0: 5 e nas plataformas de áudio. Eu sou Wagner Mendes, editor e colunista do Ponto Poder, e hoje nós vamos falar sobre o fim do prazo das convenções e como é que ficaram as chapas, tanto da base do governo quanto da oposição. A gente tem hoje também uma reportagem especial sobre os 20 anos da Lei Maria da Penha. E para começar o nosso programa, recebo aqui a jornalista e cientista política Jéssica Welma. Olá, Jéssica, uma grande jornada dessa pré-campanha. Finalmente a gente chegou às conclusões, né, dos nomes indicados, formalizado, tudo direitinho. Tem mais aí um prazo de 10 dias para as homologações, para os registros dessas candidaturas. Mas até aqui parece que muita coisa já foi resolvida, né?
1: Wagner Mendes, eu não aguentava mais falar pré-campanha, pré-candidato, finalmente acabou. E claro, um olá para você, né, Wagner, olá para quem está nos acompanhando também nesse bate-papo sobre o cenário político, que finalmente começa a ter algumas definições. E tão logo começa valendo campanha na rua, mas a parte boa é que agora já é candidato, candidata, a gente já começa a trabalhar com o cenário oficial e isso melhora muito, né, as peças aí para a nossa análise.
0: E é claro que a gente não poderia começar, né, o Ponto Poder Contexto, sem falar no principal, no principal ponto aí, vamos dizer assim, não só dos últimos dias, mas dessa novela que a gente contou aqui para o nosso ouvinte da pré-campanha eleitoral, essa chapa de Senado que foi o grande protagonista dos assuntos mesmo da política aqui do estado do Ceará, inclusive entre os nomes aí da base governista, né? Muito havia, claro, essa questão aí, essa prioridade do Cid integrar essa chapa do governador Elmano, mas essa segunda vaga, ela só foi decidida ali na prorrogação do segundo tempo, com muita emoção, com muita indefinição. O próprio dia 5 mesmo, que foi o último dia para tomar essa decisão, foi um dia cheio de indefinições, muita repercussão, de muita coisa no off, nos bastidores. Não se sabia exatamente do que ia acontecer, mas foi aí definida a deputada federal Luiziane Lins da Rede para essa segunda vaga. Jéssica, como é que você avalia essa definição, né, da base do governador, com essa composição, né? Cid Gomes, pelo PSB, indo para a reeleição, como o primeiro suplente aí o Júnior Mano, segundo suplente o Júlio Ventura, e a Luiziane pela Rede Sustentabilidade, indo pela primeira vez candidata ao Senado, com a primeira suplência de Chagas Vieira, do PDT, e segunda suplência do Rodrigo Oliveira, do MDB. Né? Como é que você vê essa chapa montada da base do governador? O que é que ela pode mostrar, né, desde o momento em que ela foi lançada?
1: Eu acho um cenário curiosíssimo de a gente observar como vai se desenrolar, porque se a gente volta no tempo, eu poderia até voltar no tempo falando, nada, há um ano, mas eu vou colocar 6 meses, vamos só para o começo de 2026. Quem estaria apostando nessa chapa governista? Eu realmente acho que quase ninguém, não vou dizer ninguém porque, né, nunca se sabe o que as pessoas pensam. Mas uma chapa que há alguns meses era muito improvável. Se a gente realmente fizer esse exercício de pensar nos nomes de pré-candidato ao Senado que a gente trazia sempre nas nossas conversas, e olha que era uma lista que chegava a uns 10 nomes, disputadíssima. Luiziane era um nome que em tantos momentos nem figurava na lista. E isso eu tô falando, lembrando de entrevista do próprio Camilo Santana no ano passado, a live do Ponto Poder, em que ele listava lá os candidatos e a gente fazia, tem a Luiziane, né? Aí, no PT ainda. E não parecia ser uma pré-candidatura considerada, ali um cenário que parecia se desenrolar para um lado e que foi totalmente proposto. E eu digo isso pensando em quê? A gente está vendo esse desenho com Cid Gomes, que era um nome que passou mais de um ano dizendo que não disputaria a reeleição para o Senado, que o seu candidato era o Júnior Mano. Cid foi até ali os 45 também com essa afirmação. Então, não era um nome que estava com apostas assim, né, tão seguras, ainda que tivesse ali seus principais aliados defendendo seu nome. Quando você olha para outra vaga e tem a Luiziane na Rede Sustentabilidade, essa aí é que é uma composição realmente muito fora do esperado. E aí vale a gente lembrar quem ficou de fora, porque não ficou de fora qualquer nome, ficou de fora gente que também há muito tempo batia o pé

0: dizendo que não abriria mão de disputar o Senado. E eu tô falando especialmente do deputado federal, que foi presidente, inclusive, do próprio Senado, Eunício Oliveira. Tô falando de José Guimarães, que não era o primeiro pleito, que ele vinha repetindo, que não abriria nem pro trem, como ele mesmo falou na live do Ponto Poder. E José Guimarães, agora no ministério do presidente Lula, também completamente fora dessa disputa. E aí, claro, né, tem nomes que foram até os últimos minutos também sendo cotados. Vale a gente lembrar da disputa pela Federação União Progressista, em que a expectativa era, se o governo levasse o apoio da federação, a segunda vaga estaria para Moses Rodrigues, o que era também uma chapa muito fora da curva de você pensar em Cid e Moses fazendo uma dobradinha. Mas era um nome ali cotado também.
1: E da mesma cidade, né?
0: Da mesma Sobral, cidade. Né? Rivais diretos.
1: Adversários.
0: Né? E não de agora. A gente tá falando aí de disputa antiga. Chiquinho Feitosa, presidente do Republicanos, um alinhado do Camilo aí, que tem cartas para botar na mesa de defender o Camilo e a base governista não de agora. Um nome que também abriu mão. E a gente viu aí o PSD ir para essa vaga de vice com a Gabriela Aguiar. Eu confesso aqui também que não, ainda que o nome tenha circulado já desde alguns meses antes do anúncio, mas era recém-escolhida vice-prefeita de Fortaleza, recém-indicada lá, eu não estava apostando muito também nessa composição. E aí a gente viu os nomes da suplência, porque agora não tem como falar do Senado sem pontuar esses nomes da suplência, né? A gente vê aí os lados sendo representados. Então, Cid Gomes, como sempre, botando aí fiéis aliados, né? Júlio Ventura, histórico aliado de Cid Gomes mesmo, assim, de décadas. Atualmente já é segundo suplente dele, vai de novo aí para uma disputa na suplência. E Júnior Mano, que é aí o grande nome que Cid tem defendido como liderança política no Estado. Ele defende muito que o Júnior Mano tem para onde crescer e está aí nesse propósito de desenvolver lideranças. Então colocou ali, puxou pelo braço, né, o seu pupilo aí político. E Luiziane tem na sua suplência alguns fiéis aí do governo Camilo, Chagas Vieira, ex-secretário do governo Almano, também um nome que chegou a ser cotado e de repente parecia que não tinha saído dessa disputa, na reta final foi um nome que passou a circular novamente, mas claro, numa disputa aí, Chagas que não chega a ser exatamente, tá na cabeça, né, mas vai para um primeiro pleito mesmo eleitoral. E outro estreante também é o filho do Eunício Oliveira, né, o Rodrigo Oliveira, do MDB, que ocupa essa posição nessa articulação do MDB, e Eunício Oliveira, que por questões de saúde também abriu mão de estar nessa disputa. Mas olha, para mim é uma chapa que eu não teria, acho que eu não teria acertado aí metade dos nomes há poucos meses.
1: Vale lembrar, Jéssica, que toda a chapa do Cid, né, Cid, Júnior Mano e Júlio Ventura, é uma chapa de um partido só, né, os três são filiados ao PSB, pessoas ligadas ali ao próprio Cid, não houve ali interferência do Camilo, vamos dizer assim, nas indicações de suplências, houve ali, já apurei nos bastidores que houve uma resistência da Luiziane em receber o nome do Chagas Vieira na suplência, mas aí teve uma sinalização do próprio Chiquinho Feitosa, abriu mão dessa indicação ao Senado na suplência, né, e apoiou o nome do Chagas Vieira, então ele acabou recebendo o apoio também do Republicanos. Então, ficou na chapa da Luiziane, tem aí o filho do Eunício Oliveira, né, o Rodrigo, que tem uma ligação melhor com a Luiziane, mas o Camilo conseguiu emplacar ali o Chagas nessa suplência da Luiziane, ali de última hora também, né?
0: E aí você tem esse cenário da suplência que, né, historicamente, assim, você tem nomes que agregam geralmente no aspecto econômico, são pessoas aliadas de muito tempo, de muita confiança. Olha como a gente viu a suplência do Camilo em 2022, que tinha um papel de representatividade, ter duas mulheres, mas tinha ali Augusta Brito, que era uma deputada estadual num crescimento muito evidente, que tinha um potencial de puxar votos ali também. Então você sempre tem esse cálculo, né? Alguém que garante ali uma votação, que tem uma simbologia. E Republicanos abriu mão, acabou não ficando diretamente da chapa, né? Ficou o PDT com Chagas Vieira, mas o PDT, que é um partido que está num processo de tentar se reerguer depois de ter sofrido muitas perdas. Saiu de um dos grandes

0: partidos para hoje um partido quase sem representatividade, às vésperas de um pleito em que ele vai ter que provar que tem um fôlego, tem um desempenho. Então, é uma aposta também da base governista nessa confiança no PDT, eu acho que acreditando aí que o partido ainda pode ter um papel a cumprir nessa relação.
1: Jéssica, mas aí teve todo um bastidor, né, para essa definição. A gente está falando aqui do resultado, mas tem um bastidor aí, que foi justamente a presença, né, a interferência, vamos dizer assim, do presidente Lula nesse processo de escolha da deputada Luiziane. E aí eu queria que o nosso ouvinte prestasse atenção nesse áudio que a gente vai colocar, que é de um momento importantíssimo, que para muita gente passou despercebida, mas para essa definição fez toda a diferença. Vamos ouvir aí um trecho da convenção do PT quando o presidente Lula esteve aqui no estado do Ceará.
2: Nosso Camilo Santana é irmão da nossa aldeia. E quando o presidente Lula lhe botou na educação, ele acertou de mão cheia, porque Camilo é o pai do programa Pé de Meia. Mas da luta pelo Brasil, precisou se ausentar. Com muita honra e coragem, Camilo voltou para cá, para com Cid e com Elmano defender o Ceará. Camilo tá sorridente, rumo à vitória e tranquilo. Esse faz uma boa política, é o seu melhor estilo. E presidente Lula, depois dos 4 anos do senhor, já tá pronto o sucessor e o melhor nome é Camilo.
1: Tá aí, né, Jéssica Welma, o repente, né, que acabou desagradando o presidente Lula, né, por aí nos bastidores, que o presidente Lula ficou bastante chateado, não esperava, não estava combinado com ele esse, vamos dizer assim, pré-lançamento da candidatura do Camilo Santana como presidente em 2030, e isso acabou sobrando para o Guimarães, né, o presidente deu uma prensa no Guimarães e disse, olha, que foi aquilo ali que eu não estava esperando, ele falou, não tenho nada a ver com isso, é a história do Camilo, e aí foi nesse momento que o presidente Lula resolveu interferir no processo de Fortaleza, como é que está a situação em Fortaleza, eu quero participar dessa decisão e tudo, e acabou falando ali para o Guimarães sobre essa questão da Luiziane, né, para ele, e quem conta isso, né, logo depois do anúncio, logo depois da foto, a deputada Luiziane deu entrevista para a nossa repórter Ingrid Campos, e ela conta um pouco isso sobre o Guimarães chegar aqui no Ceará, né, com essa tarefa do presidente Lula, e de fazer toda essa articulação nos bastidores para de interferência, né, vamos dizer assim, nessa definição. Vamos ouvir essa entrevista também da deputada Luiziane.
3: O deputado Guimarães, também conversei com ele, tinha me informado que o próprio presidente Lula tinha feito algumas considerações, colocando duas questões que foram muito importantes. A primeira era que ele autorizava que o Guimarães falasse o nome dele sobre, primeiro, a possibilidade de ele estar compondo a segunda vaga. E, dando certo a questão do União Brasil, seria uma terceira candidatura da base, tanto do governo Lula, como também na candidatura do Elmano. Então, o que foi importante foi dizer o seguinte: se eu não estivesse na chapa oficial, o presidente Lula queria que eu fosse o segundo palanque dele aqui no Ceará.
1: Tá, Jéssica, é a fala, né, da deputada sobre, vamos dizer assim, esse papel do Guimarães. Ele chegou aqui justamente para trabalhar pelo nome dela, né, na chapa, e isso acabou fazendo uma grande diferença, né, a interferência do presidente Lula diretamente na definição dessa chapa majoritária.
0: Isso, Wagner, e tem alguns pontos que a gente pode acrescentar a isso que você já trouxe desse bastidor, e teve uma repercussão nacional, inclusive, disso, o momento em que isso começa a circular aqui no Ceará, desse desconforto que teria acontecido, vem de uma repercussão nacional, na imprensa nacional, inclusive pontuando esse desconforto no Ceará com o episódio do lançamento da candidatura do próprio presidente Lula lá em São Paulo, em que ele teria mantido o Haddad muito mais destaque, mas o Haddad também é candidato ao governo de São Paulo, e teria colocado Camilo mais ali para uma terceira fileira. Camilo, que é um nome que já circulou há alguns anos, o próprio Lula aqui no Ceará, tendo feito muitos elogios ao Camilo, mas certamente há uma sensibilidade diferente em se apontar sucessores do Lula a essa altura. A gente vê que as lideranças do PT evitam publicamente tratar sobre isso, e o foco é mesmo nesse momento na tentativa de reeleição do Lula, mas internamente.

0: Realmente, a discussão de quem vai ser o sucessor ou quem conseguiria ser um herdeiro político, ela é muito evidente e não é de agora. Mas o preço de se fazer uma aposta neste momento tem um patamar completamente diferente e não veio da boca do próprio presidente, né? Então, esse desconforto que se gerou tem, né, esse cenário. E outra coisa que vale a gente lembrar é que lá no evento, na convenção do El Mano, o Lula fez algumas menções sobre, tem aqui um segundo candidato ao Senado invisível ali. Ele demonstrou um pouco de desconforto com aquele cenário de indefinição. E vale lembrar que na plateia havia muitas manifestações da militância pró-Luiziane. E quem estava acompanhando nos bastidores também, aquela reta final ali de definição da chapa governista no final de semana, na véspera da convenção do El Mano, expectativa da convenção também da Federação Pessoal Rede, houve momentos em que começou a circular a possibilidade de a Luiziane nem ser mais candidata ao Senado, nem sozinha, independentemente da chapa. Então, o Lula entra num cenário em que ele mesmo já estava ali vendo, né, in loco o que que estava acontecendo. E o Guimarães, um nome que foi, né, tanto tempo aí companheiro de Luiziane no mesmo partido, teve esse papel nessa reta final. E claro, né, vamos ver agora como que isso se desenrola na campanha, porque a gente está falando de Luiziane e Guimarães como dois nomes que na última eleição pelo PT tiveram muitos votos. Então vamos ver para como que isso vai se distribuir.
1: Vamos ver como é que isso vai para a rua, né, Jéssica? Como é que isso se comporta aí no dia a dia da campanha, que começa no dia 16. Olha, minha gente, vamos fazer aqui um intervalo. Na volta a gente fala agora da chapa da oposição, né? Como é que a oposição se estruturou para essa campanha aqui no estado do Ceará. Até já.
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1: Estamos de volta com o Ponto Poder Contexto. Continuamos na companhia da Jéssica Well, uma jornalista, cientista política e editora do Ponto Poder. Jéssica, falando agora da oposição, né? A gente teve aí, passou aí por um teste judicial, né? A questão do União Progressista. Será que agora a oposição ela vai poder dormir de consciência tranquila, né? Sem surpresas, vamos dizer assim, judiciais? Ou você acha que ainda tem espaço aí para novas problematizações jurídicas e que a situação da oposição ainda não está? A gente tem 10 dias aí, né, entre o fim das convenções e o início da campanha eleitoral para alguma eventual mudança também, né? Você acha que tem espaço para isso agora com a montagem da chapa do governo já definida?
2: Wagner, fazer apostas é sempre muito complexo no nosso cenário político. Espaço tem. Porque, claro, que os partidos que são a favor de compor com a chapa do governador Mano de Freitas, eles ainda podem recorrer à segunda instância, né? Foi uma votação no pleno aqui no TRE, eles podem levar isso para o TSE, mas até agora isso não aconteceu. Acredito que não vá mais acontecer. E eu falo isso pensando em quê? As chapas estão definidas. Por que que se faria esse desgaste de manter essa disputa judicial num cenário em que, pelo menos não me parece nem um pouco possível, que vá se garantir um lugar dentro da chapa governista?

tipo, tiraria quem a essa altura? Seria uma coisa também de contornos muito absurdos. E em relação à Federação Nacional, já tinha vindo uma diretriz de que a Executiva Nacional apoiava a decisão da Federação aqui com o Capitão Wagner, com o

0: em que tem nome compondo o palanque do El Mano. A gente viu isso, Moses Rodrigues, AJ Albuquerque, Zezinho Albuquerque no palanque do El Mano. E tem candidatos diretos no palanque do Ciro, como é o caso do Capitão Wagner e do Roberto Cláudio. Como que a galera vai fazer com a questão da fidelidade partidária ainda é uma grande incógnita.
1: Exatamente. Jéssica, então a gente tem aí a chapa da oposição montada, né, com Ciro Gomes, aí, candidato a governador, né, pelo PSDB. A gente também tem aí o vice-governador, que é o Roberto Cláudio, pelo União Brasil. Na chapa do Senado, temos Capitão Wagner, pelo União Brasil. Na primeira suplência, Prisco Bezerra, do União Brasil. E na segunda suplência, Lúcio Gomes, né, do PSDB. Na outra vaga de Senado, aí a gente tem o Alcides Fernandes, né, encabeçando a vaga. Na primeira suplência, João Barroso, do PSDB. E na segunda suplência, Denísio Pinheiro, do PSDB. Está montada aí essa estrutura, sem nome de mulheres, né, nessa chapa, inclusive nem na suplência. Como é que você avalia aí a construção, né? Foi o melhor que a oposição conseguiu fazer diante das circunstâncias, diante das alianças possíveis, né? Como é que você enxerga aí essa composição, essa estrutura ali formada pelo PSDB, né, pelo PL, pela União Brasil, juntos conseguiram ali essa unidade para essa disputa na oposição?
0: Wagner, sem dúvida, a primeira coisa que se coloca é a composição sem a representatividade feminina. E a gente vai para a eleição para saber como que o eleitorado encara isso. Claro que Ciro mesmo já tem se defendido em relação a isso, essa não presença. Ele destaca espaço que mulheres ocuparam em outros governos, durante a trajetória política dele, coloca as propostas que ele tem previsto para o público feminino, mas a gente tem uma expectativa de materialidade da representatividade que essa chapa ela não entregou. Isso é fato, certamente isso vai acompanhar a chapa da oposição durante toda a campanha, a cobrança de explicação sobre isso, inclusive porque a gente já tem visto a chapa da base governista colocar muito em evidência a presença de duas mulheres nessa chapa. Então, esse é um ponto que a gente vai falar mais sobre isso com toda certeza. E a gente vê nessa composição com o Capitão Wagner ali trazendo o irmão do Roberto Cláudio, Prisco Bezerra, que hoje é suplente do Cid, traz também o irmão do Ciro, né, irmão do Cid, também o Lúcio Gomes, que é o coordenador de campanha do Ciro. Então você vê muito peso, né, nessa perspectiva da suplência do Capitão Wagner. Do lado do Alcides Fernandes, trazem o prefeito, um ex-prefeito de Itapipoca, uma figura que tem um histórico político também, uma atuação econômica na região. E o Denísio Pinheiro, que é um nome de confiança do ex-senador Tasso Gereissati, de muitos anos também. Então você tem ali um nome muito fiel a atuação política do Tasso, compondo com o Alcides também, não deixa de ser um aceno da parte do PSDB, que em outros anos, né, não se propunha a compor com o PL. A gente viu isso acontecer em eleições passadas. Então, conseguiram, acho que, montar dentro de poucos partidos que compõem essa aliança, garantir uma força, de certo modo, nessa suplência. Agora, claro, volto a repetir, a questão da representatividade feminina vai perseguir esse grupo por justificativas e a gente vai ver como que vai ser esse diálogo com o eleitorado.
1: E outra coisa, né, Jéssica, a gente está falando aqui de uma oposição que conseguiu, muito embora toda essa questão jurídica, quase a perda da Federação União Progressistas, né? Eu esqueci aqui de falar do Progressistas, né, que está junto da Federação do União, né? Então é uma posição com partidos robustos, né? A gente tem ali a Superfederação, chamada Superfederação União Progressistas, tem o PL, que é um partido também que tem muita, muita consistência do ponto de vista do tempo de televisão, de recurso partidário, vai ajudar muito a candidatura do Ciro. Mas a gente está falando aqui que a oposição não conseguiu toda a unidade, né? O Partido Novo não pactuou, né, com isso, lançou o advogado Pedro Brito, com a vice aí, a Vera Lúcia, né? Então é uma chapa pura também. O Eduardo Girão acabou deixando a candidatura para ser candidato a vice-presidente na chapa do Romeu Zema, também uma chapa pura a nível nacional. Mas aí, por mais que houvesse a retirada da candidatura dele,

0: houve essa pactuação, né? O Partido Novo seguiu e manteve ali uma candidatura ao governo do Estado, com a indicação do general Teófilo para o Senado também. Então, não houve essa unidade, né? Por mais que tivesse diversas tentativas de diálogo com o Eduardo Girão, mas não houve essa pactuação. Inclusive, Eduardo Girão, que segue fazendo críticas a essa aliança da direita cearense com o ex-ministro Ciro Gomes.
1: Pois é, e agora vai ser muito interessante a gente ver aí como que vai ser essa fatia do eleitorado. E numa disputa como essa, que se desenha com quase um segundo turno antecipado, com dois principais nomes já se colocando totalmente em evidência em relação aos outros nomes que apresentaram candidatura também, todo voto importa. Então a gente tinha Eduardo Girão pontuando ali 3, 4% nas rodadas de pesquisa Quest que nós trabalhamos aqui. E a gente vai ter que ver se esse eleitorado do Novo, do senador Eduardo Girão, se ele migra para esse nome recém-apresentado, não é uma pessoa que tem uma atuação política, não tem um nome conhecido. Então, se o próprio Eduardo Girão ainda era um nome que as estatísticas mostravam que tinha muito a ser conhecido ainda, apesar de 8 anos no Senado, o candidato que eles apresentam, o Pedro Brito, tem um lastro maior ainda. E será que tem tempo? E em não tendo tempo, para onde que vai esse eleitorado? Ele é garantido que vai para o Ciro? Tenho minhas dúvidas, porque Eduardo Girão estava ali representando uma ala que se propunha a não concordar com o Ciro Gomes aliado à direita, a não concordar com o apoio do PL a ele. Então é realmente um percentual que ou pode migrar para uma para não ir votar, ou para anular o voto, votar em branco, mas a gente vai ter que ver aí se o Ciro consegue convencer essa ala. Não me parece que Eduardo Girão ou Novo vão ajudar em qualquer sentido a essa migração acontecer.
0: Jéssica, você está numa sensação aí de já viver um segundo turno. A gente está vendo ali duas candidaturas super competitivas, né? A gente está falando da base do governador Elmano e também está falando da oposição, né, encabeçada aí por Ciro Gomes, e candidaturas ali de partidos menores, né, com pouca expressão aí, vamos dizer assim, popular, social, que não vai ter espaço aí para debates ou coisa do tipo, né, por conta da própria legislação eleitoral mesmo. Você acha que as, inclusive agora com a saída do Eduardo Girão, há essa projeção aí mais palpável, mais real, da eleição no Ceará ser resolvida ainda no primeiro turno?
1: Acho, Wagner, a gente tinha aí, ó, Eduardo Girão com 3, 4%, muito longe. E assim, isso pensando quando era o Eduardo Girão. A campanha, ela é muito rápida, são 45 dias, tudo acontece muito rápido. Então é difícil para partidos que não têm tempo de rádio e TV, que não tem muito recurso, que não tem ali um padrinho eleitoral, um cabo eleitoral de força, porque dá para pensar, mas o Elmano em 2022, ele estava em quarto, lá atrás, era um nome desconhecido também. Sim, mas foi um nome que foi apresentado do lado do governador que estava deixando o cargo, Camilo Santana, candidato ao Senado, do lado do candidato à presidência, que tinha um histórico político imenso, ex-presidente, que ali era o Lula. Então, outro contexto, não se vislumbra dentre os nomes que estão colocados de partidos como PSTU, Missão, o próprio Novo, UP, a possibilidade de ameaçar, de certo modo, qualquer uma dessas duas candidaturas principais.
0: Agora, a gente está falando aqui do senador Eduardo Girão, Jéssica. Ele venceu uma eleição ali que ninguém imaginaria que ele venceria em 2018. Entrou ali na segunda vaga como senador, vencendo então o presidente do Congresso Nacional, Eunício Oliveira. E a gente está aqui, a gente já falou aqui dessas quatro candidaturas, né? Duas da base e duas da oposição. Queria que você respondesse uma pergunta simples, né? Não sei se é simples de responder, mas eu estava lembrando das duas eleições anteriores, né? 2010 e 2018. A gente teve em 2010, quando o Lula foi para a televisão ao lado do Cid, do Pimentel e do Eunício, disse: quem vota no Pimentel, vota no Eunício, quem vota num, vota no outro, quem vota no outro, vota no outro. Conseguiu eleger as duas vagas, né? Em 2018, tinha o Cid sozinho na chapa do governador Camilo e o Eunício acabou saindo por fora, o que gerou aí uma grande questão para ele, porque acabou não se elegendo. Agora o governo consegue colocar duas pessoas na chapa, cria uma avaliação sua. A gente está mais para uma eleição, a gente está mais perto de 2010 ou mais,

0: Mas para 2018, como é que está a sua avaliação sobre esse cenário? Eu faço essa pergunta, Jéssica, no sentido de da avaliação de quais são as possibilidades da direita furar essa bolha mesmo e conseguir eleger um senador como o Eduardo Girão fez em 2018, né?
1: Estamos para 2026, esse ano de um cenário, mais uma vez com o Ceará, né? Num cenário um tanto maluco até de a gente entender sem sair juntando pecinhas por pecinhas desse quebra-cabeça. Mas vamos lá, o que, que eu acho? Temos nomes muito fortes, com histórico eleitoral, histórico político, né? Aí Cid, Luiziane, Capitão Wagner, o pastor Alcides que chega representando o PL, que é um partido que tem a sua base mínima ali já, de certo modo garantida. Em 2010, a gente tinha Lula vindo pedir voto com a popularidade muito alta ali num cenário, né? O início ali chegando, Cid Gomes muito bem avaliado também. Então, era um cenário ali naquele 2010 muito atípico, que não guarda semelhanças tanto quanto o cenário de hoje. E ali de 2010, a gente começa a ter Tasso Gereissati, que havia sido derrotado em 2010, voltando em 2014, e ali com muita vantagem. Então, nome da oposição feito. Quando a gente vai para 2018, tem essa eleição que foi histórica em relação ao Senado. E aí veio o Eduardo Girão, né, falando que era muito pouco provável os nomes do governo. Mas temos precedentes aí dessas coisas acontecerem, essas raridades. E agora, eu acho que a gente tem um cenário que é o seguinte: há muita chance dessa tentativa de uma dobradinha, de Cid estar junto com a Luiziane, um pedindo voto para o outro. Então, tem ali, né, um percentual de semelhança com 2010, mas, ao mesmo tempo, em relação aos nomes da oposição, a gente vai ter que esperar para ver o quanto Ciro vai crescer, ou assim, ou manter o crescimento, já que por enquanto, né, nas pesquisas ele segue com vantagem, porque a gente tem essa decisão sobre como o eleitorado vai encarar a disputa Cid e Ciro. Então, acho que eles têm, de certo modo, esse embate direto, o que não dá vantagem a ninguém em relação ao Senado, acredito eu. Teremos primeira pesquisa lá em setembro, com a campanha acontecendo, para a gente entender melhor. Mas, a preço de hoje, eu não acho que nenhum nome tenha uma grandíssima vantagem, o que já torna 2026 bem diferente.
0: Foi dada a largada, né? Os nomes estão colocados aí, agora colocar a campanha na rua, né, a partir do dia 16, é o eleitorado acompanhar as entrevistas, sabatinas, debates, né, acompanhar aí o plano de governo também, para tomar a melhor decisão. Jéssica Wellman, obrigado aí pela participação de hoje.
1: Wagner Mendes, sempre uma alegria estar por aqui, obrigada a quem nos acompanhou.
0: A gente vai fazer aqui um breve intervalo, na volta temos reportagem especial sobre os 20 anos da Lei Maria da Penha. Voltamos já.
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1: Estamos de volta com o Ponto Poder Contexto. Neste mês de agosto, a Lei Maria da Penha completa 20 anos. Lei essa que mudou completamente a forma como o Brasil combate a violência contra a mulher e se tornou referência mundial no tema. Inspirado nisso, o Ponto Poder Contexto começa hoje a série de reportagens Elas Mudam a Lei, para falar sobre como o enfrentamento à violência contra a mulher evoluiu ao longo dos últimos 20 anos. Muitos desses avanços, assim como no caso da Lei Maria da Penha, foram legislações inspiradas em mulheres vítimas de violência e que acabaram sendo batizadas com o nome delas. Nessa primeira

0: Primeira reportagem, vamos conhecer o caminho até o projeto de lei que viria a ser a Lei Maria da Penha chegar ao Congresso Nacional. Um caminho que também durou 20 anos. Quem conta essa história é a repórter Luana Barros.
1: Foram 20 anos, né? Quer dizer, faz 43 anos que eu fui agredida, né? Então, 20 anos da lei. Foi 23 anos de luta, né? Eu sou Maria da Penha, Maia Fernandes, conhecida por Penha, ou Maria da Penha, e que eu fui vítima de violência doméstica no ano de 1983, a violência mais cruel.
2: É difícil encontrar um brasileiro ou uma brasileira que nunca tenha ouvido falar de Maria da Penha. Quase sempre esse nome aparece com um complemento, Lei Maria da Penha. Mas antes, bem antes da legislação, existe a mulher. Maria da Penha Maia Fernandes, 81 anos, cearense, farmacêutica, mãe, escritora, militante dos direitos das mulheres, sobrevivente. E para contar a história dela, vamos voltar no tempo. Mais precisamente até 1983, o ano em que Maria da Penha sofreu da violência mais cruel. Ela foi vítima de duas tentativas de feminicídio.
1: A violência mais cruel. Porque antes eu já sofria, mas eu não sabia que era violência doméstica. Eu não tinha esse conhecimento. Então, eu passei uns 4 anos, uns 5 anos, sofrendo violência, todo tipo de violência que a mulher sofre, e eu não entendia. Não tinha esse nome, não era batizado com esse nome, né? Você não falava disso com ninguém. Por quê? Porque você era julgada como uma pessoa que não era capaz de cuidar da sua casa. Então, algum defeito você tinha. Ou não sabia cozinhar direito, ou não dava atenção direito ao marido, ou era encrenqueira. Sempre a culpa era da mulher. O marido era ótimo, porque geralmente os agressores, eles são vítimas. Socialmente falando, eles são formidáveis. O meu era também, entendeu?
2: O agressor de Maria da Penha é Marco Antônio Heredia Viveiros. Os dois se conheceram em São Paulo em 1974 e se casaram em 1976. Eles se mudaram para Fortaleza logo depois do nascimento da primeira filha. Na cidade, nasceram mais duas filhas do casal. No dia 29 de maio de 1983, as três meninas ainda tinham menos de 7 anos. E na noite daquele dia, que mudaria a trajetória de toda a família, as três estavam em casa quando um tiro foi disparado.
1: Quando eu fui atingida, os vizinhos que me acudiram, me levaram para o hospital. Eu sobrevivi por conta dos vizinhos, porque ele simplesmente disse que tinha lutado com 3 assaltantes e que ele nem mencionou que ouviu um tiro dentro de casa. Ele disse só isso, que houve um assalto e ele viu 3 assaltantes e não sabia o que tinha acontecido comigo.
2: Maria da Penha passou 4 meses hospitalizada. Primeiro no Hospital Geral de Fortaleza, no Ceará. Depois no Hospital Sara de Kubitschek, em Brasília. O período de recuperação permitiu que ela voltasse a ter os movimentos dos braços e das mãos. Mas o tiro nas costas, disparado pelo marido enquanto ela estava deitada na própria cama, deixou Maria da Penha paraplégica. E quando ela deixa o hospital e retorna para casa, ela volta a ser vítima dele.
1: Quando eu voltei, eu fui mantida em cárcere privado durante 15 dias, com a justificativa: eu não quero vizinhos, amigos nem colegas na minha casa para lhe visitar, a não ser que eu esteja presente. Eu sou o seu marido e eu que tenho que cuidar de você. Não é ninguém da sua família, nem ninguém. Quer dizer, aquela prisão mascarada com cuidado.
2: Meses haviam se passado entre a tentativa de feminicídio e a volta para casa. E até aquele momento, Maria da Penha ainda acreditava que tinha sido vítima de assaltantes. É só depois do retorno para casa que Penha começa a entender o que aconteceu.
1: Aí foi que eu soube pormenores do que tinha acontecido. Que os vizinhos sempre disseram que não houve assalto naquele dia, porque inclusive na hora do tiro, o vigia da construção da casa vizinha olhou e não viu ninguém na rua diferente. E ele tinha dito que foram 3 assaltantes que entraram na casa, né? Aí, a partir desse momento que eu comecei a me sentir que eu precisava sair dali, aí eu comecei a arquitetar a minha fuga.
2: Antes dela conseguir fugir, veio a segunda tentativa de feminicídio, dessa vez por eletrochoque. Marco Antônio leva Maria da Penha para tomar banho na cadeira de rodas, mas ela percebe que a água está dando choque e grita por ajuda. É uma das moças

0: seus que trabalham na casa que tira a cadeira de penha de perto do chuveiro.
1: Aí ele saiu chutando as paredes, os pés da parede. Tu tá pensando que um choquezinho de nada desse mata ninguém? Ele mesmo. Aí eu nem associei a nada. Aí depois do decorrer das coisas, né, que eu associei que foi uma tentativa. Porque ele mesmo mexeu. Ele era habilidoso de serviço de casa, entendeu?
2: Aí a senhora foge de casa.
1: Aí eu fujo de casa.
0: Em segurança, longe de casa e junto com as filhas, Maria da Penha avisa a Marco Antônio que irá se separar dele. Avisa também que a partir daquele momento, a conversa entre os dois será na justiça. O que Maria da Penha não sabia é que ainda levaria 8 anos para o agressor dela ser julgado pela primeira vez.
1: Ele pegou 3 advogados. Esses advogados protelaram o tempo que quiseram. Os 2 julgamentos que estavam marcados foram transferidos. Ele só foi julgado na 3ª marcação do júri. Ele foi julgado, foi condenado por 6-1. Aí, imediatamente, os 3 advogados dele tiraram um papel da bolsa e disse assim: nós vamos impetrar esse julgamento, não sei se o termo é esse, que esse julgamento foi contra a prova dos autos. Nós vamos pedir anulação desse julgamento ao tribunal. Aí, pronto. Ele não saiu preso, saiu com esse documento aí, né, que ele não ia ser preso.
0: A demora no processo na justiça é parte importante para entender o caminho até a Lei Maria da Penha. Por isso, vou traçar a linha do tempo. Tudo começa em 1983, quando Maria da Penha sofre as 2 tentativas de feminicídio. Em setembro de 1984, ou seja, mais de 1 ano depois, o Ministério Público apresenta a denúncia contra Marco Antônio. Após vários adiamentos, como contou a Maria da Penha, ele é julgado pela primeira vez em 4 de maio de 1991. Ele é condenado a 15 anos de prisão, que são reduzidos para 10 anos por não haver condenação anterior. No mesmo dia, a defesa apresenta recurso e Marco Antônio deixa o tribunal livre. O recurso só é julgado em 1995 e anula a decisão tomada pelo júri 4 anos antes. 1 ano depois, em março de 1996, o segundo julgamento acontece e Marco Antônio é novamente condenado, dessa vez a 10 anos e 6 meses de prisão. Um novo recurso é apresentado e, novamente, ele não é preso. Nesse momento, já são 13 anos de espera por uma resposta da justiça. Mas, enquanto espera pelo segundo julgamento, Maria da Penha toma uma decisão que dará uma guinada nessa história.
1: Aí eu escutei algumas vezes essa frase o seguinte, quando eu perguntei assim: vocês acham mesmo que esse julgamento vai ser anulado? Uma pessoa que foi condenada por 6-1, olha que resposta sábia. Não se iluda. Que no poder judiciário também existem machistas. Quando eu escutei isso, aí eu disse: eu agora vou escrever o livro da minha vida, vou trazer para dentro do livro todas as contradições do réu, e quem quiser acreditar nele, que acredite. Mas no meu livro é que está a verdade. E eu considero a Carta de Alforria das Mulheres Brasileiras, porque foi esse livro que serviu de denúncia.
0: Sobrevivi, posso contar. Esse é o título do livro escrito por Maria da Penha e lançado em 1994. É a partir dele que aparecem 2 novos personagens nessa história: o Centro pela Justiça e Direito Internacional, o CEGIL, e o Comitê Latino-Americano e do Caribe para a Defesa dos Direitos das Mulheres, o CLADEM. Quem conta o papel deles é Helena Rocha, co-diretora do Programa para o Brasil e CONISUL, do CEGIL.
3: O CEGIL se aproximou da Penha no lançamento do livro dela. Quando a gente ficou sabendo da história, a gente entendeu que o caso dela era um caso importante e que dentro do país não tinha tido o retorno que deveria ter e por isso deveria ser encaminhado para o Sistema Interamericano de Direitos Humanos. A gente estava num momento em que a violência doméstica e familiar era banalizada. Não existiam leis específicas que tratassem da violência doméstica familiar. E isso era visto culturalmente como uma questão privada, não uma questão pública. E pelo sistema de justiça era visto como algo não importante, né? De menor importância, pelo menos. E os crimes normalmente ficavam impunes ou tinham uma pena muito pequena e nenhum mecanismo de proteção à mulher. E isso é denunciado, então, pelo CEGIL e pelo CLADEM, para a Comissão Interamericana, que analisa o processo da Maria da Penha, a forma como o sistema de justiça, porque a gente entra com uma ação contra o Estado. Então, o que se analisa não é a violência que a Maria da Penha sofreu, mas como o Estado responde a essa violência.
0: A denúncia internacional do caso Maria da Penha é um marco, não apenas para...

0: para o Brasil, mas para toda a América Latina. Isso porque é a primeira vez que a Comissão Interamericana analisa a violação da Convenção de Belém do Pará, um tratado internacional específico sobre violência contra a mulher. Quem explica é Milena Calazans, co-coordenadora do CLADEM Brasil.
1: A Convenção de Belém do Pará, né, é a Convenção Interamericana para prevenir, coibir e punir a violência contra as mulheres. Todas as formas de violência contra as mulheres, né? Seja ela praticada por pessoas conhecidas, que seria no caso, né? Ou no âmbito doméstico, da violência doméstica, pela comunidade ou pelo Estado. E ela prevê, né? Tem uma definição ampla do que é violência contra as mulheres. Né, prevê a responsabilidade dos estados na promoção de políticas públicas que possam prevenir as ocorrências de violência para evitar o sofrimento, né, e a repetição de casos de violência. Então, no caso de Maria da Penha, isso foi arguído de que o estado estava com uma demora injustificada e que o estado estava falhando nisso e que ao falhar no caso Maria da Penha, isso também tinha repercussão em relação a muitas das mulheres, né, a maioria das mulheres que eram vítimas de violência.
0: A denúncia à Comissão Interamericana de Direitos Humanos da Organização dos Estados Americanos é feita por Segil, CLADEM e Maria da Penha em 1998. 3 anos depois, vem a resposta.
2: Marco Antônio passou por 2 julgamentos, foi condenado pelos crimes, mas não ficou preso. Em 1998, o caso foi denunciado na Comissão Interamericana de Direitos Humanos da Organização dos Estados Americanos e a impunidade ganhou repercussão internacional. Em 2001, o Estado brasileiro foi responsabilizado por negligência e tolerância em relação à violência doméstica.
3: Qual foi a sensação quando vê essa condenação internacional?
4: Só de bater palma, né? Eu imagino o quanto as juristas ficaram felizes, né? De quem denunciou, de quem trabalhava pela causa. Os movimentos de mulheres ficaram radiantes. Talvez muito mais do que eu, porque eu estava focando em mim. E a jurista estava focando no Brasil, nas mulheres do Brasil.
0: A condenação do Brasil veio acompanhada de uma série de recomendações feita pela Comissão Interamericana ao Estado brasileiro. Quem fala sobre isso é Helena Rocha.
5: Não só no caso da Maria da Penha, mas geralmente em todos os casos em que há condenações dos estados internacionais, a Comissão e a Corte Interamericana determinam o que nós chamamos de medidas de reparação integral, né? Que tem um lado de uma reparação individual para as vítimas, que inclui medidas simbólicas, medidas indenizatórias, mas também tem o que nós chamamos de medidas de não repetição. Né, que são mudanças ou propostas de mudanças para que o que aconteceu naquele caso não ocorra em outros casos. E são essas medidas de não repetição que geralmente promovem mudanças mais estruturais dentro dos países e foi o que aconteceu no caso da Maria da Penha.
0: A primeira recomendação é completar o julgamento de Marco Antônio pela agressão e tentativa de homicídio contra Maria da Penha. É importante lembrar que, nesse momento, já se passaram 18 anos desde o crime. O julgamento, a condenação e a prisão dele ainda levariam mais 1 ano.
6: O colombiano Marco Antônio Heredia Viveiros chegou a Fortaleza em uma viatura da Delegacia de Capturas. O mandado de prisão preventiva, assinado pelo juiz Henrique Holanda Silveira, da primeira vara do júri de Fortaleza, foi expedido no dia 2 de outubro. O colombiano foi preso em Natal, numa operação conjunta de policiais do Ceará e do Rio Grande do Norte. Marco Antônio Viveiros era professor do curso de administração da Universidade Potiguar. Ele é acusado de tentativa de assassinato contra a ex-mulher, a bioquímica Maria da Penha Fernandes.
0: A Comissão Interamericana também recomenda ações para evitar a, abre aspas, tolerância estatal, fecha aspas, com a violência doméstica contra as mulheres. São elas: o aumento de delegacias da mulher, a simplificação dos procedimentos judiciais para diminuir o tempo destes processos, a capacitação de funcionários judiciais e policiais e também a inclusão desse tema nos currículos escolares. Além disso, foi recomendado que o Estado garantisse a reparação material e simbólica à Maria da Penha. É Milena Calazans que conta como foi feita essa reparação.
5: Nessa parte dessa recomendação, foi cumprido que dentro dessas medidas, né, reparatórias, era tanto uma indenização, né, digamos, monetária, como também uma reparação simbólica. Essa reparação simbólica

0: veio com a edição da Lei Maria da Penha, se tinha a iniciativa do consórcio, na época, em 2002, da consórcio de ONGs, né, pela elaboração de uma lei integral de enfrentamento à violência doméstica e familiar, que foi apresentada ao Congresso Nacional em 2004 e que se transformou em lei em 2006. Então, essa lei, ela foi nominada, né, como Lei Maria da Penha, como uma forma também do Brasil cumprir essas recomendações da Comissão Interamericana.
1: Helena Rocha reforça essa atuação da sociedade civil, principalmente de movimentos de defesa dos direitos das mulheres, que vinha de antes da decisão da Comissão Interamericana.
2: A decisão, na verdade, ela é um instrumento adicional, né? A luta do movimento de mulheres, né, no Brasil já era por uma lei que abordasse a questão da violência doméstica e familiar. Isso existia, né, enquanto a gente ainda estava litigando o caso. O que a decisão do caso Maria da Penha faz é fortalecer essa luta que já existia e dar um instrumento que permitia para o movimento de mulheres exigir a aprovação dessa legislação. Então, essa discussão, essa proposta que já estava sendo debatida, ela ganha força e exigibilidade a partir dessa condenação internacional.
3: Mas, senhora presidente, o que me traz a esta tribuna nesta tarde é o fato de que encontra-se nesta casa, para inclusão na pauta de votações, o PLC 37 de 2006, projeto de iniciativa do governo Lula, que trata da criação de mecanismos para coibir a violência doméstica e familiar contra as mulheres, propondo a instalação de juizados de violência doméstica e familiar contra a mulher em todo o país. O projeto propõe também a alteração de artigos do Código de Processo Penal, Código Penal e Lei de Execução Penal. Por isso, faço um apelo, já feito inclusive por inúmeras integrantes da nossa bancada feminina e pelas organizações não governamentais, para apreciação urgente do PLC 37/2006. Precisamos dar uma demonstração à sociedade brasileira de que esta casa partilha do anseio de oferecer combate permanente à impunidade, entendendo que os crimes contra os direitos humanos das mulheres são crimes como contra toda a sociedade, por isso merecem o rigor da lei.
1: A locução, o roteiro e a apuração desta reportagem são de Luana Barros. A edição de texto é de Wagner Mendes. O áudio e a sonoplastia são de Kleber Galvão. Foram usados áudios da TV Verdes Mares e da TV Senado. A coordenação de jornalismo é de Vitor Ximenes, a gerência de jornalismo é de Vila Bessa e a direção de jornalismo é de Gustavo Bortoli.
4: Na próxima reportagem da série Elas Mudam a Lei, falamos sobre como foi a tramitação da Lei Maria da Penha no Congresso Nacional, as resistências que a proposta enfrentou e o que ela mudou na vida de milhares de mulheres no Brasil. O Ponto Poder Contexto vai ficando por aqui, lembrando que você pode compartilhar o nosso programa através das plataformas de áudio como Spotify, Deezer e Google Podcast. É só colocar na aba de pesquisa Ponto Poder, copiar o link e mandar para quem você quiser. Apresentação e produção Wagner Mendes, áudio e sonoplastia Kleber Galvão e Thiago Souza, apoio técnico Augusto Assunção. Até o próximo sábado.
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1: 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Pois é, boa noite! Chegamos, sábado, um bonito cheiroso com o nosso programa Clube do Brega Especial de Valdir Soriano e Genival Santos. Hoje é um programa diferenciado, todo mundo sabe, né? No sábado é só Valdir Soriano e Genival Santos, batendo todos os recordes de audiência. Eu estou aqui e na mesa o meu amigo, não vou dizer que o nome dele é Gargamel, não. É o DJ Samuca, o bonitão das tapiocas. Tudo junto e misturado e preparado, e vamos trazer a primeira.

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4: Opa, é o nosso programa Clube do Brega Especial, Genival Santos e Valdir Soriano, todo sábado. E lembrando que todo domingo, amanhã, nós temos duas versões. Nós temos o programa Forrozão da Verdinha, de 4 às 6, eu e o Cícero Paulo e... na TV Diário, o nosso programa Clube do Brega, viu? A versão televisiva... meio-dia, esse programa Clube do Brega da TV, meio-dia, e a reprise dele é na quinta-feira, às 21h30. Eu conto com a sua audiência, tá bom? Nós estamos aqui, sempre procurando fazer o melhor para você. Nosso abraço a todo o pessoal que trabalha à noite, os nossos amigos plantonistas, nos hospitais, nas delegacias, e para vocês, outra rodada musical.
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todo sábado aqui nessa pendanga. Nós estamos com você e juntos de 10 à meia-noite. Dificilmente está tendo futebol agora nos sábados, então o programa é bem redondinho, redondíssimo, tá bom? Programa transmitido simultaneamente, alô, alô, Cariri, 107.7, é sim, 107.7, estamos chegando aí no Cariri, toda a região, nas cidades todas, nesse horário também, com Valdir Soriano e com Genival Santos. Abraço ao pessoal daí do Pirajá, o pessoal do Tiradentes, pessoal daí do Parque São Gerardo, pessoal do Salgadinho, meu primo Raimundo Espetinho, aí na Praça Cônego Climério, cadê Jucimar Leite, cadê essa turma boa? O meu abraço a vocês, acompanhado de outra rodada musical. Clube do...

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1: Pronto. É o nosso programa Clube do Brega especial, Valdir Soriano e Genival Santos. E agora um alô pro meu amigo Zé do Egito. Ô, Zé do Egito, onde é que você anda, rapaz? Vamos retornar lá o Frazão, qualquer dia fazer a nossa resenha, né? Pois é, meu amigo Chico Abreu, aí no São Luís do Curu, a Imaculada Abreu, Padre Luiz Herdegildo, lá em Calcaia, nosso amigo Paulo de Tasso, Padre Tula, meu amigo Naomi Amorim. Essa gente boa de Calcaia recebe o nosso abraço e dizendo que nós estamos aqui, viu? Todos os dias de 10 à meia-noite. No sábado tem o Clássico do Brega. Hoje foi dia de Clássico do Brega, que de 1 às 4 da tarde nós estamos sempre por aqui. Estamos na área, viu? Se derrubar é pênalti. Bora mais de música aí, ô meu caro Samuel Macedo. Clube do...

o nosso programa especial Clube do Brega de Valdir Soriano de Engenho Valsanto. Foi muito bom estar com vocês. Lembrando que vou estar de volta, se Deus quiser, logo mais às 4 da madrugada, agora, daqui a pouco, no programa Forrozão da Verdinha. Valdir Soriano e Genival Santos, só no próximo sábado, se Deus quiser. Até lá!

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1: 23 horas e 59 minutos.

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1: Vai, vou mandar refazer essa vinheta. Apresentação, Cícero de Paula. Participação especial de Silvino Neves. Topa?
2: Faz que não.
1: Bom dia, meus amigos. Bom dia, Fortaleza. Bom dia, Nordeste Brasileiro. A audiência aumentou, descobri mais um ouvinte.
2: Olha aí.
1: Pois é, rapaz.
2: As coisas melhorando.
1: O dia clareando, a barra vem quebrando, nós estamos chegando com a música. Nós estamos chegando com oração, nós estamos chegando com adivinhação, estamos chegando, aqui esse programa tem de tudo. Bom dia, Cícero Paulo.
2: Alô, Silvino de Neves, hoje dia especial, hein?
1: É o dia?
2: Dia dos pais, ó.
1: Papai, papai, papai, ele é o dono de tudo,
2: pois papai. É, dia segundo domingo do mês de agosto, né? Dedicado aos pais.
1: Pois é.
2: A nós, né?
1: A nós.
2: É.
1: Nós.
2: Eu tenho dois, você tem quantos?
1: Eu tenho três.
2: Três.
1: Pronto. Ô, Cícero de Paulo, hoje é o dia 8.
2: Não,
1: dia,
2: 9.
1: Dia 9.
2: 9 do 8.
1: 9 do 8, é.
2: Isso.
1: Então, esse programa vai até mais tarde trazendo de bom. Tem curiosidade da música?
2: Tem.
1: Tem a história do Lampião?
2: Tem.
1: História do Padre Cícero?
2: Tem.
1: Tem verso?
2: Tem.
1: Tem adivinhação?
2: Tem.
1: Tem até o quê?
2: Tem um programa dedicado a você, papai. We'll be right back.

0: Sua família tava toda reunida rezando pela vida do vovô do Baião. Sabe por que o vovô do Baião?
1: Diga aí, Silvino.
0: É o pai do Luiz Gonzaga, rapaz. Diz que Luiz Gonzaga é tido como o pai do Baião. O Luiz Gonzaga criou e dinamizou.
1: Aí o pai do Luiz Gonzaga
0: é
1: o vovô do Baião.
0: Vovô do Baião. Aí o que é que acontece? Essa música ela é histórica. Pela primeira vez foi feita a cirurgia de próstata lá no Hospital São Francisco, no Crato.
1: A primeira cirurgia
0: de próstata foi feita no pai do Luiz Gonzaga.
1: Foi?
0: Né? Foi. Essa música tem mais de 40 anos, né? Pois é, rapaz. Foi um sucesso medonho e tal. E o Luiz Gonzaga, hoje é dia dos pais, né? Ele tem uma música que ele fala, meu pai... Meu amigo, meu professor, tudo. Ele tem uma admiração muito grande pelo pai dele, né? E hoje é o dia dos pais, né, Cícero Paulo?
1: É verdade, Silvino Neves.
0: É, tem o pai e tem o palhaço, né? Ê, Cícero Paulo, não vai perguntar se tem pergunta não, mas...
1: Ei, Silvino Neves, tem perguntinha hoje?
0: Tem, sim.
1: Tá uma rocha.
0: Pois é, rapaz. Essa é boa.
1: Não tem nenhum de pai, não, hoje.
0: A gente espera o dia do pai, o dia da mãe, tem o dia de São João, o dia de São Pedro,
1: dia
0: o dia do
1: aniversário,
0: o dia das crianças. Mas tem um dia que nunca chega, Cícero Paulo.
1: Tem?
0: Tem.
1: E que dia é esse?
0: Eu não vou dizer só no fim do porogão.

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0: pai. Eu vim fazer um pedido ao senhor. Ô pai, ô pai, o seu filhinho ainda não casou.
1: Ô Cícero, tu sabia que antigamente o camarada, quando ia casar, ia pedir a mão da moça do pai em casamento pra ficar noivo, né?
2: Era uma, tipo, namorava, uma espécie de tradição, né? Tradição, que era famoso chegava... você pedir a mão
1: em casamento, né? Casamento. Aí a partir dali você ficava noivo, comprava o padre de aliança, quer dizer, já tava comprometida, né?
2: Uhum.
1: Mas muito mais pra trás, o filho, quando tava pensando em casar, ia pedir o pai: pai, deixa eu casar. Porque aí
2: tinha
1: o pai
2: que ter um consentimento,
1: consentimento assim do pai. Pra, não, eu, rapaz, meu filho, de mais um tempo, você ainda tá muito novo. Que, rapaz, no interior era danado, acabou com 18 anos de idade, queria casar logo para poder, né? Você sabe. Muita gente casava novo demais porque queria. Hoje não, a facilidade tá grande. Queria logo coisar. E pai, deixa eu casar. Meu filho, você tá muito novo.
2: Acaba, segura o facho.
1: Segura o facho. Aí tinha aquele ditado: quem não pode com pote, não pega mais o dia, né?
2: É verdade.
1: Você vai casar, quem casa tem que ter casa.
2: Sevilho, você foi da época de namorar de cadeirinha?
1: Sim, sim,
2: né?
1: Minha primeira namorada, ia pra casa dela. A gente namorava, assim, eu chegava lá cedo, 7 da noite, né, pro interior. Quando era 9 horas, o velho pai dela...
2: Como é que ele fazia pro cabelo embora? Era esse não, o código era?
1: É o código. Temperava a garganta.
2: Não, cara. Ô, meu filho, já tá tarde, já foi demais.
1: Ai, ai, ai. Cícero Paulo, esse é o nosso programa Forra Zona Verdinha. Todos os dias nós estamos aqui. Rapaz...
2: Todos os dias não, todo domingo.
1: Todo domingo
2: você, nós você quer aqui. Você quer tomar uma hora do Tom Barros e da Daniela de Lavô?
1: Não. É que eu confundei. Pois é, tem muita gente boa ouvindo a gente, mas vamos deixar mais pra frente, porque agora eu quero saber se você sabe, Cícero Paulo. Hoje é dia do pai, né?
2: Dia dos pais.
1: Mas qual é o dia que nunca chega, hein, Cícero Paulo?
2: Pois é, rapaz, eu tô aqui pensando, que dia é esse, hein?

0: melhorar que o homem. Antigamente, Cícero Paulo, não tinha negócio de um camarada ser jogador de futebol, ser influente.
1: Ganha a vida se divertindo,
0: né? Os pais, antigamente, deixavam o filho ser jogador de futebol, não, lá na roça, nem tocador.
1: Ei, fala aí.
0: É coisa de vagabundagem.
1: Fala aí, trabalho pesado, como você diz, trabalho pesado.
0: É, trabalho pesado.
1: Um amigo meu mandou pra mim que vai ter o primeiro campeonato de descarregamento de tijolo.
0: Aí é um erro isso aí, deve ser.
1: Ele mandou pra mim.
0: Deve ser,
1: mano. É fake, é brincadeira.
0: É fake, é.
1: Abençoou, é. O campeonato acaba de descarregar tijolo.
0: Mas você já sabe, inclusive, isso é histórico.
1: É.
0: Quem transmitiu, quem irradiou isso foi o saudoso Edmar Noronha.
1: O quê?
0: Campeonato de catação de arroz.
1: Não, mano.
0: Era.
1: Catar arroz, tirar as escolhas?
0: Em Vaze Alegre. Não, na roça. A mulher que mais que catasse mais arroz.
1: Ah, tá. Chega lá na lavoura, né?
0: Na lavoura,
1: na
0: né?
1: Na roça, né?
0: Teve um campeonato. A melhor catadeira de arroz ganhava um prêmio, né?
1: Ai, tá.
0: É isso, Edmar me disse. Ele que transmitiu. Estamos aqui diretamente da roça do seu fulano. Trabalhava na Rádio Araripe, né? Começou agora a dona fulana de tal.
1: Seu Edmar começou por lá?
0: O senhor Edmar era do Crato.
1: É do Crato.
0: Começou na difusora de lá, depois Rádio Araripe. Aí dos Diários Associados, que a Rádio Araripe era dos Diários Associados. Aí, quando aí ele veio pra cá, né, por Diários Associados, pra trabalhar na Rádio Verdes Mares aqui.
1: Ai,
0: aí
1: tá.
0: Quando o saudoso Zé Descoróis, empresário de saudosa memória, que Deus o tenha, comprou, aí comprou com tudo, com os funcionários, com tudo dentro.
1: É verdade.
0: É o senhor Edmar mesmo, ele é lá do Cariri.
1: Silvino Neves.
0: Oi, Cícero de Paulo, esse é o programa Forrozão da Verdinha especial do Dia dos Pais.
1: Posso te fazer uma pergunta?
0: Faça duas.
1: O que é que tem logo mais meio dia na TV?
0: Ah, é o nosso programa Clube do Brega. Rapaz, eu... Não, deixa pra lá.
1: O quê?
0: Clube do Brega, meio dia. Deixa eu mandar um alô pro Sádio. O Sádio é de Dragão dos Parafusos. Me patrocinou muito tempo lá no programa Clube do Brega da TV Diário.
1: A rocha.
0: Ele disse, rapaz, eu me abri aquela história do camarada que queria um pão louco. Com pão doido,
1: pão doido.
0: Que diabo é isso? Sem miolo, mas.
1: Só tirou o miolo.
0: Só tirou o miolo, ficou o pão
1: fica doido.
0: Pão fica doido. Sádio, obrigado pela sua audiência. A gente sempre se encontra ali na Cecília.
1: Como é o nome
0: lá
1: dele?
0: No Fofocas Grill, é o Sádio.
1: Sádio?
0: Sádio.
1: Sádio, a rocha.
0: É, e outra coisa, o Oscar tá me convidando você. Eu não vou, mas se você quiser, eu posso levar você pra comer lá. Hoje.
1: Epa.
0: É o Dia dos Pais, vai funcionar em cima e embaixo, viu?
1: Tá bom.
0: O Oscar manda do recado. Qualquer coisa, você fala comigo que eu dou meu cartão pra você passar lá sem limite.
1: Vixe, mano.
0: Ei, Cícero Paulo.
1: Silvino de Neves.
0: Qual é o dia que nunca chega, mas hoje é o Dia dos Pais.
1: Nos diga-nos.
0: Chega do Dia do Pai, chega de Natal, chega, mas tem um dia que nunca chega.
1: Aí,
0: você morre esperando, olha.

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Eita, programa Forza Noverninha, meus amigos, vocês estão nos ouvindo hora dessa, obrigado pela audiência, meu amigo Chico Abreu, São Luís do Curu, Padre Zé de Gil, já tá na hora de celebrar a missa, né? Só mais tarde, né? Minha amiga Imaculada Abreu também, para vocês todos, a poesia de Zé da Luz, Cabalá da Paraíba, Asfrô de Puxinanã, quem gosta muito dessa poesia também é o compadre João das Mobiletas, o Bigode gosta, o Ben também gosta aí da oficina, diz assim, três mulher, três irmãs, três cachorras da molesta, eu vi num dia de festa no lugar Puxinanã. A mais velha, a mais robusta, era mesmo uma tentação. Mimosa, flor do sertão, que o povo chamava Augusta. A segunda, Guilhermina, tinha um zóio que o maldição. Matava qualquer questão o zóio dessa menina. O zóio dela parecia duas estrelas tremendo, se apagando e se acendendo nas noites de ventania. A terceira era moroca, com coipão muito mal feito, mas tinha no lugar dos peitos dois cuscuzinhos de mandioca. Dos cuscuz que por capricho, quando ela passou pro eu, minhas ventas se acendeu com o cheiro vindo dos bichos. Eu até me atrapalhava sem saber das três irmãs, que eu vim pro Chinanã com a lera que me agradava. E escolhendo a minha cruz, pra sair desse embaraço, desejei morrer nos braços da dona dos dois cuscuz.

0: como é o nome dessa música?
1: Diga-nos.
0: O Cuco, por quê?
1: Por quê?
0: Ele imita o Cuco aí, ó. Aí, ó. Aí, já, viu? Ele passa ali, né? Esse relógio lá do Cuco. Aí, ó.
1: Aí existe o pássaro cuco?
0: Não, aqueles relógios.
1: Não, o relógio eu sei.
0: Eu sei, mas o pássaro aquele, não sei.
1: Que o bichinho saia aí lá e fora e voltava.
0: Isso, é. Né? Cucu. Não lembrei detalhe, não. É,
1: vamos não.
0: Vamos sim, seu Paulo.
1: Seu cuco
0: programa. É pra quê, rapaz? Falar mesmo, manda um alô pra Zé Cuca aí do Imparano. É, tem seu Cuca, né? Até pergunta o pessoal, rapaz, tu é o Cuca? Eu digo, não. O pessoal pensa que seu Cuca é eu.
1: Epa, rapaz.
0: Eita, coisa boa, programa Forrozão da Verdinha. Lembrando, todos os dias nós estamos aqui de 10 a meia-noite no nosso programa Clube do Prega. Quem foi que mais pediu alô? Tanta gente, depois eu me lembro. Cícero Paulo, qual é o dia que nunca chega?
2: Que dia é isso, hein?

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0: Coisa melhor do que ser com saúde, ser saudável, acordar cedo, né? Trabalhar dignamente, né? Acordar assim,
1: ganhar um dinheirinho,
0: tomar o seu cafezinho, tá? Manteiga de pão, pega o seu transporte, vai ganhar seu dinheirinho pra viver dignamente.
1: Pra levar o famoso sustento pra casa.
0: Cícero Paulo, quando eu cheguei aqui em Fortaleza em 1975, pra mim o melhor dia que tinha era o dia de sábado, de meu dia para tarde, dia de domingo, porque a gente não trabalhava. Mas todo dia, de segunda a sábado, eu trabalhava, acordava com o maior prazer, né? Que eu cheguei aqui pobre em Fortaleza. Trabalhei, hoje eu tô do mesmo jeito. Graças a Deus.
1: Quando você chegou aqui, você não tinha nada.
0: Não tinha nada.
1: E hoje?
0: Coisa nenhuma. Não posso reclamar.
1: Não cuspa no prato que você comeu.
0: Tô só dizendo, só brincando.
1: É, brincadeira, piada, né,
0: galera? O que eu ganhei.
1: Você progrediu.
0: O que eu ganhei, dá pra eu terminar meus dias de vida sem fazer mais nada. Só que eu tenho que terminar daqui no final da outra semana. Brincadeira, Cícero Paulo, nosso programa Forró Zona Verdinha, a página aberta do Livro do Nordeste.
1: É verdade.
0: Aqui no Nordeste, corre nas veias do Rio Jaguaribe, a água do Rio Jaguaribe. Misturei, foi tudo. Cícero Paulo.
1: Subindo Neves.
0: Ei, Cícero Paulo, pois me liga qual é o dia. Hoje é dia dos pais, vamos lembrar, abraçar todos os pais, né?
1: Isso, esse programa está sendo dedicado a todos os pais, hein?
0: Rapaz, um pai muito especial, o seu Oscar, que criou 11 filhos.
1: Mandar um abraço pro pai Zé do Egito.
0: Zé do Egito.
1: Isso.
0: O Sade tem duas filhas. Um cidadão brasileiro, tal, doido pelas filhas. E todos os pais. Eu tenho três filhos homens, meus três filhos, graças a Deus. Todos eles me respeitam, me dão a benção na saída e na chegada.
1: Os meus também.
0: É, e não perca se eles esquecer, cadê a benção?
1: Exatamente.
0: Hoje perco, né, e chamar de senhor e senhora, viu?
1: Isso.
0: Ensina seus filhos para o caminho do bem.
1: É verdade, Silvio Neves.
0: Ô, Cícero Paulo.
1: Fala, Silvio Neves.
0: Hoje é dia de quem?
1: Dia dos pais.
0: É, dia 24. 25 de dezembro é o dia de quê?
1: É o dia 25, é o dia do Natal, né?
0: Natal. E dia 1º de janeiro?
1: 1º de janeiro é o Ano Novo.
0: É o Ano Novo, né? O ano todinho tem um dia, né? Que você espera, né?
1: Os feriados,
0: mas
1: né?
0: Mas tem um dia que nunca chega.
1: Rapaz, que...

0: reparo, reparo.
1: É, meu filho, hoje é dia dos pais. E aí, seu Lula, sempre fizeram a surpresa pra ele.
2: No dia dos pais.
1: É, porque se fosse combinar, ele não queria.
2: Ah, é.
1: Aí fizeram
2: é.
1: Aquela surpresa, hein?
2: Ah, quando ele chegou,
1: tava lá a mesa colocada. Aí começaram a cantar parabéns. Que é isso aí, rapaz? Meu aniversário é daqui a 6 meses. Não, você não tá... Hoje é dia dos pais. Aí hoje é dia dos pais. E pra que isso? Nós queremos lhe homenagear.
2: É uma festa pro senhor, festa, dia dos pais.
1: Senhor, dia dos pais, é. Então eu vou ter que fazer a semana, o mês, o ano todinho. Por quê, papai? Porque eu não sou pai de vocês a vida inteira.
2: Então todo dia.
1: Todo dia vai ter que ter uma festa.

0: Já terminou o programa. Obrigado a todos pela atenção, obrigado pela audiência. Um abraço a você, Rose Espíndola. Deus lhe abençoe. Tá chegando aí um pai exemplar, que é o Tom Barros. Beleza, Cícero Paulo. Já posso ir?
1: Vai não, porque você tem que responder a perguntinha de hoje.
0: Ah, rapaz, pois me pergunta que eu lhe respondo. Você...
1: Silvio de Neves.
0: Diga, Cícero de Paulo.
1: Que dia é esse que nunca chega?
0: Eu vou dizer.
1: Diga.
0: Eu digo?
1: Diga.
0: Aí quando eu sei, você pergunta por quê, viu?
1: Claro.
0: O dia que nunca chega é o dia de amanhã.
1: Por quê?
0: Porque quando tá chegando já é hoje.
1: Quer dizer, quando chegou amanhã é hoje.
0: Já é hoje. Vai. Quando o ponteiro zero, vai chegar amanhã. Já é hoje.
1: Já é hoje. Então, nunca chegou amanhã.
0: Nunca chegou amanhã.
1: Ah, essa veio de hoje.
0: Essa veio direto, não vou dizer não.
1: Diga não.
0: De vez de Tamboril.
1: Pronto. Quem tá chegando é Tom Barros, viu?
0: Ah.

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1: Dia! Bom dia, estamos começando. Dia dos pais. Hã? Responsabilidade de ser pai não é fácil, meu amigo. Nos tempos de hoje, que tanta coisa é diferente daquilo que você aprendeu e viu nos seus bons tempos, com seus pais, tá tudo mudado. Aí você tem que fazer uma espécie assim de adaptação, não é? Nem tanto ao mar, nem tanto à terra. Mas tá difícil. Ser pai hoje em dia, eu vejo o mundo cada dia mais doido. Mais doido. Minha mãe dizia uma coisa interessante, só hoje eu compreendo o que ela dizia. Só hoje, depois de tantos anos. De certa época para cá. Ela dizia, Antônio, está na hora de eu ir. Está na hora de eu ir. Hoje eu compreendo. Porque ela não estava preparada para as coisas do mundo, com a revirada, com tudo que está aí. Ela com aquela formação, né? Forte. Como ia admitir certas coisas? Então ela dizia, está na hora de eu ir. Está na hora de eu ir. Hoje eu entendo. E o mundo está meio revirado. Né? O cara ser pai, colocar filho no mundo hoje, meu amigo, você tem que pensar muitas vezes. Muitas vezes.
2: É.
1: É uma coisa muito complicada. Muito complicada, muito difícil. Muito difícil. Ser pai, ser mãe. Ser mãe. Ou coisa complicada. Mas é isso mesmo, vamos lá. Vamos nós, estamos começando aqui, eu e o padre. Nosso querido Glauber Souza está comigo hoje aqui até 9 horas da manhã.
3: Bom dia!
1: Nós vamos dividir o programa hoje em duas etapas. A primeira etapa com músicas em homenagem aos pais, evidentemente. E depois as músicas normais do dia a dia. Nós rodamos aqui, dia de domingo, músicas da velha guarda. Músicas. Hoje tem uma homenagem a Orlando Silva, porque no dia 7 fez ano que o grande cantor das multidões morreu. Pouca gente se lembrou. Fazer uma homenagem a um dos maiores cantores do Brasil. Nós vamos fazer aqui. Bom, vamos começando, como sempre, um trecho do Sermão da Montanha. O Sermão da Montanha, meus amigos, ele é um sermão que você pode encontrar no Evangelho, do capítulo 5 ao capítulo 7. São dois capítulos apenas, mas contém toda a essência da doutrina cristã. Difícil de ser cumprida, hein? Eu digo sempre. Muito difícil, não é fácil, não. Vamos nós! Ouvistes o que foi dito aos antigos? Não matarás. Quem matar será réu no juízo. Eu, porém, vos digo, todo aquele que se irá contra seu irmão será réu no juízo. E quem disser a seu irmão louco será réu no sinédrio. E quem lhe disser tolo será réu no fogo do inferno. Portanto, ao apresentares uma oferta diante do altar, se aí lembrares que teu irmão tem alguma coisa contra ti,

0: oferta diante do altar e vai primeiro reconciliar-te com teu irmão. Depois virás fazer a tua oblação. Entra logo em acordo com o teu adversário, enquanto ainda estás com ele em caminho, para não acontecer que o adversário te entregue ao juiz e o juiz te lance em mãos do guarda e sejas atirado na prisão. Na verdade, eu te digo, não sairás daí enquanto não pagares até o último centavo. Nessa parte que eu li, não matarás, não é? E o que a gente vê hoje é uma matança. É uma matança. Aqui no Sermão da Montanha, não matarás. Aí a matança está no mundo aí. Já vi matar, se assassinar tanta gente à luz do dia como se fosse uma coisa comum. Ei, gente, tá difícil. Agora eu lembrei mais uma vez da minha mãe, né? É difícil a gente viver no tempo de hoje. Muito difícil. Muito difícil. Vamos lá ver aí o manchete do Diário
1: Você
0: do Norte.
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0: Representação quilombola entre eleitores do Ceará em 2026 aumenta em 57% desde a última eleição. Idosa morre atropelada ao atravessar a avenida em Fortaleza. Gigante têxtil cearense que produz para Calvin Klein negocia com marca esportiva global. Moradores de Acaraú ficam sem energia pelo terceiro dia seguido após furto de cabos. Morre Jurandi, goleiro campeão no Ceará com passagens do Icasa e no Guarani. Alexandre de Moraes nega que Bolsonaro receba visita dos filhos no Dia dos Pais. Mulher é presa com 21 quilos de droga, arma artesanal e munições em carro por aplicativo. Eita! Turistas colombianos e piloto morrem em queda de helicóptero no Rio de Janeiro. É. Pois é, hoje tem um futebol, né? Hoje tem futebol. Fortaleza com Cuiabá. 18 horas. Lá no Pantanal. Prontinho, meus amigos, vamos fazer agora sua homenagem aos pais no dia de hoje. Fiz um roteirozinho rápido aqui, só para começar. Coisa rápida, primeira parte do nosso programa, ouvir música por música. Essa música assim é sempre o papai. Essa música eu me lembro demais. Essa música foi gravada, se não me falha a memória, na década de 50, pelo Jorge Veiga. E a primeira homenagem que a gente vai fazer aos pais no dia de hoje. Vamos lá!

0: muito bem, é sempre o papai. Não sei quem é o compositor dessa música, rapaz. Não sei. É sempre o papai. Jorge Veiga, cantor brasileiro. Ele, tô vendo aqui, nasceu no dia 29 de junho de 1979. Perdão. Ele nasceu no dia 14 de abril de 1910, no Rio de Janeiro. E morreu no dia 29 de junho de 1979, também no Rio de Janeiro. Estava com 69 anos de idade. Gravou essa música, fez muito sucesso na época. Eu não sei quem é o compositor dessa música, não. Já procurei, não encontrei. Bom, vamos aqui dar um alô para os nossos madrugadores, aqueles que já chegaram com a gente, né? Saber aqui quem está. Ih, rapaz, Socorrinha acordou, foi cedo hoje. Socorrinha aqui da Sulia. Um abraço para minha querida Socorrinha, minha filhada, ela. Um abraço para a Sulia. Abraçar o Raimundo, parabenizar o Raimundo, né? Que é o pai dela, o Raimundo, o Inário, a Sulia, a Socorrinha. Desejando aqui bom dia dos pais, muito obrigado. E, mas hoje é de travar o telefone, quando começa as mensagens de uma vez só. Seu Messias está nas Cajazeiras. Seu Messias, um abraço para o senhor, bom dia. Ele é sogro do nosso querido padre, né? É sogro do Glauber Souza. Por que tu tá com apelido de padre, hein? Porque tu vive na igreja, é? É, né? Eu também, rapaz, eu vivo na igreja, mas eu sou pecador, rapaz.
1: É.
0: Ai, Maria. Sou pecador. Só de casamento que eu... Ei, não vamos falar não, porque... É. Eita, rapaz, foi muita mulher. Ô, homem doido, viu? Pense no homem doido, eu. E é porque não bebo, é? Rapaz, eu não sei. Uma vez um padre aqui, o padre Pedro. Padre Pedro Rosenvult, holandês. Eu tinha sido coroinha lá na igreja dos remédios com ele. Aí eu fui aqui nessa igreja, que eu vou nessa igreja aqui sempre, essa igreja aqui pertinho, em São Vicente de Paulo. E ele era daí na época. Aí ele chegou pra mim e disse assim, Tom Barros, né? Me chamava de Antônio, porque eu era coroinha, não era chamado de Tom Barros, era Antônio, né? Lá na igreja dos remédios. Aí Antônio. Rapaz, mas você é muito danado, eu só vejo as conversas aí, sei quantos casamentos, digo, padre, não vamos falar sobre isso não, padre, esse negócio é muito complicado. Ele ria, sua mãe tão católica, seu pai, um homem tão direito, seu pai, e você é meio assim, né? Eu digo, meio assim como, padre? Não, porque a conversa aqui, eu digo, padre, isso é fofoqueiro, somos fofoqueiros. Estão fofocando de mim, dizendo, diz que você casou, não sei, padre, eu casei, eu não vou dizer, vamos mudar de assunto, né? Ave Maria, casei uma vez na igreja, a igreja só pode casar uma vez, pai. Pode casar mais duas vezes não, na igreja é só uma, na igreja não é isso não. É, casei, não sei quanto no civil, tá bom, passou. A igreja foi na igreja de São Benedito. Passou, mas é isso mesmo, a vida é assim, vamos pra frente. Mamãe ficava com raiva de mim. Dava um cagaço em mim que respeita.

para a mamãe, botar, então isso não está certo, tá. E eu ouvi aquilo, né, correto que você está fazendo, pensa. Pai, eu levei muito cagaço da dona Mazé por conta dessas doidices, viu? Levei cagaço, foi pouco não. E dona Mazé, papai era mais discreto, era mais calado, sabe? Ele não gostava não, mas era mais... Agora a mamãe não, a mamãe vinha pra cima, ela botava pra lascar. Isso não tá certo, Antônio, não tá certo. Pensa o que você tá fazendo. Não foi essa a formação que eu lhe dei. Eu digo, vale, paz. Dona Mazé, é isso mesmo. Vamos nós, pra frente, né? Quem que não tem o negócio de uma pedra, como é o negócio da pedra aí? Quem não tem pecado, atira a primeira pedra. Pois é, quem tiver aí, atira a primeira pedra no Tonzinho, que eu desvio aqui, não sou nem B. Eita, rapaz. Agora, rapaz, essa homenagem que eu tô fazendo ao Dia dos Pais aqui, deixa eu ver se tem mais alguma aqui logo para liberar, que o pessoal fica falando de mim, dizendo que eu não dou os alôs que chegam. Dou. Por exemplo, tá aqui a Rosa Espíndola, já me dizendo, sempre o papai, quem foi o compositor? Miguel Gustavo. 1950, rapaz, essa Rosa, uma mulher danada, ela descobre tudo. Miguel Gustavo. Esse Miguel Gustavo, que compôs essa música É Sempre o Papai, ele é o autor também daquela música que foi o maior sucesso na Copa de 70, chamado Pra Frente Brasil, que o Coral Joab gravou. É a composição dele, Miguel Gustavo, grande compositor. Grande compositor. Bom, vamos aqui seguindo. A Federalina já está aqui comigo, já indo para a missa, de 8 horas. Ih, Federalina, tu está apressado, hein? Tá apressado, ainda não são 6h15, tu já tá indo pra missa 8 horas aí na igreja de Palmirim. Estamos de pároco novo. Quem é ele, ô Federalino? Quem é o pároco novo aí de Palmirim? Eu mandar um abraço pra ele aqui. Tem o Fernando Bastos, o FBI. Tem aqui o... É só a turma que tá chegando. Tem aqui o Marquinhos Tricolor. Quanta mensagem de pai hoje, rapaz, quando esse telefone entupir agora aí vai parar, viu? A Rita de Cássia, tamo junto, Tonzinho. Rita acordou cedo, tava preguiçosa, rapaz. Até outra que tá cheia de pecado, essa Rita, viu? Quando ela entra pra se confessar, sai de perto. A confissão dela dura 3 horas, não sei que diabo, tanto pecado essa mulher tem. Rita de Cássia, lá do Henrique Jorge, minha amiga, gente, olha, fica doidinha quando eu digo essas doidices aqui. A Fátima Ximenes, também um abraço. César Freire, Feliz dos Pais, um abraço a César Freire. Bom dia, um abraço ao César Freire, que é pai também, o Enio Júnior do Iguatu, o Paiva Filho. Dona Rosa, olha, rapaz, que mensagem linda a Dona Rosa está me mandando. Dona Rosa, um abraço para a senhora, para Maria do Carmo, para Augusto, para todos vocês, e muito obrigado pelo carinho de sua lembrança. Minha amiga, Dona Rosa, faz tempo que eu não vejo a Dona Rosa. Agora eu fiquei na dúvida se o nome da irmã dela é Maria do Carmo ou Maria das Dores. A velhice vai chegando, a gente vai trocando as coisas, né? Aí tem o Val Tavares lá de Quixadá, tem o Dr. Álvaro lá do Crio, um abraço para ele, Titico do Oroz, é tanta gente aqui que respeite. É, Titico Doros, cadê, meu Deus? Não. Tem a Sônia Adriane, um abraço para ela. Muito bem, vamos nós então, né? Seguindo aqui o roteiro que foi feito. Meu velho, linda homenagem aos pais. Altemar Dutra gravou, Altemar Dutra, que show ele dá nessa interpretação. Vai.

meu velho Altemar, que show Altemar, né? Bela homenagem ao Altemar. Meu velho, meu querido velho. Meu pai se chamava Francisco Victor de Barros, Victor com C. Francisco Victor de Barros. Aí na minha família cheia de Victor. Eu tenho um filho chamado Victor Hanover. Eu tenho um filho chamado Pedro Vitor. E tenho um filho chamado Victor Gabriel. E tenho meu neto, que é o Tom Victor. Né? Meu avô é Victor Gabriel também. Era, né? Morreu. Tem um bocado de Victor na família. Só quem não tem Victor é o Marcel, meu filho, porque a dona Amélia, a avó dele, pediu para eu botar o nome em homenagem ao Tony. Marcel Ottoni. Percebe, dona Amélia? A senhora que manda, minha sogra. Saudosa memória. Mas o resto tem Victor no meio. Victor. Pois é, o Altemar Dutra. Altemar nasceu no dia 6 de outubro de 40, em Minas Gerais, Aimorés. E morreu no dia 9 de novembro de 83, aos 43 anos de idade. Novo, rapaz. Novo, Altemar Dutra. Conheci pessoalmente eu, Carvalho Nogueira e Altemar Dutra. Altemar Dutra tocando violão lá na Rádio Dragão do Mar. Só nós três. Vozeirão, Altemar. Voz bonita. Rapaz, eu achava a voz do Altemar mais bonita fora do microfone do que no microfone. Homem de voz bonita. Cantamos muito lá na Rádio Dragão do Mar. Eu, Carvalho Nogueira e ele. Só nós três no estúdio. A gente estava ensaiando para um show que ele ia fazer aqui. O Carvalho estava lá. Saudoso tempo. Pois é, morreu novo. Outra homenagem, meu amigo, essa homenagem que eu vou fazer agora. Aliás, abraçar o Pedrinho Simões já. Deve ver a lista aqui, né? Vou chamando, atualizando. Aqui está o Pedrinho Simões e Pedro Ângelo, os dois. Os dois. Estamos aqui, ligadinhos. Paiva Filho, daqui a pouco eu leio essa sua mensagem, Paiva Filho. No momento, eu estou só rodando música em homenagem aos pais. Meu pai, olha, ao meu pai, você pare. Pare, escute essa declamação do Wilton Franco, espetáculo, essa declamação que ele faz ao meu pai, Wilton Franco.

ao meu Pai. Meu Pai está tão velhinho.

0: tem a mão branca e comprida, parecendo a sua vida, longa vida que se esvai. E eu lembro, quase moço, de uma atlética esbeltez. Ah, tinha força por três. Você se lembra, papai? Menino, ouvia dizer que você era um gigante. Eu ficava radiante, também me agigantava, porque toda madrugada, eu, quentinho do agasalho, ao sair para o trabalho, meu gigante me beijava. Sua grande mão de ferro parecia leve, leve naquela carícia breve, que da memória não sai. Depois, um beijo em mamãe, e o meu gigante partia, e a casa toda tremia com os passos de papai. Mas agora o seu retrato, muito moço, muito antigo, se parece mais comigo do que mesmo com você. Você já lembra o vovô? E à medida que envelhece, papai, você se parece com a mamãe, não sei porquê. Você se lembra, papai, quando a mamãe, de repente, caiu de cama doente e era o pai que cozinhava? Tão grande, desajeitado, a varrer. Quando eu via de avental, papai, eu ria. Eu ria e mamãe chorava. Eu quis deixar o ginásio para ganhar ordenado, ajudar meu pai, cansado. Mas tal não aconteceu. Papai disse estas palavras: sou um operário obscuro, mas você terá futuro. Será melhor do que eu. Eu? Melhor que este velhinho a quem devo o pão e o estudo? Que é pobre porque deu tudo, a pátria, a família e a fé. Meu pai, com todo o diploma, com toda a universidade, quisera eu ser a metade daquilo que você é. E quero que você saiba que, entre amigos conversando, o meu assunto vai girando e no seu nome recai. De sua força, coragem, bondade, eu conto uma história. E todos veem que a minha glória é ser filho de meu pai. Um dia, eu fui tomar banho no rio que estava cheio, quando a correnteza veio e eu vi a morte aparecer. E papai saltou dentro d'água, nadando mais do que um peixe, salvou-me e disse: não deixe. Não deixe mamãe saber. Assim foi meu pai, o forte que respeitava a fraqueza. Nunca humilhou a pobreza e nunca a riqueza humilhou. Estava bem com os homens e com Deus estava bem. Nunca fez mal a ninguém e o que sofreu, perdoou. Perdoe então se lhe falo daquilo que não se esquece. E a minha voz estremece e há uma lágrima que cai. Hoje sou eu o gigante e você é pequenino. Hoje sou eu quem me inclino, papai. A bênção, papai.
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2: Rapaz, eu queria saber quem escreveu esse texto. Que coisa linda, rapaz. Não sei quem escreveu. Linda, linda, linda. Ao meu pai, Wilton Franco. Toda vez que eu escuto, eu fico emocionado. Quem não se emocionou ouvindo isso? Lembrando do pai, não é? Todo pai é um gigante. Pai, verdadeiramente pai. É bom que se frise. Porque tem pai que não é pai. Tem pai que bota a pessoa no mundo, mas não é pai. É um vagabundo. Não é?
3: É.
2: Tem pai que é vagabundo. Agora, o pai verdadeiramente pai é tipo aí essa descrição do Wilton Franco. Muita gente pergunta quem foi o Wilton Franco. Wilton Franco, meus amigos, ele foi um apresentador de programa, Balança Mais Não Cai,

que era a criação do Marcos Mundi, ele apresentava. Ele foi o produtor do programa do Chacrinha, né? Chacrinha, diretor de televisão dele. Produtor, ator, diretor, apresentador de televisão,

morreu com 82 anos de idade. Wilton Tupinambá Franco. Belíssima homenagem. O texto, eu não sei de quem é o texto, não sei se é dele. Se a Rose pesquisar, ela encontra. Eu não sei. Já pesquisei, procurei ver aqui, né? E não consigo. Não tem nada sobre isso. Assim, sobre o autor do texto, não é? Sobre o autor do texto. É isso. Ele morreu em Santa Catarina, uma cidade chamada Penha, em Santa Catarina, aos 82 anos de idade, vítima de uma parada cardíaca. Bom, na sequência desta homenagem aos pais, nós vamos trazer agora o Fábio Júnior. Também é uma música bonita, hein? Dentro de um outro estilo, mas tem um recado muito bom também. Fábio Júnior, pai, daquela novela Pai Herói. Vamos lá.

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Pai, pode ser que daí você sinta qualquer coisa entre esses 20 ou 30 longos anos em busca.

Muito legal, muito legal. Fábio Júnior, pai. Fábio Júnior. Bom, deixa eu ver aqui mais quem está com a gente. Tem a Carmen, trabalhou aqui comigo um bom tempo na pesquisa. Tem a Sara de Queiroz. Tem o José Cícero Filho, que é o Pio, né? Tá ligadinho. Muito obrigado. Tem o Martins, o professor Cleito, o Paiva Vidual. Agora não é aviador, Eduardo Paiva Vidual, foi comandante aqui do 1º 4º Grupo de Aviação. Muito bem, vamos nós seguindo, né? Ah, o Erasmo Firmino, ó, chegou agora com a mensagem dele, Erasmo Firmino. Firmino, Erasmo, um abraço para você. O João Marques lá do Cedro também. João Marques lá do Cedro. Tá aqui, ó, a Rosa encontrou, o autor de Ao Meu Pai. A Rosa encontra tudo, rapaz. Ô mulher danada. Ao Meu Pai é um texto escrito por Hermínio Santiago. O pai de Hermínio Santiago, apresentador do programa Vitrola do Tempo, da TV Metrópole, chamava-se Francisco Santiago. Ele era um artista popular nato do sertão central do Ceará, natural de Quixadá, atuando como repentista. Não, então não é não, né? Eu tô enganado. É. Atuando como um repentista. Ô Rose, depois tu me explica esse negócio aqui. Eu tô querendo o texto do Ao Meu Pai. Ela disse que é do Hermínio Santiago. Aí diz o pai do Hermínio Santiago. O pai do Hermínio, mas o autor é o Hermínio. É, daqui a pouco eu converso, quero partir. Não, é o Guiarone? Giuseppe Guiarone, o autor? Será? O Guiarone, ele escrevia textos belíssimos. O Guiarone foi o autor, aliás, foi quem fez a radiofonização da vida de Nosso Senhor Jesus Cristo com o caixa da Rádio Nacional. E o Zé Guiarone escrevia muito. Ele é filho de italiano, escrevia demais. E o Zé Guiarone, monstro. É um espetáculo. Ele, o Guiarone, tem várias peças do Guiarone, o Zé Guiarone. Agora, eu não sei se é esse o autor dessa texto. Eu vou pesquisar. É ele mesmo? Mandou? Então, pronto. Zé Guiarone. Rapaz, aí, pra mim não é surpresa, não, porque o Guiarone tem outros textos lindíssimos, lindíssimos, lindíssimos. Impressionante. Como um cara escreve, rapaz. Tem outro texto, eu tô tentando me lembrar, que foi escrito por ele, que eu até li aqui. O Dia das Mães, né? Tem o das Mães também. E o Zé Guiarone. Um pra escrever. Bom, e para fechar essa homenagem aos pais hoje aqui, eu vou rodar, aliás, essa música eu vou rodar fechando essa homenagem aos pais no dia de hoje. Quem é doido por essa música e diz que é um verdadeiro poema, ele acha a mais bonita música em homenagem aos pais. É o meu amigo Sabino Freire, a quem eu mando meu abraço carinhoso. Grande coronel, coronel não, rapaz, respeito, o homem é brigadeiro da Força Aérea Brasileira, a mais alta patente, né? Meu querido amigo, brigadeiro Sabino Freire. Foi bem, e o Sabino disse que não tem música mais bonita em homenagem aos pais do que Meu Querido, Meu Velho, Meu Amigo. São 6h40, programa Conversa com o Tom. Então, gente, eu vou fazer a sua homenagem encerrando, trazendo

Roberto Carlos. Aí eu pergunto a Rose Espíndola. Rose Espíndola. O autor da música, meu querido, meu velho, meu amigo. É o próprio Roberto Carlos com Erasmo? Será? Sabe dizer não, né? Perfeito? Então pronto. Eu vou encerrar essa homenagem aos pais no dia de hoje. Com a mais bela canção. Eu concordo com o Sabino Freire, eu concordo com ele. É a mais bela canção. Agora, de interpretação aí eu acho, de declamação, perdão, de declamação, esse texto aí do Guiarone, que foi ao meu pai com Milton Franco. Esse texto é belíssimo. Agora a música mesmo, concordo com o Sabino. Meu querido, meu velho, meu amigo,

De volta aqui ao nosso programa. De volta ao programa, dá um alô pro Cavalcante, né? Cavalcante é o pai do Júlio, lá da Cagés, tá ligadinho aqui com a gente. Meu amigo Cavalcante, abraço pra ele também. Tá aí, meu querido, meu velho, meu amigo Roberto Carlos, tem a música, hein? É do Erasmo, hein? Erasmo e Roberto Carlos. Poesia pura, linda, linda, linda, linda, indiscutível. Indiscutível. Deixa eu ver aqui a hora. 6:44. Tem intervalo? Tem. Vai direto? Então pronto. Então deixa eu dar uma passada de novo aqui para ir até o Herta Remígio lá do São João da UAP. Trabalhou aqui, foi câmera daqui. Câmera daqui. O Edson Vitor também comigo. Aqui tem o Neguinho. Lá e a Ana, meu querido amigo Neguinho. E a Ana, do Planalto Calcaia. Do Planalto Calcaia. Um abraço para ele. Zé Aurimar Teixeira. Zé Aurimar, um abraço para você. Rapaz, eu vi, Aurimar, aquele rádio que você estava lá trabalhando, rádio antigo, coisa linda, rapaz. Ô, negócio bom. Chacrinha também está comigo aqui.

Erasto Filho, Socorro Cunha, acordou cedinho, Socorro Cunha, um abraço para ela na Rua da Paz. Tem o Chacrinha, não é? O Chacrinha. Paiva Filho, campeão nacional Fazenda Aras Claro, a criação Quarto de Milha. Excelência na reprodução de belos e dóceis integrantes da fauna nacional e estrangeira também, comemorando esta importante data do Dia dos Pais, entre seus integrantes, com muita alegria e amizade. O médico e criador Cláudio Rocha cumpre super comemoração entre funcionários e amados familiares. Doutor Lenise, Abelardo, Claudinho, Felipe, noras, netos e demais membros do clã. Beleza. Abraço aí para a família. Doutor Cláudio, um abraço para o senhor, bom dia. Faz tempo que eu não vejo o doutor Cláudio, rapaz. Meu amigo, gente, muito boa. Estou programado até ir lá. Eu, o Tony Nunes, o Tony, doutor Álvaro Andrade, lá do CRIO, e o Gomes Farias. Já estivemos lá uma vez, vamos marcar para ir lá de novo. Muito bem. Este Paiva Filho, pela graça de seu pai, da Ana Angélica, este Paiva Filho, jubilado pela graça de ser pai da Ana Angélica, Cássia, Raquel e Paivinha Filho, dos netos Jefferson, Daniele, Lucas, bisavô de Samuel, Maria Júlia, Estezinha e Ravi. Muito bem. Vamos nós aqui. Rapaz, olha aí Humberto Mendonça, rapaz. Está aqui com o recado dele. Meu querido amigo Humberto Mendonça. Humberto Mendonça, um abraço para você. Saúde e muita paz. Aí com a dona Antonieta, tá mandando já o recadinho dele aqui. Meu querido amigo Humberto Mendonça. Eita! Dona Antonieta, um abraço para a senhora também. Aliás, Humberto, quem andou aniversariando aí nesse dia? Teve um aniversário da tua família, não foi? Eu não sei quem foi que andou aniversariando aí de vocês, mas eu sei que houve um aniversário. Acho até que você tinha mandado para mim. Bom, de qualquer maneira, fica o meu abraço aí, querido abraço para Humberto Mendonça, meu ouvinte, de longas e longas datas. Ele como pai, avô, não sei se Humberto já é bisavô. Um abração para todos. Só chegando aqui, rapaz, quando agora o pessoal está acordando, sabe? Aí vem tudo de uma vez só, não é? O pessoal acorda um pouquinho mais tarde, aí vem tudo de uma vez só. Muito bem. Está aqui o Auriberto, lá do Liceu do Ceará. Tem o Leil Tiagol da Meir. Muito bem. E pronto. E vamos nós, né? Na medida que for chegando, eu vou tocando aqui. Bom, são 6 horas e 48 minutos. Vamos ao roteiro musical agora, o normal. Já fizemos homenagem aos pais, 40 minutos de homenagem aos pais. E que Deus abençoe todos eles. Todos eles. Meu pai, seu Francisco Vitor. Até quando eu vejo o Hilton Franco falando nesse negócio aí, ao meu pai, só me lembro do seu Vitor. Seu Vitor, meu pai. Meu avô só conheci um. O outro eu não conheci. Conheci o Vitor Gabriel, pai do meu pai. Pai da minha mãe eu não conheci. Raimundo Horácio, o nome dele. Onde eu nasci, já tinha morrido. E a minha avó, mulher dele também, Julieta, não conheci. Conheci a avó, a Doroteia Maria das Flores. Os pais do meu pai, os pais da minha mãe eu não conheci. Bom, vamos aqui trazer, no roteiro normal, Orlando Silva, o cantor das multidões, com a última canção, Nelson Gonçalves, Deusa do Asfalto.

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1: Pois é, tem que passar ligeiro, né? E como passa? Nós vamos estar 7 horas daqui a pouquinho, papai. Coisa pra passar ligeiro. Fala aí, Inês Cabral.
2: Bom dia, meu
1: bom dia, senhora.
2: Tom.
1: Bom dia, Inês Cabral.
2: Conversa com o Tom?
1: Diga lá, Inês.
2: Domingos, na Verdes Mares. E Tom Barros.
1: Que foi, Inês?
2: Parabenizar a todos os pais da querida Rádio Verdes Mares TV Diário, aos pais do futebol cearense, precisamente do Ceará Sporting Clube. Fica aqui meu carinho de sempre. Eu aproveito para Denise, a Rebeca e Felipe, sendo ela filha do querido José Osmar Silveira Filhos, Silveirinha.
1: Gente boa, Silveirinha.
2: Ela ganhou a Helena nesse dia 31.
1: Parabéns.
2: É uma netinha alvinegra que chegou mais uma na família.
1: Parabéns.
2: Meu abraço e carinho a essa família maravilhosa. Parabéns a Maria Socorro Almeida Mendes, no bairro Paragaba, e a esposa de Laurini Mendes. Meu carinho a todos os pais do futebol cearense e do rádio cearense. Meu alôzinho para Rodrigo Cabral Moreira, meu querido sobrinho, seu Oscar Vício de Holanda, querido. Parabéns, seu Oscar. Aquele abraço. Inês Cabral Alvinegra, com orgulho, amor e sempre.
1: Valeu, Inês. Um abraço para você. Aproveita para mandar um alô para o seu Oscar Vitor de Holanda, com quem eu já falei hoje pela manhã. Ele ligou bem cedinho para me parabenizar pelo Dia dos Pais. Aí daqui eu estou mandando também um abraço para ele, para toda a família, pelo Dia dos Pais. Antes de fazer o intervalo, vamos ouvir a Rose Espíndola, bora? A Rose Espíndola gravou o samba e o tango. E gravou bem. Tá legal, viu, Rose? Olha aí.

Muito bem, rapaz, legal. Chegou a hora, chegou, chegou. Carmirano gravou isso daí também, não foi? O samba e o tango. Os espíritos, você matou a pau aí, viu? Oh, que legal. O samba e o tango. Daqui a pouquinho tem o Ari Josino e Jânio Azevedo. Daqui a pouquinho tem a Lilian Cordeiro com a mensagem evangélica do dia. Tem o Egílio Serpa com o Mundo dos Negócios. Tem a doutora Ana Flávia Carneiro. Doutora Ana Flávia com o Direito Previdenciário. Vai ser tudo isso no programa de hoje. Vamos para um pequeno intervalo, a gente volta já.

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5: Pois é, meus amigos, estamos de volta aqui com o nosso programa de hoje, domingo. Pedir desculpa aos nossos ouvintes, que às vezes, dia dos pais, dia das mães, fica muito difícil a gente abrir as mensagens, porque chega muita coisa ao mesmo tempo. Todo mundo está a homenagear seu pai, é muito natural. Mas aí, quando chega tudo de uma vez, não dá para ler, entendeu? Eu não consigo abrir. Então, a gente pede desculpa, né? São 7 horas e 5 minutos. Evangelho do dia.

0: Ele está no meio de nós. Proclamação do Evangelho de Jesus Cristo segundo Mateus. Glória a vós, Senhor. Depois da multiplicação dos pães, Jesus mandou que os discípulos entrassem na barca e seguissem à sua frente para o outro lado do mar, enquanto ele despedia as multidões. Depois de despedi-las, Jesus subiu ao monte para orar a sós. A noite chegou e Jesus continuava ali sozinho. A barca, porém, já longe da terra, era agitada pelas ondas, pois o vento era contrário. Pelas 3 horas da manhã, Jesus veio até os discípulos andando sobre o mar. Quando os discípulos o avistaram andando sobre o mar, ficaram apavorados e disseram: "É um fantasma!" E gritaram de medo. Jesus, porém, logo lhes disse: "Coragem, sou eu, não tenhais medo." Então Pedro lhe disse: "Senhor, se és tu, manda-me ao teu encontro caminhando sobre a água." E Jesus respondeu: "Vem." Pedro desceu da barca e começou a andar sobre a água em direção a Jesus. Mas quando sentiu o vento, ficou com medo e, começando a afundar, gritou: "Senhor, salva-me!" Jesus logo estendeu a mão, segurou Pedro e lhe disse: "Homem fraco na fé, por que duvidaste?" Assim que subiram no barco, o vento se acalmou. Os que estavam no barco prostraram-se diante dele, dizendo: "Verdadeiramente, tu és o Filho de Deus." Palavra da salvação, glória a vós, Senhor. Muito bem, Jesus, né? Homens de pouca fé. Pedro, foi da primeira vez quando viu o vento começou a afundar, hein? Vou metir daqui que eu vou papocar com linha, carretel e tudo. É, rapaz, ontem o padre Assis lá na Igreja dos Remédios fez uma explicação belíssima, uma homilia belíssima sobre esse trecho do sermão. Será lida em todas as igrejas católicas do mundo. Começar com meus amigos, né? Ari Josino.
1: Bom dia.
0: Ari Josino, bom que dia, prazer imenso cumprimentado no Dia dos Pais, rapaz. Oh,
1: obrigado, meu. A recíproca é verdadeira.
0: Obrigado. Muito obrigado, Ari Josino. Muito obrigado. Jean-Jean.
2: Glória a vós, Senhor.
0: Olha aí, rapaz. Jean-Jean estava ouvindo o trecho do Evangelho de Mateus.
2: Com certeza, apaixonada por Jesus.
0: Quem é este que até o mal obedece e os ventos obedecem, não é, Jane, hein?
2: Meu Deus do céu, é o nosso grande mestre. Bom dia, papai.
0: Parabéns aos pais
2: que são mães também.
0: Oi, não.
2: Parabéns aos seres maravilhosos que assumem os filhos, quantos pais que as mães faltarem, mas continuam a criar os filhos.
0: É verdade.
2: E infelizmente aos abomináveis pais que não assumem, né?
0: É verdade. E
2: parabéns aos pais generosos que cumprem as suas obrigações. Parabéns a você.
0: É verdade, Jane. Ser pai.
1: Parabéns pra Jane também, que é pai e mãe, né?
2: Tantas mulheres que são pais também, né?
0: É verdade, tem razão. Rapaz, hoje eu estava conversando aqui no começo do programa, dizendo que ser pai, principalmente no mundo doido de hoje, esse mundo louco que nós estamos vivendo, não é fácil não, ser pai e mãe. Botar menino no mundo hoje em dia, rapaz, você tem que pensar, você tem que pensar muitas vezes, porque o mundo tá louco, né? O mundo tá louco.

0: Essa que é a verdade. Nós estamos vivendo um momento de tumulto geral na humanidade.
1: É muito, verdade.
0: Coisa muito difícil.
1: Uma inversão de valores total, né?
0: É, são coisas. Rapaz, minha mãe dizia, Jane, uma coisa, até comentei agora na abertura também, ela dizia sempre, Antônio, ela me chama, na minha família ninguém me chama de Tom até hoje, chamo de Antônio. Antônio, está na hora de eu ir. E eu não entendia bem aquela história da mãe. Hoje eu compreendo. Antônio está na hora de ir. Ela já não aceitava o mundo como estava diante do mundo que ela tinha aprendido antes. Era um choque brutal. A mulher de biquíni para minha mãe era um negócio estúpido. Porque a cabeça dela não era daquele tempo, era uma cabeça passada, não é? Então, eu entendia o que ela dizia. Porque aquilo para ela era um choque muito grande. A minha irmã, ela não podia, para você ter uma ideia, na década de 60, década de 50, 60, a minha irmã não usava uma roupa que todas as mocinhas da época usavam, mas a minha mãe, com aquela formação rigorosa, ela não queria. É, alça, como é? Uma alcinha que tinha, né?
1: Não, tomara que caia.
0: Não digo nem tomara que caia, não, Jane. Não, era, não chegava nem a ser tomara que caia. Então, ela, quer dizer, é difícil uma pessoa. Agora eu estava pensando o seguinte, senhoras e senhores, vamos imaginar que, de repente, hoje, desembarcando aqui na face da Terra, de volta ao nosso mundo, seu Vite e Dona Mazé. Eu tenho certeza que os dois pediam para voltar ligeiro, viu?
1: Não fazia nem migração.
0: Não, ninguém quer ficar aqui, não. Deixa a gente ir embora de novo. Porque, rapaz, eu vou dizer uma coisa. Tem nada a ver com aquilo que o meu pai pregava, minha mãe. Rapaz, o que eu levei de cagaço da minha mãe, por causa dessa minha doidice de casar demais e namorar, minha mãe tinha pavor. E ela tinha razão, né? Tinha razão. Antônio, não é correto isso que você está fazendo. E eu ficava ali olhando, rapaz, levei tanto cagaço. Isso não é reto. Não foi assim que eu ensinei a você. Por isso que ela dizia, está na hora de eu ir. Ela não aceitava essas coisas, não. Mamãe sofria, rapaz, com as doidices que eu fiz. Não vou mentir. E ela falava contra. Não foi isso que eu ensinei. Não foi isso que você aprendeu. Rapaz, era pau na minha cabeça. Minha nossa senhora.
1: As coisas se perderam no tempo. Olha, a minha mãe, ela tinha assim, uma caixinha de metal pequenininha. Uma caixa dos 15 centímetros. Bem pequenininha. Guardada. Dentro dessa caixa tinha um fiapo de cabelo.
0: Ah.
1: E ela dizia que era o fio de cabelo do avô dela.
0: Ah.
1: Porque teve um tempo que o fio de cabelo do bigode do homem era pagamento para muita coisa, né? Era palavra de vergonha dele.
2: Era garantia.
1: Era garantia. Esse aí era o fiapo de... Não sei nem onde é que foi parar essa caixa com esse fiapo. Porque o cabelo, ele é eterno, ele não se desmancha, né? Então, é impressionante como as coisas mudaram. Agora, interessante que tem um livro que nós fizemos até um espetáculo com ele, que teve muita repercussão em Fortaleza, que é o do Inácio Loyola Brandão, Não Verá País Nenhum. É um livro premonitório. Tudo que está acontecendo, esse homem escreveu lá no começo do século passado.
0: É mesmo, Jane?
1: Não Verá País Nenhum. Vale a pena ler esse livro. Inácio Loyola Brandão. Nós fizemos espetáculo, tivemos muito sucesso, estava cheio direto, e vale a pena ler. Porque
0: vale
1: é impressionante, impressionante. E ele ainda é vivo, viu? Inácio Loyola Brandão.
0: Rapaz, que coisa. Vou ler esse livro, Jane.
1: Vale a pena. Ele foi a única adaptação no Brasil que ele aceitou, foi a adaptação aqui do Júlio Marcelo e do Acácio de Montes.
0: Sei.
1: Ele não aceitou em nenhum outro lugar fazer a adaptação do livro dele.
0: Eu sei. O Ari Josino. Sei. O Ari Josino, que lembrança você tem do seu pai?
2: Pai, é muito distante. Muito distante. A figura do pai para mim é muito distante. Eu perdi meu pai com 9 anos de idade, né?
0: E quando ele morreu, tu tinha 9 anos, era ali?
2: Era. Em janeiro de 59, comecei em janeiro.
0: 9 anos de idade, ficou sem pai.
2: 9 anos. Então, e fiquei bolando para casa de um, casa de outro. E assim fui, cheguei até aqui.
0: Sei.
2: E

0: como pai, eu não fui um pai presente, mas fui um pai responsável, né? Com todos os meus filhos, com exceção da minha filha Ariane, foi criada pela mãe dela, e ela casou de novo e até registrou no nome do marido da mãe dela. Que agora eu tenho que desfazer porque foi feito o DNA. Eu fiz questão de fazer o DNA por garantia dela, mas não por dúvida, entendeu? Ela tem esse documento. Mas todos os outros meus filhos, eu procurei cumprir o meu dever, procurei para os melhores colégios.
1: Tu tem quantos filhos?
0: Eu assim, tenho 6 atual.
1: 6, né?
0: E 8 netos.
1: É, então, realmente, você não teve essa oportunidade de conviver com seu pai muito tempo?
0: Não, eu não tive.
1: Morreu muito novo, né? Morreu muito novo.
0: Não, eu era muito novo. Ele já tinha 73 anos. Ele é de 1887.
1: Sei. Jânio Azeredo, e você? Você teve lembrança do seu pai? Alguma lembrança? Porque parece que você conviveu um pouco com ele também, não foi?
2: Ele foi embora de casa quando eu tinha 5 anos de idade, deixou minha mãe com 5 filhos.
1: Quantos filhos?
2: 5.
1: 5 filhos.
2: E ele foi embora, eu tinha 5 anos. Tenho algumas lembranças da minha infância com ele. Sei. Pouca coisa. E depois, quando eu estava com 45 anos, já estava aqui em Fortaleza, eu soube que ele estava passando necessidade lá em Taquari, no Rio Grande do Sul, e eu mandei buscá-lo para cá, e ele ainda morou comigo aqui 4 anos. Sei. Mas era assim, como estranho, sabe? Como o convívio dele. É muito calado, muito quieto, mas era estranho. Um velhinho que eu criei dentro de casa 4 anos e foi enterrado aqui mesmo. Então eu não tenho referência de pai, não.
1: Sei não, né? Eu rodei aqui, acho que vocês dois estavam dormindo ainda, foi na abertura do programa, o texto do Giuseppe Ghiaroni, ao meu pai. Rapaz,
0: Wilton Franco
1: declamando, e o texto que o Ghiaroni escreveu, meu amigo, isso é um negócio de... Como é que o cara tem tanta inteligência para criar um texto com tantos sentimentos incríveis como o Ghiaroni, né? Ô menino, ô padre, bota um cheiro aí pra gente ouvir de novo, bora fazer homenagem aqui aproveitando. Merece, ao meu pai Wilton Franco. É linda, rapaz, essa declamação dele. E o texto do Ghiaroni foi de uma inspiração muito grande também.

ao meu pai. Meu pai está tão velhinho. Tem a mão branca e comprida, parecendo a sua vida, longa vida que se esvai. E eu lembro, quase moço, de uma atlética esbeltez. Ah, tinha força por três. Você se lembra, papai? Menino, ouvia dizer que você era um gigante. Eu ficava radiante, também me agigantava, porque toda madrugada, eu, quentinho do agasalho, ao sair para o trabalho, o meu gigante me beijava. Sua grande mão de ferro parecia leve, leve naquela carícia breve, que da memória não sai. Depois, um beijo em mamãe, e o meu gigante partia, e a casa toda tremia com os passos de papai. Mas agora o seu retrato, muito moço, muito antigo, se parece mais comigo do que mesmo com você. Você já lembra o vovô? E à medida que envelhece,

0: Papai, você se parece com a mamãe, não sei porquê. Você se lembra, papai, quando a mamãe de repente caiu de cama doente e era o pai que cozinhava? Tão grande, desajeitado, a barreira. Quando eu via de avental, papai, eu ria. Eu ria e mamãe chorava. Eu quis deixar o ginásio para ganhar ordenado, ajudar meu pai, cansado. Mas tal não aconteceu. Papai disse estas palavras: sou um operário obscuro, mas você terá futuro. Será melhor do que eu. Eu? Melhor que este velhinho a quem devo o pão e o estudo? Que é pobre porque deu tudo, a pátria, a família e a fé. Meu pai, com todo o diploma, com toda a universidade, quisera eu ser a metade daquilo que você é. E quero que você saiba que, entre amigos conversando, o meu assunto vai girando e no seu nome recai. De sua força, coragem, bondade, eu conto uma história. E todos veem que a minha glória é ser filho de meu pai. Um dia, eu fui tomar banho no rio que estava cheio, quando a correnteza veio e eu vi a morte aparecer. E papai saltou dentro d'água, nadando mais do que um peixe, salvou-me e disse: não deixe mamãe saber. Assim foi meu pai, o forte que respeitava a fraqueza. Nunca humilhou a pobreza e nunca a riqueza humilhou. Estava bem com os homens e com Deus estava bem. Nunca fez mal a ninguém e o que sofreu, perdoou. Perdoe então se lhe falo daquilo que não se esquece. E a minha voz estremece e há uma lágrima que cai. Hoje sou eu o gigante e você é pequenino. Hoje sou eu quem me inclino, papai. A bênção, papai.
1: Rapaz, é um negócio fora do comum, não é, já na interpretação do Hilton Franco, não é?
2: Muito, muito emocionante, muito lindo. Muito lindo.
3: Ele nos joga dentro da cena, né?
1: Jorge, se você puder desligar o Viva Voz, que o Viva Voz está dando esse efeito de eco. Se você desligar o Viva Voz, fica legal. Deixar só no som normal. Diga ali, Jorginho, o que você ia dizendo.
3: Ele é um texto tão bem escrito e tão bem narrado que a gente se envolve na cena, né? A gente fica dentro da história dele. Ver ele caindo no rio,
1: fazendo, né? É impressionante. O texto é belíssimo, né? O texto é
4: pra
1: belíssimo.
4: Para quem teve um pai presente, essa hora chorou, viu?
1: É, agora você... Ô, Jandy, você agora diz pai presente, né?
4: É.
1: Pai presente, dá para chorar. Mas quem teve um pai ausente, que não é... Eu digo sempre, tem cara que bota filho no mundo, ou filho no mundo, não é? Mas não é pai, não é verdade? Então, eu mando...
3: Até produzir,
1: né? É, exatamente, não é pai. Então, por exemplo, a Jane disse uma coisa que me deixou muito pensativo aqui, né? Ela mandou buscar o pai dela, que já estava velhinho, passou 4 anos com ela aí, mas ela diz assim, parecia até que não era o pai, era uma pessoa ali em casa, né? Era meio estranho, né?
4: Era.
1: Quer dizer, é incrível, né? Mas a sua atitude foi uma atitude nobre, né? Porque você podia, em virtude do que aconteceu, ter deixado ele lá pelo Rio Grande do Sul, onde ele estava.
4: Porque, na verdade, Tom, infelizmente, não foram construídos laços afetivos, né?
1: É verdade.
4: Então, quando você... Porque é uma construção, o laço afetivo é uma construção, tanto com pai quanto com mãe.
1: É verdade.
4: O amor não é inato. O amor é construído, porque se fosse inato, mãe não jogava filho no lixo, pai não abandonava filho.
1: É.
4: O amor é uma construção juntos. Uhum. Então a gente não tinha esse afeto, não tinha esse amor. Tenho lembranças, até 5 anos eu tenho alguns flashes de lembranças dele. Mas não existia assim esse amor, essa coisa de pai, porque

0: que não existe. Como? Como que existe como se não foi construído, né?
1: É verdade, você tem razão. Aliás, interessante, no dia de hoje, eu estou conversando com duas pessoas, por uma coincidência muito grande. Você, Jane, conviveu com seu pai só até 5 anos de idade, quando ele foi embora, perdeu o contato, não tinha laço afetivo, coisa nenhuma. Ele foi para um lado, você foi para o outro. E o Ari Josino não foi por abandono, foram por questão de morte, morreu muito novo. O pai dele, ele tinha 9 anos de idade. Já eu não, eu tive a oportunidade de conviver com meu pai e ficar com meu pai até o último dia da vida dele, né? Até o último dia da vida dele. Ele, para mim, um exemplo. Quando escuto essa declamação do Hilton Franco, eu lembro demais do meu pai. Como a Jane disse, a gente chora. Quem teve um pai presente e que marcou da forma como o texto diz, você termina chorando. E tem, portanto, as melhores referências, né? Dos melhores sentimentos, verdade. A construção, a preocupação que meu pai tinha, sempre me deu muito apoio. Então, a minha lembrança, eu e minha irmã, então eu estava conversando com a minha irmã, que me mandou a Nazaré, mandou umas fotos minhas com ele e tal, na época, né? Então, a gente tem, assim, um carinho, uma afeição muito grande por tudo aquilo que ele deixou. Um homem muito, muito íntegro, muito honesto, muito direito, sabe? A lembrança que eu tenho do meu pai. Lamento que vocês, tão cedo, tenham perdido o contato,
2: pois
1: né?
2: Pois é, a gente diz assim, procura, eu não sei se acontece com a Jane, mas também eu procuro assim um afago do meu pai, um velho, encontrei. E naquele tempo, o pai não beijar um filho, era muito difícil, sabe? Mas não pode abraçar um filho e beijar, como hoje, é muito difícil.
1: Mas seu pai, eu lembro bem que você dizia umas poesias do seu pai.
2: Tem várias poesias dele.
1: Tem uma que é muito engraçada, rapaz. Qual foi uma que você leu uma vez? Não sei se sua memória é boa. Você já tá velhinho, sabe? Eu não sei se sua memória tá boa para lembrar. Tem uma engraçada que ele dizia, rapaz. E você já leu aqui no programa, mas eu não recordo também, não.
2: Sobre a mulher.
1: Não recordo, não. Eu só sei que era uma bem engraçada. Ele... Faz você leu várias, né?
2: Mas quando a mulher nascer, fica velha e se acabar. Ele tinha uma pena, né?
1: Eu não recordo.
2: É um anjo de candura, a mulher sendo formosa. Tem o perfume da rosa no cinzado sendo sua. Essa imagem santa e pura, Deus deixou para te amar. A mulher é um manjar em sabor e dá prazer. Faz pena a mulher nascer e tá velha e se acabar.
1: Eita, rapaz, mas se acaba todo mundo, não é só a mulher, não.
0: A pelanca chega pra todo mundo.
1: Rapaz, esse final aí é sensacional. Como é, Lizinho? Diz esse final aí de novo, como é, rapaz?
2: Faz pena a mulher nascer, ficar velha e se acabar. Mas tem na última história, ele diz o seguinte. O poder da natureza que fez toda a geração colocou o velho Adão em um jardim de grandeza. Eva com sua beleza, seus atrativos sem par, fez o velho Adão pecar por uma fruta comer. Faz pena a mulher nascer, fica velha e se acabar.
1: Eita, rapaz! Ai, meu Deus! Rapaz, mas ficar velha e acabar, acaba todo mundo, né? É você!
2: Quando começar o período das eleições, eu tenho uma que eu vou ler, que é o Matuto é conhecido como depende da eleição, mas vou ler só quando chegar a campanha.
1: Ainda tá dando um eco, dificultando um pouco ali a gente ouvir. Eu ainda não consegui descobrir qual é o motivo desse
2: eco.
1: Um delay que atrapalha, sabe? Atrapalha. Mas eu vou querer...
0: Eu já tirei aqui, Viva Voz.
1: Viva Voz. Não, a sua voz tá legal, a sua tá beleza, Jane. A sua tá beleza, tá joia. Aliás, a sua voz é linda, ô mulher da voz bonita.
0: Oh, meu Deus do
1: céu. Se o Guiarone fosse vivo, eu ia ligar para ele. E o Zé Guiarone, pai, prepara um texto com a voz da Jane Azereda aí. E o Guiarone é demais, rapaz. Tem outro texto que ele escreveu também, que eu rodei aqui, um sobre as mães. Homem vai escrever. E o Zé Guiarone, a radiofonização da vida, paixão de nosso Senhor Jesus Cristo, com caixa da Rádio Nacional. Obra belíssima, fantástica, foi ele que fez. E o Zé Guiarone, descendente de italiano, né? Grande produtor.

escritor, trabalhou na Rádio Nacional do Rio de Janeiro. Janjan, meu amor, muito obrigado pela sua participação. Eu fico feliz de ter aqui todo domingo esse carinho de sua voz tão macia, tão linda, que deixa os nossos ouvintes encantados.

O Calu lá no Balneário e o Dulce Marvilinho, meu sobrinho aí com o Joãozinho Júnior. Meu querido Deolindo, e o Paulo Lima, lembro do Paulo Lima quando estava no palco. Doutor Anchieta, Rita de Cárter no Henrique Jorge.

pormenores do fato, seja ele da política, da economia ou do cotidiano das pessoas de qualquer estrato da pirâmide social. Este ativo, esta credibilidade, é a inestimável riqueza com que conta o Sistema Verdes Mares para transmitir informações críveis por meio dos seus diferentes veículos e plataformas digitais. Dito isto, eu revelo que os brasileiros do Ceará acabam de emitir mais um atestado da alta credibilidade de que desfruta o Sistema Verdes Mares, junto a seu fiel e gigantesco público leitor, ouvinte e teleouvinte. O DN Business, que é um evento que na segunda-feira, amanhã, dia 10, reunirá no auditório do edifício BS Design 4 dos melhores economistas do país e 250 empresários cearenses, que esgotou, o evento esgotou todos os seus ingressos em uma semana. Mas há um outro detalhe importante do DN Business, que, de forma inédita, juntará os palestrantes, são quatro, com um grupo reduzido de empresários em um almoço no mesmo BS Design, durante o qual, na intimidade, os quatro economistas poderão dar respostas aos questionamentos que não forem levantados durante as palestras. Será a primeira vez que isto se registrará aqui em Fortaleza em um acontecimento dessa natureza. O que pretende o Sistema Verdes Mares com o DN Business? A resposta é esta: transmitir aos empresários e aos executivos de empresas a melhor e mais atualizada informação e análise sobre o panorama da economia nacional e mundial. Para isto, o Sistema Verdes Mares está trazendo para o evento de amanhã ninguém menos do que Eduardo Gianetti, economista, escritor e filósofo, conhecido por seus estudos que reúnem economia, psicologia e filosofia. A economista Ana Paula Vescozzi, ex-secretária do Tesouro Nacional e ex-secretária executiva do Ministério da Fazenda. O economista Caio Megali, que é o economista-chefe da XP, grande empresa de consultoria financeira com atuação nacional, ex-secretário de Desenvolvimento, Indústria e Comércio do Ministério da Economia, do qual foi também diretor de programas. E o economista Fernando Gonçalves, superintendente de pesquisa macroeconômica do Banco Itaú Unibanco. Os que adquiriram os ingressos para o DN Business terão a chance de escutar quem, diariamente, pesquisa, perscruta, reflete e emite análise a respeito dos atos e fatos da economia brasileira e mundial. E essa tarefa, neste momento, meu caro João Barros, exige cuidados redobrados, posto que o cenário econômico interno e externo é atormentado para quem, no mundo corporativo, tem de tomar decisões das quais depende a vida da empresa e dos seus colaboradores. Isto vale para a pequena, a média e a grande corporação. Falando ao Diário do Nordeste, na edição de ontem, do sábado, o economista Fernando Gonçalves disse que, mesmo com a redução de 0,25 ponto percentual na taxa de juros Selic, decidida na última quarta-feira pelo Copom, Comitê de Política Monetária do Banco Central, o crédito segue muito caro e difícil de ser acessado, o que restringe os investimentos privados. Ele tem razão. Os juros da economia brasileira agora estão no patamar de 14% ao ano e só perdem para os da Turquia, que alcançaram o estratosférico patamar de 37% ao ano. Ouvir quatro grandes e muito consultados economistas de renome nacional e internacional sobre o que se passa hoje e o que se passará amanhã nas diferentes áreas da atividade econômica aqui no Brasil e lá fora, é, assim, um privilégio e, ao mesmo tempo, a oportunidade que se abre ao empresariado cearense interessado em equipar-se para a superação dos próximos desafios, como os da reforma tributária, por exemplo. Assim, o DN Business, como uma providência divina, está chegando na hora.

0: hora certa, no lugar certo, para as pessoas certas. Temos um horizonte de curto prazo que, na opinião desses quatro economistas, é de causar preocupação. Há, num claro e difícil litígio, uma política fiscal expansionista e uma política monetária contracionista, do que resultam a alta taxa de juros, a teimosa inflação, a extravagante dívida das famílias e a cena que se vê no cabeleireiro, no bar, no restaurante e também no supermercado, ou seja, a subida da inflação, a alta dos preços. Resumindo, os afortunados que no DN Business amanhã acompanharão as exposições de Eduardo Gianetti, Ana Paula Vescovi, Caio Megali e Fernando Gonçalves, e ainda os debates subsequentes, retornarão aos seus afazeres com uma bagagem de informações e orientações suficientes para reorientar suas decisões na empresa. Agora eu recebi, meu caro Tom, isso aqui é muito interessante, eu recebi de um leitor da minha coluna no Diário do Nordeste, e também meu ouvinte no Bom Dia Nordeste, de todos os dias na TV Diário. Um leitor, um ouvinte, teleouvinte, ele mandou uma mensagem com uma interessante sugestão à direção da Caixa Econômica Federal a respeito de como melhorar e melhor distribuir os prêmios da Mega Sena. Eis a mensagem que o leitor, o Edvan Batista, que também é nosso teleouvinte, mandou. O prêmio da Mega Sena, diz ele, corresponde a 43,79% da arrecadação de todas as apostas. Dessa parcela de 43%, apenas 68% são distribuídos diretamente aos apostadores. 40% para acertadores dos seis números, 13% para os acertadores da quina e 15% para os acertadores da quadra. 22% são acumulados e 10% destinados à mega da virada. Essa premiação poderia contribuir para ampliar a quantidade de beneficiários de forma proporcional aos números acertados e mais de forma mais equânime. Ele diz, propomos nova distribuição dos 68%, 50% para os acertadores da cena, 20% para quem acerta a quina, 15% para os que acertam a quadra, 10% para os acertadores de três números e 5% para aqueles que acertam dois números. A mesma lógica, diz ele, deveria ser aplicada a todas as modalidades de loterias geridas pela Caixa, com os ajustes necessários a cada especificidade. Dessa forma, será mais democrático e aumentará o número de apostadores diante da perspectiva de ganhar algum valor, mesmo acertando apenas duas dezenas do sorteio. Eis aí uma informação importante, uma sugestão interessante que eu considerei para divulgar para a nossa multidão de teleouvintes, meu caro Tom Barros, e com essas informações e comentários, eu encerro aqui minha participação nesta conversa com o Tom deste domingo. Eu estou enfrentando aqui, mais uma vez, uma crise de refluxo, e isso ataca a garganta, que é uma maravilha. Aí a gente fica quase sem voz, falando baixo, sem muita força. Mas cumpri a minha missão, meu caro Tom.
1: Tá certo, Egídio. Um abraço para você, bom dia. A Sônia Adriane tá um recado para você. Ele tem que tomar o quê, hein, Sônia Adriane?
2: Mel de caju, ele só toma uma colher.
1: Aí, Egídio, tome mel de caju.
0: Mel de caju?
1: Mel de caju.
0: Poxa, eu vou ver se eu encontro esse produto.
1: Tá certo. Caju. Mel de caju, Egídio Sepp.
0: Mel de caju, vou atrás.
1: Egídio, um abraço para você, viu? Você sabe quem está falando, Egídio? Quem está mandando esse recado para você é a minha querida amiga Sônia Adriane.
0: A gente boa.
1: Gente boa. Um abraço, Egídio. Boa sorte.
0: Ela é amiga nossa.
1: Muito obrigado, meu irmão. Ô, Sônia Adriane, meu amor, aquela música que você mandou para mim, eu não consegui colocar aqui. É o Vanderlei cantando com o Roberto, com a Gerra Adriane, né?
2: É só abrir aí que já canta, e aí é o vídeo dele
1: cantando. Eu tô sem conseguir colocar, como é o nome da música, como é?
2: Balado.
1: Como?
2: É de um DVD do

0: Henrique Cardoso.
1: É Lado a Lado?
0: É só procurar no YouTube que aparece. A música Lado a Lado com Zé Adriano e Vanderlei Cardoso.
1: Tá certo, eu curioso. Então, não sabia que eles dois tinham gravado junto, não. Tô achando. Que... Tá aqui, o menino achou, Tá aqui o é Vanderlei Cardoso com o Jerry, né? Aí, olha isso, um abraço, minha filha, saúde.
2: Como é bom estar aqui.

amigo passa ligeiro. Eu vou agora, meus amigos, tentar, né? É um número muito grande de mensagens dos pais, mas eu vou agora tentar uma por uma aqui, com paciência, né? Se furar alguém é porque não deu, tá bom? Mas eu vou tentar. Por exemplo, tá aqui o Dino Boy, né? O Dino Boy mandando a mensagem dele, dos pais, um abraço, Dino Boy. Trabalhou muitos anos com o Tom Cavalcante, ainda estava lá no último show com a gente. Então tem aqui o Dino Boy, não é? Meu querido

Dino Boy. Tem aqui o meu querido Ivens Júnior. Abraço para ele, Dia dos Pais, também com toda a família. Muito obrigado aqui pelo carinho, pela atenção. Sempre ligadinho com a gente. Aliás, o Ivens Júnior, ele acompanha tudo, meu amigo. É ligado direto aqui. Bom Dia Nordeste, não é? Direto. Então, abraçar, desejar muita felicidade, muita paz, muita saúde. Esse Dia dos Pais, ele que é um exemplo de pai. Abração. Deixa eu ver mais quem está aqui com a gente. Nazaré, minha irmã, ó. Nazaré, minha irmã. Mandou o retrato do meu pai. Feliz Dia dos Pais, muitas saudades de você, papai. E aqui um retrato e uns dizeres bonitos, pai herói. Valeu, Nazaré, muito obrigado aí pela atenção. Aí tem aqui também o Raimundo Bezerra. Está aqui o Raimundo Bezerra. Bom dia, meu amigo. Manda um alô aí para todos os pais e especialmente para o senhor Bertoldo, meu avô, residente em Quixadá, 94 anos. Marcelo Teixeira Diniz, meu pai, pai do Raimundo. É o Raimundo que está mandando essa mensagem. Meus irmãos Marcelo, Emanuel, Marco, Aurélio e Mário Henrique. Muito bem. Deixa eu ver se eu consigo ler mais aqui. Zé Maria Rios, né? Zé Maria Rios, rapaz, tem um bocado de mensagem aqui, viu? Eu vou tentar. Se pular, me perdoem. Eu vou tentar de uma vez só. Tá aqui, ó. Ricardão do Hospital Alberto Seibe. Petrônio Cavalcante do bairro São Gerardo. Vânia Vera e Marluce na Vila União. Vandique do José Walter. Raquel Tricolor. Feliz Dia dos Pais. Professor Lemos e professora Lindete, ouvintes assíduos do programa Conversa com Tu. Moramos no bairro José de Alencar. Moramos 10 anos em Palmirim, trabalhando no Banco do Brasil. Que bom, pô. Muito obrigado aí. Tom Barros, bom dia, feliz Dia dos Pais para você. E esse aqui. Eu não tenho mais meu pai nem mãe, mas meus filhos são a minha família. Grande abraço. É Eurimar de Patacas, Aquiraz. Tom, coloque aí naquela mesa do Nelson Gonçalves. Quem é mais? Estou ouvindo aqui em Sobral. Nesse dia especial, Dia dos Pais, eu não botou foi o nome aqui. Professor Lemos, professor Lindete, falei já. Aí tem mais aqui. Giuseppe Ghiaroni, jornalista, filho de italianos. Também tem um poema sobre as mães, muito mais bonito, ele foi brilhante. Manilton Barros, aqui o Mastroianni Chaves, da cidade de Cariré. Mande um forte abraço para meu pai Antônio Heriberto Chaves. Bom dia, Verdinha, bom dia, Tom Barros, todos os pais do universo. É o Zé do Álcool. E aqui tem o Tom Nilo, o Nilo lá de Aerolândia. Nilo, um abraço para você e bom dia, Nilo. Muito bem, pronto, eu li aqui o que foi possível, né? Aí, tem aqui chegando mais, tem o da Cristiane que está chegando agora. Bom, eu vou fazer o seguinte, dá uma paradinha porque eu tenho que fazer o intervalo. Ainda dá para rodar uma música, não é? Pelo que eu estou vendo aqui, ainda dá. E depois as outras mensagens que forem chegando, e for possível ir copiando, eu vou colocando aqui, tá bom? Deixa eu viver aqui pelo roteiro musical. Olha aí, rapaz, estou recebendo aqui a mensagem da minha filha Alessandra, dizendo bom dia, papai, amo o senhor. Opa, que coisa boa. Aliás, nós temos um encontro hoje, os filhos todos, vamos encontrar, claro, Dia dos Pais, mas a exceção do Gabriel, né? Tá lá em São Paulo. Não vou ver o Gabriel hoje, mas vejo por vídeo, né não? Valeu, Sandrinho, beijo aí para você e para toda a família. Abraçar. Portanto, o Gabriel, que é o marido dela também, abraçar o Gabriel, essa turma toda. Eita, que eu vou dizer, rapaz, amor de pau, negócio sério, né? Muito bom. Bom, vamos então aqui ver na sequência do programa, o que é que tá aí no roteiro, hein? As Pastorinhas com Silvio Caldas. Vai!

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1: Opa, de volta ao nosso programa. Já são 8 horas e 3 minutos, tempo para passar ligeiro, né? Que tempo para

0: passar ligeiro, meu Deus do céu. É isso mesmo. Vamos nós. Tem muita coisa boa ainda no programa de hoje. Muita coisa boa mesmo. Deixa eu mandar meu alô aqui pro meu querido Rodrigo. Meu querido Rodrigo. Rodrigão. Rodrigão completou 80 anos. Domingo que vem, ó. Eita, Rodrigo. Abração, meu irmão, aí com a dona Janete. Vamos fazer essa festa de 80 anos do Rodrigão. Ele tá ligadinho com a gente, porque ele gosta muito de orações também. O Rodrigo é católico, ele e dona Janete. Mas ele acompanha toda a mensagem cristã. Tem muita fé. Muita saúde, meu querido Rodrigo. Saúde para você e para toda a sua família. Muito obrigado pelo carinho. Também com a gente no programa, a Raimundo Betânia, lá dos Estados Unidos. Neguinha Ana, lá do Planalto Caucaia. É verdade? São os nossos queridos amigos todos. Já está na linha a Lilian? Você pode ligar agora para ela. Eu pensei que ela já estava na linha, inclusive, ó. Já ia dar uma chamada agora, mas eu aguardo. Né? Aproveitar para mandar um alô para o meu amigo Genaldo Brás. Genaldo, um abraço para você, para a dona Neu, um abraço. Aliás, faz anos que eu não vejo o Genaldo, viu, rapaz? Contato é só mesmo aqui pela rádio. E a Neuma, um abraço para ela. Dona Neuma, bom dia. A Rejane, o Ronaldão, o Ronaldinho, que é o filho. Abraçar essa turma toda que está ligada com a gente. Pronto, vamos começar com a Lília Cordeiro. No dia de hoje, a mensagem evangélica do dia. Com ela, Lilian Cordeiro. Lília, bom dia, são 8:05. Bom dia, Lília, tudo bem com você?
1: Tom, bom dia, e nesse domingo, dia dos pais. Dia dos pais é todo dia, mas hoje é o dia que toda a nação do mundo comemora.
0: É verdade.
1: E eu quero parabenizar o pai maravilhoso, exemplar, que você é, que você tem sido, e principalmente pela adoção linda que você
0: mas eu vou dizer uma coisa a você, hoje em dia ser pai não tá fácil não, viu? Hoje em dia não está fácil, não. Hoje em dia está difícil com os tempos virados do mundo de hoje, minha filha, eu vou dizer. Não é brinquedo. Não
1: Pastor,
0: é brinquedo.
1: Com a ajuda de Deus, a gente consegue fazer novo todas as coisas. A gente consegue ter esse equilíbrio, essa sabedoria.
0: É verdade,
1: porque
0: tem razão.
1: Porque sem ele, a gente
0: é
1: não
0: verdade.
1: Vai lugar algum.
0: É. Bom, vamos então, já aproveitando o tempo... Muita gente na expectativa, a mensagem que você tem para o dia de hoje. Música, maestro!

Meu querido irmão, minha querida irmã, a paz do Senhor Jesus para todos os ouvintes da nossa rádio. E hoje a pergunta que eu quero fazer a vocês, principalmente você, pai, porque hoje é seu dia. Como Deus quer que você seja como pai? Você já perguntou isso ao Senhor? Hoje eu quero falar especialmente com você, papai, que está nos ouvindo. Talvez você esteja ouvindo esta mensagem no carro, ou dentro da sua casa, ou em algum lugar muito especial. E eu quero fazer uma pergunta ao seu coração. Que tipo de pai você tem sido? Por que ser pai não é apenas colocar a comida na mesa, pagar as contas ou dar presentes? Ser pai é deixar uma marca no coração e na alma do seu filho. E como fazer isso, Lília? A Bíblia diz em Efésios, capítulo 6, versículo 4. E vós, pais, não provoqueis a ira a vossos filhos, mas criai-os na disciplina e admoestação do Senhor. Deus não existe pais perfeitos. Ele deseja pais presentes, amorosos, sábios, firmes, o que conduzem seus filhos no caminho do Senhor. Eu vou contar para vocês uma historinha que certa vez

ouvi sobre um homem que trabalhava muito para sustentar sua família. Ele dava tudo aos filhos. Ele dava comida, roupa, estudos, presentes, mas quase nunca dizia: eu te amo. Quase nunca abraçava. Quase nunca perguntava como os filhos estavam. O tempo passou. Um dia, já adulto, seu filho recebeu a notícia de que o pai estava muito doente. Foi ao hospital e encontrou o pai bastante debilitado. Sentou-se ao lado da cama, segurou a sua mão. Ele segurou a sua mão e, chorando, disse: pai, eu só queria ter ouvido pelo menos uma vez na vida que você me amava. O pai também chorou e respondeu: filho, eu amei você todos os dias. Eu só não sabia demonstrar. Que história dolorosa, não é? E talvez existam pais que amam profundamente seus filhos, mas não conseguem demonstrar. Por isso, pai, não espere um leito de hospital para dizer eu te amo. Não espere uma despedida. Não espere o amanhã. Diga hoje, abrace hoje, perdoe hoje, ligue para o seu filho hoje. Talvez uma simples palavra sua possa curar uma ferida que ele carrega há tantos anos. Seja um pai que ensina pelo exemplo. A Bíblia diz em Provérbios, capítulo 22, versículo 6. Ensina a criança no caminho em que deve andar. E ainda quando for velho, não se desviará dele. Pai, seus filhos aprendem muito mais com aquilo que veem do que com aquilo que ouvem. Se você quer que seu filho ore, deixe-o ver você orando. Se quer que ele respeite, respeite-o também. Se quer que ele seja honesto, seja honesto. Se quer que ele ame a Deus, mostre pela sua própria vida que Deus é o centro da sua casa. E não tenha medo de dizer: filho, eu também erro. Eu também preciso de Deus. Isso não diminui você. Isso ensina seu filho a depender do Senhor. E meu irmão, se você errou como pai, talvez alguém esteja ouvindo e pensando: é, eu não fui um pai que deveria ter sido. Talvez você tenha sido ausente. Talvez você tenha sido duro demais. Talvez tenha dito palavras que feriram. Talvez hoje seu filho esteja um pouco distante. Eu quero dizer algo ao seu coração. Enquanto existe vida, existe oportunidade de recomeçar. Você não pode mudar o passado, meu irmão, mas você pode mudar o que fará daqui para frente. Quer um conselho? Conselho de Deus para a sua vida e para todos os pais que estão nos ouvindo: procure seu filho, olhe nos olhos dele e diga: filho, eu errei, me perdoe, eu quero reconstruir nossa relação. Pedir desculpa, pedir perdão, meu irmão, não diminui um pai. Pedir perdão demonstra grandeza. E continue orando, mesmo quando não houve resposta. Continue amando, mesmo quando não houve, mesmo quando haver distância. Deus pode restaurar aquilo que você não consegue restaurar sozinho. E para você, pai, eu quero colocar uma coisa no seu coração. Pai, quando você protege seu filho.

0: filho, ele aprende sobre segurança. Quando você perdoa, ele aprende sobre graça. Quando você corrige com amor, ele aprende sobre justiça. Quando você permanece ao lado dele nos dias difíceis, ele aprende que não está sozinho. Talvez seu filho não se lembre de todos os presentes que você comprou, mas ele vai lembrar daquele abraço, daquela oração, daquela noite em que estava com medo e você disse: não tenha medo, papai está aqui. E um dia talvez seu filho diga: meu pai não foi perfeito, mas me ensinou através da vida dele a conhecer Deus. E para finalizar, eu quero te dizer: pai, não seja apenas aquele que sustenta a casa, seja aquele que sustenta a fé da família. Seja apenas aquele que corrige, não seja só isso. Seja aquele que abraça depois da correção. Não pergunte somente: você fez tudo certo? Pergunte também: como está o seu coração? Como foi o seu dia? Como você está se sentindo hoje? Se hoje existe distância entre você e seu filho, dê o primeiro passo. Uma ligação, uma mensagem, um abraço, um pedido de perdão. Um simples: filho, eu amo você. Pode mudar uma vida inteira. E minha oração diante do Senhor é essa: Senhor, meu Deus e Pai, eu oro por cada pai que está ouvindo esta mensagem. Dá-lhe, Senhor, sabedoria para educar, paciência para corrigir, humildade para pedir perdão e amor permanente, Deus, para permanecer presente. Cura os relacionamentos entre pais e filhos. Onde existe mágoa, coloca perdão. Onde existe distância, traz aproximação. Onde existe silêncio, coloca palavras de amor. E ensina cada pai a ser dentro de sua casa uma expressão do teu amor, Senhor. Que seus filhos encontrem nele segurança, direção, carinho e fé. E que cada pai compreenda que não precisa ser perfeito. Precisa apenas pedir que o Senhor transforme sua vida. Em nome de Jesus. Amém. E eu desejo estar com você nesse momento. Deus também está com você agora. E estes conselhos é para você, pai, para que você seja o melhor pai, segundo a vontade de Deus, o propósito de Deus. Em nome de Jesus. Amém.
1: Muito obrigado, Lira. Um bom domingo aí para você e para toda a sua belíssima família. E até o próximo domingo. Evaldinho tá bem, né?
0: Graças a Deus. Evaldo,
1: dê um abraço nele.
0: Cirurgia, mas está muito bem.
1: Dê um abraço nele e parabéns pelo paizão que ele é, viu?
0: Parabéns, então, a você.
1: Obrigado, minha filha. Boa sorte.
0: Vamos... da Rádio Verdes Mares.
1: Obrigado, minha filha. Agora a música, um cheirinho para você. Vai.

0: Pois é, rapaz, estamos já com o Chico Lopes na linha, meu querido amigo Chico Lopes, já são 8 horas e 18 minutos. Como vai, Chico Lopes? Tudo bem, rapaz?
1: Bom dia, Tom. Depois dessa mensagem da dona Lídia Cordeiro, a gente fica emocionado.
0: É, fica emocionado. Eu também fiquei.
1: Eu desejo a todos os pais desse Brasil felicidade, principalmente a você.
0: Tá obrigado.
1: O paizão que você é, rapaz.
0: Tá obrigado. Você também é. Tô pau aqui.
1: Pois é, rapaz. A gente faz tudo pra família, né?
0: É verdade, é verdade.

0: marcar presença em todos os momentos da vida dos filhos.
1: É verdade. Chico, eu, um dia 7 de agosto, fez mais um ano. Quantos anos da morte do Orlando Silva já?
0: 48.
1: 48 anos da morte do Orlando Silva. Eu até lembrei, mas não estava trabalhando não. Sexta-feira eu folguei. E eu lembrei, porque uma das vozes mais bonitas do mundo, não é do Brasil, do mundo.
0: Sem dúvida.
1: Sem dúvida, não é? E a gente quase no Brasil não lembra de homenagear este homem que marcou a música popular brasileira, né, Chico?
0: Rapaz, não se viu homenagem em veículo de comunicação nenhum desse país.
1: É verdade.
0: Lembra a lembrança de Orlando Silva, que para mim é a maior glória da música popular brasileira de todos os tempos. A voz mais perfeita que eu já tive a oportunidade de ouvir. E ninguém se lembra. Eu lembro de outros, os de fora, Elvis Presley, Michael Jackson, Peter Tosh, não sei o que mais. Aí, aqui o nosso, rapaz, nós não lembramos. A Argentina aqui vizinha da gente nunca esquece Carlos Gardel. E a gente não lembra de Orlando Silva.
1: É verdade.
0: Nelson Gonçalves, Chico Alves, Silvio Caldas. Pelo amor de Deus. Cadê a lembrança do povo brasileiro?
1: É verdade, Chico. Chico, vou dizer uma coisa. Quando você chega em Buenos Aires, você chega na Argentina, respira Carlos Gardel. É uma Carlos coisa Gardel incrível.
0: Cultuou, rapaz.
1: É.
0: Cultuou Carlos Gardel sempre, sempre.
1: É impressionante. E aqui no Brasil... não se fala nem em Orlando Silva, se não fosse
0: não
1: esse programa.
0: Não se fala, rapaz.
1: É, absurdo, absurdo mesmo.
0: Não fomos nós que nos lembramos, são nós aqui do Ceará, que o cearense, aqui tem muita gente aqui do Ceará que idolatra Orlando Silva.
1: Chico, eu vou dizer pra você.
0: Eu gostava muito aqui do estado do Ceará.
1: Chico, Vou dizer uma coisa a você, as novas gerações não sabem quem foi Orlando Silva.
0: Não sabe, não.
1: Pode perguntar, não sabe. Não sabem quem foi Orlando Silva. O Celinho Barros, meu amigo que faz anos que eu não vejo, estava na França, casado com a Martine, mora na França, eu acho, há uns 50 anos. Ele tem um filho chamado Aurelian Francisco. O Aurelian Francisco é jornalista e veio fazer um estágio aqui no Diário do Nordeste. Ele fala muito bem português, ele fala francês e português. Na verdade, ele nasceu na França, mas tem dupla nacionalidade, Aurelian Francisco. Foi bem, aí ele veio aqui e tal. E eu entrou aqui no estúdio da Rádio Verdes Mares, estava tocando uma música que eu até gosto de cantar na versão em português, Folhas Mortas, não é? Que muita gente chama Folha de Outono, e ele ouviu. Aí ele, quando ouviu, ele saiu do estúdio e cantou a música e disse assim, aí deu um histórico da música todinha, a origem, porque a música é francesa. Tal. Aí ele olhou para mim e disse, Tom Barros, eu achei impressionante, lá no nosso estudo, lá na França, nós sabemos tudo sobre Luiz Gonzaga, nós sabemos tudo sobre a música nordestina, nós sabemos tudo sobre a música brasileira, porque tem uma cadeira sobre música brasileira, mas não é só música brasileira não, nós sabemos tudo sobre músicas da África, aquelas origens das músicas africanas, nós temos um estudo sobre isso, né? Então você vê, o cara vem de fora, vem da França, sabe mais do que os brasileiros que estão aqui, como é que pode um negócio desse?
0: Impressionante, pois é a falta de conhecimento e outra coisa, memória, Tom, pessoal brasileiro memória para essas coisas, não.
1: Eu vou rodar aqui para as pessoas entenderem porque nós estamos falando sobre Orlando Silva. Vejam a música que eu vou rodar. Vou rodar duas. Vou rodar primeiramente Balalaica, que é uma música que difícil eu não vi ninguém cantar, vem, Chico?
0: Isso é uma coisa incrível. É uma interpretação magnífica.
1: Você já ouviu alguém cantar Balalaica, Chico?
0: Como é?
1: Você já ouviu alguém cantar Balalaika? Outro cantor gravou alguma coisa?
0: Não. Ninguém gravou Balalaika, a não ser o Orlando Silva, e nem ele regravou.
1: Na segunda vez, né?
0: O repertório dele, ele regravou. Naquela segunda fase da sua vida. Mas ele...

0: não regravou Balalaika, ele mesmo sabia que não ia chegar a fazer o que ele fez na gravação original.
1: É verdade, é verdade. Rapaz, os falsetes que ele dá nessa música é um negócio de...
0: Incrível.
1: Incrível, né? Ô, padre, roda aí pra mim, Glauber Souza, Balalaika com Orlando Silva.

0: Incrível, né, Tom?
1: É uma voz incrível. Pô, o falsete desse homem é um negócio de louco. A respiração, né?
0: Rapaz, olha, uma grande vantagem que o Orlando Silva teve, né, todo o sucesso dele, rapaz, ninguém fala a respiração, Tom. Ele tinha uma respiração perfeita. Ele respirava na hora certa. Ele tinha, assim, um fôlego que ele conseguia levar a coisa lá na frente e não perder nenhum momento, não arranhar nada. Impressionante como ele conseguia fazer isso. É. Você vai rodar um a outro, eu acho que é o Enquanto Houver Saudade.
1: É, Enquanto Houver Saudade, é outro também.
0: Tem uma passagem aí que você vai ver que é uma coisa incrível como ele consegue fazer sem respirar.
1: É, incrível, incrível.
0: Você aquela voz maviosa, belíssima.
1: Belíssima, a voz do Orlando era um negócio intocável.
0: E dessa música Balalaika com o arranjo aí do Radamés, ele colocou esse bandolino no solo,
1: é,
0: aí,
1: é.
0: Com

0: outra canta de um clarinete, a coisa mais linda do mundo.
1: É verdade.
0: Que espetáculo.
1: Agora, Chico, eu vou rodar, enquanto houver saudade, outra música também, onde o Orlando revela todo o talento e todo o recurso vocal que ele tem, né? É impressionante. Isso. Vamos lá, padre. Enquanto houver saudade.

0: fechamento aí é um negócio de doido.
1: Incrível, né, rapaz?
0: É.
1: Impressionante, rapaz, tomara que alguém nesse Brasil afora tenha lembrado de reverenciar a memória de Orlando. Porque ninguém pode deixar isso ao Léo, não esquecer. A gente tem que lembrar sempre. Porque isso aí foi a coisa mais importante que já passou pela música popular brasileira de boa qualidade.
0: Rapaz, eu sou impressionado. Orlando Silva, para mim, é uma coisa assim impressionante, honestamente.
1: É incrível, rapaz, incrível.
0: É?
1: Que Deus o tenha, viu, rapaz? Ele hoje faz parte da grande orquestra do Criador, viu?
0: Morreu novo, pode, né, Chico? Morreu novo, né?
1: Morreu com 60. Ia fazer 63 anos em outubro, faleceu em agosto.
0: Morreu com 62 anos de idade.
1: 62 anos.
0: Foram dois cantores, o Orlando do auge, de 35 até 45, por aí.
1: 45,
0: assim, isso. Né, uns 10 anos de carreira. Teve aquela queda estúpida, que ninguém tem explicação como é que um cantor sai da voz de cristal que tinha para uma voz mais pesada,
1: essa
0: mais grave.
1: Essa transformação, ainda hoje, eu estou por entender. Eu já conversei com várias pessoas, até inclusive com fonoaudiólogos, e contei a história. Ninguém sabe explicar a transformação daquela voz dos anos 35 a 42, 43, até 45, né? Para a voz dos anos 50 em diante.
0: Ele tem, por exemplo, ele tem 40, ele já na Odeon, ele gravou Minha Crença. Ô padre, vê se tem aí.
1: 1945.
0: Vê se tem aí Minha Crença com Orlando Silva. Não sei se tem aqui.
1: Outra
0: no playlist.
1: Gravação belíssima.
0: Belíssima. Ali a gente já nota, Chico, que ele tem já um grave, né? Já tá chegando grave, né?
1: Já.
0: Mas ele ainda alcança as notas agudas. Ainda alcança.
1: Já que alcançava nos anos 30.
0: É. Mas ali a gente já nota que tá mudando. A nota tá mudando. Dá para perceber. Tem aí, padre, Minha Crença? Tem? Bota aí para ouvir. Oh,

0: lembrança aqui de fazer essa homenagem, justa homenagem ao grande Orlando Silva.
1: Obrigado ao seu programa, Tonhão, a você, a sua produção, por aceitar essa homenagem muito justa que nós acabamos de fazer.
0: Beleza, pô, hein?
1: Eu queria aqui mandar um abração. Ontem foi aniversário da minha netinha, primeiro aniversário.
0: Rapaz!
1: Mas como nós fizemos aqui uma brincadeirazinha aqui em casa, os parentes, os primos, e festejamos aqui o primeiro aniversáriozinho dela, ela que é canadense, né? Está aqui, mas já vai embora essa semana, e o velho aqui já está morrendo de saudade.
0: Abraço!
1: E amanhã, dia 10, é a Luíse.
0: Rapaz!
1: De aniversaria.
0: Pronto! Vamos fazer as homenagens amanhã.
1: Tá bom, Tom?
0: Um abração pra Siena.
1: Parabéns a você.
0: Um abração pra Siena, pro Noah, pra Luíse, que já é aniversaria amanhã, pro Kiko. Breve eles estão indo embora outra vez pro Canadá, onde moram, né?
1: Isso.
0: Chico, parabéns pelo paizão, viu? Boa sorte pra você.
1: Um abração pra você, parabéns pelo seu dia, pelo nosso dia. E mais uma vez, parabéns ao seu programa.
0: Muito obrigado,
1: parabéns,
0: Chico.
1: Parabéns demais por se lembrar de homenagear o grande Orlando Silva, que ninguém esquece.
0: É verdade. Chico, um abraço e bom dia pra você, meu irmão.
1: Bom dia.
0: Quero aproveitar a oportunidade aqui, mandar um abraço pra desembargadora Nayuri Pinheiro. E me mandou mensagem sobre o Dia dos Pais. Aproveito também, desembargadora, para mandar um abraço para todos os pais da sua família, desejando a todos felicidade. Aliás, o Denísio, olha aí, Denizão, um abraço, meu irmão. Tá bom demais. Denísio Pinheiro, um abração para todos vocês aí. Muito obrigado de coração. Está na hora do intervalozinho para a gente voltar com a doutora Ana Flávia. Liga aí para a doutora Ana Flávia, então. Doutora Ana Flávia, tem aí o telefone dela, tá certo. Tá bom, então enquanto você liga, eu vou passar aqui, na geral, dos que chegaram mais tarde um pouquinho, né? Chacrinha aqui mandando um abraço pro doutor Reginaldo Castelo Branco e para o Sabino Freire, abraço para ele. O Antônio Monteiro também já me ligou, abraço para ele, que é pai de 4 filhas, parabéns. Tem aqui... Isso aqui que está chegando agora é o meu amigo Celso Silva, rapaz. Parabéns, Celso Silva. Trabalhou comigo muitos anos aqui na casa, rapaz. Gente boa. Vulgo Palinho. Um abraço, Celso Silva. Parabéns pelo pai que você é também. Muito obrigado aí pelo carinho de todos. Fiquei feliz aqui com essa mensagem. Fazia tempo que eu não falava com o Celso Silva, rapaz. Trabalhei muitos anos com ele, não é? Tem mais um aqui chegando. É o Marconde, meu querido Marconde Araújo. Parabéns ao Marconde Araújo, com toda a família, com a Luísa, com a Angélica, a Alice, o Vitor, a Camila, né? O Ivano, meus amigos todos aí. Bom, vamos aqui conversar. Está no ar? Está no ar, então pronto. Então se vamos agora. E tem mais chegando aqui a... uma mensagem aqui da dona Terezinha das Pérolas, minha querida amiga Terezinha das Pérolas, um abraço para ela, saúde e paz também. Minha querida doutora Ana Flávia, bom dia!
2: Bom dia, Tom! Bom dia, ouvinte da Verdinha, que domingo feliz, não é, Tom? Feliz Dia dos Pais!
0: Parabéns para os pais todos, inclusive o seu marido que está aí com quantos filhos?
2: Três filhos!
0: Eita, pai, é o Guilherme,
2: Beatriz e Henrique.
0: E é o Guilherme Júnior, né? É Júnior ou é filho?
2: Então, não é Júnior nem é filho, né? Porque ele tem meu sobrenome, o sobrenome do Guilherme, aí é Guilherme.
0: Tá certo.
2: Mas eu queria aproveitar, Tom, você que é esse exemplo de pai, né?
0: Obrigada, pai.
2: Hoje é o Dia dos Pais. Pai não é só pai quem bota no mundo, né? Pai
0: é quem cria.
2: É o avô que vira pai, é o padrasto que ama o filho da mãe, é o pai de coração, tem todo jeito.
0: Pai,
2: não é, Tom?
0: Tem de todo jeito, né? Doutora Ana Flávia, aqui eu estou vendo aqui, nós paramos o assunto, só para recordar, para as pessoas se situarem, tá bom? Nós já estávamos focalizando o assunto, paramos na pergunta 2 ou 3,

0: nota tipo agudo, o grave vai chegando, né?
1: É, exatamente. Daí já dá pra você perceber a transformação da voz dele.
0: É incrível.
1: Entendeu?
0: Chico, muito obrigado.
1: Essa gravação belíssima.
0: É belíssima a gravação. Chico, muito obrigado pela sua lembrança.

0: foi?
1: Foi, a gente começou o programa passado falando que uma pessoa com 50 anos de idade vale a pena pagar o INSS, né? A gente começou o programa semana passada assim,
0: foi,
1: não é?
0: Foi.
1: E aí ficou uma pergunta no ar. Em quais situações, né?
0: Isso.
1: De quem tem mais de 50 anos de idade.
0: Isso.
1: Vale a pena voltar a contribuir.
0: Pronto, ficamos nessa daí.
1: Né?
0: É.
1: Então a primeira hipótese é quando falta pouco tempo para aposentadoria, né?
0: É.
1: A pessoa tem 50 anos de idade, então, com 18 em tese começou a trabalhar, né? Ali quem
0: é verdade.
1: O primeiro emprego com 18 anos, às vezes até com menos, né? 16 anos como menor aprendiz.
0: É verdade.
1: Então, existem casos em que a pessoa já está muito perto de completar os 35 anos do homem, 30 anos a mulher, e às vezes essa pessoa pensa, falta muito tempo para me aposentar, não vou pagar não, porque faz muito tempo que eu parei de pagar, não sei nem se o que eu paguei no meu primeiro trabalho conta. Então, às vezes, essa pessoa tem essa falsa ideia de que não adianta pagar porque falta muito tempo.
0: É verdade.
1: E quando leva num advogado que sabe contar o tempo, que vai mostrar que contribuição previdenciária nunca se perde, então, independentemente de passar 1, 2, 10, 20 anos sem pagar, a contribuição previdenciária faz parte da vida do cidadão brasileiro.
0: É verdade.
1: Então, ela não se perde, tá?
0: É.
1: Então, existe sim essa possibilidade de faltar pouco tempo para gerar uma aposentadoria e a pessoa pensar que ainda falta muito tempo. Então, é o primeiro caso que vale a pena voltar a pagar o INSS.
0: Sei.
1: O segundo caso, Tom, é porque também existem muitas pessoas que não têm o conhecimento que alguns tempos valem como tempo de contribuição. Por exemplo, uma pessoa vem do interior para trabalhar na indústria têxtil, na siderúrgica. Mas antes, quando morava no interior, ia para o roçado com os pais quando criança. Começou o primeiro trabalho no campo.
0: Sim.
1: Então, o tempo rural, mesmo que não tenha contribuição, ele conta como tempo de contribuição.
0: Entendi.
1: Também conta como tempo de contribuição o serviço militar. Quando a pessoa presta o serviço militar durante 2, 3, 4 anos, ele não vai gerar uma aposentadoria militar, mas eu posso pegar aquele tempo militar e averbar no INSS para contar como tempo de contribuição.
0: Sei, sei.
1: Também posso contar como tempo de contribuição a conversão de tempo especial em comum para quem trabalha na insalubridade, na periculosidade, na penosidade.
0: Sei.
1: Então, existem várias formas de eu aumentar o tempo de contribuição e, às vezes, a pessoa pensar que falta muito tempo para se aposentar e, na verdade, já tem o tempo ou está faltando muito pouco tempo.
0: Entendi.
1: Outra coisa muito importante, Tom, quando se fala de pagar o INSS, eu tenho 60 anos de idade, não vou pagar o INSS, porque nunca paguei, vou começar a pagar agora, vou me aposentar com quantos anos, não é? Às vezes pode ser estudar, não é?
0: É.
1: Sendo, Tom, que várias vezes a gente já conversou sobre isso, o INSS, ele não só vem em auxílio do cidadão no momento do avançar da idade com a aposentadoria. Ele também garante o direito a um auxílio doença, um auxílio acidente, uma aposentadoria por incapacidade permanente, que é a aposentadoria por invalidez. Ele gera o direito à pensão por morte. Então, no momento que eu pago o meu INSS, eu estou garantindo aos meus filhos que se eu faltar, eles vão ter uma verba, não é? Então, a gente não pode pensar no INSS somente como aposentadoria, mas também como todos os outros benefícios previdenciários que o cidadão pode ter direito estando com a qualidade de segurado ativa.
0: É verdade. Doutora, aqui tem uma pergunta. Quando existe tempo que ainda pode ser reconhecido? Como é isso, hein?
1: Quando tem tempo que pode ser reconhecido, Tom? Existem vários casos, né? Eu falei da atividade rural, né? Que não precisa

0: de contribuição, mas gera tempo de contribuição. O trabalho especial, que é, quem trabalha com insalubridade, periculosidade, penosidade, que essa exposição aumenta o tempo de contribuição. O tempo militar. Existe, então, também muitos casos de pessoas que têm contrato de trabalho assinado na carteira de trabalho, mas que o vínculo não é encontrado no INSS, no extrato do INSS. Então, uma vez que existe o contrato de trabalho, o cidadão não é penalizado pelo não repasse das contribuições da empresa para o INSS. Esse vínculo, constando na carteira de trabalho, ele tem que ser reconhecido pelo INSS. Outra coisa muito importante que às vezes as pessoas não se atentam, Tom, é o trabalhador prestou serviço durante muito tempo para a empresa não pagava o INSS nem os direitos trabalhistas. O cidadão entrou na Justiça do Trabalho contra a empresa e teve a anotação na carteira de trabalho e previdenciária, tá? Esse ganho na Justiça do Trabalho, mesmo que tenha o pagamento da verba previdenciária, ela não gera automaticamente a anotação no extrato do INSS. Então, o cidadão que ganhou a ação trabalhista, para ele ter esse direito averbado no INSS, ele tem que pedir essa averbação de tempo e de remuneração junto ao INSS, juntando o processo trabalhista. Senão, não vai aparecer lá. Então, o cidadão tem que estar o tempo todo vigilante, porque o INSS não traz esses tempos de trabalho em outros regimes, seja na prefeitura, no Estado, na União, seja no Exército, seja na agricultura, seja um vínculo reconhecido na ação trabalhista, o INSS não reconhece isso automaticamente. Cabe ao cidadão, periodicamente, estar retirando o extrato de contribuições previdenciárias junto ao INSS e verificando se todos os vínculos estão ali constantes. Entendeu, Tom?
1: Entendi. Eu estava vendo aqui dentro da colocação que foi feita, tempo escondido, entre aspas, não é? Que é a atividade rural que a senhora falou, que pode passar, a pessoa às vezes não está atenta de que aquilo pode constar, o trabalho especial, tempo militar, vínculos antigos que não aparecem no CNIS, que é isso aqui, hein?
0: Bom, quando a gente fala de pessoas próximas a se aposentar, com 50, 60, 65 anos de idade, a gente fala de uma época que o acesso ao computador não era para todo mundo, não é?
1: Entendi.
0: Então, existem pessoas, essas pessoas trabalharam na década de 90, na década de 80. Então, muitas vezes, a contribuição da empresa ainda constava no regime de microfichas, não existia nem no computador, entendeu? Ah. Então, acontece muito de contratos de trabalho antigos não constarem no extrato do INSS e o cidadão precisar juntar carteira de trabalho ao INSS para averbar aquele vínculo.
1: É verdade. Entendi.
0: Entendeu?
1: Entendi. Pedidos reconhecidos na justiça, períodos.
0: Quando o cidadão vai para a Justiça do Trabalho, né, e o vínculo trabalhista só ali é reconhecido. Por exemplo, Tom, hoje em dia, existem muitas empresas que estão colocando o trabalhador para prestar serviço através de PJ, não é? Para não gerar mais o vínculo trabalhista.
1: É verdade.
0: Né? Então, existem algumas pessoas que, mesmo sendo PJ, ainda tem um vínculo trabalhista e esse vínculo é reconhecido pela Justiça do Trabalho.
1: Ah.
0: Então, quando um vínculo é reconhecido pela Justiça do Trabalho sem constar anotação na carteira, esse vínculo, para fazer parte da vida previdenciária do trabalhador, tem que ser anexado ao INSS, não é feito automaticamente, entendeu?
1: Entendi. Tem que ser através da justiça, então, não é?
0: Quando é reconhecido na justiça e o processo na Justiça do Trabalho sai vitorioso o trabalhador, ele tem que pegar uma cópia daquele processo, E a verdade

0: no INSS para que aquele tempo conte como tempo de contribuição.
1: Perfeito. Quando o objetivo não é apenas aposentar?
0: É. Quando o pagamento do INSS não visa só uma aposentadoria. Sabe o que, que acontece muito, por exemplo, Tom? É, a gente ainda vive numa sociedade em que, em muitos lares, apenas o homem trabalha, não é? A mulher cuida do lar.
1: Isso.
0: E aí, às vezes, o homem, quando se aposenta, a mulher não se aposenta porque nunca pagou.
1: Isso.
0: Não é?
1: Perfeitamente.
0: Então, em muitos casos, mesmo a mulher já com idade avançada, é muito importante o pagamento do INSS. Porque o avançar da idade não significa só a redução na capacidade de trabalho. Existe também o aparecimento de doenças, não é, Tom, com o avançar da idade?
1: Sim.
0: Então, quando você mantém a sua qualidade de segurada ativa, no momento que aparece uma doença, mesmo não tendo 15 anos de pagamento do INSS para uma aposentadoria por idade ou uma aposentadoria por tempo de contribuição, eu posso ter direito a uma aposentadoria por invalidez com só 12 meses de pagamento, entendeu?
1: Entendi.
0: Então, é, na minha opinião, quase sempre o pagamento do INSS é mais vantajoso.
1: Sei.
0: Porque você mantém a qualidade de segurado ativa, você usufrui de outros direitos previdenciários que não somente a aposentadoria, entendeu?
1: Quem mantém a qualidade de segurado pode ter direito, se preencher os requisitos legais, a benefícios como auxílio por incapacidade temporária, aposentadoria por incapacidade permanente, salário maternidade, pensão por morte para os dependentes, auxílio reclusão quando cabível, não é isso?
0: Exato, são alguns dos direitos que em pagando o INSS, o cidadão brasileiro tem o direito de receber essa contraprestação previdenciária, né? No caso de doença, no caso de óbito, no caso de reclusão, não é?
1: Doutora, tem aqui uma pergunta interessante. Existem casos em que não vale a pena contribuir?
0: Existe sim. Por exemplo, Tom, digamos que uma pessoa já tenha o direito adquirido à aposentadoria, tá? Como assim? Um homem já tem 35 anos de contribuição, mas ainda não tem a idade mínima de acordo com as novas regras da aposentadoria,
1: certo,
0: não é?
1: Certo.
0: Pode acontecer de essas contribuições antigas dele serem em valores elevados, tipo no teto.
1: Certo.
0: E se ele continuar contribuindo no salário mínimo, por exemplo, só para manter a qualidade de segurada ativa, esse pagamento com valor inferior ao que ele pagava antigamente pode trazer o valor do benefício dele para baixo.
1: Horrível.
0: Acredita?
1: Horrível.
0: Acredita que o pagamento pode fazer com que o valor do benefício previdenciário seja depreciado?
1: Sabia, isso daqui é uma coisa absurda que eu acho, sabe? Se a pessoa não for advertida, não for avisada, ela paga perdendo dinheiro.
0: Paga perdendo dinheiro, exatamente.
1: Absurdo um negócio desse, absurdo.
0: É um absurdo.
1: É.
0: Outro caso também muito importante, Tom, que não vale a pena contribuir. Quem contribuiu a vida toda pagando salário mínimo. Ó, tanto faz eu ter 15 anos de contribuição como 40 anos de contribuição. Se sempre foi em cima do salário mínimo, não é porque eu tenho mais tempo de contribuição que meu benefício vai ser maior do que o salário mínimo.
1: Exatamente.
0: Não vai ser o salário mínimo.
1: É verdade.
0: Entendeu?
1: Entendi.
0: Então, se o segurado já tem os 15 anos de contribuição e só está esperando completar a idade para pedir a aposentadoria, não vale a pena pagar todo mês, entendeu?
1: É verdade. É.
0: Ele pode fazer pagamentos periódicos só para não perder a qualidade segurada.
1: Exatamente.
0: O senhor entende bem disso, não é?
1: Entendo bem direitinho. No lugar de você pagar 12 vezes no ano, você paga uma vez duas e tem a mesma coisa.
0: Porque é salário mínimo.
1: É salário
0: mínimo.
1: Não
0: vai sair salário mínimo, entendeu?
1: É verdade. Rapaz, o negócio é sério, viu?
0: É
1: vale,
0: sério?
1: Vale a pena contribuir sobre um valor maior? Vale.
0: Tom, existia uma época, e o senhor deve se recordar muito bem disso, que o cálculo da aposentadoria levava em consideração somente os 3 últimos anos de pagamento.
1: Era.
0: O senhor se lembra?
1: Lembro.
0: Que o cálculo da aposentadoria era feito em cima dos 36 últimos meses de contribuição.
1: Perfeitamente.
0: E aí o que que acontecia muito? Inclusive, instruído às vezes até por contadores de empresas, né? Dizia assim, olha, vamos pagar a sua contribuição aqui só em cima do salário mínimo. Quando estiver faltando 3 anos para se aposentar, a gente paga no teto.
1: Isso, lembre demais.
0: Não existia isso?
1: Era, lembre demais.
0: Pois é. Hoje em dia, com a mudança do cálculo da aposentadoria, não é assim que funciona mais, não é? Então, essa questão de contribuir no valor maior quando está perto de se aposentar, não funciona mais, não é? Hoje, o cálculo da aposentadoria leva em conta aquele percentual de 60%. Então, a mulher que tem 15 anos de trabalho, o homem que tem 20, a aposentadoria vai ser calculada em 60% da média de contribuições.
1: Eu sei.
0: Então, já é uma redução muito grande.
1: Então. Muito grande, muito grande.
0: Então, assim, quem passou a vida pagando salário mínimo, tem 20, 30 anos de contribuição, salário mínimo, e perto de se aposentar, paga no teto, às vezes não vai ter diferença nenhuma.
1: É verdade. É.
0: Quando se faz a média, entendeu?
1: É.
0: Então, hoje em dia, o planejamento previdenciário para você evitar de perder dinheiro pagando o INSS em cima de uma contribuição que não vai ser revertida em um valor melhor de aposentadoria é muito importante.
1: Doutor, para domingo que vem, eu vou guardar aqui, a senhora me ajuda para eu não esquecer, por favor, perguntas frequentes. Tenho mais de 50 anos, ainda dá tempo de me aposentar. Outra, posso pagar o INSS atrasado? Vale a pena pagar sobre o teto? Quem nunca contribuiu pode começar aos 55 anos ou 60 anos, tá? Nunca comece a pagar INSS apenas porque alguém disse que é bom. Veja primeiro. Tem um bocado de coisa interessante aqui e quando for domingo que vem a gente fala sobre isso, tá certo?
0: Combinado, Tom.
1: É um bocado de coisa que a gente vai falando e que o contribuinte não sabe, né?
0: Lamentável. Esse tema é muito rico, não é?
1: Muito demais, é muita coisa. Muita coisa, eu fico impressionado. Sei nem como é que a senhora consegue manter tudo isso na sua mente aí, de cor.
0: É porque são muitos anos, não é? Então eu estava fazendo os cálculos. Agora, em 2026, já vai completar 20 anos que eu trabalho com previdência.
1: Eita, 20 anos já. Doutora Ana Flávia, olha, quem quiser tirar dúvidas sobre o que nós falamos aqui, 99686-3123, eu repito, 99686-3123, é fácil de decorar. Aí você tem dúvida, liga para tirar a dúvida. E domingo que vem, essas perguntas aqui que eu fiz, a gente vai bater um papo com a doutora Ana Flávia e responder todas elas. Então, 99686-3123. Doutora Ana Flávia, foi um prazer imenso estar com a senhora. Domingo que vem tem mais, tá bom?
0: Prazer é o meu, Tom. Fiquem com Deus. Um domingo e um feliz Dia dos Pais. Muito abençoado, de muita paz, de muita saúde. Em família, não é, Tom?
1: É verdade.
0: E até domingo.
1: Até domingo, se Deus quiser. Maurício Benevides canta Pensando em Ti.

0: Maurício Benerria danado, né? Olha, no programa de hoje, programa Conversa com o Tom deste domingo, tem uma matéria muito especial mesmo, que você vai acompanhar com a gente. Eu pergunto, o que você faz para lidar com o calor? 3, 4 banhos por dia? Um ventilador a mais? Ar-condicionado? Energia solar para lidar com o aumento do consumo? O fato é que as soluções individuais não resolvem sozinhos os problemas coletivos. O que o poder público, a iniciativa privada e o meio acadêmico têm desenvolvido como solução? Fortaleza tem feito um bom trabalho para lidar com o calor? Esse é o assunto do terceiro e último episódio do especial Cidade Sem Sombra.
1: No quintal de uma casa no bairro Presidente Kennedy, em Fortaleza, Erivanda Barroso cultiva um pequeno jardim. Não aparece nos mapas da cidade, não faz parte de nenhuma política pública, mas todos os dias ele ajuda a tornar a casa um pouco mais fresca.
2: Entre vasos, folhagens e plantas que foi colecionando ao longo dos anos, a promotora de vendas encontrou uma forma simples de conviver com o calor.
3: Mas é a senhora que sempre gostou?
4: Sempre gostei de plantinha. Onde eu ver, eu boto as plantinhas.
1: A casa tem ainda um pequeno corredor a céu aberto, ligando a sala à cozinha. Um respiro no meio da construção por onde o ar circula. Mesmo assim, o calor é intenso.
4: Esse mês de agosto, né? Diz que é um mês que tem mais vento, né? Mas, assim, os outros meses é muito quente mesmo. Então, ninguém te aguentava.
3: Quando faz muito calor, onde é que a senhora se refugia dentro de casa?
4: Dentro do banheiro.
1: A história de Erivanda é pequena, mas ajuda a ilustrar uma discussão gigantesca. Como as áreas verdes podem ajudar as cidades a enfrentar um futuro mais quente. Eu sou Sara de Queiroz.
2: Eu sou Nicolas Paulino.
1: Este é o especial Cidade Sem Sombra, da Verdinha FM. Episódio 3, De Pedra em Pedra. Quando uma árvore faz sombra, o benefício é fácil de perceber. Mas o trabalho dela vai muito além disso.
2: A pesquisadora

0: Doutora Maria Tereza Chaves, doutoranda em Engenharia Hidráulica na Universidade Federal do Ceará, explica que a vegetação combate o calor de duas formas. Primeiro, bloqueando parte da radiação solar antes que ela atinja paredes, telhados e calçadas.
1: Depois, por um processo natural de evaporação da água, que ajuda a resfriar o ar. Mas os efeitos não são sentidos apenas em dias quentes.
2: Quando a gente substitui a natureza por asfalto e concreto, a cidade perde a capacidade de absorver a água da chuva que ela tem naturalmente. A consequência mais visível disso no nosso dia a dia são os alagamentos e as inundações que acabam travando Fortaleza durante o período chuvoso.
0: Os problemas vão além. Na prática, segundo a pesquisadora, menos verde na rua também representa uma cidade mais poluída.
2: As árvores podem melhorar a qualidade do ar. Através da fotossíntese, elas funcionam como filtros biológicos. Elas absorvem gases poluentes, como monóxido de carbono, dióxidos de nitrogênio e enxofre.
1: A Secretaria Municipal de Urbanismo e Meio Ambiente de Fortaleza afirma que tem avançado nesse aspecto. Entre as iniciativas, cita 5 novos parques urbanos abertos em 2025, totalizando 30 em toda a cidade para facilitar o acesso da população a espaços mais verdes. Outro destaque é o programa Árvore na Minha Calçada, em que o cidadão pode adotar e cuidar de um exemplar plantado pela prefeitura após análise técnica das condições do local.
0: A arquiteta Renata Farias, gerente da Célula do Clima da Secretaria, afirma que bairros com maior incidência de calor permanecem em monitoramento para definir as melhores ações de mitigação, inclusive a longo prazo.
3: Fortaleza continua fazendo esses estudos, continua atualizando eles, e agora a gente tem um arcabouço legal mais estruturado para conseguir transformar os resultados desses estudos e o que está posto nos planejamentos em algo exequível, independente de gestões.
1: Mas nem todos compartilham do mesmo otimismo. Para Cristiellen Rodrigues, conselheira estadual do Conselho de Arquitetura e Urbanismo do Ceará, Fortaleza perdeu cobertura vegetal num ritmo preocupante.
4: Quanto mais concreto a gente usa, quanto mais materiais que não são os naturais, mais difícil vai ser a gente viver a cidade. Por exemplo, uma rua que não tem uma árvore, que não gera uma sombra, você não vai ter pessoas utilizando esse espaço. Em alguns horários na cidade de Fortaleza, você não consegue andar na rua por conta do asfalto.
1: Segundo ela, o desafio não é apenas plantar novas árvores, é fazer com que o verde chegue a todas as partes da cidade.
0: Algumas iniciativas já apontam nessa direção. Novos condomínios começam a incorporar jardins verticais, telhados verdes, praças internas e áreas de convivência mais arborizadas.
1: Mas talvez uma das soluções mais interessantes esteja escondida em um pequeno experimento testado pela doutoranda Maria Tereza Chaves.
0: É uma estratégia de baixo custo chamada jardim de chuva. Áreas rebaixadas do solo com várias camadas preenchidas com vegetação, capazes de receber a água que escorre de telhados e calçadas.
1: Os espaços já analisados em Fortaleza tiveram 95% de eficiência em absorver água e registraram até 20 graus a menos do que o entorno. Mas a solução pode ser usada a longo prazo, como explica a própria Tereza.
2: Muita gente acha que na época da seca o jardim de chuva pode morrer, mas a nossa pesquisa mostrou que a vegetação se adapta super bem, até melhor do que em jardins tradicionais, porque o solo guarda mais umidade. Mas claro, a gente precisa selecionar a vegetação que seja adequada.
1: Mas talvez o projeto mais ambicioso esteja no futuro, usando como base o Plano Nacional de Arborização Urbana, lançado no fim de 2025. A principal proposta é criar corredores verdes, uma rede de praças, parques, áreas de preservação e ciclovias conectadas entre si, como se a natureza pudesse circular pela cidade.
0: Quem explica melhor é a Renata Faria, gerente da Célula do Clima da Selma.
3: Esse alinhamento com o planejamento federal, ele fortalece muito também a candidatura de Fortaleza para captar recurso público e fundos internacionais, focando nessa meta de justiça climática proposta para o governo federal.
1: Refúgios contra o calor, contra a poluição, contra a impermeabilização do solo, contra a perda de biodiversidade.
0: Essas iniciativas são estratégias que também permitiriam conectar pessoas, incentivar

0: Incentivar caminhadas, o uso da bicicleta e uma relação mais próxima com o espaço público.
1: No começo desta reportagem, conhecemos o pequeno Jardim da Arivanda, um espaço modesto, quase invisível para quem passa do lado de fora, mas que ajuda a tornar o dia dela mais agradável.
0: Talvez o futuro das cidades comece assim, como uma árvore ou um jardim, uma escolha. Decisões que parecem minúsculas, mas que têm impacto gigantesco no futuro que queremos construir.
1: Começamos a criar os próximos 300 anos de Fortaleza, uma cidade que vai precisar dialogar com as mudanças climáticas e sociais. Que cidade será essa?
0: Diante das incertezas climáticas, o verde deixa de ser apenas paisagem e passa a ser infraestrutura. Passa a representar saúde e cada vez mais se tornam condição para que as cidades continuem boas para se viver.
1: O especial Cidade Sem Sombra teve produção de Sara de Queiroz e João Duarte, supervisão de jornalismo de Nicolas Paulino e a sonoplastia é de Tiago Souza. É um som...

Muito obrigado, meus amigos, pela atenção, muito obrigado pelo carinho. O programa Conversa com o Tom termina por aqui. No próximo domingo, se Deus quiser, 6 horas da manhã, estaremos de volta. E amanhã, o Bom Dia Nordeste, a partir de 5 horas da manhã. Muito obrigado ao Pato, que esteve comigo aqui, o nosso querido Glauber Souza. Um abraço a todos e até domingo que vem.

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0: Muito obrigado.
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0: dia 9 de agosto de 2026. Nós estamos começando pela Verdinha 92.5 Fortaleza, pela Verdinha Sobral 107.3. Vai ser 3.7, agora deu. Para Verdinha Sobral 103.7. Verdinha no Cariri 107.7. Então eu falei na rede social errado. O programa que é um show de audiência em todo o território nacional.
1: Brasil!
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0: A sonoplastia do melhor do Brasil, a sonoplastia de... Augusto Assunção.
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0: Direção de programação do nosso querido Fábio Ambrosio. Gerência de programação de Kleber Dias. Gerência de esportes é de... Gusto. Gustavo de Negreiros. Estarão hoje aqui com a gente no programa Domingo Esportivo, o comentarista que é uma das maiores revelações do esporte brasileiro nos últimos anos, Betão Define. Com a gente também hoje aqui no programa Domingo Esportivo, o nosso comentarista, jornalista e baterista, Pedro Igor. E direto da sua house, seu estúdio, o nosso querido, gente boa pra caramba, Aguiar Júnior. Com a sonoplastia do melhor do Brasil, com a sonoplastia de Augusto Assunção, atenção para os destaques de hoje.

0: Tome, pronto, preta. Tome. Tu aprende, menino. Ponte Preta leva de 2 do time alvinegro cearense. O Ceará subiu uma posição na tabela de classificação. Está em 15º lugar, com 25 pontos. Fora da zona de rebaixamento. Daqui a pouquinho nós vamos falar sobre essa vitória do Ceará. Como foi o time do Ceará no jogo de ontem contra a equipe da Ponte Preta? Foi sexta, obrigado, Augusto. E hoje tem, menino. Hoje, menino. Fortaleza joga logo mais contra a equipe do Cuiabá às 16 horas. Cobertura dos craques da Verdinha. O tricolor de aço, eu sou das antigas, eu chamo tricolor de aço. Quem é do tempo de hoje chama de Lion, não é? Mas pra mim é da época do Silvio Carlos Vieira Lima, chamava de tricolor de aço. Então eu continuo chamando de tricolor de aço. O tricolor de aço é o quarto colocado, com 34 pontos, 56% de aproveitamento. O Cuiabá é o 16º, tá um degrau abaixo do Ceará, com 25 pontos e 41% de aproveitamento. E se você fosse desejar alguma coisa para o time tricolor de aço, para o Fortaleza, no jogo hoje contra o Cuiabá, o que é que a gente diria?
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0: Continuando o giro de destaques do programa Domingo Esportivo. Aguiar, tu tá ouvindo? Tá. E o gatinho dele lá, lá pertinho dele, cuidando dele, cuidando da mãezinha dele, que tá lá também. Continuando o giro de destaques do programa Domingo Esportivo. Do programa Domingo Esportivo aqui pela Verdinha. É, eu vi. Durante a semana, no Jogada, no Instagram do Jogada, o excelente comentarista da Verdinha, da TV Verdes Mares, da TV Globo, porque se ele transmite jogos nacionais pela TV Globo de televisão, eu considero também que é da TV Globo, e eu acho que é, tá? Então, André Almeida falou da torcida do Ceará e do público que vai aos jogos do Ceará. Ele não só falou, ele destacou a torcida do Ceará.
2: A torcida do Ceará merece destaque. O Ceará registrou contra a Ponte Preta o maior público da Série B do Campeonato Brasileiro, mais de 21 mil pagantes, superando a sua própria marca. O Ceará já era o líder desse ranking no duelo contra o Fortaleza no Clássico Rei. O Ceará foi o único time que, como mandante, colocou mais de 20 mil torcedores nessa Série B. Dos 10 maiores públicos da competição, o Ceará detém 3. 5 são do Sport e 2 do Fortaleza. Mas o detalhe é que dos 3 que o Ceará detém, 2 estão na liderança do ranking, o primeiro e o segundo.
0: Continuando o giro de destaques do programa Domingo Esportivo, com a sonoplastia do melhor do Brasil. A sonoplastia é de... Augusto Assunção.

E tem gente que tem dinheiro, tem gente que não tem, tem gente que tem muito, tem gente que tem pouco, tem gente que tem da hora pra outra, não tem. Menino e o dinheiro!

0: patrimônio maravilhoso, que é a sua torcida, além do patrimônio físico, mas não é isso que eu vou falar. Segundo informações das redes sociais, a premiação que o Corinthians ganhou na Copa do Brasil não dá para pagar nenhum transfer ban. Ei, ei, Corinthians. Que dificuldade! Continuando o giro de destaques do programa Domingo Esportivo com a direção de programação do nosso querido Fábio Ambrosio, gerência de programação de Kleber Dias e a sonoplastia. A sonoplastia! A sonoplastia do melhor do Brasil! A sonoplastia de... Ô, tio, mas eu vou dizer agora. Beça, tio! A sonoplastia do melhor do Brasil! A sonoplastia de Augusto Assunção. Mais uma vez, a presidente do Palmeiras, Leila Pereira, na minha humilde opinião, acerta um chute e faz um golaço. Na semana, foi publicado no site do Palmeiras, a Leila Pereira, presidente do Palmeiras, falando sobre liderança e violência contra as mulheres.
1: O futebol nos ensina que força não é violência, que liderança não é imposição e que não existe vitória sem coragem. Há 20 anos, a Lei Maria da Penha foi sancionada com o objetivo de garantir o nosso direito de viver sem medo. O Palmeiras apoia essa causa porque entende que o respeito não pode existir apenas dentro de campo. Ele precisa estar presente em casa, no trabalho, na escola, na arquibancada e em toda a sociedade. Se você é vítima de violência familiar ou conhece alguma mulher que está passando por isso, denuncie. 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Na família Palmeiras, não aceitamos violência contra a mulher.
0: Parabéns, presidente Leila Pereira. Continuando o giro de destaques do programa Domingo Esportivo com a sonoplastia de Augusto Assunção. Vereadora tenta projeto para declarar Neymar persona non grata na cidade. Daqui a pouco eu digo qual é a cidade. Daqui a pouco eu digo qual é a vereadora. Ei, ei, cuidado, tá tudo aberto. Tá tudo aberto. Atenção! Ela entrou com um projeto. O que aconteceu com o projeto? A Câmara da cidade declarou Neymar persona non grata. Daqui a pouco você vai saber no Domingo Esportivo quem é a vereadora. Qual a Diga cidade? Mas eu vou lhe dizer já já qual é a cidade e o que aconteceu. Será que Neymar foi declarado persona não grata nessa cidade? Será que foi em Fortaleza? Será que é uma vereadora aqui de Fortaleza? Será que é no Aquiraz do Augusto Assunção? Será que é em Santos? Continuando o giro de destaques do programa Domingo Esportivo com a sonoplastia do melhor do Brasil. A sonoplastia de...
2: Diva!
0: Augusto Assunção. Vocês sabiam qual era o técnico, você sabia qual era o técnico mais... ou os técnicos mais longevos no futebol brasileiro na Série A? Hoje. É isso. Os que mais tempo estão em campo ou em cargos... como treinadores dos seus times. Daqui a pouco a gente vai falar. Vamos ouvir os destaques dos convidados de hoje do programa Domingo Esportivo. Eu vou conversar com ele, meu querido amigo, gente boa pra caramba. O gato, segundo Augusto Assunção, o gato do Domingo Esportivo. É tanto que o gato até miar já miou. Tá entendendo?
3: Esse gato sou eu.
0: Esse gato sou eu, exatamente. Tem uma música do Roberto Carlos dizendo, não, é o, esse cara sou eu. Esse cara. É, não é o gato, não.
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0: tarde trazer os seus destaques. E aí, Aguiar Júnior?
1: Fala, torcedor, salve, simpatia. Olha, o meu destaque, é, e desejar antes do destaque aí um feliz Dia dos Pais. Sim. A todos os papais, que seja com muita saúde, é a FIFA, né, na pessoa do seu presidente Gianni Infantino, recuou naquela proposta de terceirizar a Copa do Mundo, né?
0: Uhum.
1: Depois de pressão aí da UEFA, CONCACAF, a AFC, que cuida dos esportes na Ásia. Então, a pressão foi muito grande. E aí fica a grande pergunta: Infantino recuou de verdade? Então, quem souber essa resposta, meu amigo, diga, porque até 2030 muita coisa pode acontecer.
2: É, na minha opinião, para o bem do futebol mundial, é opinião pessoal, eu acho que ele não é a pessoa certa para comandar a FIFA. Mas é uma questão de opinião. E eu não estou dizendo nada relacionado à figura da pessoa, estou falando sobre o administrador, o presidente. Capacidade técnica como presidente da FIFA. Eu acho que ele não é a pessoa certa para estar no cargo de presidente da FIFA. Mas é uma questão de opinião. Como eu não voto, então a minha opinião em nada é a mesma coisa. Pelo menos para mim vale. Para lá não vale nada porque eu não voto, né? Continuando o giro de destaques do programa Domingo Esportivo, eu vou ver o destaque dele. Ele é o baterista. Tu, tu, tu, tu, tu, tu, tu, tu, tu, tu, tu. Essa minha bateria é afinada. Ele é o baterista da igreja. Ah, eu vou até perguntar, vou dar uma boa tarde, meu querido Pedro Igo. Pedro, eu acho, pelo menos é o que eu fiquei sabendo desde quando criança, que no católico ou no catolicismo, o templo é igreja, né? Não sei nem se posso chamar de templo. No evangélico, é templo ou é igreja? Boa tarde.
3: Com sinônimos, é templo ou local.
2: E igreja? É, não, igreja. É igreja, não chama de igreja, né?
3: Chama de igreja.
2: No evangélico também?
3: Chama de igreja também.
2: É isso que eu queria saber. Ah, então também chama de igreja.
4: O templo é a parte de dentro.
2: O
4: templo é a parte de dentro, o púlpito. Ali onde o pastor fica.
2: Ali é o templo.
4: Ali é.
3: Que a gente chama de nave da igreja.
2: É. Nave
3: da igreja.
2: Da igreja. Tá. Então, tanto igreja como templo tá correto.
3: É, são sinônimos.
2: Tá.
3: Pode dizer assim.
4: É. Normalmente igreja é mais a construção, né? É o local como um todo, né? O espaço, é o físico, né?
2: Tá. E então pode ser chamado também o local onde os evangélicos vão orar de igreja também.
3: Sim.
2: É, porque eu não sabia quando eu não sabia. Só tem uma forma de. Não, tem duas formas de você aprender o que você não sabe. O primeiro caminho é você perguntar. E o perguntar significa procurar saber. Através de livros ou de alguém que saiba mais do que você sobre aquele ponto, e você vai e pergunta e a pessoa lhe explica, né? E então as formas são ou alguém lhe dizer, desde que a outra pessoa saiba, aí você tem que saber qual é a fonte que você vai perguntar, ou você ir para os estudos, para livros, etc. Por exemplo, hoje, você vê como são as coisas, né? Eu proferi uma palestra no hotel, semana passada, lá em Salgueiro. E eu já tinha visto algumas coisas sobre atendimento em restaurante. Hoje eu comprei 4 livros sobre o assunto. E um pelo Kindle. A pronúncia é essa, Kindle, né? Isso. A minha filha me disse que eu chamava Kindle.
3: Aí é loucura.
2: Aí minha filha, papai, não é Kindle. Como se fosse dor no final. Era para me ensinar melhor, né? Você deu pronto. Então, Kindle. E hoje, só hoje,

0: Eu li só hoje, das 10 até perto de 11 horas, eu li 38 folhas, páginas.
1: Sobre o assunto.
0: Sobre o assunto. Atendimento em restaurante. Bacana. O livro são 200 e quase 300 páginas. Eu acho que em 3 dias eu termino ele, aí vou para os outros. Comprei 4.
1: Né?
0: Só que 3 vem pelo lado físico e 1 foi pelo Kindle. Inclusive está em promoção. Foi bom, tá até em promoção. Bora lá, Pedro, eu queria ouvir seu boa tarde, querido, um grande abraço.
2: Boa tarde, Jurani, boa tarde, Betão, quanto tempo, Aguiar, o querido Assunção, todos acompanham aqui na Verdinha. O destaque vai para a vitória do Ceará na sexta-feira, que foi um bom resultado, não foi uma ótima atuação, tem alguns pontos a serem consertados que nós vamos debater aqui, mas foi uma vitória, já é a segunda nesse retorno, né? Um primeiro turno decepcionante para o que se imaginava da equipe alvinegra. Mais um retorno, 2 jogos e 2 vitórias, né? Uma primeira vitória fora de casa contra o São Bernardo, aquele 4-3. E agora contra a Ponte Preta, é um cachorro morto, mas 2-0 venceu, né? Não vou ser incoerente nos meus argumentos. A Série B é importante é vencer. Quer esse jogo bonito, assiste a Champions. A Série B é preciso vencer, mas alguns pontos precisam ser consertados e nós vamos debater aqui durante o programa.
0: O Gob é calado, mandou uma mensagem para mim. Gob, é um grande beijo, querido. Muito obrigado. Ele mandou aqui, ele disse assim: visão geral criada por IA sobre templo e igreja. Igreja e templo têm significados diferentes. A igreja é a comunidade de pessoas que seguem a fé cristã. Aí tanto faz ser qualquer fé, né? Cristão e cristã, né?
2: Ou protestante.
0: Enquanto o templo é o prédio físico onde as pessoas se reúnem para rezar ou fazer cultos.
2: Que é a Pronto. Diferença de, por exemplo, mesquita.
1: Eu inverti então, né? Templo, eu inverti o significado.
0: Templo é o prédio físico onde as pessoas... Não, você falou isso.
1: Não, eu falei que igreja era o prédio físico. Eu inverti.
0: Foi, você falou isso.
2: O templo era, né?
0: E a igreja é a comunidade de pessoas que seguem a fé cristã. Então essa comunidade pode ser em qualquer lugar, pode ser chamada de igreja, né? Pelo que eu tô vendo aqui.
1: Uma
0: comunidade, criou uma capela, comunidade.
1: Uma igreja, um pequeno local de oração, pode ser considerado.
0: Tá aí. Muito obrigado, Gober Calado. Um grande beijo pra você. Continuando o giro de destaques do programa Domingo Esportivo, eu vou ouvir o destaque dele. Ele estava...
1: Viçando por aí.
0: Não, macho.
2: Na Europa, né?
0: Ele estava estava fora do Brasil e hoje, depois de algum tempo, está de volta ao programa Domingo Esportivo, uma das maiores revelações do jornalismo brasileiro, um comentarista de mão cheia e um cara que entende muito de futebol. Seja bem-vindo mais uma vez, meu querido Betão Define.
1: Boa tarde, Jurani, boa tarde, Pedro, Aguiar, todos aqui ligados na Verdinha. Meu destaque vai para a preparação, né, do Fortaleza, né, nesse retorno agora ao foco apenas na série B. E também o primeiro jogo em que o Autori vai também buscar o resultado, né? Claro, teve ali o primeiro tempo do jogo de ida contra o Palmeiras e depois a partida como um todo ali também em Cuiabá, que, claro, veio a eliminação, mas teve uma postura diferente, teve um jogo muito mais próximo do que se esperava até do elenco que tem o Fortaleza, né? E eu digo elenco que não é o melhor elenco do mundo, mas poderia, obviamente, render muito mais, que eram as críticas em relação ao trabalho do Carpini. E pelo menos nesse início do trabalho do Autori, já tem. Então o meu destaque é essa preparação e o aguardo de como vai ser o Fortaleza agora, já que virou a chavinha, não tem um desafio como o Palmeiras, mas tem o desafio de continuar aí buscando melhor posição e voltar, continuar vencendo na Série B, né? Porque o último jogo da Série B tinha sido a vitória contra o Botafogo de Ribeirão, e manter esse bom momento, né? Ver se o Fortaleza vai manter esse bom momento. Não era aquele jogo de, vamos mostrar contra o Palmeiras como é que vamos, essa postura diferente e tal, pra ver se vai dar continuidade a isso, que é o que o torcedor tricolor quer. Inclusive, se a gente for brincar com essa questão, é um jogo que interessa ao Ceará, né? Porque o Cuiabá vencendo tiraria uma posição do Ceará, que estão ali brigando na parte de baixo. Não vou, e eu sei que o torcedor do

0: Ceará, ele não vai torcer para o Fortaleza, ele vai torcer para o Cuiabá perder. É diferente.
1: Ok, continuando o giro de destaque do programa Domingo Esportivo, nós vamos para um pequeno intervalo e na volta nós vamos trazer muitas informações, muitos debates dentro do programa Domingo Esportivo. A gente volta já.

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0: Vamos aqui pro primeiro. Deixa eu mandar um abraço aqui pro Hugo do Vale. O Hugo do Vale tá escutando a gente. O Hugo do Vale, que é um comentarista maravilhoso, um cara muito do bem, uma pessoa bacana. Ele tem uma parceria muito grande com o nosso querido João Paulo Quintela, que é pastor, que é outro cara sensacional. São duas pessoas belíssimas, Hugo do Vale e o João Paulo Quintela, duas pessoas que eu quero muito bem, que eu respeito, que eu admiro, que Deus continue iluminando vocês, que Deus continue, que vocês continuem fazendo o sucesso que vocês estão fazendo na Resenha do Artilheiro há muitos anos, tá? E que a vida de vocês continue assim, prosperando sempre. Vocês são pessoas muito do bem, são pessoas que vale a pena a gente estar perto. São pessoas como vocês que vale a pena a gente ter amizade, que vale a pena a gente estar perto, tá? Então, que Deus abençoe vocês e a família de vocês sempre. Vocês são muito fora da curva. Um beijão, Hugo do Vale. Os técnicos mais longevos do futebol brasileiro na Série A são três. Ei. Jair Ventura tá de 2025 pra cá, então é muito pouquinho, um ano e pouquinho, tá? Aí o Helma tá um pouquinho depois dele, tem um ano e pouco também.
1: Eu acredito que o outro é o Abel Ferreira, né? Que a gente
0: aí
1: tá
0: tem o Rogério Ceni.
1: Ah, o Rogério Ceni e o
0: Abel. De 2023 pra cá, ele entrou, se não me engano, em maio de 2023.
1: Vai fazer 3 anos e meio, né? Daqui a pouco.
0: Acho que ele entrou em maio de 2023. E o Abel Ferreira do Palmeiras, 6 anos. Ele entrou em setembro.
1: De 21. Não, de 20, né?
0: Setembro de 20. Já completou 3 anos. 3 anos e um pouquinho mais, um pouco, né?

0: Fechamos em agosto.
1: Eu acredito que...
0: Não, ainda vai fazer, vai fazer 6 anos, né?
2: Mês que vem.
1: É, mês que vem.
0: É, mês que vem. Porque o quê? 2020 pra cá são 6 anos.
1: É, exatamente.
0: Então, mês que vem ele faz 6 anos.
1: Eu acredito que desses técnicos, né? Jair Ventura, Odair Hellmann, Rogério Ceni e o Abel, pra mim, o que a gente pode contextualizar, tanto por orçamento como... A briga pelo Vitória ali em algum momento de se salvar e depois agora tem uma melhoria no trabalho, é campeão da Copa do Nordeste, ainda tem as suas, seus problemas, como qualquer time tem, não
2: tem,
1: é...
2: Tem duas classificações incríveis, né?
1: É, pô, você eliminou o Flamengo e você reverteu um 2x0 com um 4x0 em cima do Atlético Paranaense, que é muito bem treinado pelo Odair Hellmann, que é um bom trabalho. E
0: você tá falando do Rogério Ceni?
1: Não, do Jair Ventura.
0: Ah, do Jair Ventura.
1: Então, assim,
0: tá, do Vitória.
1: Desses, por mais que seja o que tem menos tempo dessa lista, né, porque é Jair Ventura e Odair Hellmann, eu acredito que o do Jair Ventura teve, quando teve instabilidade, ele conseguiu dar a volta por cima e equilibrar de novo e se manter no cargo e também melhorar o trabalho dele. Também recebeu reforços, né? Que normalmente...
0: Alguns, se eu fosse dirigente do Vitória, eu não teria levado.
1: Que o dirigente do Vitória é o Sérgio Papelinho.
2: É um Papelinho. É,
0: eu não teria levado. Entre eles, o Marinho.
2: Não, mas o Marinho foi ano passado já. É.
0: Sim,
1: não,
0: mas foi.
1: O Marinho foi esse ano. Foi esse ano,
2: é verdade.
1: É, mas assim...
2: Começa a temporada, verdade.
1: É, eu acredito que desses, o Jair Ventura tem aí o que passa por mais desafios, então eu valorizo.
2: O menor orçamento aí.
1: É o menor orçamento... É, também calendário, logística, né? Eu digo, mas o Bahia. Não, mas o Bahia tem um orçamento muito maior, tem como.
2: Tem um aporte financeiro,
1: muito grande, né? Então, é isso. O Abel, obviamente, a gente são 6 anos de trabalho, o Ceni são 3 anos, que também agora passou por um momento de baixa e tá tentando se equilibrar de novo. Eu acredito que desses, Jair Ventura e Odair Hellmann, que são esses menos longevos desse grupo, estão fazendo trabalhos muito bons com o que tem, principalmente também o Jair. E se a gente olhar o trabalho do Odair também, tem nomes ali que a gente fala, nossa, estão na Série A, e o Odair foi lá e que quebrou todos esses argumentos e mostrou ali que a gente está fazendo um bom trabalho.
0: A gente pode usar aquela frase para o Atlético Paranaense, né? Quem te viu, quem te vê, né? Eu lembro bem em 2005,
1: final de Libertadores, né?
0: É, não, em 2005 eu participei de um congresso promovido pela Suzy Fleury, da Academia Emocional de São Paulo, e estavam lá dirigentes do Atlético Paranaense. Exato. E eu lembro bem quando um dirigente do Atlético Paranaense disse o seguinte, tava o Tite, tava um monte de gente do esporte, né? Suzy Fleury é uma autoridade na psicologia esportiva no mundo, não é só no Brasil, não. E eu lembro bem quando um dirigente disse o seguinte, o nosso planejamento é em 10 anos a gente ganhar um campeonato mundial. Mas nem sempre o planejamento... Porque o planejamento, você tem um planejamento, mas para que ele possa ser, não é nem executado, é atingido, às vezes não depende exclusivamente das pessoas que estão lá. Depende de outros fatores.
1: E não, o futebol não é uma linha reta, né?
0: Não é uma linha reta. É a mesma coisa, às vezes, com empresas. Ah, eu tenho uma empresa, eu planejei isso, e não deu certo. Pode acontecer, porque existem fatores externos que não dependem do fator interno.
1: Exatamente.
0: Para que a coisa possa acontecer.
1: Mas se a gente for falar, não sendo, obviamente, um título mundial, porque é um sonho muito grande, mas 10 anos depois dessa frase, 11, na verdade, não, foi a Copa do Brasil.
2: Não, 2016, mas assim, né? 6 anos depois dessa frase foi o rebaixamento. Até parece foi rebaixado em 2011.
0: Foi. Tem um negócio.
1: Ficou 2 anos na Série B, se eu não me engano.
2: Acho que eles subiram o bate-volta.
1: Bate-volta. Mas ele ficou oscilando, fazendo campanhas de sobrevivência. E em 2016 foi ali, começou a
0: ascender. Só tem que ter cuidado pra não cair novamente.
2: 2013,
0: né?
2: Fez final de Copa do Brasil, perdeu pro Flamengo, 2013. Flamengo tinha o Hernani Blocador, Elias.
0: Rapaz, já estão falando na queda do técnico do Flamengo.
2: E aí, Juliano, falando assim, questão dos treinadores, né? Logo depois foi campeão sul-americano, é bicampeão de sul-americano, tem que lembrar disso.
1: Campeão da Copa do Brasil.
2: Campeão da Copa do Brasil.
0: Então, conseguiu muita coisa.
2: Muita coisa, né? O mundo fechado do Atlético Paranaense. Foi rebaixado em 2024, mas conseguiu acesso em 2025, que parecia improvável. mas viu algumas contratações. O caso Kevin Viveiros, cara, que foi a peso de ouro do Atlético Nacional. Oh. Se imaginava como é que vai fazer isso. E o cara foi

0: lá e conseguiu resolver. Desses,
1: o Iveiro foi uma contratação de 30 milhões de reais na Série B.
0: Na Série B. E assim, quase ele... campeonato. Foi segunda janela. E o desses treinadores, o Odair Helman, bom trabalho.
2: Quem?
0: O Odair Helman. O Jair Ventura,

0: Quem é o rapaz aqui que tem que é dirigente aqui?
1: Biriba,
0: que...
1: mano.
0: Ah, é Biriba.
1: É o Biriba.
0: Ah, é, tá. Gente boa, muito educado, muito atencioso. O Biriba, eu conheci esse rapaz num evento aqui do Sistema Verdes Mares, aqui em um restaurante ali no Iguatemi. É impressionante a gentileza, a educação, a fineza desse rapaz chamado Biriba, né?
1: Gente boa.
0: Muito educado, muito fino e que leva muita oportunidade para as pessoas que estão conversando. Eu tenho um respeito muito grande e admiro o trabalho dele, principalmente por ele ter essa capacidade, esse time de dar oportunidade a pessoas que estão começando. Então, o seu é Biriba, né?
1: Biriba.
0: Biriba. É Biriba, então, Biriba, né? Parabéns, eu sou admirador do seu trabalho.
1: Só para concluir, aí tem um Abel que já tá muito estável no Palmeiras, 6 anos, não tem o que falar. Títulos de Libertadores, Brasileiro, Campeonato Estadual, ganhou tudo. Ganhou a Recopa. Não, a Recopa, achei ele ganhou. Sul-Americano, achei ele ganhou.
2: Não, a Recopa Sul-Americana e a Supercopa do Brasil.
1: Que foi aí só aqui, desses todos, o Rogério Ceni é um trabalho que às vezes eu acho que super valorizam muito o trabalho do Rogério Ceni. Foi aquele brasileiro com o Flamengo, mas por todo o orçamento que ele tem no Bahia, pra ganhar a Copa do Nordeste e baiano, cara, é a mesma coisa que qualquer outro treinador. Às vezes eu acho muito super. É tema pra outro programa. Mas super valorizado o trabalho do Rogério Ceni. Por tudo que ele tem, ganhar só baiano e Copa do Nordeste, o treinador foi lá e fez isso. Então, às vezes super valoriza muito que tem dinheiro e elenco pra isso, que o Bahia vai com dinheiro pra contratar.
0: Ô Aguiar Júnior, eu acho que desse período do Abel Ferreira se deve à presidente do Palmeiras também, a Leila, né? Porque passou por oscilação, mas ela bancou, né? Como o Marcelo Paes aqui bancou o Rogério Ceni.
1: O próprio Vojvoda.
0: Ah, bancou o Vojvoda, quer dizer. Tem razão.
1: Ele bancou o Rogério Ceni em 2018, Vojvoda, quando perde o Campeonato Cearense. Ia começar a Série B e todo mundo fora o Rogério Ceni, porque tinha perdido o Cearense.
0: Aí ele bancou.
1: Sei lá,
0: bancou. Mas ele bancou mesmo, foi o Vojvoda.
1: Aí o Vojvoda já tava na Série A. Um turno todo na zona de rebaixamento, Fortaleza, aí veio uma janela de transferência.
0: E o Marcelo perfeita, Paes bancou.
1: E aí veio o resto, foi história. Desse time.
0: O pessoal às vezes fala. Daqui a pouco a gente pode falar sobre o Marcelo Paes. Eu quero falar sobre esse negócio da Leila Pereira ter bancado. Mas assim, o pessoal às vezes fala do Marcelo Paes, né? Tá aí o que deixou, não sei o quê. Vejo o Corinthians. Eu acho assim, eu acho que independente de como o Corinthians esteja hoje e de como o Fortaleza esteja hoje, não tem, na minha concepção, não tem como tirar o que o Marcelo Paes fez pelo Fortaleza de positivo.
1: Tem não.
0: Sinceramente, é o que eu acho.
1: Só engraxão de algumas pessoas.
0: Aguiar Júnior, muito dessa permanência do Abel durante esses 6 anos se deve a presidente também bancar, né? Ter a Leila Pereira como presidente. Porque se fosse no Flamengo, na hora que diz um placar aí que o Rogério, que o Abel ganhou de goleada, aquela vitória de 4-3 contra o Botafogo de virada, ele poderia ter sido demitido se fosse o presidente do Flamengo.
2: Eu acho que não ali, naquele resultado, mas talvez se tivesse tido 3 resultados não aptos na leitura. Ah, e aí ganhou do Botafogo, deu uma respiro. Ah, não, mas você vai embora do mesmo jeito. Aí eu acho
0: que o Felipe Luiz ganhou de 8. Aí tudo bem, perdeu 2 campeonatos, foram jogos únicos, entendeu? Que pode ter sido até não, zebra.
1: A Recopa Sul-Americana foram 2 jogos.
2: Foi 2 jogos.
1: Ele perdeu na Argentina pro Lanús, e aí vence no tempo normal o Lanús.
2: E toma o gol na prorrogação.
1: Aí tá pra acabar, leva outro e acaba tudo. Tá até na Copa, o cara ferrou o terceiro gol. Mas aí o do Corinthians foi um jogo único. E é começo de temporada, tipo a abertura
0: do não é fácil brasileiro. Não. Mas o problema é que os caras queriam tirar ele. A verdade é essa.
1: Ele nunca foi o treinador do Barco.
0: Nunca foi. Queria tirar ele, a verdade. E outra coisa assim, ó. A sensação que eu tenho...
2: Teve resistência pra subir o Felipe Luiz da base como treinador pra ficar no profissional. Teve essa resistência do Barco?
0: Teve. Aí o que...
1: E só conselheiro, né?
0: E só ficou porque a torcida marcou presença. Quer, aí ele segurou.
2: E ainda uniu o início muito bom de resultados, né? Acho que foram 5 ou 6 vitórias
0: seguidas. Mais do que
1: foi. Copa do Brasil.
0: E tá aí o resultado agora. O atual treinador, que não é um treinador ruim, Léo Jardim, desconstruiu tudo que o Rogério Ceni.
2: É outra maneira de jogo.
0: Desconstruiu tudo. Flamengo é outra coisa. Mas voltando ao Abel Ferreira,
2: inclusive, meu querido Aguiar Júnior. Só pra falar, até pra dança de. O Aguiar.

0: O Aguiar tá só esperando a gente tagarelar aqui. O Felipe Luiz hoje, no amistoso de
1: pré-temporada. Eu quero saber onde é que vocês querem chegar. Essa
2: nessa o amistoso. A gente chega já em você, ele quer chegar em você.
1: Onde é a conclusão dela?
2: Eu volto já.
0: Ah. O Felipe Luiz venceu o Liverpool hoje de virada, 3-2 no amistoso com o Mônaco.
2: Ainda são os titulares. O melhor treinador do Brasil, do planeta América Latina, da América do Sul.
0: Pronto, Aguiar, era aqui que a gente queria chegar, agora você pode continuar.
2: Aguiar Júnior aí, o Abel muito da permanência dele, claro, toda a qualidade do Abel, tudo que o Abel ganhou, mas também se deve a ter uma presidente como a Leila Pereira. Ou você não concorda com esse ponto de vista?
1: Concordo, isso é a verdade, né? E ele tá aí, lógico, ele tem os seus méritos, né? E o problema é que... Problema não, a questão é que no nosso país, no nosso futebol, nós não temos essa cultura, né? E quando aparece um treinador que passa muito tempo, se torna algo diferente, algo fora da curva, né? O que não deveria jamais, já não deveria ser tão estranho ou chamar tanta atenção. Né? A questão é essa, é algo cultural que a gente ainda não está, talvez, tão ambientado com essa situação. Mas eu sei que tudo tem um começo, meio e fim. É, mas essa regra de quando é o fim, ela não existe, né? Claro, você estando fazendo um bom trabalho, você entregando, né? A gente sabe que às vezes uma mudança de posicionamento, até dentro da nossa casa, né? Você tá, você dorme ali com a sua cama, né, Jurani? Bota de frente ali a televisão, aí você quer mudar de posição para tornar diferente aquele ambiente, você tira ela de frente da televisão ou tira a televisão de frente, bota de lado, pô, quando você entra já tá tudo, já tá mudado, né? Então muitas vezes é o que, talvez no caso do Vojvoda aqui, da época da saída dele, uma mudança de posicionamento, uma leitura diferente, talvez ele estivesse ainda até dentro do Fortaleza. Então essa cultura de permanecer mais tempo com treinadores vem muito disso. O tempo que está dentro, a Leila também, né? A Leila como presidente do Palmeiras, que vem bancando, né? Isso aí é notório, ninguém, não é nenhum segredo. E a nossa cultura, que muitas vezes acha isso estranho, mas eu acho que não é nada anormal, viu? Quando você está fazendo bom trabalho, você faz igual o Jurani, que já está há quanto? 50 anos dentro da Verdes Mares?
2: 29.
1: Pois é, você tá aí porque você entrega um bom produto. Então, por que não permanecer?
2: É. Gente, nós vamos para mais um assunto aqui no programa Domingo Esportivo. Daqui a pouco a gente vai falar sobre a vitória do Ceará. Daqui a pouco a gente vai falar sobre a vitória do Ceará. Daqui a pouco a gente vai falar sobre o jogo do Fortaleza hoje. Vamos falar sobre tabela. Vamos falar sobre muitos assuntos. Mas antes, eu queria mais uma vez tocar num assunto que, infelizmente, a gente tem que tocar porque o tema ainda não parou. E de vez em quando acontece essas situações de agressão e de crimes cometidos contra pessoas única e exclusivamente por causa da cor.

0: O árbitro Marcos Roberto de Jesus Nunes foi informado pela delegacia da partida, pela delegada da partida, que havia sido chamado de macaco por um torcedor no final do primeiro tempo, no jogo do Votorantim, e referência pelo Campeonato Paulista Sub-15. É de lascar, né?
1: Acho que é um dos maiores, sem ser o crime, né? Bem de. É um agravante muito grande isso ter acontecido.
0: No Sub-15.
1: No Sub-15. Que você tá formando atletas e pessoas.
0: Não é.
1: No, e isso acontece nesse ambiente. Claro, a boa notícia, como você vai continuar, é que ele foi autuado.
0: Sim, né, em foi flagrante. Identificado e autuado.
1: É, mas é muito triste.
0: Conduzido à
1: delegacia,
0: etc e tal. Mas... Agora, Aguiar Júnior, começar com você, que você foi o último a falar. Não sei se ele está almoçando com um gatinho agora. Se ele estiver almoçando, ele fala daqui a pouco. É, vou dizer uma coisa aqui para vocês. Eu tenho 28 anos que eu faço esse programa e tem 28 anos que a gente fala sobre isso aqui. E o que me deixa, Aguiar Júnior, amigos da Verdinha em todo o Brasil, é ainda ter que falar sobre esse assunto aqui. Isso aqui me deixa, assim, dizer, pelo amor de Deus, às vezes falta até palavra ou palavras para falar sobre o assunto. Não tem como a pessoa entender a raiva, o ódio contra uma pessoa só por causa da cor da pele da pessoa. É uma coisa assim de você ficar, dizer, poxa vida, para onde andou a nossa humanidade? Que caminho pegou a nossa humanidade? Eu sei que não são todos, é uma minoria, mas você vê num jogo sub-15... Foi um pai de um atleta, não foi?
1: Exatamente.
0: Foi um pai de um atleta. Você falou, Betão, qual é o ensinamento que a gente está passando? Porque, gente, o que fica são os exemplos. Não adianta eu chegar na minha casa ou chegar no microfone aqui e falar contra o racismo e praticar o racismo do lado de fora.
2: É, mesmo cuidado, né?
0: Entendeu? Então, assim, E eu não consigo, Augusto Assunção, amigos da Verdinha em todo o Brasil, por mais que eu tentasse, eu não sei como, tá entendendo? Você consegue ter ódio por outra pessoa por causa da cor da pessoa, por causa de orientação sexual, que não é opção, é orientação. A pessoa nasce e pode até desenvolver ao longo da vida, que é gay, ou é lésbica, ou é hétero, ou não é. Mas qual o problema que tem a orientação sexual, pelo amor de Deus? O que é que difere uma pessoa da outra em relação a caráter por causa da orientação sexual? Por causa da cor da pele? A pessoa ter ódio de outra pessoa por causa da cor da pele? A pessoa ter ódio de outra pessoa porque não torce o mesmo time de futebol? Meu Deus do céu, Aguiar Júnior! Para onde caminhou a nossa sociedade, pelo amor de Deus?
3: Ô, Jurani, isso aí você vai... Daqui a 30 anos ainda tá na mesma... Batendo essa mesma tecla. Lembra? Educando as crianças, jamais será necessário punir o homem?
0: É, o Gomes Farias fala isso o tempo todo.
3: Pitágoras falava isso, né?
0: Ah, era Pitágoras?
3: Então, então essa frase é antiga, cara. Isso aí vem de muito.
0: Ah,
3: então,
0: pô, eu conheço ela através do Gomes Farias.
2: Nada se cria, mano, tudo se copia.
3: Tem que educar de berço, né? Agora, se você tem uma criação deturpada também, não tem aquela história do pau que

0: nasce torto, né?
1: Morre torto.
0: Vai ser. Morre torto?
1: Mas isso não é a verdade. Para o ser humano, isso não é verdade. Isso é verdade para pau. Para a gente, não é verdade.
0: Mas se você, dentro de uma sociedade, de um meio, onde você aprende no caso específico aqui, a discriminação,
1: é
0: difícil que você não vá ser também uma pessoa a seguir a mesma cartilha. Infelizmente, agora, tudo começa lá na base, na educação. E é dentro de casa. Não é fora, não. É dentro de casa.
1: É.
0: Então, essa sociedade atual, ainda bem que não é... esse mal não é generalizado, né?
1: É uma minoria, né?
0: É uma minoria, mas, lógico, né? Temos que acabar essa minoria na educação, né? E agora, quando a educação... somente não funciona, aí, meu amigo, aí tem que ir pra punição.
1: Ligou
0: não a punição de bater, de violência. A educação, muitas vezes, passa até também pelo financeiro, né? A mesma coisa da história do cinto de segurança, né?
1: É.
0: Então, tem que haver uma forma de tentar mudar isso aí, né? Mas eu sou sempre... pelo lado da educação. E a educação agora, que vem dentro de casa.
1: Alguns países têm lei que é crime, outros não têm. O Mário Sérgio Cortella, em uma palestra dele, ele disse o seguinte: dentro de você, dentro de cada um de nós, existem dois animais. Aí ele botou a metáfora, dois cachorros, como metáfora. Um raivoso e um que não é raivoso. Qual dos dois vai vencer a batalha? O raivoso ou não raivoso? E o Mário Sérgio Cortella completou. O que você alimenta mais? O cachorro que vai vencer a batalha? O raivoso ou não raivoso? O que você nutre mais? Então, se você nutre, se você alimenta dentro de você uma pessoa que é contra negro, que tem ódio a negro, uma pessoa que tem ódio a pessoas de orientação sexual diferente da sua. Uma pessoa que tem ódio a outra pessoa devido à religião. Uma pessoa que tem ódio a outra pessoa porque não torce o mesmo time, você está alimentando o cão raivoso. O cão da intolerância. O cão da raiva. O cão do confronto. Às vezes, confronto físico. E para você, e para a gente agredir uma pessoa, não precisa só ser agressão física. A agressão da ignorância, a agressão do isolamento, a agressão do olhar diferente. Porque quando você olha para outra pessoa, dependendo da forma que você olhe, a outra pessoa nota. A outra pessoa nota a sua indiferença em relação a ela. A agressão da indiferença, a agressão da pessoa falar contigo e tu... simplesmente não responder, porque não quer responder, porque eu vou botar entre aspas, tá com raiva, ou tá com ódio, ou foi decepcionado, ou foi contrariado, ou contrariada. Então existem vários tipos de agressões. Agora, Pedro Igor, o Aguiar diz, tem 28 anos que a gente fala isso aqui, e talvez a gente não vá parar de falar nunca, mas a gente tem que falar, né, também, né, como o Aguiar destacou. Vai ter que continuar falando, vai ter que falar agora. O que eu lamento ainda é ter que falar, Pedro Igor.
2: Ah, infelizmente nunca vai acabar. E o que fica mais assim é ter sido um pai de um jogador. Imagina o tipo de educação.
1: Jogador em formação, como disse o Betão.
2: Formação. Como disse o Betão, Betão do maior estilo aqui, Patrick Swayze, que tá a cara do ator que fez Ritmo Quente, Ghost.
1: É mesmo, né?
2: É o Patrick Swayze todinho.
1: É.
2: Depois a gente fala aqui. Mas assim.
1: Tem até uma música do filme, como é o nome da música? Do Ghost, o outro lado da vida?
2: Tem do Ritmo Quente também, que é o.
1: Ritmo Quente, né?
2: É. Mas assim,
1: Júlio. Que eu acho que essa música foi feita em homenagem ao Betão.
2: É, tá no estilo Patrick Swayze.
1: Tá, mas tá bonitão, não tá?
2: Tá bonitão.
1: Ele quando chegou de fora, Aguiar Júnior, da Europa, não sei onde é que ele tava. Olha o Betão e a música em homenagem ao Betão.
2: Tá o Patrick Swayze todinho, sério mesmo. E aí, nesse clima dessa música, pra dar
1: uma. Ouvir o Betão, homenagear o Betão? Você chama a música homenagear o Betão e não quer escutar? Demais.

0: 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Continua, meu querido Pedro. Desculpa, mas você que pediu a música para ele, né?
1: Tinha que fazer essa observação. Mas assim, a formação do Atlético que daqui a 2 anos, cara, já pode assinar o contrato profissional. Não, daqui a 1 ano, que é sub-15, já pode assinar o contrato profissional. E você vê o tipo de educação que o cara esse tem em casa. Sabe? De um pai que se dá o direito de ser racista. É uma das coisas mais toscas que tem no futebol. E tem que se dar bem que foi punido. E tem que ser punido mesmo.
0: É.
1: Né? Tem um protocolo em relação ao racismo no nosso futebol.
0: É crime.
2: Foi o que o árbitro
1: acionou, né? O X com a mão, com os braços, na verdade, né? Levantados. E tem que ser punido, né? É algo que realmente vai acontecer, infelizmente. E tá chegando agora Libertadores, já tá rolando a Sul-Americana também. Pegar o time da Argentina, por exemplo, o Corinthians pega o time argentino agora, quinta-feira. Qual é a chance de um torcedor do Rosário Central ser racista com o torcedor do Corinthians?
0: É grande.
1: Palmeiras pega o Cerro. Cerro
2: também.
1: Mais uma vez o Cerro. Quantos casos já tiveram?
0: É.
1: Então, infelizmente, é algo
0: Mas lá também não tem lei que puna o racismo.
1: Não tem, mas é aquela coisa que sempre vai acontecer, infelizmente, né? Na Argentina.
0: Lascar.
1: E acontece no nosso próprio país. Às vezes, algumas pessoas gostam de taxar o argentino como racista. Mas o racismo existe no nosso país, cara.
0: Também.
1: E você não vê.
0: Também. Mas tem que a gente vê.
1: Tem, e esse é um caso, pô, tá falando do sub-15 de um campeonato. Tem visibilidade, que é o Campeonato Paulista, qualquer categoria do Campeonato Paulista tem visibilidade. Lá um futebol. Você é uma grande metrópole, né? Tudo lá, um tempo mais. Cara, o negócio aí no sub-15, imagina o que acontece em outras competições.
0: Antes de você falar, Betão, eu queria registrar aqui o trabalho do Augusto Assunção. Você que tá ouvindo a gente aí, em todo o Brasil, a gente fala aqui que o Pedro Igo falou aqui da. Que parece um ator, como é o nome do ator?
1: É o Patrick Swayze.
0: Patrick?
1: Patrick Swayze, que é americano, né?
0: É.
1: Fez ritmo quente e gosto do outro lado da vida.
0: Aí, imediatamente, o Augusto Assunção botou a música. Referente a. Que você lembra logo o filme, lembra logo do ator. Então, esse time do cara que tá ali. Do profissional que tá ali fazendo o trabalho na mesa de som, é um time sensacional, porque é um talento gigantesco. Então, graças a Deus, a gente tem nesse programa profissionais que são profissionais do Sistema Vesmar de Comunicação, como é o caso do Augusto Assunção, é funcionário do Sistema Vesmar de Comunicação, que é muito fora da curva, que consegue antever o que vai falar e automaticamente já põe algo ali que engrandece, que melhora, que deixa o programa mais bonito. Então, é um privilégio, é uma honra trabalhar com você, Augusto Assunção. Queria ouvir você, meu querido, goste o outro lado da vida. Gostou aí do slogan dele? Olha, Betão define.
2: Essa questão do racismo, né, que ocorreu nessa partida de sub-15, como até reforço o que eu falei, né? É o mais, além do crime gravíssimo, que é, e a gente sempre, eu acho que é importante a gente sempre falar, né, e sempre expor uma coisa que é, claro, é um tema que você tem o seu incômodo, não por falar, e sim porque é algo nojento,
0: nojento mesmo.
2: Então assim, você fica incomodado por falar, né, por estar sempre que tratar isso, mas é muito importante enfrentar esse incômodo e enfrentar isso pra deixar, pra expor esse tipo de comportamento que a gente tem que ter repulsa. Acho que outra coisa que é importante a gente adicionar nesse debate é que nunca quanto as pessoas que sofrem têm que ter a mesma, até com os protocolos, com as leis que hoje a gente tem, sempre denunciar, expor essas pessoas, expor o crime que essas pessoas estão cometendo, não ter medo disso. E isso faz parte também desse aprimoramento, né? Querendo ou não, por mais que ocorra isso, a gente está em evolução em relação a isso. E o Pedro comentou, né, dos jogos da Libertadores, né?

0: nós temos muito racismo, mas ao mesmo tempo estamos tentando e buscando sempre conscientizar e ter um letramento, né? Ou seja, a gente tem estudado e buscado ser melhor em relação a isso. Que acaba, a gente também não pode exigir, né? E aí eu tô falando exigir, a gente exige punição. Mas achar que a pessoa, né, os argentinos, os paraguaios e outros têm o mesmo letramento ou estão buscando essa mesma melhoria como tem sido aqui no Brasil, é complicado, né? E ao mesmo tempo, enquanto no caso da Libertadores, enquanto não punir seriamente, enquanto um time não for excluído, enquanto um time não perder ponto, enquanto a multa não for de 200 mil dólares, não ser perder a premiação da Libertadores, que é tão importante para esses times sul-americanos, enquanto não tiver uma punição dessa, não vai se levar a sério. E eu acho que o reflexo disso é o jogador brasileiro numa Libertadores de América sub-20, né? Acho que foi até um jogador do Palmeiras. Ele foi chamado de macaco mais de uma vez na partida, sofreu racismo. E quando ele fez o gol da vitória, ele imitou um macaco ironizando o adversário. O jogador do Palmeiras foi suspenso por 4 jogos por isso.
1: Que loucura.
0: Ele sofreu e quem cometeu a injúria racial, o crime contra ele, continua jogando. Mas ele, por ironizar com o mesmo gesto, a Conmebol aplicou uma punição de 4 jogos contra um menino, né, de 16 anos nessa partida. Então, não adianta também não ter punição, no caso, no ambiente sul-americano, né? A gente vê aí a punição por briga em campo, que também é grave, obviamente, ela é menor do que um crime cometido fora do país, né? Porque cada país tem sua legislação. Então, a Conmebol também não ajuda nada em relação a isso. E acho que, no caso deles, enquanto não punir seriamente quem faz isso, vai ser difícil um andamento aí nesse procedimento.
2: Vai ser isso mesmo. Esse cara do Palmeiras aí
0: O Dudu, acho que é Dudu, né?
2: Na Libertadores Sub-20, pelo amor de Deus, cara. O cara sofreu racismo, aí fez o gol, que isso sim faz parte do futebol. E aí acabou.
0: Provocou de volta.
2: Aquela zoeira que sempre faz parte. E aí acabou sendo punido. É uma coisa ridícula. Assim que acontece, e a Conmebol às vezes é condizente com certas coisas, não que ela apoie, mas que ela deixa, acontece e fica por isso.
0: Mas eu acho que é um momento que você ser condizente ou você fingir que, é isso mesmo, eu acredito que seja um pouco mais grave do que, só não vou falar que é mais grave que apoiar explicitamente, mas é tão ruim quanto, né? Inclusive...
2: Não, tá como tem que ser tratado.
3: Deixa só eu...
0: Se quiser fazer um gancho pro assunto do Infantino, as únicas federações que não amplamente divulgaram algo contra essa questão da terceirização da Copa do Mundo foi a Conmebol. E eu acho que parte da Confederação Africana também não...
2: Ficaram divididos.
0: Então... UEFA, a CONCACAF, a AFC, né, da Ásia, ficaram contra o Infantino, da Oceania também ficaram contra o Infantino. A Conmebol falou que sempre trabalhou junto e tá só esperando o melhor, fingiu que nada tava acontecendo. Então, assim, o Infantino é péssimo na sua capacidade como presidente da FIFA. A Conmebol também não ajuda e envergonha muito, enfim, o presidente da Conmebol com o Infantino ali de incapacidade de gerir o futebol, é muito próximo.
3: Gente, olha, deixa eu dizer uma coisa aqui para vocês que estão ouvindo a gente aqui em todo o Brasil. A gente já recebeu aqui mensagem de vários locais aqui do estado do Ceará, várias cidades do estado do Ceará, do Piauí, do Maranhão, de Brasília, Erivando, lá em Brasília, muito obrigado, você está ouvindo a gente. Beijão no coração, de São Paulo, de Embu-Guaçu, o engenheiro florestal Ronaldo Dias, ouvindo a gente, um grande abraço. 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

0: Olha, eu estou muito feliz porque eu tinha uma expectativa muito grande de ir presencialmente ao Latam. 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E é impressionante, Betão, Pedro Igo, Aguiar Júnior, amigos da Verdinha que estão vindo a gente no Brasil inteiro, como a gente aprende quando vai para esse tipo de congresso, né? Esse tipo de evento. E quando eu digo esse tipo de evento, é evento de primeiro mundo. 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E está bem pertinho agora, 15, 16, 17 de dezembro. 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É o caminho, né, Betão? É a qualificação. Congresso, sou apaixonado por congresso e na minha área, que é a área de varejo, que é a área que eu gosto, que é a área que eu escrevo, que é a área que eu venho proferindo palestra, é a área que eu coloco vídeos. Então, assim, você ir para um evento desse é um presente, não é?
1: Exatamente. Eu acho que a troca de experiências, ideias, conhecimentos é sempre para mim, é sempre o melhor caminho para você melhorar, você repensar algo que você estava fazendo, que você não que você esteja errado,
0: reaprender mas o que já
1: reaprender,
0: tinha aprendido.
1: Buscar novos conteúdos, novas experiências, adicionar conteúdos ao seu trabalho. E para mim, obviamente, eu sei o quanto você vai não só aproveitar, como também melhorar.
0: Sim.
1: E a gente sempre sai melhor de uma troca de experiências e estudos, mas isso é fundamental na vida. Você sempre trocar experiências, estudar muito e buscar sempre debater isso. E, obviamente, melhorar tanto o seu lado, como também o lado das pessoas que estão ou te ouvindo, ou conversando com você, debatendo os assuntos e a vida também.
0: E eu vou estar ao lado de palestrantes de renome nacional e internacional, tá? Lá no Latam, eles trazem as últimas tendências do Brasil e do mundo em relação a varejo. Tanto físico como digital. Esse ano eu tive no trabalho deles, que é um do digital, tá? Promovido também pela Gouveia. Mas é impressionante a carga de informação, os insights que eu saí desse evento, que foi um dia lá em São Paulo, promovido pela Gouveia, que é o digital, digital físico, alguma coisa nesse sentido. Mas foi sensacional esse evento da Gouveia, tá? O que eu aprendi nesse evento e que eu trouxe e agreguei para o meu conhecimento, para os locais que eu ando, para as empresas que eu presto serviço, para as palestras que eu levo, foi uma grandeza esse evento do digital promovido pela Gouveia, que tem todo ano. 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Augusto, a gente tem aí um intervalo? Siga aqui. Vamos continuar aqui. Deixa eu falar uma coisa aqui para vocês. Desliga ali, Pedro, por favor. Deixa eu falar uma coisa aqui para vocês sobre o próximo tema aqui, tá? Daqui a pouquinho a gente vai falar sobre a vitória do Ceará, tá certo? Daqui a pouquinho a gente vai falar sobre a vitória do Ceará. Mas antes da vitória do Ceará, tá? Eu vou falar outro assunto aqui. Não, vamos. Tá, pronto, era esse aqui que eu queria falar. Antes da gente falar na vitória do Ceará e antes de falar no jogo do Fortaleza, o comentarista André Almeida, da Verdinha. O comentarista André Almeida, da Verdinha, tá? E da televisão, e da Verdinha, etc e tal, ele destacou a grandiosidade que é a torcida do Ceará.
2: A torcida do Ceará merece destaque. O Ceará registrou contra a Ponte Preta o maior público da Série B do Campeonato Brasileiro, com mais de 21.

0: mil pagantes, superando a sua própria marca. O Ceará já era o líder desse ranking no duelo contra o Fortaleza no Clássico Rei. O Ceará foi o único time que, como mandante, colocou mais de 20 mil torcedores nessa Série B. Dos 10 maiores públicos da competição, o Ceará detém 3. 5 são do Sport e 2 do Fortaleza. Mas o detalhe é que dos 3 que o Ceará detém, 2 estão na liderança do ranking, o primeiro e o segundo.
1: E aí eu queria começar com a Aguiar Júnior. Que torcida espetacular essa torcida do Ceará, né? Porque você vê, o time não vinha bem, não vinha jogando, não vinha agradando. A torcida estava com muita desconfiança em relação ao time do Ceará. E tá aí, os maiores públicos da Série B do Campeonato Brasileiro são do Ceará, Aguiar Júnior.
2: Juranir, de torcedor, a gente não tem o que, nesse ponto aí, de falar do torcedor cearense, seja ele do Ceará, do Fortaleza, do Ferroviário, enfim. É um torcedor que realmente abraça o time, né? Abraça a causa. Agora, que essa causa também seja esteja sendo bem trabalhada, né? Porque aí, quando não está, e o torcedor se afasta. Você vê o caso da desconfiança que aconteceu do início do ano, né? A partir da queda dos dois clubes para a Série B, não só caiu a frequência do público dentro do estádio, como está aí, houve uma queda vertiginosa em números de sócios-torcedores. Pegando uma informação do Fernando Graziani, né, numa publicação recente no Instagram, ele fala que o Ceará está em torno de 19 mil torcedores. Ele pegou essa informação junto com o Ceará, e o Fortaleza também, junto com o Fortaleza, ele pegou a informação, está em torno de 15 mil, arredondando os números, né? Então, você vê a que ponto nós chegamos, né? Você vê como é que é o prejuízo que foi a queda para a Série B. Está se admirando porque deu 21 mil pessoas dentro do estádio. O que, em momentos recentes, você tinha 40, 50 mil pessoas. Eu ouço até estranho ouvir colocar esse assunto aqui, de 21 mil pessoas, como se fosse algo anormal, né? Ou sei lá. Gente, eu acho que tudo passa pela forma como a direção dos clubes está tratando, né? Seja a questão de campo, né? Com as contratações, onde você faz times que estão ali para muitas vezes apenas brigar para não cair, como é o caso do Ceará nesse momento, né? Que vai reformulando o time, né? Aquela história do trocar o pneu do carro com ele andando. O Fortaleza, que veio de uma Série A, até conseguiu, apesar das dívidas aí já faladas na imprensa, vem um pouco melhor do que o Ceará, né? Pegou uma situação melhor, entregou um campeonato cearense, entregou um vice-campeonato do Nordeste, quer dizer, um trabalho que vinha sendo feito, né? E que deu condições a estar até melhor colocado dentro do Campeonato Brasileiro. Mas eu fico com uma pergunta, né? E quem souber essa resposta, me diga. Como é que vai ser o Campeonato Cearense em 2027, né? Os times quebrados, né? Será que a torcida vai abraçar da mesma forma? Você acha que a gente vai se admirar com 10 mil pessoas dentro do estádio? É difícil, é complicado. Eu acho que tem que se haver um bom trabalho. Dá-se o parabéns à torcida, que abraça, que quer acreditar. A torcida quer acreditar que o trabalho vai funcionar, que o time vai conseguir render, que vai escapar da zona de rebaixamento, que vai querer chegar entre os 6 classificados para disputar aí entre os 4 um quadrangular, que vai conseguir chegar na Série A. Quer dizer, tudo isso é uma esperança que o torcedor tem, né? E

0: muitas vezes até abraça o time para poder dar um empurrãozinho, né? Ser o 12º jogador. Bom, parabéns, é o que tem de momento, não é o ideal. Opa, tô vendo aí os rolando por aí,
1: tá pudim certo. Pro povo, mas você não tá aqui, mas eu sei porque você não tá aqui, você tá cuidando da sua mãezinha, que tá isso. Dodói, e se Deus quiser, logo, logo vai estar recuperada.
0: Tá certo, esse é pudim gourmet, viu? Então, gente, eu não me admiro com essa situação, tá? Lamento, né? O contrário, eu faço é lamentar. A gente tá se admirando com um número de torcedores, né? Que foram ao estádio. A tendência, lógico, se houver mais vitórias pela frente aí, a gente tentar recuperar. A gente, que eu digo, é o torcedor, né, que vai ao estádio tentar recuperar aquele número, né, que a gente via. Mas o que eu lamento é isso. A gente estava no... Os nossos times estavam numa prateleira alta, né, e por trabalho mal feito, caíram e estão pagando ainda o prejuízo. E olha que nós estamos hoje já em agosto, já na segunda parte, né, no segundo semestre do ano, e você não vê tanta melhora em termos de frequência de torcedor no estádio. Mas vamos lá, o ano de 2026 talvez seja um ano de reconstrução para o futebol cearense. É com você,
1: Jurema. Eu acho assim, tudo bem, pode até dizer que foi um público... nós estamos comemorando um público que a torcida do Ceará leva muito mais gente, mas se for comparado com os públicos da Série B, Pedro Igo, é um grande público, é o maior público. Os dois maiores públicos em jogos é do Ceará.
2: Sim, e o Ceará, que tirando os clássicos reis, esse deve ter sido o segundo ou terceiro jogo que o Ceará consegue colocar mais de 10 mil pessoas no estádio. Nesse colocou 21 mil pessoas. Concordo quando o Aguiar fala realmente de um novo momento que está vivendo, que a gente já teve públicos maiores, é verdade. Eu também entendo torcedor, e a torcida do Ceará, não fico surpreso, que eu sempre uso isso como exemplo, né? Sou até redundante quando eu sempre estou falando isso. Que em 2024, no ano do acesso...
1: Redundante é quando a pessoa fica rodando, no meio da coisa?
2: Fica repetindo, fica algo repetitivo, né?
1: Ah, tá bom. Foi o Betão que pediu para eu perguntar, não foi, Betão?
2: Tá certo, foi o Patrick Suíça.
1: Foi não, acho.
2: E assim, porque em 2024 o Ceará enfrenta a equipe do Operário com 47 mil. Mas aquele jogo não valia absolutamente nada na época. O Ceará ainda não tinha nenhuma grande chance de brigar pelo acesso. E ali foi o embrião pro acesso do Ceará. Consegui, e no último jogo em casa, colocar mais de 63 mil. E assim, realmente é um pouco pequeno. Concordo totalmente com a Guiar em relação ao que a gente já viu do nosso futebol. Mas é entender. E o torcedor, ele tá muito ferido. O torcedor está muito ferido, muito por conta do que foi 2025. Obrigado, querido. Obrigado. Né? E falando do Ceará de forma específica, aquele rebaixamento da forma que foi, o Betão e eu estávamos lá naquele jogo contra o Palmeiras, se imaginava que o Ceará fosse conseguir a permanência e não conseguiu. E aí pode falar que alguns momentos foram covardes, tanto o treinador como alguns jogadores, que teve problema também da sua diretoria, que errou, quis poupar demais o dinheiro, mas é aquela coisa, eu vi um comentário essas semanas falando. Talvez o troféu escapamento valesse a pena.
1: Não, pelo amor de Deus.
2: Não, o troféu escapamento valia a pena, porque se você tivesse permanecido, teria mais recursos esse ano e seria algo totalmente diferente.
3: Até para equilibrar financeiramente.
2: As finanças, algumas contratações iriam acontecer, seria outro time. Então, o Ceará, a torcida do Ceará, que aderiu à questão do público zero, que eu acho uma das coisas mais ridículas que possa acontecer. Pode estar chateado, mas para mim lugar torcedor é no estádio. E aí veio a torcida organizada e falou: cara, esses caras precisam da gente. Vamos mostrar. E como o Daniel Paulista falou na coletiva pós-jogo contra a vitória da Ponte Preta, eles vêm pela camisa. Eles vêm pela instituição Ceará Esporte Clube. E tá aí, a atmosfera é outra com a torcida que realmente vem. Já tinham vindo contra a equipe do CRB e vem agora. A expectativa contra o jogo contra o Cuiabá, aí Aguiar, Betão, Jurani, amigos da
1: 60 mil torcedores.
2: 60 mil não, mas...
3: 30 talvez.
2: 30 pode colocar, porque são duas vitórias seguidas, né, com certeza com promoção de ingresso, que quebra de recordes. Só tem que ver a questão do horário, porque tem um show no mesmo dia,

0: ou o Ceará vai pro PV, coisa que o Ceará não quer, ou tenta antecipar esse jogo pra 4 horas.
1: Ah, né? O show é no Castelão.
0: O show é no estacionamento, mas por conta do horário, o jogo é 6h30, a entrada do show começa às 8 horas. O Ceará tem que ter um alvará pra poder permitir, da polícia, mandar a CBF e o jogo ser no Castelão, senão vai pro PV. Ou tentar antecipar o horário, não conseguiu mudar o dia, mas, por exemplo, colocar 4 horas da tarde, você tem a expectativa,
1: poderia.
0: Que pra mim é o melhor horário.
1: É no final de semana, né?
0: É no sábado. Dia 15. E você, no sábado à tarde.
1: Não pode ser 10 horas da manhã, 11 horas da manhã, que aqui é muito quente, né?
0: Mas no aí sábado também. À tarde.
1: Dá pra ser.
0: 4 horas?
1: Dá pra ser.
0: Aí essa questão dos 30 mil que o Betão falou acontece tranquilamente. É,
1: vai dar 60 mil pessoas.
0: E outras são duas vitórias seguidas. São duas vitórias seguidas do Ceará, que a torcida vindo com tudo.
2: E pode ser. É uma briga por uma terceira vitória seguida.
0: Terceira vitória.
2: E o Cuiabá hoje, que né, até brinquei no meu destaque, hoje o torcedor do Ceará vai torcer pro Cuiabá perder pro Fortaleza, não o contrário. Mas é porque é um adversário direto. O Cuiabá, esse ano, vai também brigar para não cair. Então, e é o momento de também desgarrar um pouco, porque aparentemente, neste momento, hoje, dia 9 de agosto, o Z4 tá muito meio que definido nesse momento, porque são 5 pontos já de diferença. Então, assim...
0: Dois times garantidos, né? Acho que o América e Ponte Preta, América Mineiro praticamente garantido na Série B, e a Ponte Preta, que é uma situação, assim, de um
2: time de crueldade, né?
0: Que vem desde o ano passado, né, Betão? Porque ano passado a Ponte Preta subiu
2: sem com ganhar, os mesmos sem problemas. Salário.
0: Sem salário, e esse ano péssimo paulista, e na Série B vai ser rebaixado, né? Depende apenas do Elvis. Né? O Andorinha só não faz verão, depende apenas do Elvis.
1: Que não é o Presley.
0: Tá um pouco acima do peso, mas é o estilo dele. É um baita jogador, mas os caras estão perdidos. O jogador que foi expulso, o Júlio...
2: 19 anos.
0: Eu falei até
2: a quarta partida profissional
0: dele. Eu tava comentando esse jogo, cara, eu fui infantil, errou. Mas eu fico imaginando a cabeça desses jogadores com toda a pressão, com salário, que talvez um cara igual o Elvis, que já é o cara mais rodado, tenha sua reserva financeira, esteja mais tranquilo, um jogador ou outro mais rodado. Mas o cara 19 anos, tá começando a carreira dela agora, talvez o cara desse ganha 5, 10, 20, 30 mil, digamos 30 mil, que é acima da média do brasileiro, mas fica 3, 6 meses sem receber, um ano sem receber, cara, a cabeça do cara, esse tem família, que tem, às vezes, é o suporte financeiro, não dá. E aí, esses dois estão mais garantidos, e o Ceará com 5 pontos de distância, já é um alívio, já começa a olhar para o G10. Depois do G10, aí você pensa no G6 e, dependendo do que for, no acesso direto.
2: Mas acho que essa questão do jogo do Ceará, da torcida do Ceará, no caso, é algo natural, mas é como o Aguiar. Eu vendo o copo meio cheio, eu entendo um pouco a pequena euforia, mas... E não é pelo Ceará, isso serve pro Ceará, serve pro Fortaleza, o futebol cearense. O futebol cearense em 2026 sofreu muitos baques, né? Já estavam ensaiando esses problemas em 2025, né? Mas em 2026 estourou muitos problemas, né? É transferbando Fortaleza, é dívida de salário no Ceará.
1: Transferbando o Ceará, não?
2: Mas
0: Fortaleza.
2: Fortaleza também.
0: Aquele Ceará tinha sido um erro, já tinha sido...
2: Já tinha sido pago, mas... Tinha sido pago. Então...
0: Que não foi pagando transformando Fortaleza, né?
2: Não foi, mas... Então, assim, tem aí o Ferroviário com toda... Agora, conselheiro, pra desfazer a SAF.
0: Que não deu certo.
2: Que não deu certo todo ano. Inclusive, né, as entrevistas depois do técnico falando de todos... Do técnico português falando de tudo que passou. No
0: Pereira.
2: Então, assim, é um ano de 2026 muito duro pro futebol cearense. Então, eu acho que é muito pouco... Ah, olha, colocamos o maior público da Série B. De uma Série B esvaziada, né? Assim, e mesmo nos momentos ruins da Série B no ano passado e dos anos retrasados, do retrasado do Ceará, ainda era 15, 16, 17 mil, era a média. E aí foi, né, galgando aí 30 e etc. E veio o jogo do Operário, como o Pedro falou. Então, assim... Mesmo naquela Série B que não se tinha ainda, ali na reta final, não tinha a certeza, né? O time também não tava, oscilava demais, ainda os públicos eram melhores. Então, acho que só escancaram o distanciamento aí do torcedor, não com a instituição, porque não deixa de amar o clube, mas com as pessoas, a partir das pessoas que estão na instituição, afastando o torcedor do estádio, É,

0: E assim, isso acaba sendo uma coisa muito problemática e que também atrapalha aí o financeiro dos clubes, não só do Ceará e do Ceará, mas como também do Fortaleza.
1: É. Gente, a presidente do Palmeiras, tem intervalo agora não, né? Ou tem? Tem, então nós vamos pro intervalo começar, daqui a pouco a gente volta, vai falar sobre a presidente do Palmeiras, vai falar sobre o jogo do Fortaleza hoje, tá? A gente vai falar ainda sobre classificação da Série B e da Série A, a gente vai falar sobre a dívida do Corinthians, a gente vai falar muita coisa aqui ainda no programa Domingo Esportivo. A gente volta já dentro do programa Domingo Esportivo. Fica aí que a gente volta já.

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0: Deixa eu mandar um abraço aqui. A Inês Cabral acabou de me ligar. Maria do Socorro Almeida Mendes está aniversariando hoje, mora na Parangaba. Dona Maria do Socorro, um beijão para a senhora. Muito obrigado, um beijão para Inês Cabral. O radialista Wilson Fernandes, no Garrote, ouvindo a gente, Calcaia, né? Muito obrigado. Falar nisso...
1: Não, rapaz, sabe que é aniversário hoje?
0: Ah.
1: Felipe Luiz, mano.
0: Qual deles? O treinador?
1: É, que você ama.
0: Eu gosto dele, do trabalho dele. Entendeu? Eu gosto do trabalho
1: dele. Deixa os parabéns do cara que tá escutando a gente, mano.
0: É. Deixa eu mandar um abraço aqui. Eu tive em Sobral, Betão, Pedro Ida, amigos da Verdinha em todo o Brasil, para proferir uma palestra para Aguiar Júnior, amigos de todo o Brasil, para proferir uma palestra para profissionais da área de educação, que eu tenho um respeito e uma admiração gigantesca.
1: Onde foi?
0: Lá em Sobral, dia 3. Foi a minha palestra Ciência da Felicidade no Desenvolvimento das Pessoas. E eu recebi um carinho e acolhida tão grande por parte de tantos radialistas e jornalistas lá de Sobral, que aí vocês me perdoem, eu não vou citar o nome, os nomes, porque pode ser que eu esqueça alguém, mas eu fiquei encantado, admirado e lisonjeado com tanto carinho que eu recebi da crônica de Sobral. Sobral, que eu não sabia, fiquei sabendo no dia 2, num jantar que eu fui lá com o Dr. Neil, ele me falou sobre o quão Sobral é uma cidade cultural. Eu não sabia. Sobral, cultural. Sobral é uma cidade extremamente cultural e um povo acolhedor. Eu já estive lá várias vezes em Sobral, mas eu não sabia da cultura e o quão Sobral é uma cidade cultural, tá? É de você ficar, eu não vou dizer impressionado,

0: impressionado, mas encantado. E acho até que deveria ser propagado mais, tá entendendo? Essa cultura de Sobral, essa cultura do povo sobralense, porque é muito importante. E aí o doutor Neil me levou em alguns locais, ele é advogado, me levou, fui jantar com ele, nós saímos para jantar, e ele me levou depois de jantar alguns lugares para eu conhecer, alguns museus, entendeu? Então assim, muito bacana, eu fiquei muito encantado com a cidade de Sobral, com o acolhimento de Sobral e com o pessoal da imprensa de Sobral. Que povo bacana, que povo acolhedor, então todo o meu carinho, a minha gratidão a vocês. Essa cidade bacana, as pessoas de Sobral, a imprensa de Sobral, ao doutor Neil e ao meu querido Hamilton Vale, que me recepcionou, que esteve lá no evento. Ele é o Hamilton Vale, que é executivo, é diretor da Eduforma, tá certo? Então, muito obrigado, um grande beijo para vocês. Foi um privilégio, uma honra estar aí proferindo a palestra para o pessoal da área de educação de Sobral. Eu amei, amei sim, e é uma cidade bacana, e eu, da próxima vez que eu for a Sobral, eu vou querer conhecer mais ainda da cultura de Sobral.
1: E que o Guarani de Sobral volte aos seus tempos
0: de novamente, glória. O Guarani Exatamente. De Sobral, né? Exatamente. Então, um grande abraço ao pessoal da imprensa de Sobral, um grande abraço ao meu querido Hamilton, doutor Neil, e a todas as pessoas de Sobral. Eu saí muito encantado com vocês. Vocês têm uma cidade belíssima, uma cidade muito bacana, de um povo muito bacana, um povo muito acolhedor. Então, um grande abraço a vocês. Opa, caiu aqui. Vamos tratar outro assunto aqui no programa Domingo Esportivo. Eu vi a publicação, eu sei que os times daqui também fazem isso, eu acredito que fazem, que é publicação a favor das mulheres e contra a violência, contra o feminicídio e violência contra as mulheres. E eu vi um vídeo da Leila Pereira que eu achei muito bacana e resolvi trazer aqui para o Domingo Esportivo, um vídeo que ela fala justamente de liderança e de violência contra as mulheres.
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0: Tá certo, ela não tem sentido.
3: Já falou sobre isso, não, Jurani?
0: Não, eu falei no destaque, não? Ou eu já falei sobre esse tema?
1: Não, é isso que agora, eu confundi. Agora confundiu tudo.
0: Agora racismo, confundi. Foi racismo. Não, eu falei sobre racismo. Aí entrou no caso de mulher, no caso da orientação sexual, etc e tal. Mas aí você vê como as coisas, elas vão ao encontro, né? Porque não tem sentido realmente a violência contra a mulher, né? E acho que toda voz tem que ser alta e tem que aparecer quando se trata de violência contra as mulheres. E a violência não é só a violência física, não, viu?
1: Psicológica também.
0: Psicológica, gritar, levantar a voz, né? Se aproveitar em certos momentos, né? Achar porque a mulher está solteira que ela está disponível, achar porque a mulher está separada ou não tem mais um namorado ou não tem mais um marido que qualquer pessoa pode chegar e pode tá querendo agarrar, tá querendo beijar, quer que ela está disponível para sair com qualquer um. Tá entendendo? Porque a mulher usa uma saia curta, não quer dizer que você tem o direito de chegar lá e querer passar uma mão, ou querer falar alguma coisa,

ou insinuar qualquer coisa. As mulheres têm direito de vestir o que elas quiserem. As mulheres têm direito de trabalhar onde elas quiserem. As mulheres têm direito de fazer o que elas quiserem. Como os homens também têm. Infelizmente,

0: escalado por igual. Não tem ninguém mais acima, ninguém mais abaixo. Existem qualidades, quando se trata da área profissional, diferentes. De mulher para mulher, de homem com mulher, de mulher com homem. Existem as diferenças, as qualidades profissionais. Mas isso não quer dizer e não está se referindo a, pelo fato de ser mulher, é aquilo ou é aquilo outro, é A ou é B. Não, é respeito. E local de trabalho é local para se respeitar.
1: Todos os locais.
0: Né? Infelizmente, ainda existe muito da violência contra a mulher. E isso tem que acabar. Não é possível. Se não der certo, bola pra frente. Vai buscar outra pessoa. Tá entendendo? Vai buscar outra pessoa. Alguém quer falar sobre isso ou quer? Pedro?
2: Não foi do racismo. Infelizmente, é algo que acontece. Eu não vejo sentido, cara. E pra mim, assim, eu fui criado por mulheres, né? Foi pela minha mãe, mas teve as minhas irmãs também na minha criação. É, pra mim é totalmente, assim, pensar em levantar a mão pra uma mulher. Pô, eu tô casado com uma pessoa maravilhosa, cara. Aí podemos ter nossas diferenças.
0: Como é o nome da sua esposa?
2: Gabriele.
0: Ela é médica, né?
2: É médica. E, assim, nós temos nossas diferenças, mas, cara, em nenhum momento eu me vejo na situação de levantar a mão, de levantar a voz. Tudo
0: certo. Você já fala manso, né? Você já é um cara tranquilo, de boa, né?
2: É, tranquilo.
0: Eu já sou muito gritalhão, mas eu sou de boa também.
2: Só falo alto na resenha mesmo. Na resenha a gente dá uma extrapolada.
0: Mas ainda fala alto na resenha?
2: Só na resenha, porque na resenha tem que...
0: Mas eu acho você um cara tão tranquilo.
2: Eu sou tranquilo.
0: Teu padrão de voz é sempre esse mesmo, né?
2: É, eu tô com a garganta baqueada também. Então
0: aí tá.
2: Tava comendo bombom no começo. E tá atrapalhando.
0: Falar nisso, eu tenho que procurar um estomologista. O nome é estomologista, é? Eu criei um calo, uma coisa embaixo da língua, tu acredita? E eu tô preocupado com esse trem.
2: Aí é cruel. Mas assim, Johnny, você não se dá o direito de...
0: É cruel, é porque eu não vou viver muito, é tu tá dizendo?
1: Não, peraí.
0: Eu ainda vou dar muito tem trabalho.
2: É igual afta, nossa senhora. É, você levantar a voz pra mulher.
0: Brincadeiras
2: que normalmente parte. É o elo mais frágil. Eu acho que não tem o porquê, cara. É algo totalmente surreal, tão surreal quanto o racismo. Eu não imagino levantar a voz pra mulher, pra minha esposa. Num trabalho, que às vezes a mulher exerce a mesma profissão e ganha mais o mesmo cargo. Né? Que isso aí também é inadmissível. Eu não digo. Questionaram
0: a mulher não pode estar ganhando menos do que o homem exercendo a mesma profissão, o mesmo cargo.
2: Mesmo cargo, não. Digo, cara, por exemplo, que no nosso caso, jornalismo, se a apresentadora, obviamente, não vai ganhar mais do que o diretor. Mas se são dois apresentadores,
0: ganha a mesma coisa.
2: A não ser que tenha alguma coisa por fora, tem outras ações, aí tudo bem. Mas se na mesma função, não faz nada diferente, nem um nem outro.
1: O fixo, né? O fixo é o mesmo.
2: O fixo é a mesma coisa. É. Que vem depois.
1: Eu também fui criado. Por três mulheres, né? Hoje é dia dos pais, mas.
0: Depois que você fala, nós vamos fazer homenagem aos pais.
1: Os meus exemplos diários sempre foi, além da minha mãe, foi minha avó e minha tia. Então, assim. Eu não me imagino fazendo isso, e, obviamente, quando. Até porque todos aqui, a bancada, a gente tá falando sobre isso, até porque somos homens e nós. Em sua maioria, né, a violência parte da gente. E a gente tem que... O primeiro passo é entender que isso acontece para não acontecer. Então, levantar a voz, enfim... até quando se a gente fala um pouco mais alto, fala, repensar de como a gente está se comunicando, porque tem momentos que a gente não sabe comunicar, não sabe falar como foi a situação. E isso gera essas situações de desrespeito. E acho que uma coisa que é importante o homem saber é que... Entender. Repensar sempre tudo na sua vida. Não como algo punitivo, mas algo de aprendizado.
0: Sim.
1: E algo que o homem, na maioria das vezes, não faz é principalmente essa em relação a se estar sendo respeitoso com a mulher, tanto na fala... Se ele não está impedindo ela de
0: crescer, de progredir.
1: De crescer, de não só.

0: mas de ela também dar a sua contribuição, a sua opinião, se você não tá sendo grosseiro. Então é sempre bom e sempre tá policiando isso.
1: Você tá parecendo aquele ator norte-americano.
0: De novo? Ah, quem?
1: Como
0: quem,
1: é o nome, Pedro? Dele?
2: Patrick Swayze,
0: né? Ah, meu Deus.
1: É, o bicho parece, o bicho tá bonitão. Aguiar Júnior, o homem tá é bonito, viu, Aguiar Júnior?
3: Mas é quando ele era vivo, né?
1: Não, macho, é o Betão que tá bonito.
3: Ah, o Patrick Swayze, rapaz.
1: Não, eu tô falando do Betão, que parece com ele.
2: Tá, mas que ele voltou da Europa e não foi no barbeiro ainda, não foi, Betão?
0: Ainda não. Não, o pior de tudo é que eu fui, né?
1: Foi, né? Não, mas você tá bem.
0: Fechado. Pois é, isso.
1: Gente,
0: esse é o problema. Tem que debater isso, viu?
1: Ô, raça que não vale nada. Hoje é dia dos pais. Tem até uma música aqui, depois o Augusto Assunção diz que tem um poema lá muito bonito. E hoje é dia dos pais, eu quero homenagear o meu pai, o poeta refrigerista, e automaticamente todos os pais, de uma forma em geral, né? A você que é avô e é pai, a você que é tio e é pai, a você que é mãe e é pai, né?
0: Que
1: também.
0: Que são muitas. São muitas. Se não, muitas vezes a maioria. E isso fica de um bom chamado para nós homens, para sermos pais mesmo.
1: Sim.
0: Não fugir das responsabilidades.
1: Está presente.
0: Está presente.
1: Está lá. Está presente.
0: E estar presente e dividir as funções.
1: Sim.
0: Deixando isso bem claro.
1: Sim. Então, eu vou botar aqui essa música, o Roberto Carlos cantando. Não, não, é outra. Ó, aqui, ó.
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Domingo Esportivo ao Dia dos Pais. Aí, nós vamos agora ouvir também, naquela mesa, né, Augusto? É, olha que lindo, homenagem aos...

0: vai ouvir um pouquinho as gotinhas e depois o poema que o Augusto vai botar do filho adotivo com Daniel.
1: Uma música que fala da família, dessa raiz tão forte que é a nossa família, né? Essa coisa tão boa. Feliz aquele que tem uma família do seu lado, né? Pra te dar apoio, pra te dar conforto, estrutura. Essa aqui é uma família de origem
0: aí
1: simples.
0: Aí se você estiver pertinho do seu pai aí agora, senta no colo dele, independente do teu tamanho, se der pra sentar, né? Dá um beijo no teu pai e diz: papai, eu te amo.
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0: um eu te amo para o pai tem uma força gigantesca. Pode fazer o seu pai chorar de emoção, se emocionar muito. Porque é importante a gente demonstrar o amor que a gente tem pelos pais da gente. E hoje é um dia bacana para a gente fazer isso. Se ele não estiver pertinho de você, você puder ligar, mandar uma mensagem, faz isso, tá? Porque esse pai eu te amo é muito forte. Esse pai eu te amo vai representar e representa muito para ele que está ouvindo, tá bom? E se você não tiver o paizinho perto, faz uma oração, né? É dia da gente celebrar, é dia da gente homenagear, é dia da gente ficar alegre, porque é dia da gente homenagear o nosso pai.

ao meu Pai. Meu Pai está tão velhinho. Tem a mão branca e comprida, parecendo a sua vida, longa vida que se esvai. E eu lembro, quase moço, de uma atlética esbeltez. Ah, tinha força por três. Você se lembra, papai? Menino, ouvia dizer que você era um gigante. Eu ficava radiante, também me agigantava, porque toda madrugada, eu, quentinho do agasalho, ao sair para o trabalho, o meu gigante me beijava. Sua grande mão de ferro parecia leve, leve naquela carícia breve, que da memória não sai. Depois, um beijo em mamãe, e o meu gigante partia, e a casa toda tremia com os passos de papai. Mas agora o seu retrato, muito moço, muito antigo, se parece mais comigo do que mesmo com você. Você já lembra o vovô? E à medida que envelhece, papai, você se parece com a mamãe, não sei porquê. Você se lembra, papai, quando a mamãe, de repente, caiu de cama doente e era o pai que cozinhava? Tão grande, desajeitado, a barreira. Quando eu via de avental, papai, eu ria. Eu ria e mamãe chorava. Eu quis deixar o ginásio para ganhar ordenado, ajudar meu pai, cansado. Mas tal não aconteceu. Papai disse estas palavras: sou um operário obscuro, mas você terá futuro. Será melhor do que eu. Eu? Melhor que este velhinho a quem devo o pão e o estudo? Que é pobre porque deu tudo, a pátria, a família e a fé. Meu pai, com todo o diploma, com toda a universidade, quisera eu ser a metade daquilo que você é. E quero que você saiba que, entre amigos conversando, o meu assunto vai girando e no seu nome recai. De sua força, coragem, bondade, eu conto uma história. E todos veem que a minha glória é ser filho de meu pai. Um dia, eu fui tomar banho no rio que estava cheio, quando a correnteza veio e eu vi a morte aparecer. E papai saltou dentro d'água, nadando mais do que um peixe, salvou-me e disse: não deixe mamãe saber.

0: Assim foi meu pai. O forte que respeitava a fraqueza. Nunca humilhou a pobreza e nunca a riqueza humilhou. Estava bem com os homens e com Deus estava bem. Nunca fez mal a ninguém e o que sofreu, perdoou. Perdoe, então, se lhe falo daquilo que não se esquece. E a minha voz estremece e há uma lágrima que cai. Hoje sou eu o gigante e você é pequenino. Hoje sou eu quem me inclino, papai. A bênção, papai.
1: É, eu vou ainda botar um pouquinho dessa música aqui, Augusto, querido. A benção,
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1: E com essa benção, papai,
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1: eu aqui já faço homenagem a todos os pais. Aos pais que estão, aos pais que não estão presentes, mas que estão presentes no coração. Que estão presentes no amor. Aos pais, a nossa homenagem. Ao meu pai, poeta refrigerista, lá no Cariri, tá? Que essa semana foi dar um tapa nos dentes, fica mais bonitão, entendeu? O meu pai, tive o privilégio de passar 3 dias viajando com meu pai. E como é bom a gente, se tem esse privilégio, fazer por onde acontecer, né? Se tem esse privilégio, fazer por onde acontecer.
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1: Quando eu cheguei no apartamento do hotel que ele estava, ele deitado lá na cama, com os braços abertos, com as pernas abertas, né? E diz: eita, mas eu tô rico, entendeu? E você vê, voltar entre aspas, tão pouco e tão importante, né? Tão pouco e tão importante, né? Tão pouco e tão grande, né? E aquela cena me marcou muito, ver a felicidade no rosto do meu pai, né? Então, se pode, se tem condição, faça, né? Que às vezes a gente pode ter condição, mas às vezes não faz por uma série de situações, e eu entendo as situações, quem somos nós para julgar ninguém, né? Mas no livro O Sucesso é Ser Feliz, do Robertinho Chica, ele conta uma história na passagem desse livro, que é muito bonita, que é uma passagem que diz mais ou menos assim, e é a minha interpretação. Depois que eu li o livro, tem 40 anos que eu li esse livro, mais ou menos, e eu cheguei a essa conclusão. Não espere passar, às vezes a gente descobri que tinha tempo, né? E longe de julgar ninguém, pelo amor de Deus, não é isso. Às vezes a gente realmente não tem tempo, mas talvez se a gente apertar daqui, administrar ali, talvez dê, né? Fazer uma ligação, dar um abraço, dizer que ama, tá entendendo? Porque às vezes é um pouco que é tão muito, né, para outra pessoa, tá bom? Então, a todos os pais, feliz Dia dos Pais, que Deus abençoe a todos, tá? E que seja um dia de muita alegria, e que daqui para frente também dias de muitas alegrias, possam acontecer para todos os pais, tá bom? É a nossa homenagem aqui do Domingo Esportivo na Verdinha para os pais. A gente tem intervalo, Augusto? A gente tem intervalo e a gente volta já.

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0: Vamos começar a falar da vitória do Ceará. Daqui a pouco a gente fala do jogo do Fortaleza. Mas a gente já falou muito sobre... Falou da torcida, né? Então vamos falar da vitória do Ceará e daqui a pouco a gente fala do... Ceará ganhou de 2-0, Aguiar Júnior. Você viu o jogo, não viu, Aguiar? Ceará ganhou de 2-0, mas parece que ainda não convenceu. Apesar que saiu da zona de rebaixamento, apesar que não está na zona de rebaixamento, apesar que está 5 pontos, como destacou o Pedro Igo, da zona de rebaixamento. Mas ainda não encantou, ainda não encanta, né, Aguiar, o futebol? Ou eu tô não, errado?
1: E o que eu comemorei não foi a vitória em si, eu comemorei os 3 pontos, porque realmente, por questões de jogo, o Ceará ainda tem muito que melhorar. E ainda bem que o treinador, o Daniel Paulista, foi muito consciente nessa fala dele, né? A gente pode se admirar e achar que o Ceará que teve, na prática, 8 dias, né? Não foram 10 dias, foram 8 dias de treino, né? Uma parada que a Série B deu para dar lugar aí à Copa do Brasil. E teve 8 dias de treino, mas, contudo, todavia, meu amigo, ainda o time tem as suas deficiências. E a gente viu isso no jogo passado, né? Realmente, a vitória em cima do último colocado do Campeonato Brasileiro da Série B, eu digo a você que era obrigação. Tá? Jogando dentro de casa, com apoio da torcida, né? 2 fatores aí que pesam. Tinha um estádio bem maior do que o que se estava jogando antes, né, o PV. Então o Castelão abraçou o Ceará, mas o Ceará ainda não se encontrou como a gente quer ver um jogo bonito. E eu acho que para 2026 a gente não vai ver esse jogo bonito, não. O time ainda é limitado, está fazendo aí as suas alterações, suas mudanças, né? Mas deixa muito a desejar. Né? Infelizmente... Senão a gente não pode jogar a culpa de forma alguma no treinador. O treinador está fazendo o que pode, tentando transformar até a mentalidade do jogador, né? Porque você tem que ter essa mentalidade vitoriosa. O Ceará passou durante um período recente por dificuldade de vencer. Então, a vitória, voltar a abraçar a vitória jogando dentro de casa é importante. Mas muita coisa ainda tem que ser construída, tem que se ter uma defesa forte, um meio de campo criador, né, de jogada, mais criador ainda de jogada. Você não pode ficar dependendo somente de um jogador chamado Melk. Você trabalha num conjunto, e o Ceará, esse 2026, ainda esse conjunto até que não apareceu. Então, acho difícil ainda, nessa atual conjuntura, falar de subir para a Série A. Eu acho que isso é algo impensável.

0: nesse momento. O que pensa-se é permanecer na Série B. Isso já vai ser a vitória. Se alguma coisa virar mais, vai ser uma bonificação. É, não vejo, vejo o próximo jogo, inclusive, como um desafio muito maior para o Ceará. Interessante a gente ver, observar o que é que vai vir aí hoje no jogo contra do Cuiabá contra o Fortaleza, porque o Cuiabá como é o próximo adversário. Ah, não vai diferenciar muita coisa do que a gente vai ver hoje, não. Então o Ceará precisa estar atento a esse próximo adversário, porque uma vitória dentro de casa dá mais segurança. Agora, infelizmente, as contratações ainda, né? Algumas não são reforços, são reposição de posições que foram negociadas, foram perdidas, né? E o Ceará teima ainda em trazer jogadores parados, né? Que estavam parados há muito tempo. E ainda vem um colombiano, achando pouco, ainda vem um colombiano aí pela frente que deixou de jogar desde fevereiro de 2026. Então, é difícil dessa forma você querer levar o time para a primeira divisão. Acho que o trabalho é mal feito, o planejamento tem sido mal feito e a gente espera que na conclusão do ano, da temporada, pelo menos escape, né, do Z4. Né? Ainda não escapou, tá? Ainda está muito próximo. É preciso. Hoje vai ter que torcer para que resultados, que não de jogos de hoje, mas de jogos de segunda e terça, né? Sejam favoráveis, né? Então, acho que o trabalho ainda é árduo. Daniel Paulista talvez não fosse, na minha opinião, o treinador para fazer essa mudança, mas já que é ele, boa sorte, consiga dar uma cara nova ao time. E precisa, principalmente porque essa segunda volta, que é a volta decisiva do campeonato, é somar pontos e somar muitos pontos para poder se consolidar no meio da tabela, pelo menos para ter a tranquilidade, que é o que eu espero que possa acontecer. Mas tenho sempre as minhas desconfianças. Não confio de forma alguma nesse time do Ceará. Mas a gente tem sempre a esperança de que o dia de amanhã seja bem melhor do que hoje. Esse é o meu pensamento, viu, meu caro Igor? Esse é o meu pensamento.
1: É como eu falei no início, né? Eu trouxe esse comentário. Foi um bom jogo pelo resultado do Ceará. Acho que uma vitória totalmente importante. Quanto a Ponte Preta, que é, com todo respeito à história da macaca, né? Falou que a Assunção é galinha morta. É isso mesmo, é chutar o cachorro morto. A Ponte Preta vive um mau momento e isso não é problema do Ceará. A vitória foi necessária. Foi um bom jogo pelo resultado, mas não foi uma boa atuação. Que em alguns lances, um time mais qualificado ou com menos problemas internos, financeiros, teriam sido mais felizes nas conclusões. Mas o que, pelo menos, a boa notícia...
2: E com a mais, né?
1: Estava com a mais ainda. É que o Daniel Paulista não ficou conformado, que às vezes também é fácil para o treinador. Não, vencemos, estamos bem, não sei o que é isso. Não, ele não está conformado e ainda não é o futebol que ele quer ver do Ceará. E quem tem que tentar tirar isso é ele. Mas ele não tem ficado conformado, isso é bom. Obviamente, enalteceu a vitória e tem que enaltecer. São duas vitórias seguidas, são 6 pontos conquistados. Um fora de casa e outro em casa. Vai pegar um Cuiabá, né, que enfrenta hoje Fortaleza, que é um jogo dentro de casa totalmente diferente. Precisa vencer, até porque está no bolo também para tentar ali um G10, para depois almejar um G6. Mas um Ceará que tem algumas coisas a serem consertadas defensivamente. Tem que levar em consideração também, era uma zaga reserva. O Tazos que chegou agora não tinha tão bem quanto o São Bernardo, quanto o Ponte Preta, errou muito espaço. Né? A pai tá um pouco nervoso. O Gabriel Silva, o garoto da base, eu gostei. Muita personalidade.
2: De novo a base, né?
1: De novo a base. E aí entra o Luiz Otávio, que eu até brincando, tava comentando, falei, né? Imagina pro moleque daquele ver uma referência ao lado dele quando entrou o Luiz Otávio. A segurança que aquele moleque não teve de ter um cara daquele que o Luiz Otávio entra. Talvez não esteja 100% fisicamente para fazer os 90 minutos. E aí o Daniel Paulista traz na coletiva pós-jogo que ele tinha voltado há 3 dias. Só teve o Luiz Otávio há 3 dias. E o Luiz Otávio entra, cara, assim, o que esse cara ainda consegue jogar é um absurdo. Dá muita segurança. Né? Interessante que quando ele tava só para entrar, e tem cara que às vezes exige essas coisas.

0: automaticamente já passa a abraçadeira pro Sávio, que já vai correndo pra dar pro Luiz Otávio a abraçadeira de capitão. Então, um cara que não precisa impor respeito. Ele é respeitado pela pessoa que ele é. E aí o Ceará entrou o Melk, que é assim, tem que destacar também. O Melk começou muito bem, teve uma oscilação. É um moleque, é normal de acontecer. E aí tem um Júlio que também teve uma oscilação, mas hoje é o cara titular. O Wesley Ludovico vira e mexe, entra. Pedro Gilmar, infelizmente teve a cirurgia, mas é um cara que começou como titular até
1: João Gabriel.
0: E aí vem um João Gabriel, que é um moleque também, que pode oscilar aqui ou acolá, mas que permanece time titular. Parece que não é um garoto da base, a forma que ele joga. Talvez pro torcedor ele não apareça tanto. Tem 2 gols na competição, mas é um volante, mas que cadencia, um cara que gosta do chute fora da área. Né? O torcedor que é mais saudosista vai lembrar muito do Michel, que tinha um chute fora da área muito forte. É um cara que tem 2 gols nessa chegada, que é algo que eu gosto de um volante, principalmente o gol que ele fez contra o Criciúma, que chegar de frente pro gol no acesso à distância e chutou de arriscar. Então é um garoto que tá ali no time titular e se mistura entre os veteranos. Né? Eu gosto bastante do João Gabriel, de um Ceará, Betão, que vence, que eu falo. Quer um jogo bonito? Assiste a Champions. Série B é vencer, é sobrevivência. Precisa ser consertado. Que bom que o Daniel Paulista sabe disso. Mas consegue 2 vitórias e vai enfrentar um Cuiabá com esses 6 pontos. Provavelmente casa cheia. Tentando aí alçar voos maiores.
1: Olha, eu tava revendo, né, lances e também o condensado da partida. O Ceará... Como você já falou, né, a Ponte Preta é um time que vai disputar a Série C em 2027. Acho que é irreversível esse rebaixamento. Fazer só o asterisco que eu acho de muita hombridade, todos que estão ali na Ponte Preta fazendo seu trabalho, que não é fácil, é um time centenário, tem toda a pressão. Eu imagino que a torcida até certo ponto compreenda o que eles não estão recebendo e são muitos jovens que estão subiram da base ali para num cenário próximo do Ceará de necessidade, mas com muito mais problema, né? E queimando etapas.
0: Que desde ano passado, né?
1: A base do Ceará é muito mais estruturada, mesmo que esteja sendo acionada. O que o Aguiar falou em relação à reposição, né, dos que saíram, né? Eu tava até vendo a lista dos... De todos que chegaram, né, foram 11 que chegaram na primeira janela, só tem 3 que se permanecem, né? Um deles é o Luizão, né? E o Luizão e o Júlio César, que a gente pode falar que é a zaga titular, né?
0: Tem o Éder, né?
1: O Éder, né? Isso, mas o Júlio César, eu acho que de todos esses que foram contratados na primeira janela, é o que mais se destacou, tanto com gols importantes, como boas atuações dentro do contexto que tal.
0: Versatilidade que tem, né?
1: Versatilidade. E também é um jovem jogador, né? Ele vem tendo essa questão de ser um ativo do clube mais jovem, então, comparado ao Sanches e ao Luizão, que são mais experientes, né? Tem ainda a possibilidade de uma revenda. Então, assim, a primeira janela do Ceará foi muito ruim. E isso foi já com... Né, 8 rescisões, né? Então, assim, ou fora dos planos ou rescisão. Então, tem essa questão. Os que chegaram agora, para mim, os que têm se destacado um pouco mais, que deram um tchan ali, é o próprio
0: Nico Ferreira,
1: né? Que é o uruguaio, que eu acho que ele trouxe aí. Não só o jeito uruguaio, né, de disputar disputar cada jogada, mas também ele adicionou pelo menos ali um sangue novo, né? E no resto, como a gente sempre vem falando, o que tem segurado, porque não é salvo não está, mas o que tem segurado o Ceará nessa campanha de 2026 como um todo, isso como faz parte do mau planejamento do futebol profissional que o Aguiar falou, e que isso é escancarado, né? É a base do Ceará, né? Você tá citando aí o João Gabriel, mas também o Gabriel que fez o
0: Gabriel Silva, né?
1: O Gabriel Silva que deu assistência, né, pro gol. O Júlio fez já gols importantes, gols e golaços importantes, né? O gol contra o São Bernardo foi um golaço. Tem aí o Enzo. E, então a gente tá falando de uma geração, isso eu falei, os que em teoria são coadjuvantes, se a gente for falar que o que mais teve

0: destaque, o que mais teve, tem também o carinho da torcida, que é o Melk, né? E a gente tá falando, o Melk está se destacando, está carregando o piano, que é você ter uma camisa pesada como é a do Ceará, sendo o Melk resolveu aí pelo menos 6, 7 pontos pro Ceará. Pelo menos, assim, seja empate, seja saldo, até aquele, uma derrota com um saldo de gol, tudo, muitas coisas passaram pelo Melk nesse início, nesse primeiro turno, né? Tanto que ele também não era cobrado com um tom tipo, ah, obviamente tem que ter o contexto. E isso também mostra que o Ceará ainda tem um caminho a ser trilhado, né? Claro, empolga duas vitórias pelos 6 pontos, né? Se a gente for pensar, assim, o Ceará estava com 19 pontos. Então o Ceará já ganhou quase um terço dos pontos que tinha feito no primeiro turno em duas partidas.
1: Duas partidas.
0: O São Bernardo é um time oscilante, mas foi uma partida que, mesmo a defesa indo muito mal, foi o melhor atuação ofensiva do Ceará no quesito de produção.
1: De ter, assim, ter levado o empate e não ter desistido.
0: E não ter desistido, né? Porque chegou a...
1: Empatou, fez o 2x1, aí 2x2, 3x2, 3x2.
0: Tomou o 3x2, empatou e depois virou o jogo. E fora de casa, acho que tem esse a mais. E agora tem uma sequência importante, porque o Ceará agora, ele pega o Cuiabá na próxima rodada em casa. Ele vai... É um jogo difícil, porque é clássico regional, mas é o Náutico também, que tá no bolo, pra não cair.
1: Já foi líder do campeonato, né?
0: Já foi. Aí é muito Náutico, inclusive, né?
1: Recebe o Londrina.
0: E depois recebe o Londrina. Então esses 4 jogos do Ceará, esses 3 jogos, né, agora, que vem em sequência, eles podem literalmente
1: mudar
0: a temporada.
1: Mudar a sorte no campeonato.
0: Exatamente, né? Mudar a temporada do Ceará no quesito não só de ânimo, né, mas também de pontuação. Se o Ceará ganhar os próximos 3 jogos, ele vai fazer quase a pontuação do primeiro turno toda, porque vai fazer 15 pontos. Então, assim, e são adversários que, no caso, o Cuiabá e o Londrina, mesmo com o Ceará não jogando bem, por ser ali do bolo, são acessíveis. Vamos dizer assim. Então, claro, ninguém é bobo, mas são partidas importantes. Então o Ceará tem aí um momento crucial da temporada. E aí é o momento que, como o Daniel Paulista falou, que não está tudo bem, tudo tranquilo, e o jogo isso, porque teve grande chance da Ponte Preta mesmo, com um a menos. Mas é a hora que tem que fazer, nem que seja, não precisa ser bonito, mas precisa ser a vitória porque, né? Você vencendo o Cuiabá, o Náutico e o Londrina, são 3 confrontos diretos. O Londrina, então, se você vencer e conseguir abrir quase 8, 9 pontos, e dependendo dos resultados da rodada, talvez até 10 do Z4, por ser um Z4 que está muito abaixo da pontuação, já com 5 pontos do Ceará, então aí é uma tranquilidade muito grande, pelo menos para o trabalho do Daniel Paulista.
2: Ver o que as viúvas vão dizer, porque eu disse aqui nesse programa, está gravado, que Ceará e Fortaleza e Ceará seria primeiro e segundo lugar. Eu quero ver quando terminar o campeonato, o que que as viúvas vão falar, porque eu acertei mais uma vez.
1: Jurenê.
2: Não, a Guiá tá com a cara que não tá gostando. Mas eu tô dizendo que Ceará e Fortaleza. Fortaleza e Ceará vai ser primeiro e segundo e pronto, acabou-se. Como de rumo são, é um K, um B e um O. Deu crédito aqui quem fala a frase,
1: Moção. O Betão trouxe a questão do Nico Ferreira, mas uma das contratações que veio, e para mim resolve um problema, até pelo que estava jogando, não estava realmente fazendo nada, foi a lateral direito, foi o Brian Borges.
2: Não estava fazendo nada!
0: Pedro, até o Sávio, que ainda está entrando nesse, assim, já é... Não estamos falando que estão jogando bem, o Supra... Mas estava tão ruim, estava tão deficiente as duas laterais do Ceará, que hoje não é nem um arroz com feijão. É um arroz só, falta o feijão, já tá melhor do que tava.
1: E o Brian, assim, dá uma opção de chute fora da área, bola parada. É um bom jogador.
0: E veio da Ponte Preta.
1: Recidiu, veio com mais gente livre. E com a sala de coletiva, ele passou por a gente, que deve ter vindo lá conversar com o pessoal da Ponte Preta, passou por a gente, falou assim de longe. Mas é assim, soluciona um problema do Ceará. E aí você tem uma volta de um cara que tá recuperando a confiança, que é o Vina, e que... É um cara que é importante no Ceará.
2: Carlão, Carlão! Amarelinha no Vina, Carlão!

0: No Vina!
1: Tá recuperando a, pelo menos a confiança e o cara que tá a, tendo aquela responsabilidade, né? Porque o... O
0: Júlio Aguiar concorda comigo. Vina na seleção.
2: O Júlio perde o gol. Fazer juiz que ele ganha, né?
1: É. O Júlio perde o gol incrível e ele vai lá falar com o moleque. Pra ele dar, consolar pra um moleque não desistir, não desanimar no meio da partida. Vai se criando, apesar de algumas críticas, e algumas eu acho até desnecessárias em relação ao jogador, mas que pra mim voltou antes do tempo em alguns momentos e se acabou prejudicando, inclusive na final do, do Cearense. Ele volta antes do tempo, nitidamente. Não tinha nem por que ter voltado naquela época. Mas é um cara que vem e aí pode ser uma solução. O próprio reforço dentro do clube, alguns jogadores do Ceará sendo reforço dentro do próprio clube. E aí é o que o Daniel Pode vai trabalhar, como eu disse. Ainda bem que ele sabe que ele não tá tudo bem. Mas já é um bom começo. Você trabalhar com duas vitórias é muito melhor do que você trabalhar com duas derrotas seguidas.
0: Pedro Ivo falou aqui pra mim no meu Vida, Guia Júnior, que o Daniel Paulista é o melhor treinador da Série B do Campeonato Brasileiro. Falou ou não falou?
1: Eu falei, não. Tu me encarando esse bicho aí.
0: Eu não falo, tu não falou, não? Tu
1: ficou me encarando pra falar isso aí, Aguiar. É loucura.
0: Rapaz, vocês são tudo traídos.
2: Essa saída, viu, dele aí. Alguma coisa aconteceu, ele voltou assim.
0: E o Patrick aqui do meu lado?
1: É o Patrick. O Patrick de Suíça.
0: Ei, ei. Vamos falar do Fortaleza que joga hoje. Mas antes do Fortaleza, eu queria dizer um negócio aqui pra vocês, tá? 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
0: Então é domingo, 10 da manhã, reprise sábado, 8 horas da noite, às 20 horas, tá? A entrevista da Liz Sobol, que é uma das maiores autoridades no planeta sobre saúde social, foi maravilhosa. E o que me chamou a atenção, viu, Aguiar, Betão e Pedro e Augusto, o assédio moral e sexual não necessariamente precisa ter a intencionalidade. Você pode cometer sem estar sendo intencional. Tá vendo como o negócio é sério? Então, muito boa entrevista dela. Foi hoje, 10 horas da manhã na TV Diário e vai reprisar no próximo sábado, 8 horas da noite. Vamos falar do Laio, do Fortaleza, né? O Fortaleza joga hoje, logo mais, às 18 horas, contra a equipe do Cuiabá. O Tricolor de Aço é o quarto colocado, com 34 pontos, 56% de aproveitamento. O Cuiabá é o 16º, está atrás do Ceará, uma posição, com 25 pontos e 41% de aproveitamento. Vai continuar atrás, porque o Fortaleza hoje mete 4 no Cuiabá. Só 4. Tá bom, Augusto? Ou tu quer que aumente? Eu vou aumentar para 6. O Augusto pediu para ser 6. Vai ser meia dúzia. 6-0 pro Fortaleza hoje. É, Pedro, você tem que concordar comigo e com o Augusto Assunção.
5: É porque ele tá querendo que seja 7.
1: Daqui a pouco ele aumente, né?

0: Só porque tu riu, Sérgio.
1: Então bora lá. E aí, começa com tu, Aguiar Júnior. Jogão, né? Aguiar, ô, Cuiabá e Fortaleza, tá? Cuiabá 16º, Fortaleza é o 4º. Com alto óleo, Fortaleza deu uma doidinha no Palmeiras. O Palmeiras só perdeu 2 jogos para time brasileiro esse ano. Um foi pro Fortaleza. Não, 2 jogos. O Fortaleza foi o 3º, né?
2: É, foi a terceira
1: derrota. Foi a terceira derrota do Palmeiras, entendeu? E eu falei domingo passado, que o domingo atrasado, que o Fortaleza ia ganhar do Palmeiras. E o Aguiar não acreditou. Tô certo ou tô errado? Não. Aguiar Júnior.
3: É, eu não acreditei, não acreditava. Né? Então, boa sorte, parabéns ao Fortaleza, conseguiu a vitória, não conseguiu a classificação, mas parabéns. Agora, no retrospecto entre Cuiabá e Fortaleza, o Fortaleza, jogando fora de casa contra o Cuiabá, leva uma desvantagem. E para mim tem sido muito fundamental ver esse tipo de situação.
1: Rapaz, por que o Aguiar Júnior sempre quer botar água no feijão, água demais? É, corta o microfone dele e bota música quando a Aguiar for falar.
3: É pra não ser é pra dar uma chacoalhada no programa. É, porque o Cuiabá já venceu 4 vezes, empatou 4 e o Fortaleza só venceu 2 vezes.
1: Pois vai levar de 4 hoje pra aprender.
3: Lembrar que num passado recente, o Cuiabá serviu, inclusive, de start, né? Para uma arrancada do Fortaleza. Lembra daquela vitória em 2024?
2: 2-1,
3: que o Cuiabá venceu por 5-0?
1: Né? Eu não lembro,
3: ali
1: não.
3: Foi um start que deu uma guinada no Fortaleza?
2: É, teve 2 starts, então, né? Um de recuperação e outro de afundar o barco, né? Porque foi aquele 5-0 do Cuiabá e depois, em 2022, foi o gol do Robson de virada lá contra o Cuiabá, que aí começou aquela arrancada para sair da zona. Então, o Cuiabá esteve em 2 momentos muito chaves do Fortaleza nos últimos 5 anos.
3: Exatamente. É um outro momento, né? Com um novo treinador que tem nome, né? E procura trazer aí a característica dele para dentro de campo, né? Ainda vai levar um tempinho, porque não é rápido. Eu acredito que o Fortaleza, nessa situação de hoje, se conquistar um empate diante do Cuiabá, mesmo o Cuiabá não estando lá na cabeça como está o Fortaleza, né? Entre os 6, né? Mas vai dar trabalho. Jogando em casa, 16º colocado. Vai querer recuperar a posição perdida, né? Então, hoje, você falou uma coisa certa. Até o torcedor do Ceará vai abraçar a causa, né? Para que não haja uma vitória do Cuiabá em cima do Fortaleza. Porque isso é benéfico também para o Ceará. Então, dentro dessa perspectiva, vou torcer que Fortaleza consiga superar o histórico, né? E consiga pelo menos a terceira vitória jogando fora de casa contra o Cuiabá. Lembrando que no primeiro jogo deles aqui em 2026, que foi no dia 31 de março, isso aqui na memória, eu tô lendo aqui, Fortaleza empatou com o Cuiabá em 0-0. Né? Esse jogo foi no Castelão.
0: Foi o jogo da briga do Carpini com o Eduardo Barros.
3: Foi?
0: Foi o jogo da briga do Carpini.
3: Foi o Carpini, sim, do Cuiabá. Exatamente.
2: Que é ex-auxiliar do Diniz, né?
3: Então vamos torcer por uma vitória. Tá na hora de aumentar um pontinho aqui no número de vitórias do Fortaleza jogando fora de casa contra o Cuiabá. Seja esse jogo, aproveitar esse entusiasmo que está acontecendo agora com o novo treinador, né, com essa vitória em cima do Palmeiras. Né, já conhece um pouquinho ali os buracos do gramado lá da Arena Pantanal, então já sabe como, aonde pisar, aonde a bola vai quicar melhor. Então, eu tenho essa expectativa positiva, né? Vamos aguardar o que é que vem por aí com esse jogo contra o Cuiabá.
1: Eu tô vendo ali, eu acho que é na TV Diário, tem várias telas de TV aqui, e a senhora tá se vindo

0: uma comida ali pro cara. Alguém tem um pãozinho com manteiga? Eu tô morrendo de fome. Como é que comida uma hora dessa na televisão fica morrendo de fome, hein, Betão?
1: Olha, e é porque comi pudim, né?
0: Não, pudim aqui eu não comi, não. Eu sei que quem comeu foi os outros, entendeu?
1: Aí foi.
0: Foi. Esqueci de dar pra mim.
2: Tá se vir panelada.
0: É panelada, machado.
2: Programa da casa, né? Nosso
0: lascou. Nordeste. Morrendo de fome aqui, ô Jesus. Ah, Maria, não dá pra botar música não no lugar dessa televisão aí, ô Gosto Assunção. Bora lá, gente. Ah, Betão, quero ouvir você agora.
1: O Fortaleza, né, até passando rapidinho por um dos resultados hoje da Série B, né? Que o Criciúma perdeu para o Atlético, né? Então, assim, hoje. Então, o Fortaleza.
0: Se ele vencer.
1: Se ele vence, ele fica a 3 pontos, né? Do líder. Então, assim, estacionou um pouco o Criciúma. Se aproxima mais do acesso. Do possível acesso direto, né?
0: São os dois primeiros.
1: São os dois primeiros. E eu acredito que também o Fortaleza busca essa. O que não teve a temporada toda, que é uma estabilidade do modo positivo, né? Assim, de uma maneira positiva, né? De uma proposta. Sabemos como Fortaleza vai estar tanto jogando, como também se postando na partida, né? Porque o Carpini, o período dele, nunca sabíamos como que o Fortaleza ia entrar, né? E não estou falando de escalação e de. Mas era. Tanto postura ou como poderia ser encaixado a equipe. Então, você vinha de um jogo. Tinha um jogo muito bom assim, com ressalvas, mas tinha um jogo produtivo. Aí no segundo tempo já não dava nada certo e era um sufoco. Seja dentro ou fora de casa, mas principalmente fora de casa. Aí, onde não se esperava, produzia muito e também alguma troca que o Carpini fazia acabava com tudo de novo. Então, era sempre essa montanha-russa que o torcedor do Fortaleza viveu nessa temporada. Então, os dois jogos com o Altuori, né? Teve o primeiro que foi o auxiliar técnico permanente, né? Do Fortaleza. Mas os dois jogos com o Altuori, mesmo aquele 3-0 do Palmeiras, o primeiro tempo do Fortaleza foi muito sólido, né? Ele conseguiu segurar o Palmeiras, ele conseguiu ainda algumas escapadas e a gente tá falando de, provavelmente, o Altuori teve 2-3 conversas e um treino, né? Então, já mostrou algo diferente, alguma coisa. Então, o que o torcedor espera e tá ansioso por isso, porque já estamos em agosto, então estamos falando que tem 5 meses que o Fortaleza fica numa montanha-russa, né? Então, espera... Não só um bom resultado, como uma boa apresentação. E não um grande jogo vistoso, bonito, mas sólido. Que entenda o que o Fortaleza está fazendo, o que está propondo e como resolver os problemas do jogo. Que com o Carpini não tinha isso. Quando o problema estava resolvido, se criava um. E não se mantia. Né? Então, acabava tendo muito isso. E é uma chance do Fortaleza pegar o embalo, porque até a gente falou dos públicos, né? Mas por que eu puxei isso? O embalo com a torcida, né? O Fortaleza pode usar, porque a torcida ficou orgulhosa de como o time jogou, não só pela vitória, mas o Palmeiras já estava classificado, não interessa, entrou, fez, e o Palmeiras teve que jogar como se estivesse numa Série A para conseguir teve que acelerar a partida para conseguir algo, né? E isso prova o quanto o Fortaleza estava jogando bem. Então, é uma chance do Fortaleza manter, chegar à segunda vitória consecutiva no trabalho do Altuori e chamar a torcida, aproximar a torcida como se, essa é a reta final da Série B e precisamos estar juntos para buscar um objetivo, que no caso, hoje no momento, é do acesso do Fortaleza. Então, é um jogo muito importante isso para dar aquele gás, até porque depois vem jogos em casa, com a chance de ter um público melhor, ter essa proximidade de novo com a torcida e a torcida se sentir um pouco mais representada, não pelos jogadores que hoje estão vestindo a camisa da instituição do Fortaleza Esporte Clube.
0: Olha, gente,

0: A vereadora Marinô.
1: Peraí, não, eu falei não.
0: Ah, não falou não?
2: Ele pulou.
0: Eita, desculpe, Pedro Iba.
1: Tá apressado.
0: Não, desculpe.
2: É ansiedade pra pegar um pudim.
0: Eu tô morrendo de

0: timaço.
1: É um timaço. E venceu.
2: O terceiro time do o terceiro time do Palmeiras ano passado rebaixou o Ceará. Pronto. Pra era um time ver. Que já tinha. Não tinha nada no campeonato. Jogou com 4, 5 da base. E passou o carro no Ceará.
1: E assim, um Fortaleza que precisa vencer, mas agora é fazer valer que realmente aquela vitória não foi porque era reserva do Palmeiras. Porque enfrentar o Cuiabá hoje e ter uma postura diferente do que teve nos dois primeiros jogos, aí é totalmente diferente. Ó, era mata-mata, era outro tipo de jogo. Vai pegar um Cuiabá, não só o Cuiabá, na Série B toda, Jurani. Não, será o Palmeiras, sabe, do Fortaleza. Vão ser times que em alguns momentos vão esperar o Fortaleza sair pro jogo. Vão ser defesas fechadas. Ó, dependendo, talvez tirando um clássico rei, tirando pegar um Sport. Esse time mais assim, talvez um Vila Nova, um Novo Horizontino, talvez possa ter mais trocação durante a partida. Mas de resto...
3: Possa ter o quê?
1: Trocação, você ataque e é atacado. Do de resto, Jurani, vão ser times com defesas fechadas. Times que vão jogar por uma bola, que era muito o estilo do time do Carpini. Time mais estilo reativo, que ali fazia 1-0, contava com a sorte em alguns momentos... Ou, só, com a, ou defesa do João Ricardo salvando o jogo.
3: Com a sorte, Pedro Hugo.
2: Ou falta de juízo mesmo.
1: Ou falta de juízo. Você vê, por exemplo, o João Ricardo salvando alguns jogos. Que aí se você tem um goleiro desse que vale a pena você manter e pagar caro, porque é goleiro que garante resultado. Mas o Fortaleza venceu por sorte porque fazia 1-0. Mas e simplesmente, em alguns momentos, abdicava da partida. Não pensava...
2: Viver disso,
1: cara, teve um jogo que eu fui do Fortaleza, o Fortaleza fez 1-0 e... Por um erro do adversário,
2: Náutico.
1: Depois não jogou o próprio Novo Horizontino aqui.
2: É, o Novo Horizontino também.
1: Melhora um pouco em alguns momentos.
3: Sabia.
1: Sabe? E dependia disso. Talvez quer ver com agora com o Paulo Tuori, com a voz, se vai ser aquele tipo de propor o jogo, tem integridade com a defesa. E como eu falei, disse, já recuperar alguns jogadores do elenco. Eu falei do caso do Vina, que vem crescendo nesses últimos jogos, esses últimos dois jogos. O Pierre é um cara que pode voltar a jogar o que ele jogou ano passado, porque desde quando ele foi comprado pelo Fortaleza, o Pierre jogou absolutamente nada. E com o Paulo Tuori, o cara voltou a ser um Pierre que fez com que ele fosse comprado quando ele surge ano passado. Quando ele vem pro Fortaleza, vindo de empréstimo do Volta Redonda.
3: Verdade é essa mesmo.
1: Então é um cara que pode ser... O Ronald, infelizmente, se machucou, mas é um cara que tinha vindo bem. É você tentar recuperar o Militeiro, que é um atacante, que às vezes tem que ter 5 chances, mas tentar diminuir para 2 chances para fazer um gol. Não diminuir, talvez melhorar uma zaga. O problema ainda do Fortaleza, jogada aérea. O time do Fortaleza sofre muito com jogada aérea. Sabe? Então, ter esses ajustes que vão acontecer. O Fortaleza, diferente de outros times da Série B, do próprio Cuiabá, não teve essa semana livre para ajustar. Paulo Tuori já joga hoje, teve os dois jogos da Copa do Brasil, mas já tem jogo no sábado. Né? Tem viagem, tem que voltar de viagem e tentar ajeitar ali alguns pontos que ainda precisam ser melhorados. Mas a primeira impressão foi ótima. E agora é botar em prática contra os times da Série B. Né? Mostrar que o Fortaleza vem não para brigar pelo G6, mas sim para brigar pelo G2, que é o que se espera do Fortaleza, que é um dos favoritos ao acesso desde o começo do campeonato.
3: É, a verdade é essa. Vai dar tempo. A vereadora Marino Brito, PSOL, tentou declarar o jogador Neymar Júnior como persona non grata na Câmara Municipal de Belém após o atacante se envolver em uma confusão e debochar de atletas do Clube do Remo em um jogo da Copa do Brasil agora em agosto de 2026. O requerimento inicial foi barrado pela mesa diretora da casa. Mas a parlamentar prometeu insistir na proposta. O motivo do conflito, o episódio ocorreu no estádio Mangueirão após a vitória do Santos sobre o Remo. Neymar provocou e debochou do jogador do time paraense após o apito final. A vereadora classificou a postura do atleta como arrogância de bilionário e desrespeito com a Amazônia. Bora lá. Ó,
1: tá com tempo,
3: eu vou aí, viu? Emitir a minha opinião.
1: Ela aí tá com tempo.
3: Eu vou emitir a minha opinião e eu queria ouvir a opinião de vocês. Eu vou ser muito sincero.
1: Tá.
3: Eu acho que o Neymar deveria, e eu sei que ele não tá nem aí para o que eu vou dizer, não vai nem ouvir, né? Mas refletir sobre como ele quer terminar a carreira dele como profissional, sinceramente.

0: tem coisas no Neymar que eu acho extremamente desnecessária. Na Copa do Mundo, naquele pênalti, ele foi provocar o goleiro. O time perdendo, precisando virar o jogo, ele foi provocar o goleiro e perdeu tempo. Agrediu um jogador que ele não foi expulso, que poderia ter sido expulso na Copa do Mundo. No jogo contra o clube do Remo, ficou provocando a torcida, provocando os jogadores do Remo quando estava entrando no vestiário. Então acho que tem certas coisas que deveria alguém chegar para o Neymar, eu acho que talvez chegam, ou ele mesmo, dizer: rapaz, como é que eu quero terminar a minha carreira? O que é que eu quero que as pessoas falem de mim ou pensem? Ou ele não está nem aí para isso.
1: Eu acho que é a segunda opção.
0: É, ele pode não estar nem aí para isso. Agora, eu lamento, porque ele hoje eu não considero mais, um bom jogador. Acho que ele já foi um excelente jogador. E aí depois ele começou a cair. Tô falando como futebol dentro de campo. Eu não tô entrando aqui na discussão fora de campo. Não, a vida é dele. A pessoa fala o que quer. Como é que eu posso dizer? É uma opção da pessoa. Você faz o que quer da tua vida e você responde pelo que você faz, pelos seus atos. Agora, dentro do campo de jogo, tá? Eu acho que, infelizmente, ele deixa muito, mas muito mesmo a desejar. Para mim, não é exemplo nenhum, nem como jogador, nem como atleta, pelo que faz em campo e principalmente pelas suas atitudes no que diz respeito ao futebol. Eu não estou botando depois do futebol e fora do futebol, porque cada um tem sua vida, volto a dizer, e faz dela o que quiser, tá certo? Essa é a minha opinião. Longe de atingir a imagem da pessoa, longe de fazer um comentário sobre a imagem da pessoa. Eu estou falando sobre o profissional do futebol. Para mim, ele não representa ser um bom jogador. Para mim, ele não é exemplo como atleta e não é exemplo como jogador de futebol. Isso é a minha opinião. Queria ouvir vocês. Pode ser com você, Betão, começando.
1: É, o Neymar, como jogador, eu acredito que desde... Até no fim da passagem dele no PSG, já tinha ali um declínio, não tecnicamente falando, mas físico, né? E o Neymar, grande parte da sua carreira era questão de velocidade, ultrapassagem, drible, técnico e, obviamente, finalização. Então já tinha ali um declínio que foi piorado com as lesões em seguida graves que ele teve.
0: Muitas, né?
1: Logo na chegada, né, na Arábia Saudita, ele teve lesão grave. E também as recuperações que parece que... aí, como você disse, são decisões que ele faz da vida dele. E aí, só que isso reflete no atleta, de cuidado, né, físico, porque é um instrumento de trabalho dele, é o corpo. A sensação é que dá, nunca mais teve... Com a idade você vai perdendo isso, normal... Mas não teve nem... foi muito rápido a questão de vários problemas físicos. Seja dores musculares e tal, causadas a partir disso. Então foi um declínio, né? E com isso, um declínio no jogo do Neymar, né? Não tem a mesma explosão, não tem a mesma rapidez de tomada de decisão. E isso, obviamente, acaba impactando. E além disso, eu acho que o comportamento... acaba, como ele sempre foi muito midiático, desde muito novo, isso só vai piorando, porque ele já era midiático, a gente tá falando isso em 2011, que ainda a ascensão das redes sociais ainda não era tão grande como é hoje. Então ele já era uma pessoa muito midiática, né? Ele já era um garoto muito midiático. E hoje ele não rende em campo o que se espera. Eu acredito que o Santos entrou nessa barca furada no quesito
0: contratar ele.
1: Eu entendo.
0: Diz que deve 70 milhões a ele, né? O Santos.
1: Exato. Então, assim, a questão é: tem a questão de falta de desempenho esportivo, tem o alto salário, porque não é um alto salário, todo mundo ganha 500 mil e ele ganha 3 milhões. Não. Ali todo mundo ganha, não que seja pouco, todo mundo ganha 500, 1 milhão e ele ganha 20. Porque agora que ele ganha menos na folha, mas é por causa da renegociação que o Santos teve para ele poder renovar. Então, assim, são situações que isso acaba manchando muito

0: o fim da carreira do Neymar. O Neymar dessa geração é o maior jogador. Isso é de talento inegável. A gente viu o Neymar no Santos crescendo e explodindo. A gente viu o Neymar no Barcelona fazendo tudo que ele fez e sendo admirado por jogadores que são tão grandes quanto, como o Luis Suárez e o Messi, abertamente falam quanto o Neymar era importantíssimo para aquela equipe. Teve um período, acho que um ano e meio no PSG, de muito altíssimo nível, e depois começou o declínio. E hoje é isso. Hoje o Neymar discute, porque o jeito do Neymar descomportar sempre foi esse, não é nenhuma novidade, mas hoje ele não produz meio que para bloquear isso, né? Falar, ah, não, mas ele produz. Não, mas ele faz 20 assistências no ano. Não tem mais isso. Hoje é muito mais polêmicas dentro e fora de campo. Jogos que ele... Todo jogo ele fica suspenso. Tem vários jogos que ele fica suspenso por cartões amarelos que sempre foram evitáveis. Seja por reclamação, seja por discussão, né? O Santos estava empatando com o Remo no primeiro jogo e ele estava batendo boca e empurrando o jogador do
1: Remo. Levou o cartão, ele ficou fora.
0: O Santos empatou contra o que a gente pode falar, que a Chapecoense, que é uma virtual rebaixada no Campeonato Brasileiro, e ele estava batendo boca e empurrando o jogador da Chapecoense, falando para não encostar nele. E aí levou o amarelo e ficou fora do jogo seguinte. Então, assim,
1: parece ser recorrente
0: isso. É recorrente. Então, e isso, eu estou falando do Neymar jogador. Não tô falando da vida pessoal dele, que concordando, discordando, não interessa. No momento aqui do programa. A gente tá falando de um jogador que deixa muito a desejar. Hoje tem. Eu acredito que ainda tem uma parcela que passa o pano e etc. Por toda a nostalgia que tem do Neymar no Santos e etc. Mas tem muitos
1: torcedores que também. No leilão pagando pra ficar com ele, três rapazes.
0: Gosto.
1: Passar o dia com ele, entendeu? Mas aí é uma questão de gosto, né?
0: Mas assim, hoje a gente vê um Neymar que não rende 5% do que ele deveria render, porque ninguém fala, todo mundo sabe que ele, o grande jogador que ele foi e é, ninguém fala que ele não sabe dominar uma bola, que não sabe, não é isso. É a questão de a sensação, não render. Não tem um comprometimento.
1: E não rende mais, né?
0: Então, assim,
1: é ineficiente, a verdade é essa.
0: Porque e isso tem sido recorrente, se a gente for falar, de alguns jogadores.
1: E disputou 4 Copas do Mundo, não ganhou nada.
0: Mas dos últimos grandes nomes que a gente teve, e não estou comparando de qualidade e grandeza, mas é algo recorrente, se a gente for falar, de Ronaldo. Mas aí foi lesão, né? Mas assim, problemas físicos. O Ronaldo com 29 anos já tinha muito problema físico. O Ronaldinho perdeu, se aposentou muito mais cedo do que se esperava, né? De onde ele deveria estar. Não era pro Ronaldinho estar com 31 anos no Brasil de novo, né? Ou 33 jogando no Querétaro do México. O Neymar com 29 indo pra Arábia Saudita. Então assim, são decisões e também geram. Por que dentro da sua geração considerado gênios e muito acima da média, e a gente tá falando do Brasil, que faz muitos jogadores acima da média, historicamente, por que tão cedo se encerra? Não tem um cuidado como atleta.
1: Né? Pedro Igor.
2: O assunto Neymar rende muito, né? E tem vários aspectos para serem colocados, né? O tempo tá encerrando, mas... Primeiro que a imprensa também gosta demais do Neymar, de um assunto que não tem, sabe, que não é da conta da galera, como o Juliano falou, o que ele faz na vida pessoal dele é a vida pessoal dele. Aí tudo que ele faz é noticiário. Às vezes algumas pessoas também aproveitam e aí vai pros dois lados. Tem uma determinada pessoa que o Betão e eu, a gente gosta de conversar, né? Algumas determinadas pessoas que são os puxa-saco, né? Que tem o caseiro lá do Neymar, todo mundo sabe quem é. Que a gente gosta de brincar. E tem essa turma que é mais puxa-saco, que ganha com isso.
0: Blinda, né?
2: Ganha com isso, questão de... Não tô falando financeiramente, questão de holofote. E tem a galera que faz questão de criticar o cara por questões que não existem, que vão além do campo, que também ganham com isso. Sabe? É uma coisa que não dá pra entender. É um assunto que rende bastante Neymar. Eu gosto sempre de falar do campo bola. Ele tem 14 participações em gol nesse ano.

0: realmente não é o Neymar que já foi há 10, 15 anos, que é que algumas pessoas gostam
1: de
0: tratar. É lógico,
1: ano luz.
0: É o que as pessoas gostam de tratar como se ele fosse o grande salvador, e ele não é o grande salvador.
2: E são participações em, tirando, assim, são contra adversários mais frágeis. Não que ele tem que participar também contra os frágeis, principalmente. É. Mas, além disso, né, as duas... Ah, dois gols contra a Chapecoense. Aí, dois gols contra algum time do Campeonato Paulista que tava perigando pra... Velo Clube, que tava...
0: Velo Clube.
2: Aí eu falo...
0: Ano passado, Juventude, rebaixado. Juventude.
2: Então, assim, o Neymar tem que produzir, porque eu estou cobrando no quesito... Todo mundo sabe o que o Neymar é capaz de fazer quando é sério. Ninguém aqui na bancada, independente de gostar ou não de atitudes dele, ninguém aqui vai negar a realidade que o Neymar é o maior jogador desta geração. Não foi uma geração vitoriosa, isso é muito importante.
1: Foi uma geração de derrotas, na minha comparação. Mas ele realmente foi o grande nome.
0: 2010 pra cá, o melhor foi o Neymar. Agora o que surge talvez uma geração pós-pandemia, aí vem Vinícius Júnior e outra galera. E só falar desse assunto específico, o Neymar, ele foi xingado, tá assistindo o Santos, Remy Santos. O cara foi xingado a todo tempo pela torcida do Remo. Eu acho que você vencer e tirar onda, pra mim, faz parte do futebol. O que não faz realmente...
1: Vai desrespeitar, né?
0: Não, mas ele também foi desrespeitado.
1: Sim, mas um erro não justifica o outro. Mas ele foi...
0: Juninho, ali o Eric Faria, que é o do grupo... Hoje é comentarista, ele já foi muito tempo repórter de campo, todo mundo conhece. Ele fala que aquilo acontece muito dentro do vestiário. Essa questão de dirigentes, de jogadores. E com todo respeito à vereadora, procuro o que fazer, cara. Acho que a cidade de onde ela é tem muitas coisas mais importantes do que ela dar um negócio pro Neymar de pessoa não grata. Pelo amor de Deus, vai trabalhar.
1: Não é necessidade disso,
0: vai
1: não.
0: Vai trabalhar.
1: Eu acho que não é necessidade. Eu acho que ele exagera demais, mas eu acho
0: exagera,
1: que não
0: é necessidade. Mas também é provocado.
2: Eu acredito que...
0: Ele é provocado e provoca e faz parte. Agora, quando vence, quando você tivesse perdido e tivesse ido provocar, aí realmente é desnecessário. É aquela questão do jogo contra a Noruega, que o Joel falou muito bem. Eu vi gente defender, não porque ele foi provocar, realmente ele foi provocado pelo goleiro da Noruega. Fez o gol, pega a bola e volta, porque tava de 2-0. Se tivesse 1-0 e ele tivesse feito aquilo e tivesse sido provocado...
2: Era menos pior.
0: E tivesse classificado, aí não tenho o que falar, faz parte. Mas, cara, tá 2-0, é pegar a bola e voltar.
2: E até, até pra... Só pra... Ali no quesito, o Brasil é muito maior que ele. Você faz o gol e vai provocar... Enfim, isso foi muito debatido na época e pra mim foi... E o que me incomoda é que hoje os times conseguem... Os times que o Neymar passa, no caso, Santos e eles rendem muito mais, e eu tô falando render em alguns momentos, sem o Neymar. Quando ele volta antes da hora, que é aquela coisa, ah, não, mas eu vou voltar pelo Santos. E eu acho que isso é totalmente ruim pro Santos. O Neymar tem que... Se o Neymar jogar 30 minutos porque ele tá voltando de lesão, ele tem que jogar 30 minutos no 100% que ele pode. Ótimo, tem que ajudar o Santos. Se ele vai jogar só 30 minutos ou vai ficar 90 segurando porque não dá pra fazer tanta coisa, então eu acredito que é sempre a instituição acima. E o problema é que muitas vezes pessoas da instituição Santos Futebol Clube colocam o Santos Futebol Clube abaixo do Neymar. E eu acho
0: isso inadmissível, cara. O time do Pelé, inadmissível.
1: Deixa eu ouvir aqui o Aguiar, mas antes, Aguiar, deixa eu mandar um abraço aqui pra o futuro veterinário, e vai ter certeza que será um dos maiores cirurgiões veterinários, né? Que vamos ter, o Jarbas, exatamente. O Jarbas, que é o futuro veterinário, está ao lado do seu pai, que é torcedor do Ceará, o seu Josimar Nogueira. Aí mandaram a foto aqui pra mim, estão ouvindo o programa, seu Josimar com a camisa do Ceará, tá? O Jarbas também é Ceará, tá lá os dois, eu achei o Jarbas mais magro. O Jarbas é professor de jiu-jitsu. Ah, tá correta a palavra essa?
0: Jiu-jitsu,
1: luta. Jiu-jitsu, né? É, professor, um beijão pra o seu pai, Jarbas.
0: Pode brincar
1: com ele. Tá novão ele aqui, tá com a cara boa danada, viu, Jarbas?
0: Pode brincar,
1: coisa
0: não.
1: Boa.
0: Jiu-jitsu pode brincar, não.
1: Pode não. Não, mas o Jarbas é um cara de um coração do tamanho de um planeta.
0: Qualquer dia ele,
1: cara,
0: podia te dar uma aula, te deixar dar no chão, dar uma chave.
1: Não dá certo, não. Deixa o Java no canto dele e eu no meu. Eu não quero aprender, não, porque eu tenho medo de apanhar. Apesar que o Java não bate ninguém. Jarbas é uma pessoa de um coração gigantesco. Um beijão, Jarbas. Futuro veterinário, será um dos melhores cirurgiões dentistas que tem. Que nós vamos ter aqui. Aguiar Júnior, falta 4 minutos. Vai ter 2 minutos aí pra tu falar sobre esse caso do Neymar e da vereadora.
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0: Madeira não. É. Tá bom? Caso da vereadora. Vai para arquivo. Esse aí não vai para frente. Esse projeto aí foi mais para visualização, atrás de se aproveitar do momento. Mas acho que isso aí é caso para ser arquivado. Com relação a Neymar, um jogador indisciplinado, que a gente já sabe realmente o histórico dele. Torcer para que ele tenha um fim de carreira aí, pelo menos, bem. Isso aí, financeiramente, ele vai estar.
1: Eu acho que o fim de carreira dele já chegou. Sinceramente.
0: Agora, recuperar o prestígio que ele maculou aqui dentro do país, infelizmente, ele não vai recuperar nunca, né? É. As atitudes sempre são, infelizmente, são o retrato de um cara que não foi preparado pela família para chegar aonde ele chegou. Infelizmente, é o meu pensamento.
1: Aguiar, querido, um grande abraço, muito obrigado, beijão para você e para toda a sua família. Dê um beijão na sua mãe, viu, Aguiar?
0: Com certeza. Felicidades aos dois amigos que estão aí na bancada, a você, Jurani.
1: Você não gosta do Augusto Assunção, né, rapaz?
0: Rapaz, eu ia chegar no Assunção, que é um paizão. Eu vejo no WhatsApp ele com a família, que bonita, por sinal. Então, parabéns pelo Dia dos Pais, Assunção. E você, Jurani, eu vou fazer o seguinte. Vou lhe dar um beijo hoje representando todos os pais, tá bom?
1: Muito obrigado, querido. Um grande abraço, muito obrigado. Betão, querido, que bom ter você de volta. Espero que você venha outras vezes, tá?
2: Agradeço mais uma vez o convite, Jurani, Pedro, Assunção, Aguiar também aí dividir a bancada com vocês, fazer esse programa. E também só para mandar um abraço pro meu pai, desejar feliz Dia dos Pais.
1: Como o nome
2: dele? Que é o Paulo. Ele tá lá em Primavera do Leste, no Mato Grosso, tá trabalhando lá.
1: Ah, ele é do Mato Grosso, não é do Rio,
2: não? Não, ele é de São Paulo, mas ele tá se aventurando a trabalho lá em Mato Grosso.
1: Ah, é?
2: É, não para quieto.
1: Seu Paulo.
2: É.
1: Seu Paulo, beijão pro senhor. O senhor tem um filho grandioso, um grande comentarista esportivo, um grande cara. Parabéns pelo filho que o senhor tem. Tenho certeza que é fruto muito do senhor.
2: E agradecer também aí a todos que estão aqui ligados com a gente na Verdinha e também até a próxima.
1: Se Deus quiser. Meu querido baterista, Pedro Igor, obrigado, Pedrão.
2: Não fique assim que o Ghost vai atrás de você.
3: O Ghost, lá. Jurani, é um prazer mais uma vez estar com você. Feliz Dia dos Pais, viu? Querido Patrick Swayze.
1: Esse bicho é traído, esse Pedro Igor.
3: Patrick Swayze. Querido Aguiar. Assunção, graças a todos. Feliz Dia dos Pais a todo mundo.
0: Tem que afinar essa bateria aí, viu, Pedro? Tem que afinar essa bateria.
3: Já foi Dia dos Pais a todo mundo, em especial a minha mãe, Dona Isani, que sempre me apoia. Né? Já vi ela na igreja hoje, falei com ela. Também feliz Dia dos Pais ao meu pai, torcedor do Ferroviário. Já vi lá no jogo lá do Ferroviário. Deve ter sofrido esse ano aí que o Ferroviário foi osso. Mas aí deixa a sofrência pro nosso amigo Saulo. Vai dar Feliz Dia dos Pais a todos, uma semana abençoada, né? E uma semana boa para os times cearenses.
1: E com os agradecimentos do Augusto Assunção, do Kleber Dias, do Fábio Ambrosio, do Gustavo Negreiros, muito obrigado. Nosso próximo encontro, no próximo domingo, às 12 horas, com o Domingo Esportivo. Vamos concluindo o programa com a homenagem, novamente, uma música homenageando aos pais. Tchau, gente. Tchau. Uma saúde iluminada para todo mundo, muita paz, muita saúde, muita felicidade. Tchau. Nossa.
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1: Tá começando, é domingo de futebol nesse Dia dos Pais aqui na Verdinha. Futebol é coisa de craque. E aqui tem demais, viu? Só tem camisa 10. Sai da frente!

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1: 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Alô, galera de todo o Brasil e também de todo mundo. Boa tarde para todos vocês. Vamos juntos na emoção. Nesse domingo de futebol, é dia de Série B do Campeonato Brasileiro. É Leão em campo, é o tricolor na única competição que resta. É Série B. Foco total na competição, 21ª rodada. É a segunda rodada do retorno da segunda divisão nacional. O Fortaleza visita o Cuiabá na Arena Pantanal, no Centro-Oeste Brasileiro, no estado de Mato Grosso, na cidade de Cuiabá, às 18 horas. A bola começa a rolar, eu conto tudo pra você. Vamos juntos com o Leão de Aço do Piscina nesse domingo especial, Domingo dos Papais. Um abraço a todos os papais que acompanham a Verdinha 92.5 e aqui no Rádio Geração pra geração, né? Todo mundo acompanhando. Pra lembrar do papai, pra lembrar do tempo de infância, Rádio Futebol, domingo, dia dos pais. Vem curtir conosco, Cuiabá e Fortaleza. Fortaleza e Cuiabá nessa emoção. É Leão jogando fora de casa. Vem de vitória contra o Palmeiras na Copa do Brasil, mas antes disso, já tinha vencido o Botafogo de Ribeirão Preto na abertura do retorno na Arena Castelão. Fortaleza quer subir na tabela e eu conto tudo com os comentários de André Almeida. As reportagens da Fernanda Alves trazendo cada detalhe sobre o tricolor de aço do PC. Na melhor central técnica do Brasil, na mesa de efeitos o nosso Augusto Assunção e na live o nosso Brunão. E aí, Brunão? Tá de boa, hein? Bruno Quintino, Brunão de boa. Na nossa live, vai deixando o like, você que acompanha a Verdinha através do YouTube de jogada. Você no satélite, através da Sky, aquele abraço. Em 92.5, além dos aplicativos. A Verdinha tem a coordenação de jornalismo de esportes aí, portanto, do Rafael Luiz Azevedo. A gerência de esportes do Gustavo Denegreiros. A direção de jornalismo e esportes do Gustavo Bortoli. Está no ar o nosso aquecimento. Vamos juntos pro Leão entrar em campo contra o Cuiabá. É Série B, é Verdinha. Futebol com os craques da Verdinha. Aumenta o volume do seu rádio, torcedor. Olê, olê, olê, olê. Vem curtir, vem conosco.

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1: 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Vamos nesse ritmo, nessa pegada para Cuiabá e Fortaleza. 18 horas, horário de Brasília, a bola rola, mas em Cuiabá, uma hora a menos. Fuso horário um pouco diferente, é o fuso horário lá da Amazônia, no GMT, menos 4, o nosso tradicional é o menos 3, uma hora a menos em Cuiabá, 17 horas a bola começa a rolar por lá, 18 horas pro nosso horário. Cuiabá e Fortaleza se enfrentando, o Série B do Campeonato Brasileiro. Cuiabá, o Dourado, que não vence há 4 rodadas na competição, tem 25 pontos, é a terceira melhor defesa da competição, porém, é o terceiro pior ataque, encarando o Fortaleza, que olha pra cima, quer subir, tem novo comando, vai pro seu terceiro jogo e sua estreia em Série B do Campeonato Brasileiro. Paulo Tuori, que já rodou no mundo árabe, já rodou na Série A do Campeonato Brasileiro, por diversos países no futebol mundial, chega para experimentar pela primeira vez a Série B do Campeonato Brasileiro. Um abraço a todos os papais, mais uma vez, que estão acompanhando a nossa transmissão 92.5, em especial o meu, lá em Aracati, esse que me fez gostar de rádio e gostar de futebol, Vavá Gomes. Um abraço para você, papai, acompanhando a nossa transmissão diretamente de Aracati, a terra dos bons ventos. Um abraço a todos os ouvintes da Verdinha, que são papais, e toda a nossa equipe, a todos os pais da nossa equipe esportiva, dos craques da Verdinha. Tá começando a nossa transmissão, vai deixando o like, vai interagindo conosco e girando o microfone, já trazendo as primeiras informações, os primeiros detalhes sobre o jogo e sobre o Fortaleza. Eu vou chamar ela, Fernanda Alves, está chegando, vai desfilando por aqui no campo do seu rádio. A Fernandíssima está chegando nesse domingo de futebol. Alô, Fernanda Alves, boa tarde, grande trabalho para você.

0: Fala, Liwe! Boa tarde pra você, pra todo mundo que nos acompanha aqui pela Verdinha 92.5. Daqui a pouquinho tem Cuiabá e Fortaleza pela Série B. A gente já tem aqui a formação montada pelo técnico Paulo Autuori, estreante pela competição hoje à frente do Fortaleza. Mas antes, quero abraçar todos os pais que nos acompanham. Feliz Dia dos Pais para os nossos ouvintes, para os nossos colegas de redação, em especial hoje o Marcos Montenegro, que ontem nasceu o pequeno José. E também tenho que falar sobre duas pessoas muito especiais. Primeiro, meu pai, né? O meu pai que é Francivaldo, mas é conhecido como Val. Hoje também, Dia dos Pais, está lá em Juazeiro, a gente já conversou, já mandei o presente dele. Tudo certo, papai? Tudo de bom para o senhor, um grande abraço. E para a minha mãe, porque ontem foi o aniversário dela, 56 anos dela, Dona Maria. Mamãe, beijo também, feliz aniversário, um abraço para todo mundo aí em Juazeiro também, na nossa audiência pela 107.7. E agora, trazendo as informações do Fortaleza, a formação montada por Paulo Autuori vem da seguinte forma, com o João Ricardo no gol de capitão com a camisa de número 1. Na lateral direita, Maílton com a 22, os zagueiros Neres com a 23 e Gasal com a 3 e na lateral esquerda, Fuentes com a 18. Fuentes retornando à equipe tricolor na Série B, já que ele estava suspenso no último duelo que foi contra a equipe do Botafogo de Ribeirão Preto. Meio campo com Sacha, 88, 5 Pierre também retornando igual Fuentes e o 75 Rodriguinho. No ataque, 11 Vitinho, retornando à titularidade, 32 Luiz Fernando e o 9 Miritelho. Essa é a escalação montada por Paulo Autuori. Rapidinho para você que está acompanhando a gente. 1 João Ricardo, 22 Maílton, 23 Neres, 3 Gasal, 18 Fuentes. 88 Sacha, 5 Pierre, 75 Rodriguinho. 11 Vitinho, 32 Luiz Fernando, 9 Miritelho. Daqui a pouco, Cuiabá e Fortaleza pela Série B.
1: Valeu, Fernanda Alves, já com o primeiro destaque, a escalação do Fortaleza, Paulo Autuori, na sua estreia na Série B do Campeonato Brasileiro. Na nossa live, por aqui, a Leda Maria acompanhando a nossa transmissão, Andressa Cavalho, boa tarde também, o Bruno Silva. Valeu, Bruno, bora Lion, tá mandando mensagem, então vai deixando o seu like. Nossa primeira meta é de 100 likes, tá bem próximo, faltando 30 likes para essa primeira meta ser atingida através do nosso canal no YouTube. O Jogada vai se inscrevendo também para não perder nada da nossa programação esportiva. Jogada primeiro, segundo e terceiro tempo por lá. Vai deixando o like, vamos juntos nessa. Cuiabá e Fortaleza, Fortaleza e Cuiabá é o dourado de um lado e o leão do outro voltando a se enfrentar. Aí, portanto, a gente já teve esse encontro no primeiro turno, na Arena Castelão, voltando a se enfrentar nesse segundo turno, 21ª rodada da competição. Fala no detalhe, conta tudo pra gente, Fernanda Alves.
0: E eu não sei se você lembra, mas nesse jogo foi da confusão dos árbitros.
1: Foi do,
0: né?
1: Fight, né, foi... também.
0: Foi dos técnicos. Dos técnicos. O Carpini, na época, e o treinador da equipe do Cuiabá, Eduardo Barros, que segue no comando. Houve a discussão, os dois foram expulsos e foi todo aquele rebuliço.
1: Verdade, foi pau de briga danado. Eduardo Barros e o Mancini agora mudou, né? Não vai ter esse reencontro nos bastidores, já que Paulo Autuori é o técnico do Fortaleza. E girando o microfone, ele que comenta tudo. Ele que tá chegando para analisar todo o jogo para você. André Almeida é o nome dele. Alô, André Almeida. Boa tarde, grande trabalho para você nesse domingo, né? Futebol na Verdinha.
2: Muito boa tarde, Liuê, para você, para todo mundo ligado aqui na Verdinha, para Fernanda Alves, para o nosso querido Assunção, para o nosso Bruno Quintino, e aí, de boa? Quero desejar também um feliz Dia dos Pais a todos os papais ligados aqui na Verdinha, no nosso canal Jogada SVM. O nosso Assunção é o único papai da transmissão, não é isso, Assunção? É, eu ainda não sou papai, o Bruno Quintino, até onde se sabe, também não é papai, o Liu Egois também não,
0: e a Fernanda Alves também não. Não, tô fora, graças a Deus.
2: Então, quero parabenizar em especial nossa Assunção, que da nossa equipe é o único papai que tá aqui trabalhando neste exato momento. Nosso grande Samuel Macedo também, né? Você é papai? Ih, rapaz, não.
0: Deixa baixo, né?
2: Deixa baixo, deixa baixo.
0: Assunção voltando aí das férias, grande Assunção.
2: Pai do Caleb, né? É. E você, Assunção, como é que é o nome do seu... A Camila, João Vitor e a Ana Cecília é a neta. Então você já é pai duas vezes, né? Porque é pai e avô. Bom demais, Assunção. Meus parabéns. E a todos os papais, pai da Fernanda Alves, pai do Liu Egois e a todo mundo que tá ligado aqui com a gente. Eu ainda não sou papai,

Já tem 15 anos também que meu papai foi se juntar ao pai de todos, né? Mas é sempre um momento de alegria a gente relembrar os bons momentos e desejar um feliz Dia dos Pais, não só aos papais, mas também a você que tem a oportunidade, a possibilidade, o privilégio de estar passando essa data e toda a vida, todos os outros dias ao lado do seu papai. Dê um cheiro no pescoço, como diz o WB, dê um abraço bem apertado, porque muitos gostariam também de ter essa oportunidade. Se você tem esse privilégio, aproveite, aproveite cada minuto. Mas vamos falar de futebol, vamos falar de bola rolando, porque daqui a pouco tem um Fortaleza contra o Cuiabá. Nessa partida que a Fernanda já trouxe a escalação, que o Liuê já trouxe o panorama, o Cuiabá, ele tem a terceira melhor defesa da Série B, com apenas 15 gols sofridos. Mas só tomou mais gols do que Criciúma e Juventude. Líder e vice-líder, para você ter uma ideia, como é um time pouco vazado. Mas, por outro lado, ele é o pior ataque da competição. O Liuê não falou errado, não. Ele falou aqui no começo da nossa jornada que é o terceiro pior ataque, e é. E por que, André, que você está dizendo então que é o pior? É porque América Mineiro e Ponte Preta já jogaram na rodada. América e Ponte também têm 15 gols marcados. E o Cuiabá ainda não jogou, mas o Cuiabá também tem 15 gols marcados. Se você for pegar a média de gols marcados e a média de partidas, o Cuiabá está na frente do América Mineiro e da Ponte Preta, que são os dois últimos colocados. Mas se você for observar números absolutos, o Cuiabá tem a mesma quantidade de gols dos dois últimos colocados da competição. É um adversário, para ser bem direto ao ponto, falar o bom português para o torcedor entender, é um adversário fraco, é um adversário frágil, com todo o respeito, mas tecnicamente é um time que tem as suas limitações, que vem de uma sequência também de oscilação. São 4 jogos sem vencer na Série B do Campeonato Brasileiro. A última vitória foi há mais de um mês, quando o Cuiabá venceu o América Mineiro por 1-0. O América, que está lá embaixo, foi lanterna durante muito tempo, só ultrapassou a Ponte Preta recentemente. Vem de 2 empates e 2 derrotas nesse período de 4 jogos sem vencer. E mesmo atuando em casa, eu digo para você que é jogo para o Fortaleza ganhar. É jogo para o Fortaleza pontuar e sair com a vitória. Fortaleza, que jogou na Arena Pantanal nesse meio de semana, jogou contra o time do Palmeiras, fez a sua melhor partida no ano, considerando o nível de atuação, considerando o nível do adversário, a melhora que o time tem apresentado nesses últimos jogos. Mas o Paulo Autuori, ele tem 2 desafios para o jogo de hoje. E eu falo Paulo Autuori, mas o Fortaleza como um todo. Primeiro, o do Autuori apresentar uma regularidade de desempenho no principal objetivo do Fortaleza no ano, que é a Série B do Campeonato Brasileiro. Ele fez 2 bons jogos contra o Palmeiras, mas em um outro contexto, um grau de exigência muito maior, é verdade. Se jogar o futebol que jogou na Copa do Brasil na Série B, eu não tenho dúvida que o Fortaleza briga para subir para a primeira divisão, mas isso é um desafio. Vai precisar se provar na Série B do Brasileirão. E o segundo, que está diretamente ligado a este primeiro, de apresentar uma maior regularidade, de apresentar uma maior consistência na Série B, é o de também apresentar um melhor desempenho jogando fora de casa. O Fortaleza é o segundo melhor mandante da competição. Ótimo desempenho jogando aqui no Castelão diante do seu torcedor. Mas quando joga fora do estado, o desempenho é inversamente proporcional. Fortaleza é o 5º pior visitante da Série B. Ele só está à frente dos 4 times que estão na zona de rebaixamento. Convenhamos, para um time que está brigando para subir para a primeira divisão, para um time que atualmente ocupa a 4ª colocação e briga por G2, a briga do Fortaleza não é só por G6. A briga do Fortaleza deve ser por G2. E com os resultados da rodada, com o empate do Juventude com o Novo Horizontino, com o Operário que perdeu para o São Bernardo, se o Fortaleza ganha o jogo hoje, ele termina a rodada na segunda colocação. Ele ultrapassa o Operário.

0: ultrapassa o Juventude. Então, o desafio de melhorar o desempenho jogando fora de casa, jogando como visitante, ele é para colocar o Fortaleza de fato na briga pelas cabeças, que é onde o tricolor deve estar. Pelo elenco que tem capacidade de jogar mais, pelo orçamento que tem, pela folha salarial, o investimento que é feito, mesmo com todos os problemas, o Fortaleza tem um dos maiores investimentos dessa Série B. Então a briga tem que ser ali pro G2. Então é por isso que eu digo que são dois desafios claros. E vencendo o Cuiabá, o Fortaleza consegue apresentar um caminho para isso. Engata aí uma segunda vitória seguida, considerando, claro, a temporada. Mas na última rodada da Série B, o Fortaleza também venceu. Venceu o Botafogo de Ribeirão Preto, já depois da saída do Carpini. E é também mais uma partida, mais um jogo para de fato chancelar essa melhora, essa evolução que o tricolor tem inicialmente apresentado depois da saída do antigo treinador, que era alvo de críticas, que era alvo de cobranças e que fazia com que o Fortaleza em vários momentos apresentasse um futebol que parecia estar com o freio de mão puxado. Fortaleza não deslanchou na temporada com o Carpini em momento nenhum, nem no começo, nem no meio, muito menos no final do trabalho do antigo treinador. Então, o jogo de hoje serve também para isso, para dar uma chancela para o Paulo Altuori, de fato. Ó, não foi só um jogo perdido, não foram só dois jogos, mas numa sequência de três partidas, consegue apresentar algo de interessante. Ele, inclusive, já mostra. Pode. O retorno pode dar só assim que você tá vindo, Samuca. Valeu, bom demais. É, o próprio Altuori disse depois da vitória contra o Palmeiras que não, foi uma boa vitória, beleza, uma vitória, mas nada mais do que isso. Mas no momento que você emplaca uma sequência de vitórias, uma sequência de boas atuações, inclusive por competições diferentes, você tem uma perspectiva mais animadora, uma perspectiva mais positiva. E é também com esse desafio, com essa missão, que o Fortaleza entra em campo para encarar o Cuiabá. Na minha visão, tem toda a condição de conquistar uma vitória fora de casa. Repito, é um adversário limitado. Claro que é preciso respeitar. Ninguém está dizendo que é para desrespeitar o Cuiabá. Mas ele é hoje o primeiro time fora da zona de rebaixamento, com a vitória que o Ceará teve nessa rodada. Então é um time que está ali brigando na parte de baixo da tabela. Fortaleza tem toda a condição de, mesmo fora de casa, mesmo na Arena Pantanal, faturar 3 pontos para garantir todo esse aspecto positivo que nós pontuamos. E convenhamos, né, Liuê? Seria um baita de um presente para os papais tricolores.
1: É isso, André Almeida, comentando tudo aqui no aquecimento nos craques da Verdinha, no futebol dos craques da Verdinha, para Cuiabá e Fortaleza. Fortaleza tem esse dever, pode dar um presente à torcida tricolor, aos papais tricolores que acompanham 92.5 a Verdinha FM e também no, sim, YouTube. Vamos juntos nessa, galera do Brasil. Tem alteração na nossa mesa de efeitos, Augusto Assunção saindo e o Samuel Macedo entrando, ele que é filho do seu Milton, que sempre acompanha as nossas transmissões diretamente do PC. Valeu, seu Milton, feliz dia dos pais pra você, você que é pai do nosso grande Samuel Macedo, que vai dando todo esse colorido a partir de agora na nossa grande cobertura do futebol dos craques da Verdinha na Série B do Campeonato Brasileiro. Fortaleza escalado e o Cuiabá também, sempre analisando essa Série B. Cada time tem pelo menos um jogador do Ceará ou um jogador do Fortaleza, mas esse Cuiabá tem muitos jogadores, inclusive goleiro do Fortaleza, que disputou a Série C do Campeonato Brasileiro. Cuiabá que está escalado também, hein, Fernanda Alves?
2: Isso, a equipe do Cuiabá definida já pelo treinador Eduardo Barros, que vem da seguinte forma para enfrentar a equipe do Tricolor de Aço, com 31 Marcelo Carné no gol, aí 13 João Basso, 5 Caleb, 4 Vitor Mendes, 2 Igor Inocêncio, 30 Raul, capitão, 8 PP, 36 Lorenzo, 11 Eliel, 96 Pedro Henrique e o 77 Jean Dias. Rapidinho para você que nos acompanha: 31 Marcelo Carné, 13 João Basso, 5 Caleb, 4 Vitor Mendes, 2 Igor Inocêncio, 30 Raul, 8 PP, 36 Lorenzo, 11 Eliel, 96 Pedro Henrique, 77 Jean Dias. Essa é a equipe que enfrenta o Tricolor de Aço daqui a pouco na Arena Pantanal.
1: É isso, Cuiabá escalado, Cuiabá definido, como a gente vinha falando aqui

com André Almeida também. É um time que não vence há 4 partidas na segunda divisão. É o primeiro fora da zona de rebaixamento e tem vários jogadores que passaram pelo futebol cearense. Tá falando do goleiro João Carlos, hoje no banco de reservas. Defendeu Fortaleza no passado na Série C do Brasileirão, já está com 38 anos. É reserva do Marcelo Carné, que começa mais uma partida no gol do Dourado. Outros nomes que passaram por aqui, ó, no time titular tem o Igor Inocêncio, ex-lateral do Ceará Sporting Clube. É o camisa número 2 dessa equipe, que tem Eric Melo, que está lesionado, não vem para a partida também. Outro que defendeu as cores do mais querido. Além do volante Raul, que é cria do Alvinegro de Porangabuçu, são alguns dos nomes que passaram pelo futebol cearense e que defendem as cores do Dourado, que está escalado, está pronto para o jogo, está definido para tentar uma vitória na competição. O Cuiabá, que é o rei do empate, na verdade, fica em segundo lugar nesse quesito. O rei do empate é o time do Sport, com 11 empates nessa Série B do Campeonato Brasileiro. Estamos aí com 20 jogos para algumas equipes, 21 partidas para outras equipes, e o time do Sport tem 11 empates. Já o Cuiabá vem na sequência com 10 empates na competição. Dos 25 pontos conquistados pelo Cuiabá, 10 foram de empates. É um time que empata demais, acaba segurando alguns resultados, principalmente jogando dentro de casa. É uma barreira que o Fortaleza vai ter que passar, já que o Cuiabá só tem 15 gols sofridos na competição. É a terceira melhor defesa da Série B do Campeonato Brasileiro. Esse jogo a gente conta a partir das 18 horas. E dá tempo de você mandar a sua mensagem, deixar o seu like através do nosso YouTube de jogada. Deixa eu passar mais uma vez para acompanhar cada mensagem do torcedor que já vai interagindo conosco nesse domingo. Domingo de futebol, domingo de Série B do Campeonato Brasileiro. Por aqui o Raimundo Brito, boa tarde. Está dizendo que vai dar tricolor. O João Nunes está acompanhando em São Borja, lá no Rio Grande do Sul. O Pedro Paulo também desejando boa tarde a todos da equipe, acompanhando através do nosso YouTube, YouTube de jogada. Vai deixando o like aí. Deixa eu ver, já passamos de 100 likes, vamos a 200 likes, é a nossa nova meta de cobertura, e quem sabe no aquecimento para Cuiabá e também para Fortaleza. Daqui a pouco, toda a rodada, o complemento, a 21ª rodada da Série B do Campeonato Brasileiro, que teve o Ceará entrando em campo na última sexta-feira e fazendo o seu papel, conseguindo uma vitória contra a equipe da Ponte Preta, jogando na Arena Castelão. Hoje é o Fortaleza, que entra em campo pela 21ª rodada da competição, que começou na última sexta-feira com a vitória do São Bernardo fora de casa contra o Operário do Paraná pelo placar de 3-1. Também na sexta tivemos o Ceará vencendo a Ponte Preta por 2-0. E ontem alguns jogos movimentaram, duas partidas movimentaram a Série B no Oba. No estádio Onésio Brasileiro Alvarenga, o Vila Nova foi derrotado para o Sport pelo placar de 1-0, um golaço do Barleta. Lá no estádio Santa Cruz, em Ribeirão Preto, o Botafogo de Ribeirão venceu o América Mineiro pelo placar de 2-1. Hoje já tivemos bola rolando lá na Arena Sicredi, em São João del Rei, Minas Gerais. O Atlético venceu pela manhã de hoje o Criciúma pelo placar de 2-0. Nesse momento, estádio Jorge Ismael de Biasi, segundo tempo, 0 para o Novo Horizontino, 1 para o Juventude. E jogando nos aflitos, o Náutico vai empatando com o Atlético Goianiense no placar de 1-1. Hoje, para complementar os jogos do domingo, tem Cuiabá e Fortaleza às 18 horas com transmissão do Futebol dos Craques da Verdinha. Amanhã, no estádio da Serrinha, às 19h30, tem Goiás e Londrina. E na terça-feira, aí complementa a 21ª rodada da Série B, o jogo entre Avaí e CRB na Ressacada. Portanto, são jogos da 21ª rodada. Alguns jogos da Série A, daqui a pouco a gente passa para você, para estar te atualizando sobre todos os jogos que vão acontecendo pelo Brasil e pelo mundo. Foco em Série B, Fortaleza e Cuiabá. Cuiabá e Fortaleza, o Fortaleza que mostrou André Almeida nesses dois últimos jogos contra o Palmeiras, um time que dita o ritmo, que tem a posse da bola, que agride os seus adversários. Diferentemente da era Carpini, era um Fortaleza com o jogo muito preso no meio campo, muito no setor de defesa, e hoje vai encarar um time totalmente defensivo. Cuiabá se defende como ninguém. O ataque pode até não funcionar, mas a defesa vem funcionando bastante, e o Fortaleza vai ter que talvez trazer essas ideias.

0: ideias dos dois jogos contra o Palmeiras para a partida de hoje, hein, André Almeida?
1: Pois é, vai precisar trazer essas ideias e vai precisar aplicá-las. Esse é o grande desafio, essa é a grande questão. É claro que quando você consegue fazer isso contra o Palmeiras, o todo poderoso Palmeiras, e não venha com essa de que, ah, não, o jogo da volta, o Palmeiras tava com o time, não era time titular, o Palmeiras não tava nem aí e tal, para que eu vi muita gente falando. Carlos Miguel no gol, Murilo na zaga, Marlon Freitas no meio de campo, Vitor Roque e Flaco Lopes no ataque, depois entrando João Arias, Andreas Pereira, Alan. Você vai me dizer que esse time do Palmeiras aí não é forte? Sem falar os outros garotos, o Arthur na lateral esquerda, o Giai na lateral direita, não é um garoto, mas é um cara experiente. Você vai dizer que esse time não é bom? Que esse time não tem qualidade? O Palmeiras tem um baita elenco. Time que tem muita qualidade em todos os setores. Sem falar o trabalho do Abel Ferreira, 7 temporadas já, mais do que consolidado. Cara super vitorioso. Então, quando o Fortaleza consegue apresentar aquele nível de desempenho, aquele nível de performance contra um adversário como é o Palmeiras, é claro que se cria uma expectativa, e eu acho que o Fortaleza vai precisar dosar essa expectativa do torcedor pro jogo de hoje também. Porque, como a gente falou no começo da nossa transmissão, eu tô com a expectativa de que o Fortaleza ganhe o jogo. Porque é mais time, tem qualidade, tem capacidade, mesmo jogando fora de casa, mas tem os elementos necessários para sair pontuando com os 3 pontos, não só empatando o jogo. Então, eu creio bastante nisso, eu acredito bastante nisso. Mas é preciso se provar em campo. Da maneira que o Fortaleza surpreendeu e se provou contra o Palmeiras, vai precisar fazer isso agora contra o Cuiabá. O que é interessante? E eu vejo, me parece, que o Altuori, em pouco tempo, ele já está definindo a base que ele vê de time titular para Fortaleza. Vamos lá. Goleiro é o João Ricardo, isso aí ninguém discute. Mas a linha defensiva, Maílton, Neres, Lucas Gasal e Fuentes. Me surpreende porque ele tira o Luan Freitas do time. Luan Freitas ainda não jogou com o Altuori, só 3 zagueiros atuaram, os 2 que jogam agora, o Lucas Gasal e também o Neres, e o outro que atuou foi o Tomás Cardona, que está no banco no jogo de hoje. No meio de campo, me parece que Pierre e Lucas Sacha são titulares, tem vaga garantida, e ele coloca hoje o Rodriguinho nessa função, porque o Rodriguinho já jogou em outras funções. Meio para frente, no ataque, Luiz Fernando, Vitinho e Miritelho. Miritelho, depois do golaço que fez no meio de semana, pediu passagem, né? Abriu o caminho, abriu espaço pra ele. E se a ideia é ter um titular fixo, é ele por ali. O Vitinho, ele é mantido no time, mas eu vou chamar a atenção aqui pra um cara que foi bem demais no meio de semana e também pode ganhar espaço, pedir passagem. É o Wellington. O Wellington tá no banco. O Wellington não começa como titular hoje, mas ele é o 12º jogador do Fortaleza. Ele é o cara que mais entrou, mais saiu do banco e entrou no decorrer do jogo nessa Série B. E é uma opção que sempre que entra, coloca uma fumaça, um ímpeto, uma intensidade a mais ali no lado direito do ataque. Mas me parece que o Altuori já tem pelo menos um esboço de time titular. O que me faz torcer o nariz para essa escalação é o Fuentes na esquerda. Eu não entendo e eu nunca vou entender. Não avalio que o Fuentes joga mais bola do que, por exemplo, o Mucuri. Não é que o Mucuras seja um primor de lateral, não. Ele não é, assim, um cara que tem a titularidade incontestável. Mas, colocando na balança ele e o Fuentes, aí você não tem dúvida. Eu sou mais um Mucuras indo e voltando. Até porque o Fuentes, ele compromete em vários momentos. Ali, o primeiro gol do Palmeiras foi em cima dele. Ele tomou um drible, caiu de rabo no chão. Tacou a bunda no chão, que foi desmoralizante. Então eu iria com o Mucuras ali pelo lado esquerdo. Mas eu acho que ele ainda tem tempo para avaliar, para observar, para tomar melhores decisões nesse time do Fortaleza. De resto, me agrada. Eu quero chamar a atenção para um detalhe. Eu quero ver como é que vai ser o comportamento, aliás, o posicionamento do Rodriguinho. Porque nos últimos 2 jogos, o Fortaleza jogou com 3 homens de meio de campo, mas 3 meio-campistas. Se tinha um cabeça de área,

0: que era o Pierre. E você tinha ali dois jogadores que marcam muito, mas também saindo um pouco mais pro jogo, mas que não chegam a ser meias armadores. O Lucas Sacha e o Rodrigo fizeram essa função na última partida. Mas hoje ele tem um Rodriguinho que pode ser de fato um meia atacante, um meia armador centralizado. E aí ficariam os dois mais por trás, Pierre e Lucas Sacha. Então eu quero ver como é que vai se dar esse posicionamento do meio de campo do Fortaleza. Eu acredito que ele vai com três meio-campistas mesmo. Um cabeça de área e dois ali interiores, jogando por dentro, dois internos, que fazem aquela função como adora o WB de box-to-box, que vai de uma área a outra. Vamos ver como é que vai ser esse posicionamento do Tricolor pro duelo de logo mais.
1: É a escalação do Fortaleza, a opinião de André Almeida, analisando esse meio campo. Último jogo, quem foi o 10, quem armou as jogadas foi o Sacha, agora tem o Rodriguinho. Vamos ver como vai se apresentar esse Fortaleza para encarar o Cuiabá fora de casa, longe de casa, onde o Tricolor de Aço não faz uma grande campanha dentro dessa Série B do Campeonato Brasileiro. 17 horas 34 minutos em Fortaleza e também em Brasília. Não sai daí, daqui a pouco as duas escalações, daqui a pouco também os dois times entrando no campo de jogo, Arena Pantanal, 18 horas. A bola rola e eu conto tudo com o nosso timaço do futebol dos craques da Verdinha. Vamos juntos nessa, não sai daí. É domingo de futebol, é domingo de Série B. Verdinha, jornalismo que fala nossa língua.

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2: Vai

0: Liuê Góes.
1: Grande Samuel Macedo. Vamos nessa, galera. Em instantes, a bola rola. Na Série B do Brasileirão, será que hoje vai vir uma vitória do Tricolor? É um novo momento, é um novo comando técnico. Paulo Tuori está chegando. É tempo de Paulo Tuori, que vai estrear na Série B. Já ganhou o mundo, ganhou Libertadores da América, esteve nas principais ligas lá no mundo árabe, já esteve também em Portugal, passando por algumas equipes. Agora ele vai ter

essa primeira experiência de vivência, a famosa Série B do Campeonato Brasileiro, de viagens complicadas, de terrenos perigosos. É a Série B do Brasileirão que começa para Alto Ori, no comando técnico do Fortaleza.

0: Brasil, hoje começando no Banco de Reservas, Fernanda Alves.
1: Sim, o Banco de Reservas do Fortaleza tem Vinícius Silvestre, Paulinho, Luan Freitas, Cardona, Mucuri, Rodrigo, Rian, Crispim, Lucas Emanuel, Natan Fogaça, Wellington e Paulo Baia.
0: Esse é o banco, portanto, aí o Banco de Reservas do time do Fortaleza são as opções que Paulo Tuori tem, pelo menos aí pro segundo tempo, para a segunda parte da história do jogo. E o Cuiabá, também algumas peças no Banco de Reservas do Eduardo Barros, um time até um pouco diferente em comparação que encarou o Fortaleza no primeiro turno. A formação, o time continua atuando ali com uma linha de 5 defensores, que depois acaba ficando uma linha de 4 no meio, e tem a presença do experiente atacante Jean Dias, que já defendeu as cores do Internacional de Porto Alegre, também do Paysandu, chega para fazer a diferença no ataque. Hoje, Rodrigo Rodrigues, que já defendeu um dia o Real Madrid B, vai ficando no banco de reservas desse time do Cuiabá na partida de hoje. Arena Pantanal, capacidade para 40 mil torcedores, e a gente não vai ver esse público daqui a pouquinho para Cuiabá e Fortaleza na 21ª rodada da Série B do Campeonato Brasileiro. Outras partidas vão acontecer pelo Brasil, Série A do Brasileirão. Aí a gente vai acompanhando tudo aqui no Futebol dos Craques da Verdinha, trazendo cada detalhe para você, te informando sobre a rodada do Brasileiro da Série A também. Mais cedo tivemos 3 para o Cruzeiro, 1 para o Mirassol no estádio do Mineirão. Nesse momento, 2 jogos vão movimentando a primeira divisão nacional. E sem gols, viu? 0 para o Bahia, 0 também para o Vasco da Gama, 0 para o Palmeiras, 0 para o Internacional de Porto Alegre. Às 18h30... o Red Bull Bragantino recebe o Corinthians. No mesmo horário, o Santos vai encarar o Atlético Paranaense. E às 19h30 tem Flamengo e Vitória. São jogos aí, portanto, da Série A do Campeonato Brasileiro. Pela Série C, nesse momento, o Floresta está em campo e vai decepcionando. O jogo que começou às 16 horas está na fase final, faltando cerca de 10 minutos para a sua finalização. 4 por Ipiranga de Erechim, lá no Rio Grande do Sul. 1 para o Floresta. O Lobo aí vai decepcionando. Poderia se aproximar da zona de classificação, próxima fase, mas vai perdendo para o Ipiranga de Erechim pelo placar de 4-1. São os jogos aí da Série C do Campeonato Brasileiro. Floresta entrando em campo, é o único representante do estado do Ceará na competição, mas vai se complicando com os sonhos de lutar pelo acesso. Nesse momento, lá em Maringá, no Paraná, no interior do Paraná, o Maringá, o Dogão, como é conhecido, vai perdendo para o Amazonas pelo placar de 3-0. Às 18h30 tem Itabaiana e Caxias, no mesmo horário, Maranhão e Brusque. Outros jogos que a gente vai ficar de olho para você, para passar todos os resultados nesse domingo de bola rolando por todas as divisões pelo Brasil. E as duas equipes já estão escaladas, os dois times já estão definidos para o jogo, Cuiabá e Fortaleza, Fortaleza e Cuiabá. Vamos escalar o mandante, o Dourado, que está pronto, treinado por Eduardo Barros. O Dourado vai para o jogo na Arena Pantanal, está escalado. Vamos juntos no Futebol dos Craques da Verdinha.

0: o Cuiabá que tá escalado, tá definido, tá pronto pro jogo, na emoção do futebol. Vamos juntos nessa, galera. O Cuiabá tá pronto. 31, Marcelo Carné no gol. 2, Igor Inocêncio. 13, João Basso. 5, Caleb. 4, Vitor Mendes. E 36, Lourenço. O meio-campo de 30, Raul. 8, PP. E 11, Eliel. O ataque de 96, Pedro Henrique. 77, Jean Dias. O Cuiabá escalado na corridinha: Marcelo Carné, Igor Inocêncio, João Barço, Caleb, Vitor Mendes, Lourenço, Raul, Pepe, Eliel, Pedro Henrique, Jean Dias. Cuiabá, o Dourado tá pronto pro jogo.
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0: É o Fortaleza, tantas vezes campeão da Série B. Em 2018, o tricolor de Paulo Tuori.

partida para o jogo. Com um João Ricardo, 22 Maílton, 23 Neres, 3 Gazal e 18 Fuentes. Meio campo de 88 Sacha, 5 Pierre e 75 Rodriguinho. E o ataque de 11 Vitinho, 32 Luiz Fernando e 9 Meritelo. Na corridinha, para você, torcedor tricolor, João Ricardo, Maílton, Neres, Gazal, Fuentes, Sacha, Pierre, Rodriguinho, Vitinho, Luiz Fernando e Meritelo. Fortaleza também está escalado, Fortaleza também está definido. Vamos pro jogo, vamos para a partida, aqui no Futebol dos Craques da Verdinha. Olho no apito que vem do Paraná. Lucas Paulo Torezin, auxiliado por Vitor Hugo e Mazu dos Santos, Alexandro Quadros Tomé. Quarto árbitro é o Elineu Benedito da Silva do Mato Grosso. E o árbitro de vídeo VAR é do Adele, da Adele Mara Monteiro de São Paulo. Essa é a arbitragem para Cuiabá e Fortaleza na Série B do Brasileiro.

0: Brasil e Goiás.
1: Nas ondas, um hertz de emoção do futebol, as duas equipes escaladas, faltando 15 minutos para a bola começar a rolar. Fortaleza e Cuiabá, Cuiabá e Fortaleza, você já acompanhou as duas escalações, as duas escalações do futebol dos craques da Verdinha. Então vamos nessa com mais detalhes sobre o tricolor de aço do PC, que tenta a sua primeira vitória como visitante nesse retorno do Campeonato Brasileiro. Há um bom tempo não vence fora de casa nessa competição, hein, Fernanda Alves?
2: Exato, Elio. E a última vez que o Fortaleza venceu fora de casa foi contra a equipe do Náutico. Foi no dia 9 de junho, na verdade. Hoje completam 2 meses que o Fortaleza venceu pela última vez e quer voltar a conquistar esses 3 pontos importantes para melhorar esse prognóstico aí jogando como visitante e também conseguir aí chegar até a segunda colocação, como trouxe André Almeida.
3: São 3 derrotas seguidas, né, jogando fora de casa. É, claro que eu tô contando também o jogo contra o Palmeiras pela Copa do Brasil, mas pela Série B, Fortaleza perdeu pro Atlético Goianiense naquele jogo que não era para ter perdido, atuou mais de 1 hora com um homem a mais. O Atlético Goianiense teve um jogador expulso, Gustavo Coutinho, perdeu do Vila Nova, perdeu para 2 goianos, perdeu por 2-1 no jogo em que foi muito mal também no primeiro tempo, principalmente, no segundo tempo teve muita dificuldade. E antes havia empatado com o CRB em 1-1, que também era jogo que dava para ter vencido, pelo que foi o segundo tempo. Aí teve a derrota para o Palmeiras. Então são 3 derrotas seguidas fora de casa, um empate contra o CRB, até essa vitória que a Fernanda disse contra o Náutico, que já completa 2 meses, 1-0 fora de casa. Tá na hora de voltar a vencer como visitante, hein, Lewey Góes?
1: Esse é o momento. Vencer fora de casa é a missão do Fortaleza. São os 2 únicos jogos, como vocês já bem pontuaram, de vitórias do tricolor como visitante na competição. São Bernardo e também a equipe do Náutico. Hoje é o Cuiabá. No último confronto entre as equipes nesse mesmo território, pela Série A do Campeonato Brasileiro, o torcedor não tem boas lembranças, foi uma goleada do lado do Dourado, e o Fortaleza hoje tem essa grande missão de vencer a partida e subir ainda mais na tabela. O André Almeida, em seu primeiro comentário, falou sobre a possibilidade. Hoje, um triunfo. Depender também dos resultados, Fortaleza assume a segunda colocação. É isso mesmo, André Almeida?
3: É isso mesmo. Em caso de vitória, o Fortaleza não precisa olhar para nenhum outro resultado, porque Juventude e Operário já jogaram na rodada. Inclusive, pode colocar o Criciúma nesse bolo também, mas o Fortaleza não alcança o Criciúma, mas diminui a distância. O Criciúma, que é o líder, tem 40 pontos, já perdeu pro Atlético, jogo que foi realizado hoje às 11 horas da manhã, e o Fortaleza pode assumir essa colocação, viu, Lewey?
1: É isso, a segunda colocação, Fortaleza pode atingir, subir na tabela e não precisar de jogar os playoffs. E nesse momento dá para analisar que o

0: público. Público pequeno demais na Arena Pantanal, nunca foi cheio, na verdade. A Arena Pantanal, que é a casa do Cuiabá, lá no Mato Grosso, tem outras equipes mais tradicionais, com maiores torcidas. O time do Cuiabá é bem jovem, fundado em 2001, acabou atingindo algumas metas, chegou à Série A do Campeonato Brasileiro de forma muito cedo, de forma muito rápida, e nesse momento, por mais uma temporada, está jogando a segunda divisão nacional. Estádio com capacidade para 40 mil. Nesse momento, apenas um setor sendo ali, de certa forma, tendo o apelo do torcedor do Cuiabá, que vai chegando nesse momento, faltando cerca de 10 minutos para a bola começar a rolar. Cuiabá e Fortaleza, Fortaleza e Cuiabá, 21ª rodada da competição. Tricolor de Aço, são dois jogos que conseguiu vitória como visitante, encarando esse Cuiabá, que tem encontrado dificuldades a depender de onde joga.
1: Valeu, aí.
0: Nesse momento, fala André Almeida.
2: Só um detalhe que nós atualizamos aqui, o Juventude fez 1-0, tá? No Novo Horizontino, esse jogo tá acabando. Com 0-0, o empate sendo sacramentado, aí sim o Fortaleza ele ultrapassaria o Juventude e iria para a segunda colocação sem olhar para nenhum outro resultado, mas o Juventude fez um gol. 1-0 no Novo Horizontino, jogando fora de casa, o Novo Horizontino é mandante, o jogo ainda está na reta final, mas com esse resultado, o Fortaleza vencendo, ele vai para a terceira colocação, tá? Ele não assume a vice-liderança por conta da vitória do Juventude. Fortaleza vai a 37 pontos, caso vença o Cuiabá, e fica um pontinho atrás do Juventude, mas ganha a posição do Operário, meu amigo.
0: Aí já dá pra ganhar posições o time do Fortaleza. Juventude conseguindo essa vitória como visitante. Juventude que olha pra parte de cima da tabela e são, nesse momento, as duas melhores defesas, tanto do Juventude e o time do Criciúma, que sofreu um gol, acabou ficando na segunda colocação ali, inclusive chegando próximo dos gols tomados da equipe do Cuiabá, o adversário do Fortaleza, nesse domingo de futebol, 18 horas, a bola vai rolar, a expectativa dos dois times entrando no campo de jogo, ainda a luz do sol nesse momento na cidade de Cuiabá, lembrando a questão do fuso horário, uma hora a menos, são 17 horas que a bola vai começar a rolar, a partir das 17 horas a bola começa a rolar na cidade de Cuiabá, no Mato Grosso. Aqui, horário de Brasília e também horário de Fortaleza, 18 horas, a diferença de uma hora. Ainda é claro por lá e o torcedor do Fortaleza vai acompanhando no Futebol dos Craques da Verdinha. Através do Jogada, deixando o like, Fortaleza uniforme alternativo. Vai jogar com seu uniforme de número 2, camisas brancas, calções brancos e meiões brancos. O Dourado vai jogar com a sua camisa de número 1, camisa canarinho, camisa amarela com detalhes em verde. Esse é o uniforme do time do Cuiabá. Os dois times já nos últimos preparativos para entrarem no campo de jogo, para a bola rolar e também para todos os protocolos aqui na Arena Pantanal. Lucas Paulo Torresino, Paraná, é o árbitro da partida. Já pega a bola, vai indo ao centro do campo. Os dois times também vão se posicionando para todo o protocolo. Daqui a pouco, o hino nacional brasileiro. Cuiabá, calções verdes e meiões verdes também. É o Dourado que vai se posicionando por ali. O Fortaleza também, como eu falei, todo de branco. João Ricardo vai jogar com o uniforme alternativo ali, uniforme azul, nos preparativos para o hino nacional brasileiro, que você vai acompanhar no som da Verdinha 92.5, na emoção do futebol, na vibração do futebol. Vamos juntos nessa, galera de todo o Brasil, acompanhando o futebol dos craques da Verdinha. Você curte, é como você estivesse na Arena Pantanal acompanhando todo o jogo para Cuiabá e também Fortaleza. No clima do jogo, a partir de agora, o hino nacional brasileiro.

0: E no Nacional Brasileiro, Arena Pantanal. Agora sim, vamos pro jogo. Cuiabá e Fortaleza. Os dois times se preparando para mais uma rodada, para mais uma emoção nesse domingo de Dia dos Pais. Que vem uma vitória do Tricolor para dar alegria aos papais que torcem demais pro Leão de Aço do PC nessa retomada, nessa Série B do Brasileiro, com o sonho de voltar para a elite do futebol nacional. Que hoje possa acontecer uma vitória para todo mundo ficar feliz, quem está acompanhando o futebol dos craques da Verdinha. Agora sim, está tudo pronto, hein, Fernando Alves?
1: Tudo pronto para Cuiabá e Fortaleza, as duas equipes já à beira do campo, teve o hino nacional. Agora é só aguardar a escolha dos lados onde as equipes vão atuar e iniciar a partida.
0: É o início da partida, é o início do jogo, vai ter aquele sorteio para a questão da posse de bola e também o lado de campo, tanto para o time do Fortaleza e também para o Cuiabá. Daqui a pouco a gente vai tentar acompanhar o Paulo Atuoni nesse momento. Tá aí, viu, Samu? Que é só baixar e a gente vai junto nessa. João Ricardo e também o Raul. João Ricardo, que é o capitão do Fortaleza, o Raul é o capitão do time do Cuiabá. Naquela última conversa com o árbitro da partida, o Lucas Paulo Torezin, do Paraná. Para onde o Fortaleza vai atacar? O Fortaleza que ficou na cidade de Cuiabá, onde fez o jogo no último meio de semana contra o Palmeiras e venceu pelo placar de 3-2. Arbitragem que vem do Paraná. Temos o segundo auxiliar, o Alexandro Quadros Tomé, que vem de Roraima para comandar também essa partida em Mato Grosso, na cidade de Cuiabá, uma das maiores cidades do centro-oeste brasileiro. A bola já vai sendo posicionada no centro de campo. No detalhe, André Almeida.
2: Vamos ouvir o técnico Paulo Autuori, que ele conversou com a gente aqui antes da bola rolar, falando sobre a expectativa para esse jogo contra o Cuiabá. Vamos ouvir o treinador tricolor. Tá aí o treinador tricolor, que vai em busca da sua primeira vitória na Série B do Campeonato Brasileiro. Aliás, esse é o primeiro jogo do Paulo Autuori.
1: Sim.
2: Na carreira dele pela Série B, né, Fernando?
1: Sim, também porque ele só trabalhou com equipes na Série A, do em exterior, competições internacionais, Mundial de Clubes, na Série B a primeira vez.
0: Então aí, tá aí,
1: André,
0: o Paulo Autuori.
1: André, não, perdão, ali, mas ele também comentou sobre isso na coletiva de imprensa, de apresentação, que para ele não importa a divisão, o que importa para ele é que é o futebol e que ele quer vencer as equipes.
0: Foi o que ele falou também nessa reta final, independente do local, e que seja assim o Fortaleza. O mesmo desempenho em casa, fora. Desempenho em casa, inclusive, é fantástico. O Fortaleza tem o melhor aproveitamento como mandante na competição. Não tem mais pontos do que o Juventude. Porém, tem o melhor aproveitamento no torneio, o time do Fortaleza, que fora de casa faz um campeonato totalmente oposto. Vai que hoje seja essa mudança de chave contra o Cuiabá. Bola já posicionada. Lucas Paulo Torezinho, olha o relógio. Aqui no meu faltando 2 minutos. É a questão dos protocolos. Tem que respeitar o horário da transmissão também. Ele vai aguardar 1 minuto e meio por volta disso, para o início da partida, para o início do jogo. Enquanto isso, as equipes permanecem no aquecimento. Protocolo do jogo de hoje não demorou tanto em alguns estados, como é o caso do estado do Ceará.

0: Ah, protocolo demora um pouco mais, que além do hino nacional brasileiro, tem o hino do estado do Ceará. Isso acontece também no Paraná e em Santa Catarina. Os dois times fazendo aquecimento. Faltando aqui um minuto no meu para a bola começar a rolar. Cuiabá e Fortaleza, mais um encontro entre as equipes que já se enfrentaram na Série C, na Série B e também na Série A do Campeonato Brasileiro. Esse confronto que ficou bem conhecido na elite do futebol nacional, onde os times passaram algumas temporadas se encontrando. Bola ao centro do campo, vamos com essa emoção. Paulo Torezin, Lucas Paulo Torezin, ajeita o relógio do seu braço esquerdo, já vai sinalizando o início do jogo. A bola vai rolar nesse domingo de futebol. Apita o árbitro, já tem bola rolando. A saída é do Cuiabá, começa o jogo.
1: Cuiabá
2: e o Egóis.
0: Nas ondas do rádio, na emoção do futebol, emocionando toda essa grande galera. No Brasil do mundo, no futebol dos craques da Virgínia, domínio é do Cuiabá com Raul. Raul domina, volta ao campo de defesa. Caleb recebe ali na trinca de zaga, no meio, Caleb como líbero, joga na direita, Igor Inocêncio recebeu a bola, jogou pro comando de ataque, chega de cabeça, foi antes, sobrou, já vem com o domínio dela, ele é o leve, é o Pedro Henrique, dominando lá pelo lado direito, volta a bola com Igor Inocêncio, é o Dourado que vem com o domínio, é campo de ataque, volta o jogo com o ex-zagueiro do Santos, João Março, ele está jogando pelo lado esquerdo, já vem Vitor Mendes, domina, sai na esquerda, aparece para jogar Lourenço, evolui jogada, ele é o, dominou ponta canhota, olha o cruzamento, a grande área, bola faz viagem, passa por toda a extensão, corre para ficar com ela pelo lado direito, ali o jogador que é o Jean Dias, vai tentar cruzamento em cima da marcação de Fuentes, foi o Igor Inocêncio, a bola acabou desviando de acordo com a arbitragem no Igor Inocêncio, então a posse de bola fica com Fortaleza em tiro de meta pro goleiro, João Ricardo fazer a reposição de bola, lá no campo de ataque, bola no jogo e taça na mão, brinde com vinho Vale das Videiras. 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E vem Fortaleza para o campo de ataque. Luiz Fernando dominando a bola. Já volta um pouco mais, acaba perdendo o contato. Já vem com Eliel, Eliel perdeu. Vem Pierre, Pierre domina a bola, pede Vitinho. Vai passando o Maílton na direita. Vitinho recebeu, entregou com o Maílton. Vai para cima o tricolor. Vai para cima, Leão. Mostra essa força, Leão. Faminto, Leão. Eu quero gritar gol hoje do tricolor de aço. Ela ficou lá. Olha o Leão. É o Leão faminto. Tem que estar com fome. Para cima desse Dourado. Gazão recebendo da metade do gramado, entregou para Neres, Neres na direita, passa, Maílton recebe, vai passando Vitinho, Vitinho tentou receber, chega por baixo, tirando e cortando Lorenzo, pela linha de lado, é lateral que ganha o Fortaleza lá no campo de ataque, lateral lá pelo lado direito pro tricolor de aço do PC, já cobrado a bola, é recuada com Neres, Neres com Gazal, Gazal recebendo, chama na esquerda Fuentes, Fuentes vai recebendo a posse da bola, entrega na frente, passou, Meritelo tentou, não conseguiu, vai ganhando pé de ferro, vai na jogada, camisa 5 que é Caleb, joga na esquerda, por baixo Neres, no carrinho, conseguiu boa jogada, vem Fortaleza, vem tricolor com Rodriguinho, Rodriguinho arma a jogada de perna canhota, inverte o total com Maílton na direita, no peito, jogou no terreno, tem espaço, Maílton cruzamento, segunda trave, forte demais, passa por todo mundo e se perde pela linha de fundo, a posse é pro Cuiabá, não tocou em ninguém, hein, Fernando Alves?
3: Em ninguém, a bola passou por cima do travessão, bem distante ali de qualquer susto para o goleiro Marcelo Carné. Vai repor a bola em jogo, segue 0-0 na Arena Pantanal.
0: E tiro de meta, Marcelo Carné vai jogar ela lá para o campo de ataque. Deixou para a saída de Caleb, camisa 5. Ele joga na direita com Igor Inocêncio. Toca no peito, sai no terreno, já joga para frente para a corrida do Jean Dias. Sai do gol, João Ricardo faz a defesa lá pro time do Fortaleza. Ele já entrega a posse da bola pelo setor de meio com Pierre. Pierre na direita, Maílton. Jean Dias na marcação, a bola é recuada. Já vem com Neres, Neres dominando a posse da bola. Volta a jogada um pouco mais com João Ricardo lá pelo lado esquerdo. A bola chega legal com Gazal. Gazal já manda para frente, tocou ali o jogador que é Ruth. Rodriguinho, último toque dele, ela sai pelo lado direito, é campo de defesa, passe, é pro time do Cuiabá, com Pitu, o futebol fica muito mais resenha, siga arroba Pitu e torça junto no Instagram. 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E o jogo vai seguindo, olha o Cuiabá, tirou de cabeça, Gazal, sai o Pedro Henrique, vai cobrar, vai deixar com Igor Inocêncio, no meu 4 minutos, etapa primeira de jogo, é primeiro tempo de bola rolando no futebol dos craques da Virgínia, valeu demais pela audiência, é Igor Inocêncio.

0: Ele já cobra, volta mais o jogo com o João Basso. Recebeu, camisa 13, joga ao lado, já vem recebendo o Caleb. Caleb roda gigante do gramado. Caleb jogou pelo lado direito, já vem João Basso, foi pressionado pelo Luiz Fernando, voltou, recuou para Carné. Marcelo Carné jogou pelo lado esquerdo, já recebe Lourenço, cabeça erguida, vai tentar evoluir a jogada, já dá um chutão lá pro frente, pro campo de ataque. Já vai Igor Inocêncio, não passou pro Rodriguinho, voltou, recuou com Fuentes. Fuentes com Gasal, ele tá seguro. Vai ter que voltar ali, tem João Ricardo, passe é pro goleiro, pro capitão tricolor. João Ricardo chama Pierre no meio, vem Pierre, setor intermediário, campo de defesa, dá um leve toque, chega em Rodriguinho. Rodriguinho roda gigante do gramado, mais à frente tem Vitinho, ele passa pela marcação de Eliel, jogou lá pelo lado direito, Maílton tocou da bola, ela é recuada com Sacha, tá na defesa, vai pro ataque, volta na defesa com Gasal tocando nela, agora com Fuentes, trabalha o jogo, vai Fuentes, recebe ela parando a jogada, pensando o jogo. Recua tudo com Gasal tá na defesa. Ele faz a enfiada na direita com Maílton. Recebeu o Lourenço na marcação. Vai Maílton, tenta passar por ele. Desviou, voltou Maílton. Tocando na bola e recuando ali com Neres. Neres está no ataque, é zagueiro. Se aventura, Fortaleza está com a posse. Só João Ricardo é campo de defesa. E vem Fuentes na esquerda. Marcação vai chegando. Ele recua a jogada com Gasal, que está no ataque. Mais atrás tem Pierre pedindo bola. Sacha vai aparecendo. Ele toca, arma a jogada. Entrega com Neres, metade do campo, zagueiro. Ele entregando agora com Meritelo com Sacha, na esquerda Fuentes, já tem Rodriguinho recebeu, olhou, puxou, levantamento, tira de cabeça, marcação do cabeça número 5, Caleb, ela vai voltando em posse para o Fortaleza, com Gasal, se atrapalha com a bola, saiu com a bola e tudo, ela sai pela linha de lado, domínio de bola, é do Cuiabá do Dourado em seu campo de defesa, Unifor, Universidade e Cidade, 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Bola do jogo e taça na mão, brinde com Vinho Vale das Videiras. Lateral para Igor Inocêncio cobrar. A Raul com Igor Inocêncio. Voltando mais a jogada com Caleb. Caleb tocando na bola, mas a bola já tinha saído. Que lambança fez a saída de bola ali do time do Cuiabá. Igor Inocêncio e Raul pegou a bola fora do campo. Foi isso mesmo, Fernanda Alves?
1: Sim, e por isso que a arbitragem colocou, marcou, na verdade, aí o lateral para a equipe Fortaleza, Fuentes.
0: Isso é Série B, meus amigos. Lambança total lá do lado do Cuiabá. Lateral, vai ser cobrado por Fuentes. Tá no campo de ataque, a posse é pro Fortaleza. A bola sendo entregue com Luiz Fernando. Na retaguarda de defesa, Gasal com João Ricardo. Chegando a 7 aqui no meio tempo, vai passando de futebol. De bola rolando. Aqui Série B, só com o futebol dos craques da Virgínia pra você. Olha o Gasal, lançamento pra frente. Aparece, cortando essa bola, Vitor Mendes pela linha de lado lateral que ganha o tricolor. Na esquerda, já vai pegar a bola Fuentes. Vai para a cobrança, Fuentes lá na esquerda, domínio de bola, aposta de bola, é para o time do Fortaleza, para o tricolor que vai para o ataque e quer o gol. Eu quero gritar gol, quero gritar, balançou no futebol dos craques da Virgínia por aqui. É o Rodriguinho, perdeu para Raul na direita, acabou não chegando Eliel, primeiro Gasal. Joga para lateral já cobrado, passe para Eliel, forte demais, ela se perde pela linha de fundo, é tiro de meta para o goleiro João Ricardo da equipe do Fortaleza, mas o árbitro vai mandando voltar ali, cobrou de forma rápida. O Igor Inocêncio vai cobrar novamente ali o arremesso manual que pertence ao Cuiabá lá pelo lado direito, setor de ataque, manda voltar o Lucas Torresi, cobrou rápido o Igor Inocêncio, agora sim. Cobrança feita com João Barço, entrega, posse de bola com Caleb na esquerda, Vitor Mendes recebeu, passa Lourenço pelo lado esquerdo, a bola é recebida por Caleb, lançamento para Lourenço, chega de cabeça Maílton, pela zona de lado a bola acaba saindo, indo para fora, saindo lá pelo lado esquerdo, lateral Lourenço já cobrou. Já ficando com o Vitor Mendes, é campo de defesa, Caleb tá com ela, entrega, João Barço na direita, já entregou, dominou, trabalhou, Igor Inocêncio, vem Raul, tá com ela, lançamento, campo de ataque, foi pro Eliel, desviou, Gasal conseguiu, Eliel lateralmente, grande área, o cruzamento no meio, balançou! Jean Dias, gol! É do Cuiabá, é do Dourado! Jean Dias é o nome dele aqui no meio. 8 minutos, primeiro tempo de bola rolando. É o Dourado que chega.

0: Dourado que marca na primeira vez que agrediu a meta do João Ricardo. A jogada começou com o Raul, tiro errado, Gasal na sobra, Eliel levou lateralmente, grande área, só tocou para Jean Dias, escolheu o lado e fuzila para o fundo do barbante.
1: Cuiabá.
0: O Cuiabá tá na frente, meus amigos, desse domingão. Bola no fundo da rede. É gol de Jean Dias, gol do Cuiabá. Conta pra gente, ô Fernanda Alves.
2: Quando tentou tirar a bola do ataque da equipe do Cuiabá, Gasal falhou. E aí a bola sobrou com Eliel. Ele foi ali pela direita quando encontrou Jean Dias sozinho, sem marcação. O camisa 77 colocou a bola dentro do gol e mudou o placar na Arena Pantanal.
1: Cuiabá
2: tem um. Tem zero.
3: Lioe Góis.
0: Nas ondas do rádio, da emoção do futebol, tá 1-0. Na primeira chegada, gol deles, André Almeida.
4: Primeiro ataque do Cuiabá. O Fortaleza tem mais a posse da bola. O Fortaleza é quem tenta ditar o ritmo do jogo e adianta as linhas. Mas essas linhas adiantadas, elas dão risco para um adversário que contra-ataca. O Gasal falhou. A culpa do gol é dele. Porque ele vai tentar fazer o corte, erra, a bola espicha e é daí que sai a jogada para o cruzamento que origina o gol do Jean Dias. Nas costas do Gasal. O erro foi dele. O Eliel recuperou a bola e cruzou na medida. Fortaleza estava mais adiantado, mais em cima do Cuiabá. No contra-ataque, primeira chegada do time da casa, 1-0. Infelicidade do Lucas Gasal e o Fortaleza está atrás.
0: E o Fortaleza tá no ataque com o Sérgio, lado direito, conduzindo a jogada. Mailton passou, recebeu, leva a linha de fundo, tenta um cruzamento rasteiro. Nas mãos, fácil pro goleiro Marcelo Carné, que encaixa a bola e fica com ela pro time do Cuiabá. 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Dominando na defesa, agora tem Vitor Mendes, dá chutão, a bola viaja, campo de ataque, passa, Mailton de cabeça, Neres recebeu, já com Pierre tá com ela, perna esquerda, volta, já com Gasal com Fuentes, abre a jogada, abre o jogo, Fuentes, volta a bola com Neres recebe lá pro time do Fortaleza, o tricolor que tá atrás do placar, 1-0, Jean Dias é o nome dele, 8 minutos aqui no meu, já marcou pro Dourado. É o time do Cuiabá que está na frente. O time do Centro-Oeste brasileiro. Representando o Centro-Oeste, assim como as outras equipes lá de Goiás, que tem 3 representantes. É posse para Fuentes. Fuentes, Gasal. Gasal está no campo de ataque. Joga na direita. Vai Neres recebendo. Mailton está sozinho. Já pede, já recebe. Mailton tem o poder da condução. Ele vai cruzar na grande área. Cruzou para Meritelo. Tem desvio em João Bas, que é um desvio ali no camisa 13 mesmo. O Meritelo, ela foi saindo pela linha de lado. A posse para o tricolor de aço do PC. A posse é para o Fortaleza, que tem ela no lateral. Mailton cobrou. Neres apareceu, entregou o Rodriguinho, volta Neres, recua, tem Pierre, mais atrás Gasal, tá na defesa, na roda gigante do gramado, ele conduz a bola, vai levando na metade do campo, zagueiro, pensa o que fazer, entrega Neres, Neres tá com ela, perna direita, lançamento para Vitinho, forte demais, a bola acaba se perdendo vagarosamente pela linha de fundo, é tiro de meta mais uma vez para Marcelo Carné, repõe a bola, no campo de jogo, 13 minutos aqui no meu... 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Vai Marcelo Carneiro, perna direita, bola faz viagem para o campo de ataque, chega no cabeceio Neres. Neres tem Pierre no meio, faz a jogada com o Rodriguinho. O time do Fortaleza tenta progredir. Tem a posse agora na direita com o Mailton. Vai Mailton, leva ela, conduzindo para o time do Fortaleza, o tricolor de aço do PC, que é muito mais, eu quero mais. O tricolor tentando e agora errando com o Rodriguinho. Que passe foi esse? Um jogo já com muitos erros do lado do Fortaleza. E já passamos de 13. É primeiro tempo, André Almeida.
4: Pois é, muitos erros. O Fortaleza tem mais a bola e tenta propor o jogo, mas acaba esbarrando nessa dificuldade de ultrapassar o meio de campo. A marcação do Cuiabá é por ali. O Cuiabá não adianta a marcação. Não tenta sufocar, olha os homens chegando.
0: E ele chegando, lá na esquerda com Pedro Henrique, voltou Jean Dias, pé na canhota, olha o cruzamento, Sacha tava lá com muitos jogadores do Fortaleza, poucos jogadores do Cuiabá, pra sorte do tricolor, agora é contra-golpe com Rodriguinho, ele passou, Vitinho pediu

0: Na direita vai Rodriguinho, Vitinho pede, já recebe, toca na bola, volta o jogo com o Maílton, ainda na defensiva, Fortaleza tentando a progressão, daqui a pouco o complemento de André Almeida analisando o jogo, para você entender o que acontece na partida, no futebol dos craques da Verdinha, com Pierre na esquerda, Fuentes, o jogador que é Sacha, a bola escapuliu, lateral para o Cuiabá, outro erro, vai só contando aí André Almeida.
1: É, outro erro, o negócio tá legal não. O Neres também falhou no lance do gol, tá? Eu acho que, assim, ele nem acompanhou, né? Ele nem acompanhou. Ele poderia ter, pelo menos, acompanhado o Jean Dias. Ele tava olhando o lance, foi meio lento. Aliás, eu falei aqui no começo, não entendo porque que o Luan Freitas foi sacado desse time. Pra mim, a dupla de zaga é Luan Freitas e o Gasal. Ou então, coloca o Cardona. Se o Cardona não tem condições, foi titular no meio de semana. Mas se ele ainda não tem condições, eu iria com o Luan Freitas. O Neres ainda não me passou confiança suficiente para ser titular desse time, não.
0: João Ricardo recebeu ela, vai pro ataque, sobe lá em cima, Vitor Mendes, volta pro Fortaleza, Maílton ficou no chão, zagueiro, Maílton foi puxado pelo Jean Dias, é falta que pertence ao Fortaleza, na sua defesa, e alô, torcedor, confira comigo o tempo e placar, a emoção do futebol. Aqui no meu anda relógio, são passados 15 etapa inicial de jogo, é primeiro tempo de bola rolando, Série B, 21ª rodada, Arena Pantanal em Cuiabá, e o placar, olha ele aí,
2: Cuiabá
0: tem 1, Fortaleza tem 0.
1: Série B do Campeonato Brasileiro, hoje mais cedo, 3 jogos, o Atlético venceu o líder Criciúma por 2-0, Náutico e Atlético Goianiense empataram em 1-1 e o Juventude venceu o Novo Horizontino por 1-0 fora de casa.
3: Liuê Góis.
0: Nas ondas do rádio da emoção do futebol, emocionando essa galera.
4: Brasil.
0: Só aqui, viu? Só aqui, Samuel. Aonde, hein?
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0: O nosso Samuel Macedo aqui na Verdinha, 92.5. Cuiabá tá com a posse na sua defesa. Vai distribuindo bola, chega. Lado esquerdo foi puxado, derrubado. O jogador camisa número 36, o Lourenço, é falta na esquerda. Volta de Pierre. E pintou o primeiro amarelo. Foi pela falta, reclamou o Pierre. Amarelo pra ele, Fernando Alves.
6: Amarelou pro camisa 5 do Fortaleza. Após falta feita no atleta do Cuiabá, a arbitragem estava próxima e atenta, ele puxa a camisa e aí amarela para Pierre, camisa 5.
0: Falta já cobrada pelo time do Cuiabá, Raul toca, volta, já tem Caleb recebe, entrega com PP, aquele mesmo, ex-Flamengo, ex-Grêmio e Vitória da Bahia, lá na defensiva, João Basso, vem PP toca na bola, entregou na direita, Igor Inocêncio, e com a jogada com João Basso, no meio, Caleb vai pedindo, João Basso, entrega PP, recebeu a posse da bola, abre a jogada, tem Igor Inocêncio, 17 no meio que já se foram, 17 minutos que já se foram nesse primeiro tempo de bola rolando, bola no jogo e taça na mão, print com vinho Vale das Videiras. 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Saída errada do Cuiabá, vem Fortaleza com Vitinho com Miritelo, Rodriguinho, tem Luiz Fernando pedindo passe pra ele, Luiz Fernando lateralmente a grande área, limpou a jogada, voltou com Fuentes, vai cruzar na grande área, Fuentes, aí em cima do PP, assim não, Fuentes. Desse jeito não, Fuentes. Já vai na jogada. Agora Pierre com Neres. Maílton recebeu, chegou marcação do Jean Dias, tá próximo na jogada, Lourenço também por ali, Jean Dias pressiona o Neres, que joga na esquerda com Gasal, vai rodando a posse da bola, Fuentes tocou na frente para Rodriguinho, João Basso pela linha de lado, lateral para Fuentes cobrar, já vai pegando a bola pro time do Fortaleza, vem na cobrança lá do esquerdo, Fortaleza no ataque, 18 no meio tempo, vai passando, eu falo para você, aqui na Verdinha, emoção, vamos lá, tricolor, para empatar esse jogo aí, tentar virar para dar um presentão para os papais que torcem para o Lion e que estão acompanhando a Verdinha para vibrar com mais emoção no som do rádio, no som do futebol. Neres com Sacha na defesa. Ele já manda para frente. Olha o Vitinho. Ele passou pelo primeiro, entregou com o Rodriguinho. Está com espaço. Rodriguinho, ela vai para fora. E teve o desvio no meio do caminho. Foi mais ou menos dali que o Miritelo acertou na quarta-feira contra o Palmeiras. E o Rodriguinho quis repetir. Esteve o Dizil que mandou ela pra escanteio, foi isso, Fernando Alves?
6: Ele fez o chute de fora da área, mas antes de chegar ali próximo do goleiro Marcelo Carné, o PP colocou.

0: pra fora. Escanteio pelo lado esquerdo, Maílton na cobrança.
1: Maílton na cobrança, lá vem ele posicionado, lado esquerdo, bola parada pro Lyon. Maílton na cobrança, Curtinho com Fuentes, pode devolver Fuentes, a Rodriguinho, tá com ela, cruzou pra quem? Pra quem? Ela vai pra fora e vai se perdendo pela linha de fundo. Ô, Fernanda Alves!
0: Cobrança ali de mangas curtas do escanteio feito pelo Fortaleza. Maílton faz a cobrança, passa para Fuentes, que encontra Rodriguinho e tenta fazer o cruzamento dentro da área. Só que a bola passou longe demais, foi só pela linha de fundo. Segue um Cuiabá 0 Fortaleza.
1: E vem recuperando bola o time do Fortaleza lá à esquerda com Luiz Fernando. Ele abre o jogo com Maílton. Maílton recebeu. Vai Leão, vai pra cima. Contra o Cuiabá. É o time do Fortaleza com Maílton. Maílton, Gazal recebendo ela. Tá no ataque. Camisa número 3. Vem Gazal, toca na bola. Já encontra Neres. Neres na roda gigante do gramado. Tá no ataque. Setor intermediário abre na direita. Maílton recebeu. Jean Dias em sua marcação. Volta. Recua a jogada. Tem Neres. Neres entregou para Rodriguinho. Pode arriscar. Jogou na esquerda. Com Fuentes, ele tenta o cruzamento para Luiz Fernando. No meio do caminho estava o Raul. Raul na direita com o Igor Inocêncio, de perna direita. Já manda para o ataque Pedro Henrique. Aposta a corrida. De cabeça é o Pieng. Por baixo, Fuentes, Rodriguinho. Vai tricolor. Se manda tricolor na direita. Recebeu Maílton, vai de longe com o desvio de soco. Marcelo Carné afasta o perigo. Ela quica no terreno, vai Neres de cabeça contra o Pedro Henrique. Maílton vai na jogada, recuando tudo com o goleiro que é João Ricardo. O arqueiro tricolor pega a bola, sai jogando no meio. Pierre vem receber. 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E vem Fortaleza, levantamento de Rodriguinho. Tira a marcação de Lourenço, ela tá viva ainda. Vai Vitinho, tenta pressionar, tá na defensiva, tira Vitor Mendes, dá chutão. Ela quica no terreno, vai voltando ali com o Gazal. Gazal recebe a camisa número 3, ele toca na bola, já chama Pierre. Pierre tá sem opções, lado esquerdo, passa Fuentes. O passe pra ele, colombiano de cabeça erguida, devolvendo a Pierre. Pierre pisando na bola, camisa número 5, ele desenvolve, entrega com Gazal, Gazal com Sacha, roda gigante do terreno, abre o jogo com Vitinho. Vitinho tá com ela, a marcação também vai se aproximando cara a cara com ele, com Sacha. O time do Fortaleza encontrando dificuldades, marcando atrás da linha da bola, o time do Cuiabá. 22 aqui no meio, olha o Luiz Fernando, levou, conduziu a Fuentes, no meio, Meritelo dominou, rolou o Vitinho, abriu, bateu pro gol, pra fora! Ele fuzila pela canhota, o palácio, ela vai pra fora! O maior perigo do lado tricolor. Meritelo viu Vitinho, ele ajeitou com todo o carinho, bateu. E ela subiu um pouquinho, a meta defendida pelo Carné, Fernando Alves.
0: A melhor chance do Fortaleza até aqui, quando Fuentes vem pela esquerda e vê Meritelo dentro da área. Meritelo sabe que não tem espaço e faz o passe para Vitinho. Ele chuta de primeira com a perna esquerda, mas a bola passa por cima do travessão e vai pela linha de fundo. Segue 1 Cuiabá 0 Fortaleza.
2: Foi a primeira boa chegada de fato do Fortaleza no jogo, aos 22 minutos. Fortaleza tem mais a bola, Fortaleza procura adiantar a marcação para estar mais presente no campo de ataque, mas finalização perigosa, grande chance de perigo mesmo, chance mais real mesmo, foi essa agora. Detalhe, jogada trabalhada, de pé em pé. Fuentes pela esquerda, passou pelo Meritelho até chegar ao Vitinho. Interessante de se ver essa trama do Fortaleza. Não resultou em gol, mas o Fortaleza pelo menos agora começa a chegar com perigo.
1: E a trama ofensiva continua com Fuentes recuando, agora tem Neres com domínio da bola, da pelota, na frente, Rodriguinho chega por baixo, recupera o time do Cuiabá, chegando em PP, rola na esquerda, Jean Dias, aposta a corrida, contra Neres, ganha no corpo, na raça também o defensor zagueiro do time do Fortaleza, experiente. Defensor Neres, agora tem Pierre na esquerda, passa Gazal, para Pierre, prendendo o jogo, em sua frente o Pedro Henrique, do Cuiabá, o Pedro Henrique do Fortaleza segue fora, segue suspenso, olha o Luiz Fernando, Igor Inocêncio chegou na marcação, ele tá na defesa, recua com o João Ricardo, chama todo mundo, para saída de bola, apareceu Pierre, é o primeiro homem, tocando nela, agora Neres, marcação chegou, devolve a João Ricardo, 24 aqui no meio, o tempo passando galera, olha o João Ricardo,

0: saiu jogando com o Fuentes. E a bola saiu pela linha de lado, lateral para o Cuiabá. Marcação, pressão do Cuiabá. Fortaleza não consegue ter a posse de bola. E a bola sai pela linha de lado, lateral para o Cuiabá. Igor Inocêncio por ali. Eduardo Barros, mesmo vencendo o jogo, vai reclamando ao lado do seu auxiliar, o ex-lateral Ney, de Internacional e Vasco da Gama. Acabou saindo com bola e tudo. Na direita, o jogador Eliel, no Jean Dias, saiu com bola e tudo, muda de lado e a posse fica com o time do Fortaleza. 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E alô, torcedor, confira comigo o tempo e placar da emoção. 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Aqui 25 de bola rolando, 25, primeiro tempo, segura que lá vem eles. Pedro Henrique, Igor Inocêncio levantou, grande área, Maílton de cabeça, tirou, ufa, ufa, ele tira. Agora tem Vitinho contra a golpe para o Fortaleza, Vitinho dominando a posse da bola, Pierre, vai, cabeça erguida, vai Fortaleza, Pierre, lado esquerdo, João Basso chega primeiro na jogada, 25, é primeiro tempo de bola rolando e o placar dos craques da Verdinha. Olha ele aí, Samuel Macedo,
1: Cuiabá,
0: Umbro Dourado, 0 para o Tricolor.
2: Série A do Campeonato Brasileiro. Hoje tivemos bola rolando. O Palmeiras ficou no empate em 0x0 com o Internacional. Bahia e Vasco também empataram em 0x0. Mais cedo, às 11 horas da manhã, o único jogo que teve vencedor foi a vitória do Cruzeiro do Mineirão. 3x1 para cima do Mirassol.
3: Liuê Góis.
0: Nas ondas do rádio da emoção do futebol, emocionando, emocionando, emocionando essa galera.
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0: Eu tô na Verdinha, galera, 92.5 também no YouTube de jogada. Vai lá, deixa o like, dá pra subir, eu quero muito mais. Eu quero mais por lá, galera do Brasil. Igor Inocêncio tocando na bola, devolvendo tudo com João Basso. 26, já passamos, 26 e meio se aproximando. Na defensiva, Caleb recebeu, jogou pra frente, Neres no cabeceio. Vai Maílton na jogada, Pierre Vitinho chega por trás, recuperando. O time do Cuiabá com Vitor Mendes, ela cai redondinha com Pepe abre o jogo na direita com Igor Inocêncio. Ele conduzindo a posse da bola, Luiz Fernando, na marcação, cruzamento à grande área. Olha, o desvio, ela vai pra fora. Quem apareceu foi o Eliel, praticamente na marca penal, tirando a casquinha da bola. Sorte que ela foi sem direção alguma pro gol do João Ricardo e do Fortaleza, Fernanda Alves.
5: Sem direção mesmo, ele tentou arriscar ali quando chega sozinho, mas a bola passa só pela linha de fundo. Vai repor a bola em jogo o goleiro João Ricardo. Segue o placar 1x0 para o Cuiabá pela Série B.
0: 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E segura que lá vem o Tricolor com o Vitinho. Vitinho recebendo com o Miritelo. Miritelo já abre lá pelo lado esquerdo com o jogador que é Fuentes. Fuentes, Luiz Fernando tá com ela. Agora tem Pierre. Fortaleza tá no ataque. 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Vem Maílton recebendo ela com Neres. Neres voltando agora com Gasal. Gasal abre a jogada na esquerda. O domínio é do Fortaleza com Fuentes. Fuentes, Igor Inocêncio. Marcação chegou, Gasal tá com ela. Sacha só recebeu, dominou. Agora já tem Vitinho. Vitinho, perna canhota, abriu espaço, entregou Rodriguinho. Rodriguinho, Luiz Fernando girou, tentou bater pro gol. Pepe por baixo, tirou. A sobra é do Dourado. Contra-golpe pro Cuiabá. Jean Dias recuando com o Raul na direita. Igor Inocêncio já vai recebendo aos 28 minutos desse primeiro tempo. Rompe a linha, equilibra o campo. Tá no campo de ataque, Igor Inocêncio. É o Cuiabá que chega, que domina. Igor Inocêncio recua mais antes. Jogada, vem João Basso tocando nela, entregando com Caleb. Caleb com PP, PP volta. Caleb recebe, tá na intermediária, campo de defesa. Vem PP de novo, sem tanta pressa assim. Cuiabá vai vencendo a parada, vence o jogo pelo placar de 1x0. Na direita, Igor Inocêncio, passa o Eliel, limpou o Igor Inocêncio, tá com todo espaço, Igor Inocêncio na direita, um bolão para Raul, olhou grande área, levantamento, segunda trave, um desvio, aparece Sacha para tirar e para salvar o time do Fortaleza em outro ataque do Cuiabá, que vem de novo com o PP, abre na canhota, abre na esquerda com o Jean Dias, tentou limpar a jogada, vem com o Lourenço, cruzamento à grande área, Eliel de cabeça, ela vai para fora, meu Deus do céu. Subiu sozinho ali.

0: O Eliel, camisa 11, manda pra fora, bem semelhante ao lance anterior, que o mesmo jogador fez essa jogada, sem tanto perigo assim, Fernando Alves.
1: É o segundo cabeceio dele, tentativa de marcar o segundo gol da equipe do Cuiabá, sem marcação, sobe mais uma vez, mas, de novo, a bola vai somente pela linha de fundo.
0: Rômulo Jota, opa, no detalhe, eu ia
1: na
0: falar aqui uma
1: Pantanal,
0: frase.
1: Segue 1-0 para o Cuiabá.
0: É só um pensamento, viu, André Almeida, antes do seu comentário, Rômulo Jota falaria todas assim. Fala, André Almeida!
2: Mas o Eliel, meu amigo, ele estava livre, ele tinha espaço, ele não estava pressionado pela marcação e pegou mal demais, foi ruindade mesmo aí, viu? Foi ruindade, cabeceou de olhos abertos, mas mandou longe do gol. O problema pro Fortaleza é porque ele vai precisar agora furar a terceira melhor defesa da competição. A grande dificuldade que o Cuiabá tem ao longo dessa Série B é de ser um time que consiga marcar gols. Mas conseguiu, fez 1-0 no contra-ataque. A proposta deles é bem clara. O Cuiabá joga fechadinho, joga ali compacto, se defendendo e contra-ataque. Ponto. Foi assim que fez 1-0. E é assim que joga. Não tem nenhum pudor de atuar dessa maneira. Não é porque tá jogando em casa que vai tentar atuar de outro jeito e tudo mais. Fortaleza tem 60% da posse de bola, 61% para ser mais preciso. Mas tem uma dificuldade de conseguir chegar de maneira mais incisiva ao ataque. Teve uma boa finalização com o Vitinho, que passou perto do gol. Teve um outro chute do Rodriguinho, mas que foi desviado. Mas é um Fortaleza que cria pouco. Tem volume, tem mais a bola, mas não consegue ter contundência para agredir esse time do Cuiabá até aqui.
0: Parada para hidratação, André Almeida comentou, ainda é momento de conversa ali, o Eduardo Barros não está contente nem um pouco com a sua equipe, está vencendo o jogo, beleza, mas ele quer muito mais. O ex-auxiliar do técnico Fernando Diniz, hoje técnico do Corinthians Paulista, ainda é momento de conversa. Conversa o técnico do Fortaleza, o Paulo Otuori, o Bernardo Franco também vai conversando, local que ele conhece bastante, Cuiabá, já comandou inclusive a equipe adversária, já foi auxiliar do Cuiabá durante alguns períodos, e ele que vai conversando com os atletas, porque o Paulo Otuori sumiu da tela, e o Reinan também vai orientando, são os auxiliares, os momentos auxiliares, viu, Fernando Alves?
1: Isso, tanto o Bernardo Franco como o Reinan Santos conversando ali com os atletas, o Reinan que foi quem atuou no jogo passado como treinador, que ainda não tinha a contratação do técnico Paulo Otuori, e ali eles passam orientação para o Rodriguinho, para os outros atletas, mostrando aí esse trabalho em conjunto.
0: E as equipes vão voltando, o jogo vai sendo retomado, 32 minutos, etapa primeira, parada para hidratação na cidade de Cuiabá, no Mato Grosso, no centro-oeste brasileiro. Cuiabá na marcação ali tem o Jean Dias. 1-0 Cuiabá vai vencendo a parada. Saída do goleiro João Ricardo. Camisa número 1 do Fortaleza. De perna direita, tiro de meta. Ele lança para o campo de ataque. Chega de cabeça Raul. Ela cai lá pelo lado esquerdo com Lourenço. Tentou no cabeceio. Volta para o Fortaleza. Agora já tem Vitinho. Vitinho contra a marcação do camisa 4. Vitor Mendes só protegeu. Ela saiu. Lateral. Lourenço já pega a bola. Lateral. Esquerdo. Ganhando a vaga na titularidade. O Marlon, experiente ex-América Mineiro, voltando de lesão, fica no banco de reservas. O camisa número 6. Olha o lançamento para Igor Inocêncio. Forte demais, não consegue dominar a posse da bola. E ela sai lateral para o Fortaleza. Para Fuentes cobrar. 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Fortaleza vinha pro ataque, perdeu. PP faz o desarme. Já vai armando a jogada. Desarme e arma o PP. Tem desvio, volta para o time do Cuiabá. Para Jean Dias, de longa distância, ele vai abrindo o caminho. Já rola na direita, para Igor Inocêncio. Cruzamento à grande área, vai Pedro Henrique. Sobra Vitinho, tirando a bola. Vai saindo pela linha de lado, Lourenço chega na marcação. Vitinho não deixa sair, chama Mailton. Mailton toca na bola, já manda para frente. Ela faz aquela tradicional viagem para o comando ofensivo. Não tinha ninguém melhor para Gilbaço, que abre o jogo na esquerda com Vitor Mendes. Recuando a jogada no meio com Caleb. Caleb fica com ela, trocando passes. 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

0: Domínio de jogo de Caleb. Caleb abrindo ao lado direito. Já com Gilmarço. Gilmarço com Igor Inocêncio. Troca passes. 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Olha o like aí. Não se esqueça do like na nossa cobertura, nossa transmissão, torcedor do Brasil. Olha a bola dominada com Caleb. Caleb, Gilmarço ainda na defesa. Fortaleza faz a marcação, pressão, que é ponto forte desse Cuiabá. Ele é o desviando a bola, tirou uma casquinha, João Ricardo saiu do gol. Chega Pedro Henrique para pressionar, não consegue. Tem Gasal com Fuentes. Fuentes está com ela, toca na frente, Rodriguinho recebeu, passa Fuentes. Rodriguinho puxa mais ao meio, ainda está na defensiva. Já chama Pierre, troca passes, vai levando para o time do Fortaleza. Agora tem Gasal na retaguarda de defesa, quarta zaga. Chama ao lado, vem Neres, brinca com a bola, leva ela. É jogo perigoso, jogou pra frente, caiu, quer a falta. O jogo segue, Meritelo. Agora tem Rodriguinho, rompe a linha, aquele meio campo. Já entrega a posse da bola com o Maílton na direita. Agora tem Meritelo com Rodriguinho. Passou Fuentes na canhota. Pierre pede Fuentes, vai abrir o jogo com ele. Fuentes recebeu, marcação chegou. Que bolão para Luiz Fernando, que não conseguiu chegar na bola, porque o Caleb tirou para escanteio. É córner na canhota para o Fortaleza, Fernando Alves.
1: Escanteio para o Fortaleza, mas faltou ali a expertise do Luiz Fernando também. O Caleb foi mais esperto quando a bola passa pelo camisa 32 com o passe do Fuentes. Quem chega por lá é o atleta da equipe do Cuiabá, coloca pela linha de fundo, escanteio pela esquerda, Maílton na cobrança,
0: lado esquerdo, lá vem ele pra caprichar, pra empatar esse jogo, vai Maílton, tá todo mundo por ali, Maílton na cobrança, levantamento, tira de cabeça, ali o camisa número 4, Vitor Mendes, a sobra de Rodriguinho, Vitinho, Rodriguinho, levantou Rodriguinho pra Gasal, afasta o perigo, a marcação de Pedro Henrique, sobrou, contra-golpe pra eles, vem na esquerda, tenta Eliel correr, Jean Dias falta em cima dele. O jogo tá parado. Aqui 36 minutos de bola rolando. 36 minutos de bola rolando. 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André Almeida, Fortaleza aí tentando, tá no ataque, mas a bola não chega no gol.
2: Mas não finaliza. Você mal falou o nome do Meritelho, ô Liuê, porque a bola não chega nele. O jogo tá mais afeição do que o Cuiabá gosta, porque a proposta do Cuiabá é essa aí mesmo. O Cuiabá joga assim, então ele tá confortável, fez 1-0, não cria, não ataca, mas também não é acossado, também não é agredido. Fortaleza que precisa mudar um pouquinho mais essa postura, ser mais agressivo para conseguir criar alguma coisa. Primeiro tempo, até aqui, está muito mais dentro da ideia do que o time da casa tem.
0: E o Fortaleza no cabeceio de Neres, vai à frente, Sacha quer a falta. O time do Cuiabá tinha posse da bola, o Fortaleza conseguiu essa recuperação. Está 1-0, vai cozinhando o jogo. 1-0 para o Cuiabá, é um resultado que interessa demais para o Dourado, que não vence há 4 rodadas nessa Série B do Campeonato Brasileiro. Viu? A aproximação da zona de rebaixamento. É domínio de Fuentes com Gasal. 37 que já se foram. Gasal, roda gigante do gramado, perna direita. Jogou para Meritelo, Pierre. Ela volta, vai Neres, toca na bola. Rola ao lado com o jogador que é Sacha. Vai passando Maílton. Sacha com domínio da bola. Abre com Maílton. Pede do meio Pierre. Devolveu Maílton para Sacha. Caleb no meio do caminho. Acabando com toda a brincadeira. Com toda a trama ofensiva do Fortaleza. Agora tem Maílton. Maílton, Pierre. Pierre com Gasal. Atropelou Pedro Henrique, o Pierre. Vamos ver se vai ter cartão.
1: Se tiver expulso. Jogada
0: sem bola. E aí, Fernanda Alves?
1: Se tiver cartão pro Pierre, ele é expulso, né?
2: Mas... Não, a falta foi.
1: Perdão. Falta do Pedro Henrique, cartão amarelo aí pro camisa 96.
0: É o Pedro Henrique que nem viu a cor da bola, viu? Só fez a falta, chegou por trás, derrubando o Pierre. Tá no chão, falta pro tricolor. Cartão merecido pro camisa número 96, Pedro Henrique do time do Cuiabá. Cobra a falta, Gasal. Agora tem Pierre. Pierre trabalhando o jogo. Lá pro time do Fortaleza, o tricolor de aço do Pici, que tem o domínio dela. Lá pelo lado esquerdo com Fuentes. Fuentes recebe, devolve a Rodriguinho. Tá marcado pelo Raul e também pelo Eliel. Agora Pierre. Na esquerda vai tricolor. Fuentes. Rodriguinho. João Bas protegeu. Saiu pela linha de fundo e ela vai embora.
2: É difícil, Liuê, a gente imaginar que desse lado esquerdo do Fortaleza vai ter algo de muito positivo. Em que pese

duas chegadas terem acontecido por aqui. Uma que terminou com a finalização do Vitinho e um outro cruzamento do Rodriguinho, mas que ninguém aproveitou dentro da área. Mas é muito difícil a gente depositar a expectativa que o Fuentes, por exemplo, vai criar alguma coisa, cara. Eu sou repetitivo, eu bato nessa tecla.

0: Mas sem muito sucesso.
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2: Sim.
1: Tem mais uma volta, né não, Samuco? São seis. É posse de bola. Lá pelo lado esquerdo recebeu. É PP. PP tá com o domínio dela. Voltou. Já com o Raul. Raul com ela. Volta na retaguarda de defesa. Abrindo pelo lado esquerdo. Vai no jeito. Vai na raça o time do Cuiabá. Vence o jogo pelo placar de 1-0. Raul tá com o domínio dela. Abre com o João Basso. João Basso. Lá pelo lado direito, Igor Inocêncio, cruzamento, a grande área, quicou no meio, Pedro Henrique de cabeça, volta para o Fortaleza com o Rodriguinho, jogou para frente, foi puxado, o jogo segue, Rodriguinho leva com dois a posse da bola, tá sem marcação, abriu na direita, Vitinho tá na retaguarda de defesa, tocou com o Maílton, vai Fortaleza para ataque, lançamento, Maílton para Miritelo, tirou o Caleb nas mãos de Carné, pega ela e já abre o jogo na direita, e alô torcedor, confira comigo o tempo e placada, emoção do futebol. Aqui no passado os 41 minutos, primeiro tempo de bola rolando, faltando 4 para acabar, fora os acréscimos, 41 minutos, primeiro tempo e o placar dos craques da Verdinha, olha ele aí,
3: Cuiabá
1: tem 1, Fortaleza tem 0 e vem Cuiabá com Lourenço, cruzamento, tira de cabeça, Neres no complemento, Maílton, sobrou Jean Dias, ao lado tem Raul, cabeça sempre erguida do Raul, capitão da equipe, com João Basso, abriu a jogada com Igor Inocêncio, tá na direita, Luiz Fernando tá por ali, Igor Inocêncio, cara a cara, volta o jogo, João Basso quer zagueiro, tá no ataque, tentou o jogo de corpo, e o árbitro tá parando o que ali? Vai vir cartão amarelo. Já puxa o cartão, tem jogador no chão. Reclamação de Luiz Fernando. Amarelou pra ele. Deixou o Igor Inocêncio no chão. A falta sem bola. Amarelo pra Luiz Fernando. Mais um amarelo no jogo e também pro Fortaleza. Fernando Alves.
4: Amarelo pra Luiz Fernando, que fica fora do jogo contra o Juventude, já que ele estava pendurado. Já está suspenso, não atua no próximo jogo. Ele deixou ali o Igor Inocêncio pelo chão, reclamou e a arbitragem marcou esse segundo cartão para a equipe do Fortaleza.
0: Sim, não é necessidade. O Luiz Fernando estava marcando, o Igor Inocêncio deu um passo para trás. O Luiz Fernando foi de encontro a ele, deu um empurrão ali sem nenhuma necessidade, pisou ali no pé dele. Pô, falta equilíbrio, né? Falta maturidade, assim, para o Luiz Fernando. Cartão amarelo, bobo. Aí o Cuiabá vem com a oportunidade de colocar a bola na área, numa jogada que estava sendo recuada, um passe para trás. Sinceramente, dá para entender não.
1: PP, lá vem ele, tá na direita, cruzamento à grande área, olha o toque nas mãos do goleiro João Ricardo. Vitor Mendes subiu sem marcação, João Ricardo tava lá, foi fraquinho, ele pegou e não soltou pro tricolor. 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Fortaleza, Rodriguinho, que é isso, hein, Rodriguinho? Que qualidade! Mais uma bola muito perigosa. Agora, Gasal com a posse e o domínio da bola. Com Vitinho, foi derrubado por João Basso, caiu, falta nele. 43 no meu relógio, 43, faltando dois fora os acréscimos. E pintou amarelo.
4: Mais um amarelo, dessa vez pro PP, com camisa de número 8. Aliás, pro 13.
1: Foi o PP.
4: O PP, camisa de número 8 da equipe do Cuiabá, amarelado.
1: Amarelou para ele, Caleb cortou a posse da bola e ele recebeu a carga, caiu falta nele no setor intermediário, campo de defesa. 44, mais um minuto, daqui a pouco vai subir a plaquinha, vamos ver se já faz a sinalização. Lucas Paulo Torezinho do Paraná, quantos minutos de acréscimos? Ele vai dar um pouco mais de tempo. Tivemos a parada para hidratação, tá chegando ao fim essa primeira parte da história do jogo, André Almeida.
0: Pois é, um primeiro tempo em que, sinceramente, eu fico decepcionado. Olha o Cuiabá chegando, já eu comento, viu aí?
1: Cuiabá tenta o lançamento para Pedro Henrique, de cabeça, Gasal recupera Sacha. Sacha com Rodriguinho, limpa Rodriguinho, pode abrir na direita. Maílton pedindo e recebendo, vai Maílton, progride o jogo, vai pro ataque. Leão tem que ir pro ataque, o Leão tem que tentar muito mais para empatar o jogo, para tentar algo diferente. Vai Leão, esse é o Leão faminto. É, o Leão tem que jogar muito mais com o Pierre na esquerda com o Gasal, recebeu o Gasal, tocou na bola, mandou para Fuentes Biritelo, toca, volta.

0: Tenta, Gasal não consegue, vai na raça ali o camisa de número 5, que é Caleb, lançou para Pedro Henrique, Gasal chega primeiro e volta tudo com o João Ricardo, complementa André Almeida.
1: Eu não saio satisfeito com esse primeiro tempo não, do Fortaleza, sinceramente, não teve finalização ao gol, uma chance só com o Vitinho, é muito pouco.
0: E é Rodriguinho, quem sabe nessa tentativa, Luiz Fernando na esquerda, a Pierre, tá todo mundo marcado, na direita tem Sacha, Maílton vai pedir, recebeu Maílton, passou Sacha, devolveu pra ele, forte demais, e no momento que subiu a plaquinha, Fernanda Alves.
2: Mais 4 minutos.
0: Vamos até 49 minutos, vamos até 49, com Pitu, futebol fica muito mais resenha, siga arroba Pitu. 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Tiro de meta pro Cuiabá, 46. Mais 3 ainda de bola rolando, de bola rolando. Nesse primeiro tempo, deixa o like. Deixa o like que sai gol. Quando tem like, tem gol. E que seja gol do tricolor. Na esquerda, desviou ali o jogador Gasal, lateral. Na esquerda pro time do Cuiabá. Pega a bola lentamente o Lourenço. Lorenzo pega a bola, já vai cobrar o lateral esquerdo. Camisa número 36, ele cobra. Pedro Henrique volta para ele. Agora tem PP. Lorenzo vai na jogada. Lado esquerdo, dominando. Vitor Mendes recuando toda a jogada com o Caleb. Caleb chama a participação de João Basso. João Basso na direita com Igor Inocêncio. 46 e meio no meu relógio. O tempo vai passando por aqui esse primeiro tempo. De 1 para o Cuiabá, 0 para o Fortaleza. João Basso com Raul. Raul recebeu, voltou. Caleb tá com ela, toca na frente, já recebe. PP trabalha com Raul na retaguarda de defesa. Todo mundo se movimentando pelo lado do Cuiabá. Fortaleza marcando atrás da linha da bola, mas com muita distância para o Raul, que tem o domínio dela. Entrega com Caleb, Caleb na esquerda. A saída de Vitor Mendes, o zagueiro. Agora com Caleb no meio, camisa 5. Já abre o jogo pelo lado direito. Ela chega com Igor Inocêncio, já mandando para o comando de ataque. Ela vai, Gasal tirou parcialmente. Pedro Henrique protegeu. Chega Neres por trás e faz a falta. E faz uma falta frontal. E a depender da situação, pode levar um perigo desnecessário à meta do João Ricardo. Fernanda Alves.
2: Ali na marcação, Neres derruba o atleta da equipe do Cuiabá. A arbitragem atenta, marca falta. Falta perigosa para o Dourado. Já estão ali para a cobrança o 77, Jean Dias, conversando por ali. Tem mais outros dois atletas da equipe do Cuiabá também. O Luiz Fernando fazendo aquela pressão. E João Ricardo conversando com os atletas que estão na barreira, para organizar já a situação. E é falta perigosíssima. Fica de olho, Fortaleza.
0: É falta perigosa. Jean Dias, o autor do gol. 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
3: Sim.
0: Agora sim, Samuel Macedo, mais uma volta nas colunas. Agora Jean Dias na cobrança. Ele posicionado, olha para a bola. Olha para a barreira, Jean Dias vai na cobrança, ela subiu. Subiu, não pegou em ninguém, é tiro de meta. 48,5, 30 segundinhos ainda de bola rolando. No primeiro tempo, Arena Pantanal. 1 para o Cuiabá, 0 para o Fortaleza. Vai Leão, reage Leão. Está acabando o primeiro tempo. Vamos aguardar a segunda etapa. João Ricardo vai com a sua perna direita fazer a reposição. Aí já passou um tempão, viu? Vai acabar o primeiro tempo. Vai João Ricardo de perna direita. A bola vai pro ataque. De cabeça tirou Vitor Mendes. Ela volta pro goleiro do time do Fortaleza. Chegando a 49. Vai acabar no momento que apita Lucas Paulo Toresi. Final de primeiro tempo na Arena Pantanal.
3: Cuiabá.
0: 1 pro Cuiabá. 0 pro Fortaleza.
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0: Na zona do rádio da emoção do futebol. Os craques do intervalo. Fim do primeiro tempo. E vai dando Dourado. Vai dando Cuiabá. 1 para o Cuiabá, 0 para o time do Fortaleza. É o fim da etapa inicial e vamos acompanhar a fala de Pedro Henrique. Já vai falar por aqui pelo lado do Cuiabá. Ele está posicionado, vai chegar para falar. Pedro Henrique, camisa número 96.
6: Que ia ser um jogo difícil,

0: Soubemos colocar o que o professor pediu durante a semana em prática. Conseguimos abrir o placar. Agora temos que ficar atento, ouvir o que o professor vai dizer para voltar mais forte no segundo tempo e procurar o segundo gol.
1: Obrigada.
2: Aí, Pedro Henrique, já falou. Daqui a pouco tem atleta do Fortaleza contigo, Fernanda Alves.
1: Fim de papo na Arena Pantanal. 1-0 é o placar de momento. A equipe do Cuiabá vencendo, marcou o primeiro gol aos 8 minutos com o Jean Dias. E agora vai para esse segundo tempo para tentar ampliar o placar. Mas já do lado do Fortaleza, quer conseguir essa virada. Quem vai conversar conosco pelo Tricolor de Aço, camisa 11, Vitinho.
3: Pra uma hora a bola não entrar, velho. A gente tem que estar com a posse, mas a gente tem que agredir mais. Usar mais os espaços que eles estão deixando ali pra gente e conseguir terminar em gol.
1: Tá aí, Vitinho, falando com a gente aqui pela Verdinha 92.5. Agora é aguardar como será essa conversa com Paulo Altuori, treinador que deve fazer modificações no segundo tempo. Vamos para o banco de reservas. Da equipe do Cuiabá, tem João Carlos, Railan, João Silva, Luiz Soares, Marlon, Wesley Dias, Luiz Otávio, Marcos Júnior, Rodrigo Rodrigues, Vinícius Peixoto, Gui Mansano e Cauã Cristian. No Fortaleza, Vinícius Silvestre, Paulinho, Luan Freitas, Cardona, Mucuri, Rodrigo, Rian, Crispim, Lucas Emanuel, Nathan Fogaça, Wellington e Paulo Baia.
2: É isso, valeu Fernanda Alves. Você vai voltar nos craques do intervalo com outros detalhes sobre Cuiabá e Fortaleza e também com o comentário de André Almeida. Vamos para um rápido intervalo. Daqui a pouco é a análise que você quer, então você vai ter. André Almeida vai comentar tudo o que aconteceu no primeiro tempo de 1 para o Cuiabá, 0 para o Fortaleza. 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
4: Cuiabá!

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1: Liuê Góis.
2: Eu tô de volta com todo o time dos craques da Verdinha. Vamos juntos pra opinião, pra análise. Primeiro tempo, Fortaleza vai sendo derrotado em mais um jogo como visitante. Nesse momento, na estreia de Paulo Tuori na Série B do Campeonato Brasileiro, tem todo o segundo tempo pela frente. Mas o que aconteceu? No primeiro tempo, você que tá ligando o rádio agora, você vai saber. Você que já estava acompanhando, fica por dentro do jogo, porque ele tá de volta. Ele tá chegando para comentar tudo o que aconteceu e mais um pouco. O nome dele é André Almeida, no Futebol dos Craques da Verdinha.
3: André Almeida. Obrigado, Golden Boys. Olha, Liuê, para quem tinha uma expectativa, e eu tinha essa expectativa, de que o Fortaleza repetisse na partida de hoje o bom desempenho que teve contra o Palmeiras no domingo passado pela Copa do Brasil, e principalmente no meio de semana, também contra o Palmeiras, também pela Copa do Brasil e também na Arena Pantanal, essa primeira etapa foi decepcionante. Foi um primeiro tempo que deixou muito a desejar. E eu não falo só pelo resultado. O Cuiabá está vencendo por 1-0, basicamente na única chegada de maior perigo que teve. Não fez também um primeiro tempo assim de superioridade, melhor do que o Fortaleza, para construir uma vantagem indiscutível. Mas indiscutível é que o jogo até aqui está muito mais dentro da ideia, da proposta do time da casa do que do Fortaleza. O Cuiabá joga desse jeito aí. Ele se defende, se fecha, se retranca, joga no contra-ataque ou tenta aproveitar uma bola parada. Foi assim no contra-ataque que conseguiu abrir o placar logo aos 8 minutos na primeira finalização com o Jean Dias, camisa 77. Jogaram pelo lado direito do ataque, o Gasal falhou no corte, foi tentar fazer a interceptação, espirrou o taco, a bola sobrou, cruzamento, o Neres não acompanhou, o Jean Dias confirmou 1-0. Fortaleza tem mais a posse da bola, mas para você ter uma ideia como essa posse de bola ela é infértil, ela é improdutiva, os 58% de posse de bola que o Fortaleza teve não lhe renderam sequer uma finalização na direção do alvo. Zero chutes ao gol foi o que teve o Fortaleza nesse primeiro tempo. O goleiro Marcelo Carné não trabalhou, não precisou sujar o uniforme porque não teve nenhuma finalização na direção da sua meta. A chance mais perigosa foi aos 22 minutos, uma jogada pelo lado esquerdo, em que o Vitinho finaliza na entrada da área, leva mais perigo, mas a bola passa por cima do gol. Não foi na direção do alvo. O Cuiabá, mesmo sem atacar muito, mesmo sem criar muito, ainda finalizou mais do que o Fortaleza. Foram 5 finalizações do time da casa contra 3 do Fortaleza. E repito, nenhuma do Fortaleza no alvo. O Cuiabá, além do gol, ainda teve uma cabeçada na cobrança de falta na reta final, que o João Ricardo fez uma defesa com tranquilidade, é verdade, mas pelo menos a meta foi acertada. Dentro da proposta de cada um, portanto, o Cuiabá foi melhor nesse primeiro tempo. E aí entram os dois aspectos que eu pontuei, que a gente mencionou, eu comentei desde hoje pela manhã nas redes sociais do Jogada. Tá lá um Reels, como gosto de dizer o WB. E a gente chamou a atenção para isso também no começo da nossa transmissão. De que o Fortaleza tinha dois desafios claros para a partida de hoje. O primeiro, de apresentar na Série B aquela consistência, aquela regularidade de atuações, de desempenho. O que foi mostrado contra o Palmeiras precisaria se repetir contra o Cuiabá. Porque é a Série B a principal competição do Fortaleza no ano. Ainda mais agora que é a única, né? Mas antes mesmo de ser a única, já era a principal. Mas essa consistência, essa sequência, ela não vem muito porque o Fortaleza também não consegue jogar bem fora de casa. E é o outro aspecto que se repete hoje novamente. Fortaleza não fez um bom primeiro tempo. E olha que tá encarando

0: um time, o porteiro da zona de rebaixamento. O Cuiabá é o 16º, estava em 16º até começar o jogo. É o primeiro time fora do Z4. Estamos falando do time que começou a rodada com o pior ataque da competição. Já fez um gol hoje, foi a 16, melhorou o seu índice ofensivo. E é um Cuiabá que, como mandante, em 10 jogos, venceu só 3. Empatou 5 e perdeu 2. Inclusive, uma dessas derrotas foi para o Ceará. O Ceará ganhou do Cuiabá lá dentro. O Ceará, com todos os problemas que tem, baleado do jeito que está, ainda com o Mozart, no primeiro turno, venceu o time do Cuiabá, jogando na Arena Pantanal. Que dá uma dimensão de que não é um adversário de outro mundo, não é um bicho de 7 cabeças. Então, por que que o Fortaleza não fez um bom primeiro tempo? Já apontei aqui a questão defensiva, a zaga falhou no lance do gol, os dois, principalmente o Gasal. O Fuentes pelo lado esquerdo, não se pode esperar muita coisa por ali. Pelo lado direito, o Maílton faz uma partida extremamente apagada, muito tímido no primeiro tempo o Maílton, longe de ser o Maílton da quarta-feira, que nem era o Maílton Prime, digamos assim, não era a melhor versão do Maílton. Mas ele pelo menos ensaiou ali ser o Maílton que foi nos 3 primeiros meses do ano. Foi um jogador que fez jogada de profundidade, deu assistência, fez cruzamento, finalizou, criou jogada por ali. Hoje nem isso. Mal passou do meio de campo o camisa 22. Então o Fortaleza tem dificuldade de jogar pelos lados. O Luiz Fernando pela esquerda também não funcionou. Pelo lado direito, o Wellington, que era esse cara que estava dando profundidade e amplitude, abria o campo e também fazia com que o Fortaleza tivesse mais profundidade, tá no banco. Acho que pode ser uma alternativa para essa segunda etapa. O Vitinho faz esse movimento de fora para dentro, teve uma boa chance, mas também não é um cara que se movimenta, que participa tanto assim do jogo. O meio de campo não tem hoje a capacidade de ir e vir que teve em outras partidas. De repente você pode pensar uma outra possibilidade, uma outra configuração. O Miritelho não foi nem acionado, o Miritelho não teve finalização. Mas por quê? Porque a bola não chegou. Fortaleza tem muita dificuldade para conseguir transitar entre os setores e chegar no campo de ataque. Eu já pensaria em alguma mudança para esse segundo tempo. A principal mudança, claro, tem que ser a de postura, tem que ser a de comportamento. Mas o Wellington, com a bola que tem jogado, não dá para ficar no banco com o desempenho que Fortaleza apresentou nesse primeiro tempo. E eu já pensaria, sim, em trazê-lo para o jogo, em colocá-lo na partida. Porque o Fortaleza está precisando de velocidade, o Fortaleza está precisando de profundidade, está precisando de alguém que tenha também a capacidade de encontrar espaços no um contra um, no drible, no improviso, que ninguém conseguiu fazer nesse primeiro tempo. O Cuiabá se defende bem, se fecha. Terceira melhor defesa do campeonato, a gente já falou sobre isso aqui na transmissão. É um time que passou 9 jogos sem tomar gol nessa Série B. Quase metade das partidas o Cuiabá saiu de campo sem ser vazado. Se é um time limitado tecnicamente, que tem poucos recursos ofensivos, do ponto de vista defensivo, consegue se fechar. Eu já pensaria sim em mudanças para esse segundo tempo, e me parece que o Altuori vai fazê-las. Não sei se ele vai colocar o Wellington, que é quem eu colocaria. Acho que não, mas ele vem com mudanças para o segundo tempo.
1: Vamos com mudanças do time do Fortaleza. André Almeida analisando tudo o que aconteceu no primeiro tempo, fazendo já essa grande projeção para a segunda etapa, para ver se as coisas melhoram para o lado do tricolor. E Paulo Baia e Rodrigo, os dois já estão ali no aquecimento. Mudanças. Alô, Fernanda Alves.
2: Isso, mudanças no Fortaleza. Rodrigo e Paulo Baia já aguardam a beira do campo. Falta a arbitragem sinalizar quais os atletas e vão sair para a entrada dos dois. O Cuiabá já começa a entrar em campo também. E aí são as seguintes mudanças. Sai o 32, Luiz Fernando. E entra o 77, Paulo Baia. Primeira mudança do Fortaleza. Sai Luiz Fernando e entra Paulo Baia. E a segunda, para a entrada do Rodrigo, sai... A gente traz já,
0: que eu acho que é o Pierre.
2: Mas que... não, o Pierre está em campo. A gente já só falta a atualização, mas é o 11, o Vitinho. Sai o 11.

0: 11, Vitinho. E entra o 29, Rodrigo. Cuiabá também vai fazer mudanças. Saiu aqui, vai entrar o 41, Cauan Christian. E vai sair o 11, Elian.
1: Mudanças acontecendo. Duas no Fortaleza, uma mudança no Cuiabá. E é isso, André Almeida.
2: É, eu confesso que eu não entendo ele não colocar o Wellington no jogo. Só não sei se é uma questão física, porque o Wellington jogou muitos minutos no meio de semana. Mas a entrada do Paulo Baier no Luiz Fernando, ok, compreensivo. Luiz Fernando foi mal no primeiro tempo, ainda tomou um cartão amarelo. Aliás, faz tempo que o Luiz Fernando não tá jogando bem, hein? Mas tirar o Vitinho para colocar o Rodrigo, aí ele traz o Rodriguinho para jogar aqui pelo lado direito. É isso que vai fazer.
1: Apita o árbitro, já tem bola rolando no segundo tempo.
3: Cuiabá.
4: E boy!
1: Nas ondas do rádio, na emoção do futebol, vamos juntos para esse segundo tempo de vídeo. Galera inventa cada coisa, viu, meu amigo? O jogo vai seguindo por aqui.
2: Negócio é sério, viu,
1: mano? Ficou bem pequenininho, agora já voltou com tudo. É posse de bola com o Meritelo, Meritelo com o Rodriguinho, Rodriguinho na direita, passa Maílton. Maílton tá passando, Rodriguinho tá com ela, entregou pra Maílton, leva Lorenzo, chega na marcação, Maílton tá, linha de fundo, levou, tá calma no campo, tentou cruzamento, último toque foi dele. Tenta o cruzamento, volta nele com desvio, é tiro de meta pro Cuiabá, tentativa do Maílton, desvio nele mesmo, jogada ali com Lorenzo na marcação, tiro de meta pro time do Cuiabá na primeira descida do Tricolor de Aço. Nesse segundo tempo de bola rolando, um minuto de bola rolando para a última etapa da história do jogo. 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Reposição de bola, ali do goleiro Marcelo Carneca, Juan Christian acabou de entrar, Jean Dias, lado esquerdo, ele leva, ponta canhota, Jean Dias tentou cruzamento, desviou na marcação, sobra com Rodriguinho, Sacha, mais à frente, voltou, Meritelo, tocou, Pierre, vai passando, Paulo Baier, lá ao lado esquerdo, lá ao lado esquerdo, Fuentes, aí volta o jogo, já tem o Rodrigo, Rodrigo recebendo a posse da bola, com Neres, Neres, Gasal, Gasal com ela, dominando, jogou pra frente. João Meritelo, Sacha foi na jogada, se jogou, não conseguiu, vai por baixo, Igor Inocêncio tira, volta de cabeça, Gasal com Fuentes, chegando ao segundo minuto de bola rolando no segundo tempo, é a última parte da história do jogo, vamos juntos Tricolor tentando o melhor resultado. Fora de casa, Arena Pantanal, é o Fortaleza com domínio de Sacha, lançamento na direita, Rodriguinho, lateralmente a grande área, lá pelo lado direito, ele girou com a posse da bola, levou pela linha lateral, agora tem Maílton, levantamento de Maílton no meio, olha a cabeçada, defende o goleiro Marcelo Carné, espetacular Marcelo Carné para salvar o Cuiabá! Cruzamento à grande área, quase o gol tricolor. Aparentemente o Rodrigo na jogada, cabeceando um cruzamento sensacional do Maílton na direita. O Fernanda Alves.
0: Que chegada do Fortaleza. Maílton consegue ali o cruzamento, coloca a bola dentro da grande área e pula de primeira. Rodrigo faz o cabeceio e coloca a bola nas mãos de Marcelo Carné, que foi precioso ali na defesa, mas seria o primeiro gol do tricolor de aço. Que chance do Fortaleza, é a equipe já pressionando no segundo tempo.
2: Fortaleza fez em dois minutos do segundo tempo, que não fez no primeiro tempo todo. Finalizou no gol, levou perigo. Belo cruzamento do Maílton, cabeçada do Rodrigo. Rodrigo com esse elemento surpresa, chegando de trás, pisando na área. Precisa isso dos meio-campistas. Nenhum deles fez isso no primeiro tempo. E o Rodrigo tem essa característica, ele também chega mais à frente. Chegou com força, chegou passando por cima de todo mundo no alto. Quase que o Fortaleza empata o jogo.
1: Marcelo Carné teve que trabalhar Rodrigo, homem surpresa. Já entrou mostrando a que veio para o segundo tempo. Peça aí de Paulo Tuori, que mudou a equipe, duas peças. Paulo Baier e Rodrigo para o segundo tempo. Voltou diferente. André Almeida já comentou sobre esse lance e está tendo reclamação. Vá, está analisando alguma coisa aí? O VAR vai analisando, pede calma. Aparentemente é algo que beneficia o time do Fortaleza. Gasal conversa, um toque no braço, um toque na mão. Paulo Torezinho vai conversando com o árbitro de vídeo. Até o momento nada.

0: A gente vai só especulando o que pode ter ocorrido. Você viu também alguma coisa, André Almeida?
1: Olha, eu confesso que eu não observei nada não, pelo menos no momento do lance. Só se o olho eletrônico nos auxiliar aqui, né? A gente observando o replay, mas de fato tá sendo feita alguma revisão, alguma observação, porque o jogo tá paralisado. Tá todo mundo ali no meio de campo, cercando o árbitro, ele coloca a mão no ouvido, diz que tá ouvindo. Mas agora dá pra ver. Achei o lance normal, pelo menos esse último ataque do Fortaleza. Não observei nenhuma irregularidade, não.
0: E a demora do VAR, né? O VAR tá analisando há um bom tempo.
1: É, já são 2 minutos, né?
0: Praticamente isso, o Rodrigo fala ali. Ele faz um sinal de toque no braço. A gente não tem o lance e o motivo do VAR tá analisando tudo. Demora demais. Lucas Paulo Torezin não foi chamado para ver, só conversa e ele vai ao VAR. E agora a gente vai ter ciência do lance. É algo que vai beneficiar o Fortaleza. É um pênalti. É uma jogada de expulsão na cabeçada do... Vai ser pênalti. Rodrigo cabeceou, pegou no braço do defensor do time do Cuiabá e ele vai marcar o pênalti. Se isso. Ele foi chamado, ele vai marcar o pênalti. Pegou no braço, pegou na mão.
1: É, eu acho que ele vai marcar também, tá, Liuê? Porque é o seguinte, o que a gente falou da cabeçada do Rodrigo, o lance foi tão rápido, mas o Rodrigo cabeceia e a bola toca no braço do Igor Inocêncio, me parece ali. Antes da defesa do Marcelo Carné. E o Igor Inocêncio está com o braço levantado acima da altura do ombro e não tem essa de movimento natural, não. Ele amplia o corpo. E isso acaba, inclusive, impactando na trajetória da cabeçada do Rodrigo. O lance é muito rápido, mas pega no braço.
2: Ele deu saque, né? Se fosse no vôlei, mais ou menos isso.
1: Pra mim é pênalti.
0: O árbitro analisa e vai marcar. Ele foi chamado, ele vai marcar. Analisou e marcou o pênalti pro Tricolor! É pênalti pro Fortaleza! A bola desviou na mão de Igor Inocêncio, lateral do Cuiabá, na cabeçada do Rodrigo, que foi muito forte e o Marcelo Carné fez a defesa. Talvez, se não tivesse esse toque, ela ganharia mais força e fosse morrer no fundo do gol. É pênalti marcado aqui 7 minutos após uma longa paralisação, Fernando Alves.
2: O árbitro anulou, aliás, o árbitro observou no VAR essa situação envolvendo o Igor Inocêncio. Quando o Rodrigo faz o cabeceio, ele estava à frente para encobrir o atleta, mas aí coloca a mão e de fato toca com a mão esquerda, interferindo no movimento da bola. Até poderia ter sido diferente. E aí, com a arbitragem atenta, pênalti pro Tricolor de Aço, o Maílton tá ali próximo, os atletas conversam, uma chance do Fortaleza de abrir o placar.
0: Maílton na cobrança, vai Maílton na bola, já ajeitando com todo carinho, é pênalti pro Tricolor, é a chance do empate, galera. Tricolor, papais do Fortaleza que acompanham nossa transmissão nesse domingo especial dos pais. Maílton, camisa número 22, contra o goleiro Marcelo Carné, posicionado no meio da meta, no meio do gol. Eu sou mais Maílton, capricha aí, Maílton. Ele é autorizado, Maílton. Ele vai pra bola, na emoção, pra deixar tudo igual. Maílton na cobrança, atirou, balançou!

0: frente, deslocando Marcelo Carné. Cobrança perfeita! Ela vai morrer no fundo do barbante. No fundo do gol, no fundo da rede. E é de rede que a bola gosta, de rede que ela gosta. Maílton, camisa 22 do meu 8 minutos, segundo tempo. O Leão vai pra cima. Eu confio na virada, tricolor. Eu sou mais do Lion. Esse é o Leão que eu quero ver. Esse Leão me emociona. Maílton na cobrança de pênalti, emociona o torcedor. Ô, Fernando Alves!
1: Primeiro gol do Fortaleza. Maílton marca o sexto dele.

0: vestindo a camisa do tricolor de aço. Na cobrança do pênalti, bola para um lado, goleiro para o outro, e ele consegue mudar o placar na Arena Pantanal.
1: Cuiabá
0: tem um. Também tem um. Gol de Maílton.
2: Maílton na cobrança, atirou, bateu.

0: Norte
1: e o Egóis.
0: 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E o Mailton emociona essa galera. Tá tudo igual, André Almeida. No detalhe, antes, Fernando Alves.
2: O último gol do Mailton tinha sido dia 2 de julho contra a equipe da Ponte Preta, aqui na Arena Castelão, na cobrança de falta.
0: Portanto, aí, Mailton volta a marcar com a camisa do Fortaleza, tá tudo igual. É um jogo ainda pela frente, André Almeida.
3: Eu tinha falado no lance que o Fortaleza tinha feito em 2 minutos o que não tinha feito no primeiro tempo inteiro, que era finalizar no gol. E agora fez mais ainda, empatou o jogo. 10 minutos o Fortaleza iguala, tomou um gol com 8 minutos do primeiro tempo, empata aos 8 minutos do segundo tempo. É muito bom, obviamente, porque você já volta do intervalo tirando essa desvantagem. Muda o plano de jogo do adversário, porque se a partida estava numa situação mais confortável para o Cuiabá, com o empate a gente não pode dizer o mesmo. Tira um pouco da pressão, da responsabilidade do Fortaleza, que ganha confiança no jogo, ganha mais moral. Gol importantíssimo, que vem num momento, óbvio que todo gol vem em bom momento, mas esse vem num momento fundamental, crucial do jogo, e que bota o Fortaleza na partida novamente.
0: Tricolor volta pro jogo, tá na partida, tá na parada. O Fortaleza, marcação, pressão, recuperando. Falta de Rodrigo, falta de Rodrigo em cima de Raul. Intermediária de defesa, lá pro Cuiabá. 11 aqui no meu, um Cuiabá, um também pro time do Fortaleza. Lembrando que o jogo ficou um bom tempo paralisado. Isso vai ser descontado nos acréscimos na reta final do jogo. Empata o Fortaleza, para alegria da Emília Maia, acompanhando a nossa transmissão e todos lá no nosso YouTube. Já vem pelo lado direito o time do Cuiabá, Igor Inocêncio, tem Raul. Raul jogou para a direita, tentou pedalar, Cauã Christian perdeu para Fuentes, joga para frente. Ela fica em domínio de João Basso. João Basso abre jogo lá pelo lado direito. Cauã Christian leva, conduz. Levantamento à grande área. Olha o perigo. Pedro Henrique desviando ela. Vai, Gasal. Tira essa bola daí. Tira essa bola daí. Ufa, ufa, ufa. Ela volta para o time do Cuiabá. Recebendo Raul, abriu na direita Igor Inocêncio, limpou a jogada da ponta pro meio, perna canhota, levantamento Pedro Henrique no meio, pra fora! Jean Dias se jogou todo na bola, olha esse ataque pra lá de perigoso do Dourado, cruzamento Igor Inocêncio, desviando Pedro Henrique. Ufa, ufa, ufa, que ela foi pra fora, Fernanda Alves.
2: O Igor Inocêncio coloca a bola dentro da área e tem o cabeceio do Pedro Henrique, quando o Jean Dias se joga na bola, mas não consegue concretizar na finalização. Que bom pro Fortaleza, segue o placar, 1-1.
3: Agora é incrível como essa bola aérea é uma dor de cabeça pro Fortaleza, né? Porque foram 2 lances, 2 jogadas no mesmo lance. 2 cruzamentos aéreos em que a defesa do Fortaleza não consegue afastar. Foi erro do adversário, erro do Cuiabá, do Pedro Henrique, na cabeçada. Mas bola na área do Fortaleza é um Deus nos acuda, que eu vou te falar.
0: E vem ele de novo, na esquerda com Lorenzo. Levou o gol, vai se jogar pro ataque. Raul, enfiada de bola com Igor Inocêncio. Cruzamento à grande área. Sobe Gasal, mais alto que todo mundo, tira essa bola. Igor Inocêncio, João Basso, zagueiro. Passa Igor Inocêncio. Um bolão pra ele, vem perigo. Igor Inocêncio, cruzamento Gasal. De novo, desafogando, dando um respiro à defesa tricolor. Meritelo recebeu a posse da bola, foi puxado, derrubado. É falta pro Fortaleza em sua defesa. É falta pro Tricolor. 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Pierre tocando na bola, voltou com Neres. Agora tem Gasal recebendo. Inverte o jogo na esquerda, aparece Fuentes. Fuentes toca na bola, já manda pra frente. Errou o domínio dela. Jean Dias tocou. Raul abriu na direita. Igor Inocêncio de novo, contra a marcação de Fuentes. Igor Inocêncio, Cauã Christian devolveu. Igor Inocêncio mais atrás, se jogou, voltou. Raul no meio, que lançamento.

0: PP, Kawan Christian preparou, bateu pro gol, pra fora! Ela passou por cima, tirando tinta, com perigo, ela vai pra fora, o Dourado dá vontade, o Dourado chega de novo, Fernando Alves!
1: Chegou ali pela direita, encontrou o caminho com o Kawan Christian sozinho, ele tentou o chute, mas a bola foi só por cima do travessão. Segue 1-1 quando tem a atleta do Fortaleza caído no chão. O Maílton vai receber o atendimento. Fuentes, na verdade, vai receber ali o atendimento, reclamando de dores na coxa esquerda.
0: Parece ser sério ali, viu? Fuentes sentindo fortes dores. Jogador do Fortaleza, Fuentes, atendimento médico. Mas a chegada foi do Cuiabá, que não se intimidou, André Almeida, após sofrer o gol de empate.
2: Pois é, já chegou duas vezes, apostando muito nessa questão da bola aérea, que é um ponto de atenção do Fortaleza. A gente tem chamado atenção para isso. E também pelo lado esquerdo da defesa do Fortaleza. O primeiro gol saiu por ali. O Fuentes está no chão agora, mas eu já falei que eu colocaria o Mucuri no lugar dele. Não só por essa questão da lesão, ou mesmo o Cardona, pô. Bota o Cardona por ali, se é para ter um lateral mais defensivo. Cardona é zagueiro de origem, não é lateral, mas ele pode dar uma sustentação maior ali pelo setor do ponto de vista de defesa. Então, pensaria sim em fazer essa troca. Mas o Fortaleza voltou para o segundo tempo, empatou o jogo e não pode diminuir o ritmo. Não pode achar que porque fez o gol, baixa a linha, dá campo para o Cuiabá, deixa o Cuiabá se mostrar mais à vontade no jogo. Aí não. E ó, Paulo Autuori ouviu, hein?
1: Mucuri no aquecimento.
2: O Mucuras vem aí.
0: Mucuri, camisa 13. Fuentes saindo lesionado. Camisa número 18, colombiano Fuentes. O tradicionalíssimo carrinho, né? Que é diferente o carrinho lá da Arena Cuiabá.
1: Eu pensei que era um carrinho de cortar grama, quando eu vi.
2: Essa maca aí é diferenciada, viu? Esse carrinho aí.
1: Parece um tratorzinho.
0: É um mini trator.
1: É, fofinho, gostei.
0: Que vai levando ali. E tem cartão. Puxou vermelho ali.
1: Vai expulsar o Pierre, então?
0: Convenceu, ele puxou o cartão vermelho, mostrou pra alguém.
2: Me pareceu ali o militeiro.
0: Vamos já aguardar. É o Pierre, tá? Será que foi expulso o Pierre? Reclamou? A gente vai já aguardar essa confirmação. Pierre está no meio ali de uma confusão. O Lucas Paulo Torezinho puxou o cartão vermelho. E o VAR conversa, o VAR analisa. 17 aqui no meu e mais confusão. E mais paralisação por aqui.
2: O Militelho. O Militelho está expulso.
0: Ele está sinalizando, é o Militelho mesmo. Pierre estava ali, ele sinaliza. Militelho, ó, puxou o vermelho e rua. Camisa 9, Militelo. Fortaleza entra no jogo, mas agora vai ter que jogar com a menos. Militelo foi expulso. Não temos o detalhamento do motivo dessa expulsão, hein, Fernanda Alves?
1: Pois é, a gente só viu aqui que o cartão vermelho foi sinalizado para o Militelo. Camisa 9, expulso. Fortaleza vai atuar agora com 10 em campo. Só falta a explicação de fato para o que aconteceu para esse cartão vermelho. Aparentemente por reclamação, não foi mostrado nenhum lance de falta ou algo nesse sentido, mas Militelo já se organizando para ir para o vestiário. Fortaleza agora com 10 em campo, Liuê.
2: Ele fez alguma coisa, não, falta não foi, o jogo estava parado, ele falou alguma coisa, eu não sei. O que eu imagino, ele pode ter falado alguma coisa com a mão na boca, não sei se já, enfim, se seria isso ou seria uma reclamação mais assintosa. Fato é que foi vermelho direto, não foi segundo amarelo nem nada. O Militelo está expulso. E aí os jogadores fizeram ali o gesto de falando alguma coisa, alguns jogadores do Cuiabá assim com a mão na boca. Prejuízo gigantesco. A gente tá falando aqui que o Fortaleza entrou no jogo. Fortaleza tinha a possibilidade de se reencontrar, que não poderia era recuar demais. Uma expulsão dessa compromete todo o plano de jogo. Tanto é que o Paulo Autuori, além do Mucuri, vai colocar o Cardona em campo.
0: Cardona e Mucuri, os dois do campo de jogo. 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Muda o Fortaleza, tem a missão de vencer o time Auriverde com um atleta menos. Mudanças, Fernanda Alves.
1: Isso, tá saindo o treino.

0: 13 Mucuri para... Aliás, está saindo o 18 Fuentes lesionado para a entrada do 13 Mucuri. E sai o 88 Sacha para a entrada do 6 Cardona. Meritelho expulso. O que a gente tem de informação de primeiro momento é que ele teria falado algo mais grave para o árbitro, né? De forma ofensiva. Mas aí a gente está aguardando a confirmação oficial.
1: Daqui a pouco a gente tem essa confirmação. Muda o Fortaleza e tem que mudar toda a estratégia para o segundo tempo. Começou a ser adotada com as mudanças, né? A entrada do Rodrigo e do Paulo Baia. Aí com pouco tempo já muda tudo, André Almeida.
2: É, compromete o plano de jogo, cara. Ele não ia tirar o Sacha para colocar o Cardona, mas a expulsão obrigou a isso acontecer. Muda totalmente a estratégia. Fortaleza perde poder de fogo, perde seu centroavante, a referência ofensiva. Fica numa situação mais complicada.
1: E tenta ir pro ataque, Rodriguinho, Paulo Baia. Passa, Rodrigo, impedimento marcado.
2: Daqui eu cantei a pedra que ele já tava voltando de impedimento. Tem jogador que eu vou te dizer um negócio, cara. Falta massa encefálica, assim, sabe? Falta um entendimento de tempo e espaço, de onde é que o cara
1: Você
2: tá
1: sendo gentil ainda, viu, André?
0: É o cognitivo.
1: É, falta muita coisa. E acabou ficando impedimento. Já tava impedimento, né, o Paulo Baia. Voltou, foi, estava impedido de todas as formas, todas as maneiras e jeito. E o jogo segue em domínio do Cuiabá com o João Basso ao lado. O camisa 5 que é Caleb. Na esquerda, Vitor Mendes. Lourenço voltou. Vitor Mendes recebeu a posse da bola. Agora com o Raul, tem um homem a mais. O time do Cuiabá e se lança ao campo de ataque. O time do Fortaleza mudando a sua estratégia para tentar vencer o jogo. Não se entrega o Lion. E esse Lion que a gente tem que ver. Na esquerda, o domínio é de Vitor Mendes. Jogou Lourenço para Jean Dias. Toca na bola, ela sai pela linha de lado, pela linha lateral, lateral para Maílton cobrar. 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
0: Detalhe.
1: No detalhe.
0: Então, Liwe, a informação que nós temos é que o Meritelho fez um gesto obsceno para a torcida. Aquele que você levanta o dedo do meio, né? É o que foi mostrado, inclusive, aqui na imagem. É o árbitro consultou o VAR, foi comprovado e ele deu vermelho direto.
2: Ele deu o velho cotoco, né? Ele deu o cotoco pro torcedor. Resumidamente, foi isso. E, pelo amor de Deus, né?
0: André, um gesto aqui. Mandaram um negócio aqui representativo.
2: Pois é. Cara, mas, sinceramente, assim, o Meritelho... Cara, tem coisa que a gente não acredita.
1: E não tá nem lotado o estádio, né, cara?
2: Meritelho tem 27 anos, não é nenhum garoto, o estádio não tá lotado, o cabo vai dar um cotoco pro cara da arquibancada, ele não foi nem pro outro jogador, não, foi pro torcedor na arquibancada.
1: Olha o Fortaleza, com o Rodrigo, abriu na direita para Paulo Baia, errou. São poucos jogadores no ataque, mas volta para Maílton. Maílton recebeu, passou Rodrigo. Rodrigo tá com ela, volta com Maílton. Lateral, a grande área, o desvio vai ganhar. Escanteio, é corda pro Leão. Na direita, é posse pro Fortaleza na direita. Bola parada, vai vir levantamento na grande área. 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Bola parada pro Lion. 23 no meu. É segundo tempo de bola rolando. Maílton. Vai que na bola parada a coisa acontece, Maílton. Levantamento à grande área, Maílton. Tomou distância. Três passos para a bola. Olhou todo mundo por ali, Maílton, perna direita, levantou, segunda trave. Ela passa por toda a extensão da grande área, sobra com Paulo Baia, que recua a jogada. Vem com Pierre, recuando ainda mais para a participação de Mucuri. Maurício Júnior, vulgo Mucuri, na direita, com Rodriguinho. Rodriguinho levantou para a grande área, Cardona no cabeceio. João Basso primeiro chegou, é contragolpe na direita, Cauan Christian. Extrema velocidade, quinta marcha para ele. Já está no território inimigo, no território tricolor. Parou a passada, tem Raul, enfia a jogada na esquerda com Lourenço, leva, linha de fundo, lá vem cruzamento, rolou atrás, Jean Dias fingiu que ia bater, rolou ao lado, bateu pro gol, ela subiu demais em direção sobre a meta do goleirão João Ricardo, e ela vai ali lá próxima da bandeirinha de escanteio, pra fora o chute do Jean Dias pro lado do dourado do Auriverde, Fernanda Alves.
0: Escanteio para a equipe do Cuiabá. Pepe chutou ali.

0: A bola mais ouve o desvio, já se organizam ali para fazer a cobrança. Quando tem mudanças na equipe, quando entrou, tem mudanças na equipe, de fato. Entrando 29, Vinícius Peixoto. A gente vai só aguardar aqui para saber quem saiu para a entrada do atleta. Vai repor a bola em jogo o goleiro João Ricardo. Foi o PP que saiu. Vai repor a bola em jogo o goleiro João Ricardo. Segue 1-1. E aí, só para não confundir aí na alteração, e o E fica da seguinte forma: sai PP 8 e entra o 29, Vinícius Peixoto.
1: Alteração no time do Cuiabá. Vinícius Peixoto no lugar de PP. Olha o Fortaleza. Na esquerda, Paulo Baia recebeu. Entrou na área, saiu o goleiro para pegar Marcelo Carné. Ele ia tentar dominar. Tocou na bola para ganhar intensidade e velocidade. Mas foi um toque suficiente para ela ficar nas mãos do goleiro. Do goleiro Marcelo Carné, que coloca ela no campo de jogo. Raul, olha o Pierre, dominou, caiu, que é falta e ela aconteceu. E alô, torcedor, confira comigo o tempo e pra cá na emoção do futebol. Anda relógio aqui no meu. São passados 25, marque 25 de bola rolando o segundo tempo. Série B, Campeonato Brasileiro, Arena Pantanal, e o placar pra você no futebol dos craques da Verdinha, olha ele aí.
2: Cuiabá!
1: Cuiabá tem um! Fortaleza! O Fortaleza, o Tricolor também tem um!
3: Série A do Campeonato Brasileiro. Na Vila Belmiro, o Santos está jogando sem Neymar e tá perdendo 2-0 pro Atlético Paranaense. Dois gols de Viveiros, camisa número 9.
4: Liuê Góis.
1: Nas ondas do resto da emoção do futebol, emocionando essa galera. Raul na esquerda.
5: Verdinha.
1: Tô na Verdinha, em cima de Maílton, que não quis conversa, manda pela zona de lado lateral pro time do Cuiabá lá pelo lado esquerdo. Tá marcando aí o escanteio. O Maílton faz sinal de lateral. O árbitro diz que é escanteio. Escanteio lá pro Cuiabá. Escanteio na esquerda, Jean Dias. Já ajeita a bola pelo lado esquerdo. Experiente atacante, Jean Dias. Lorenzo tá um pouco mais atrás. Reclama demais o Maílton, mas é escanteio para eles. Escanteio lá pro time do Cuiabá. Jean Dias posicionado, olhou todo mundo na confusão da grande área do Fortaleza. Jean Dias, levantamento no meio da confusão, a cabeçada, ela acabou indo para fora. Foi do Vinícius Peixoto, que acabou de entrar, o camisa 29, vai por cima, acabou atingindo também o goleiro João Ricardo, que permanece caído no campo de jogo. 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Estamos marcando a falta em cima de João Ricardo. É falta para o Fortaleza. 1-1, placar do jogo. Tricolor de aço do PC conseguiu empate, mas perdeu na sequência Meritelo, seu centroavante, o seu homem gol. Acabou sendo expulso. Fortaleza com a menos tem que reverter a situação. Recebe Pierre, voltando com Cardona, linha de três, o Fortaleza, três defensores, pra frente Cardona, tentou lançamento, de cabeça João Barço, voltou, Mucuri, corre, Paulo Baia pra ficar com ela, chega João Barço tirando a posse da bola, voltou Cardona, chega no cabeceio, vai na entrega o Cardona, entrega tudo dentro de campo, último toque no Vinícius Peixoto, lateral já cobrado por Mucuri com Pierre voltou no jogo com Neres recebe a posse da bola, Neres tá com ela, gira, domina, vai pra frente, vai pro ataque. Tenta o lançamento da corridinha para Rodriguinho. Lourenço chegou, protegeu, recebeu a carga, quer a falta. O último toque foi dele, mas o árbitro está marcando a falta. O toque do Rodriguinho, que reclama de todas as maneiras, mas a posse vai ficar para o outro lado, para o lado auriverde, Fernando Alves.
0: Pois é, ficou a bola aí com a equipe do Cuiabá, já está a bola em campo, segue 1-1.
1: 28 minutos no meu relógio. 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João Bar está no ataque, o zagueiro. Todo mundo vira atacante nesses momentos. Para quem quer a vitória. Só vitória interessa pro Cuiabá. Tá na parte de baixo da tabela. Quer voltar pro campeonato, sonhando em retornar à Série A do Campeonato Brasileiro. É o Dourado que recebe na esquerda com Lorenzo. Ele domina o lateral, parando a jogada, voltando na defensiva. A bola perigosa, pressiona Paulo Baia, mas fica com o Gilmarço lado direito após um leve toque do jogador que é Vitor Mendes. Ele recebe o camisa número 4, entregou pelo lado esquerdo, Lorenzo. Lorenzo recebe, domina, já com Cauã Christian, camisa 41, vai conduzindo no espaço aberto, já perde Pierre Rodriguinho, desarmando o Fortaleza. Neres tocou na direita.

0: Direita para Maílton, tem desvio, vai Lourenço na jogada, tira do jeito que deu. Na frente, Pedro Henrique tocou, Raul recebeu na direita, tá sozinho Igor Inocêncio pedindo o domínio dela. O passe chega redondinho para Igor Inocêncio, tentou enfiada de bola, passou Cauã Christian, sobrou Jean Dias dentro da área, o cruzamento, João Ricardo tocou, sobrou com Mucuri, tira ela, armando o jogo com Pierre, devolve para Mucuri, tentou ganhar na jogada por baixo do carrinho, Caleb, é no ataque que o Cuiabá tem a posse, Caleb na direita, Igor Inocêncio, olha o cruzamento aí, desviou em Cardona, sobrou Cardona, de cabeça tirando, a sobra de Caleb com toda a entrega, com todo o domínio. João Basso na direita. Olha, Igor Inocêncio levantou. Peixoto no cabeceio. Vinícius Peixoto. Ela vai pra fora sem tocar em ninguém. Vai embora, Fernanda Alves.
1: Pela linha de fundo. A Cuiabá até que tentou chegar dentro da área do Fortaleza. Teve ali a grande chance com o Jean Dias quando a bola passou por todo mundo. Mas sobrou nos pés do Mucuri. Depois, eles continuaram vivos dentro da área do Tricolor de Aço quando há esse último toque e a bola passa pela linha de fundo. Quando tem agora a pausa para hidratação, Duê.
2: Agora vai ser uma pressão danada, viu, meu amigo? 30 minutos, temos 15 minutos mais acréscimos. O jogo ficou parado para a expulsão, ficou parado para a revisão do lance do pênalti do Fortaleza. Tranquilo aí, é 5 minutos para cima. Não tem como ser menos do que isso, tivemos as substituições ainda, vamos ter mais ainda, é papo de 6, 7, 8 minutos de acréscimos. Então Fortaleza vai ter que segurar aí pelo menos mais 20 minutos, mas nessa pegada aí, nessa pressão, tá difícil. Fortaleza se defende com 5, tem o Maílton na ala direita, na lateral direita, o Mucuri na esquerda, os três zagueiros, o Neres, o Cardona e o Gasal. Outros três homens à frente, o Pierre, o Rodrigo e o Rodriguinho também volta, e só o Paulo Baia mais à frente. É um 5-3-1. Mas o próprio Rodriguinho já está também cansado, desgastado. Ele é o cara que mais se aproxima, que tenta dialogar com o Paulo Baia. E aí acho que daqui a pouco faz ainda mais sentido a entrada do Wellington, para ser um cara que vai fazer a recomposição pelo lado direito, para renovar o fôlego e para ter também a capacidade de ser uma válvula de escape. Porque o Cuiabá, ele começa a jogar em uma ideia, uma proposta que não é a dele. O Cuiabá é um time que tem uma média de posse de bola nessa Série B de Campeonato Brasileiro, para você ter uma ideia, inferior a 50%, de 49%. Então, ele não é um time afeito a ter a bola, a trocar muitos passes. E ele tem dificuldades ofensivas. Agora é o Fortaleza quem se retrai, quem joga mais fechado, e o Cuiabá tenta ir no abafa. Fortaleza pode ter espaços para contra-atacar. O jogo inverte de cenário. Mas para isso você precisa ter alternativas, precisa ter peças. Depender só do Paulo Baia, pode acontecer um contra um, escapar em velocidade? Pode. Mas o Wellington pode dar pelo menos uma possibilidade a mais para o Fortaleza ter fôlego, ter saída e conseguir atacar de alguma maneira.
0: O jogo volta, João Ricardo cobra o tiro de meta, sem desviar ninguém, sai pela linha de lado, linha lateral lá pelo lado direito, já cobrado pelo time do Cuiabá. 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Raul Ló na direita, vem Vinícius Peixoto, cruzamento à grande área de cabeça, Neres afasta todo o perigo, já com Mucuri com Rodrigo, recua Cardona de perna esquerda, faz lançamento para o campo de ataque, está no chão, está caído, falta em cima de Rodrigo, falta marcada pela arbitragem, 33 minutos desse segundo tempo, de bola rolando, Rejunta Mix, 100% qualidade, é da nossa terra, é da nossa 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Tá no chão o volante do Fortaleza, vai se recuperando. A falta é pro Tricolor de Aço em sua defesa. Já vai cobrar o goleiro João Ricardo, já tá com a posse da bola. Agora 34 minutos desse segundo tempo. Solta o dedo aí no like, na nossa grande transmissão no YouTube de jogada. Por lá está o nosso Bruno Silva. Cada like é R$1 a mais na conta do nosso Bruno Quintino. Valeu, Brunão. De boa, né, Brunão?
3: De boa.
0: Tudo de boa, né? O Brunão tá de boa, tá sorridente o nosso Brunão. E com like é dinheiro na conta dele. Lateral, Igor Inocêncio. Voltando a campo de defesa com João Barço. João Barço colocou pelo lado esquerdo com Lorenzo. Lorenzo passa pela metade do campo.

Coloca o lado esquerdo com Cauã Christian com Lorenzo. Lorenzo no meio com um jogador que é Vitor Mendes com João Barçuri, perna direita. Jogou para a grande área, que ficou no terreno e ela se perde pela linha de fundo. É tiro de meta.

0: dos craques da Verdinha. E o placar, olha ele aí.
1: Cuiabá.
0: Tem um, Auriverde. O Tricolor também tem um.
2: Série A do Campeonato Brasileiro. Acabou de começar o segundo tempo de Bragantino 0, Corinthians também 0.
3: Nue Góis.
0: Na zona do rádio da emoção do futebol, emocionando. Emocionando essa grande galera. Raul. Na esquerda eu tô na Verdinha, galera. Lourenço, metade do campo, vai ao campo de ataque, leva Lourenço. Perna canhota, levou, tá com espaço, tocou na bola. Volta, já recebendo o domínio dela. Camisa de número 5 é o jogador que é Caleb. Caleb. Mais uma vez, Jean Dias na direita, João Barço, zagueiro, se aventura, tá com o domínio dela, vai conduzindo, trabalhou com Raul, João Barço no meio da defensiva com Vitor Mendes, na esquerda, Lourenço, se joga, vai ao ataque, Cauã Christian pedalou, voltou a jogada, vai daí, Caleb, levantamento, Igor Inocêncio tirou uma casquinha, mas o campo acabou, e é tiro de meta aos 36 minutos jogados aqui no meu relógio que não para de marcar no futebol dos craques da Verdinha. 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Daqui a pouco tem alteração no time do Cuiabá. É mais um Luiz Otávio do futebol brasileiro. Camisa 97, Fernanda Alves.
4: Isso, aguardando só quem vai sair.
0: Vai conversando ali com o auxiliar do Eduardo Barros. Daqui a pouco vai entrar Luiz Otávio. Vai ter mudança no time do Dourado, que pensa na vitória, quer a vitória, tem um atleta a mais. Mas o Tricolor não vai deixar não, viu? Tricolor não vai deixar não. Se segura, Leão! Se sonhar com a vitória, vamos juntos nessa. Na direita, Igor Inocêncio já passou. Recebeu, cruzamento é o Vinícius Peixoto. Ele tentou cruzar, voltou, João Basso levantou, desvio, Pedro Henrique sobra na esquerda, Cauã Christian não deixa ela sair, dominou, o jogo segue, Maílton levou, carregou, escorregou, lateral pro Cuiabá, pega rápido, Cauã Christian, o jogador camisa número 36, Lourenço, pelo lado esquerdo, devolve, Cauã Christian jogou pra frente, já perdeu o contato com ela, tira toda a jogada Maílton, ela volta com Lourenço, cruzou, se joga na bola Neres no cabeceio, testando, é Paulo Baia que recebe, não tem ninguém. Ele vai na intensidade, espera chegar todo mundo, segura a posse da bola, botou pra frente pra Rodrigo, passou Mucuri, Rodrigo tá no meio, leva, não tem ninguém, Mucuri abriu na esquerda, o passe é pra ele, chega em Mucuri, olha pra área, ninguém aparece, mas o impedimento tá marcado. Fortaleza não consegue chegar, mas quando chega sempre tem alguém impedido no lance. São duas alterações do Cuiabá. Anota e manda tudo, Fernanda Alves.
4: Primeira mudança, sai o 77 Jean Dias para a entrada do 23 Marcos Júnior e sai também o 5, que é o Caleb, para a entrada do 97 Luiz Otávio.
0: Olha o Cuiabá aí, são as mudanças. Sangue novo em campo, André Almeida.
2: Pois é, e o Caleb até fez uma partida segura, zagueiro, camisa 5, um cara xerifão ali mesmo no setor da zaga. Mas ele coloca o time mais pra frente, né? Coloca o time mais pra frente, o técnico Eduardo Barros. E não poderia ser diferente. Esse resultado, ele passa a ser mais interessante pro Fortaleza. Pelas condições do jogo. Se não tivesse a expulsão do Meritelho, o cenário poderia ser diferente. Mas um pontinho, 39 minutos do segundo tempo, depois que fez o gol do empate, Fortaleza praticamente não atacou. O torcedor tricolor tá assinando esse empate aí, viu, Lewis Góes?
0: 1-1 é o empate, é um pontinho, longe de casa, nesse recomeço da Série B, no retorno da competição. E o tempo vai passando por aqui. Vitor Mendes já vai acionando o Luiz Otávio. Luiz Otávio ao lado direito tá com um atleta a menos, o time do Cuiabá. Não por expulsão, João Barço, atendimento médico, acabou cortando ali o nariz. Parte do nariz vai recebeu um atendimento médico para voltar pro jogo, com sangue não pode. Lado esquerdo, Cauã Christian, tocou Lourenço, vem Luiz Otávio, pega ela, domina ela, já joga na direita com o Raul na condução de jogo, vai abrindo mais a jogada, passou Igor Inocêncio sozinho, Raul girou, tá com o domínio dela, perna esquerda, chamou Vitor Mendes, um atleta, tá tudo igual.

0: Em termos numéricos e também no placar do jogo. Na direita, Igor Inocêncio. Olha o Mucuri. Mucuri se aproximou. Luiz Otávio tocou na bola. Ele domina com a perna esquerda. Abre o jogo na esquerda. Ali com o Lorenzo. Lorenzo, lado canhoto. Passa Kawan Christian. Kawan Christian domina. Perna direita. Olha o cruzamento. Sobe Cardona mais alto que todo mundo. É sobra do Cuiabá. A sobra de Raul. Raul na direita, Igor Inocêncio cruzou na área, Gasal de cabeça, desafoga, sobrou na canhota, é Mucuri, protegeu, caiu falta em cima dele, o jogo para, falta de Igor Inocêncio em cima de Mucuri. 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Muda o Fortaleza, Fernanda Alves.
1: A última mudança do tricolor de aço. Sai o 75, Rodriguinho. E entra o 37, Rian.
0: O Rian que entra. O Wellington poderia ter entrado, André Almeida.
2: Por que o cara tá segurando o Wellington? Não entendi, tá? Não entendi essa do Paulo Autuori hoje, não. O jogo tá, inclusive, afeição pra ele. Pedindo um cara de velocidade, de escapada, válvula de escape. O Wellington faz o vai e vem. Ele ataca e volta pra marcar, recompõe. Ele bota o Rian pra fechar o meio de campo mesmo. Mas eu teria botado o Wellington, inclusive, mais cedo.
0: Muda o Fortaleza, quinta alteração, não muda mais o tricolor de aço do PC. Vai ter que terminar o jogo com esse formato. Com esses 10 atletas, já que está com um a menos. A bola sendo recuada, Igor Inocêncio, João Basso. João Basso tocou, já vem recebendo, dominando o atleta, que é o Marcos Júnior. Marcos Júnior voltando mais a jogada com João Basso. João Basso, Raul. Raul na esquerda com Lorenzo. Lorenzo recebeu, cabeça erguida. Passos largos, jogou lá pelo lado esquerdo, cruzamento, Kawan Christian, passa ela, Mucuri apareceu mais à frente com Rodrigo. Rodrigo com Mucuri, Fortaleza trocando passes para tentar progredir ao campo ofensivo, não consegue. Recupera o Cuiabá, fácil, fácil, Igor Inocêncio. Rouba a bola de Mucuri, já vai armando com Raul. Raul com Luiz Otávio. Luiz Otávio recebeu, preparou. Olha o chute, ele abre na esquerda com Kawan Christian. Recuando mais a jogada com Luiz Otávio. Vai tentar daí. Acabou atingindo. Meu amigo. Atingiu o seu próprio companheiro. Sobrou Kawan Christian. Cruzamento. Tira Cardona. Sobrou. Agora tem Igor Inocêncio. Dizia Gasal. E ela vai ficando com o goleiro João Ricardo. Goleiro do Fortaleza, do Tricolor de Aço, do PC. Mas que pancada naquele primeiro lance. Foi no famoso pé da venta, viu, Fernando Alves?
1: No pau da venta, complicado. O Mucuri tá ali pelo chão, sentindo dores na coxa, na posterior da coxa. Aí, ó. Rapaz, tava só aquele barulhinho, tem do Chaves, não tem? Cabia aí nesse exato momento, mas foi uma pancada muito grande. Ficou com a bola ali, João Ricardo, que vai repor em jogo quando o árbitro vai lá reclamar com o goleiro do Fortaleza.
0: E ele vai reclamar da tradicional cera. 43 minutos aqui no meu Unifor Universidade Cidade, inscrições abertas para 2026.2. 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A última mudança no dourado. Rodrigo. Isso. Rodrigues.
1: Tá saindo o 2, Igor Inocêncio, e entra o 27, Rodrigo Rodrigues.
0: Rodrigo Rodrigues. Alteração, mudança lá no time do Cuiabá. Última no jogo. Do lado deles e também no jogo como um todo, que o Fortaleza não pode fazer mais mudanças, fazer mais alterações. Daqui a pouco o tempo acrescido vai chegando. Deixa o like no nosso YouTube. Ali. Perna direita. Já vai João Ricardo, manda para o campo de ataque. Corre o jogador, que é o Paulo Baia, para tentar fazer o domínio. A marcação chega cortando. 44 no meio. A plaquinha já está ali. Prontinha para ser levantada. Quantos minutos teremos, galera de todo o Brasil? 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Na esquerda, vem Mucuri, Mucuri toca, Pierre aparece, mais à frente, Rodrigo. 45 tá chegando, 45 tá chegando, tá acabando o jogo. João Ricardo de perna direita, olha o lançamento, pra quem? Não tem ninguém por ali. João Barço já recebe ela, já domina, joga pelo lado direito, devolve bola, Igor Inocêncio. João Barço recebeu e subiu a plaquinha, Fernanda Alves.

0: Neto, 10 minutos de acréscimo, viu, Ricóis?
1: Eu falei que não era pouca coisa, não.
2: Eu escutei um eita aqui, eu não sei de quem, viu? Bora trabalhar, né? Como diz WB, quando eu reclamo desses minutos exagerados, 10 minutos. Foi muito tempo, André Almeida já alertava e daqui a pouco ele comenta. Vamos até 55 minutos. Luiz Otávio, perna direita, ao lado direito. Desvio nas mãos do goleiro João Ricardo. Pega ela, cata e não solta mais. 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
3: Sim.
2: Valeu, grande Samuel Macedo. A bola já volta para o time do Cuiabá, 10 minutos. É praticamente aí um grande acréscimo. É quase uma mini prorrogação. Primeiro tempo de prorrogação. Luiz Otávio, lado esquerdo, Lourenço recebeu. Rian chegou, marcou, vem Luiz Otávio na direita. Fortaleza que vai jogar fora de casa o próximo compromisso. Próximo jogo é fora de casa, assim como o Cuiabá, que visita o Alvinegro de Ponagabuçu. No próximo sábado, inclusive, os jogos no mesmo horário, 18h30. Próximo sábado tem Ceará e Cuiabá, Juventude e Fortaleza, na Serra Gaúcha, no frio da Serra Gaúcha. O Tricolor vai jogar lá no estádio Alfredo Jaconi, é o próximo compromisso do Leão de Aço do PC. 46, 10 minutos, ainda tem muito jogo. Fortaleza com a menos não consegue ficar com a posse no ataque, André Almeida.
1: Não consegue nem mesmo ter a bola, como você disse, muito menos atacar. O Paulo Baia virou uma espécie de lobo solitário ali no comando do ataque, mas a bola não chega, o Fortaleza só se defende até. Acho que poderia fazer isso com mais compactação, com linhas mais próximas. Virou aquele abafa, aquele ataque contra a defesa de reta final de jogo, viu, Lio?
2: Luiz Otávio com Marcos Júnior. Ela chega com Raul com João Basso. 47 até 55, vamos nessa. Vitor Mendes rolou com Lourenço na esquerda. Rodrigo Rodrigues vem, domina, devolve, Lourenço toca na bola. Vitor Mendes, leve toque ao lado, Raul tá com ela, abre a jogada ao lado direito com o João Basso. Lá pelo lado direito já vai passando, já vai recebendo ali o Peixoto. É todo ataque o time do Cuiabá, só pensa na vitória. Se segura o Fortaleza, 1-1 é o placar do jogo e a beira do gramado é Bernardo Franco. Bernardo Franco vai orientando nesses minutos finais. Paulo Tuori fica no banco de reservas. Eles ficam se alternando durante o jogo. Na direita vem Peixoto. Levou, conduziu, vai vir cruzamento à grande área. Tira Gasal, dá sobra de bola de cabeça. Paulo Baio, desvio já é suficiente para a bola sair pela linha de fundo. 48 minutos. O tempo vai passando devagar. Escanteio na direita pro time Auriverde, Fernando Alves.
0: Escanteio pela esquerda. A equipe já se organiza ali para fazer a cobrança. E o Fortaleza também já se aprontando para ficar dentro da área.
2: Lado direito é cobrança. Luiz Otávio posicionado, autorizado, perna direita. Tira Pierre no cabeceio. Agora que vai voltando. Dominou, recebeu, vai vir cruzamento à grande área. Luiz Otávio levantou, olha o toque para Vinícius Peixoto. Ela saiu pela linha de fundo. Cabeçada foi do Pedro Henrique, subiu sozinho ali. Ele pediu ali uma falta dentro da área, seria um pênalti. Reclamou de montão. A jogada que envolveu o Cardone e também o Lucas Gasal. O Neres que estava na jogada. Camisa 23. É tiro de meta para o Fortaleza. Tiro de meta para o Tricolor. 19 horas e 54 minutos nesse momento em Fortaleza. Lá em Cuiabá, 18 e 54. É tiro de meta para João Ricardo. 49 aqui no meio. Mais 6 minutos de bola rolando aqui. E o VAR está analisando o lance. É isso? João Ricardo vai fazer a reposição. E o VAR analisa. Possível pênalti pro Cuiabá. Mandou seguir, ainda
1: a
2: bem.
1: A bola pegou no braço, foi do jogador do Cuiabá, foi do Pedro Henrique.
2: Ele queria um empurrão.
0: E ele caiu de Madu.
2: Caiu, pediu toque no braço, um empurrão, enfim. O jogo seguiu, nada de pênalti pra eles. O jogo segue. Agora 50 mais 5 minutos. Vamos juntos em 5 minutos. Torcida do Fortaleza pra segurar ou tentar algo a mais. Tá sendo difícil após a saída de Miritelo. O segundo tempo aparentava ser promissor para o Fortaleza. Após a expulsão, as coisas não aconteceram. Vai João Ricardo. Reposição de bola. Leva o goleiro.

0: com a perna direita, ele faz lançamento para o campo de ataque, passou, Paulo Baia desistiu da jogada, nas mãos do goleiro Carné, Carné ao lado direito com João Basso, João Basso, Cauan Christian já pede, já vai recebendo, a bola sendo recuada total, campo de defesa, Marcelo Carné, ele abre o jogo, tem o zagueiro Vitor Mendes, colocando a jogada com Lorenzo, Lorenzo chama a participação com camisa número 23, Marco Júnior, já perdeu, vem Fortaleza com Neres, como se fosse um atacante, é o zagueiro, vai pro ataque, não tem ninguém, Neres, ele pode tentar cruzar, lançamento para Rian, o campo tá acabando, lado direito, Rian recebeu, pediu impedimento, ele leva, vai tentar um escanteio, jogou pra frente, não tem ninguém, volta, Luiz Otávio, tem Raul, Raul trabalha o jogo mais à frente, 51, faltando 4, se segura, tricolor, já volta Neres, a defesa total tem que voltar também. O Cuiabá se manda com muitos atacantes, só tem atacante no time do Cuiabá, só com dois volantes, tem um zagueiro também, vai se aproximando, Lorenzo na esquerda, cruzou, Pedro Henrique Gasal coloca a perna direita, ela fica com Marcos Júnior, com Raul, Raul com João Basso, olha pra área, vê o que faz, abre a jogada, Cauan Christian na direita, vem pra tabelar, Marcos Júnior no meio do caminho, João Barço voltou, Cauan Christian Pérez, ponta direita, Mucuri chegou na marcação, tira de cabeça, ufa, Pierre tirou, mas a volta é deles, vai ser com emoção, prepare o coração, bate forte o coração do torcedor tricolor, é Lorenzo na esquerda, Rodrigo Rodrigues no meio, Luiz Otávio, Lorenzo, Lorenzo recebeu, olha o cruzamento, a grande área para o Peixoto, desviou a posse da bola, sobrou João Basso, é zagueiro, agora tem Raul, marcação de Rodrigo, voltou João Basso, tá todo mundo no ataque, olha o cruzamento, tira Cardona de cabeça, a sobra é deles, Fortaleza tenta um contragolpe, não tem ninguém na defesa, Lorenzo, lado esquerdo, 52 faltando 3, 52 faltam 3 aqui no meu relógio, que não para no futebol dos craques da Virgínia. E vem Luiz Otávio, vem o Cuiabá. Abriu na canhota Lorenzo. Lorenzo com Rodrigo Rodrigues. Limpa a primeira marcação. Tenta sua jogada individual. Lorenzo passou. Todo atrás o Fortaleza. É a barreira tricolor. Rodrigo Rodrigues tentou com espaço de cabeça. Neres tirou. A sobra é de Lorenzo. Lorenzo recebeu. Domínio da bola. Colocou. Já com camisa número 4, que é Vitor Mendes. Vitor Mendes, lado direito. Cauan Christian voltou. Luiz Otávio pode tentar arriscar. Ao lado, Lorenzo apareceu. 53, faltam 2 do meio. Meu Deus, com emoção. Tricolor segurando o empate. Mucuri de cabeça. Ele tira. A bola vai saindo pela linha de lado. João Basso só protege. A bola sai lateral para o camisa 13 cobrar. Ele cobra. Tem pressa. Raul já domina. Jogou para a área. Sobra de bola. Cauã bateu para o gol. Ela subiu. Que é um desvio. Ela vai saindo pela linha de lado. Vinícius Silvestre. Tocou. Voltou. Rodrigo Rodrigues. Rian em sua frente. Puxa para o meio. Vai daí. Rodrigo Rodrigues. Desvia em Neres. A bola vai para escanteio, escanteio. Ufa, ufa, ufa. Mas vai vir outra jogada por ali. Jogada de levantamento à grande área. Chegando em 53 e 45, quase 54. Escanteio para o Dourado. E quem vem na bola aí? É o Peixoto, deixou Lorenzo. Camisa número 36. Vem na bola, Lorenzo. Lateral esquerdo, perna esquerda, perna canhota. Jogou para a grande área, o Nilzinho nas mãos. O goleiro João Ricardo que faz a defesa. Quem subiu foi o Pedro Henrique, Fernanda Alves.
1: Subiu mais alto que todo mundo, camisa 96. Tentou o cabeceio, mas João Ricardo fez a defesa. Vai repor a bola em jogo. Segue 1-1. O jogo está próximo de acabar.
0: Reposição, vai para Paulo Baia, Marcelo Carné, meio esquisito, lateral para o Fortaleza, que não vai com todo mundo, passamos de 54, aqui no meu 54,5, mais 30 segundinhos, vai gastar tempo na frente, vai gastar tempo, com a menos é isso que tem que fazer, segundo tempo até que prometia, mas o Fortaleza perdeu logo cedo o Meritelo, lateral para Mucuri. Da Rodrigo, não tem ninguém na grande área. Rodrigo protegeu. Levou linha de fundo. Ele puxa o adversário que cai. E o árbitro já vai marcando a falta. Falta marcada no setor de defesa. Leva o Cuiabá no momento que apita o árbitro. Fim de papo na Arena Pantanal.

0: O Fortaleza consegue o empate fora de casa, com a menos. Fortaleza lutou, queria a vitória, com a expulsão de Meritelo, a coisa complicou. Fim de papo por aqui, um pro time do Cuiabá, um pro Fortaleza. Nos últimos detalhes, contigo, Fernando Alves. Olhei aqui pro lado, ainda tem canto que o jogo tá rolando. Fala, Fernandinha!
1: Liuê Góis,
0: nas ondas do rádio da emoção do futebol, por aqui, Cuiabá e Fortaleza, um pra cada lado. É o fim de jogo, Fortaleza somando mais um pontinho, o seu quarto ponto no retorno, já que o time na Arena Castelão venceu na 20ª rodada o Botafogo de Ribeirão, e agora vence, empata na verdade com o Cuiabá pelo placar de 1-1. Nos detalhes, com a Fernanda Alves, que vai chegar para falar sobre o Fortaleza, o tricolor de aço do PC, o nosso prorrogação. Tá só começando, daqui a pouco vamos trazer o comentário de André Almeida. Tá tudo ok, Fernanda Alves?
2: Fernanda Alves!
3: Fim de jogo, 1-1 é o placar final. Fortaleza consegue um ponto e ultrapassa o Operário. A equipe neste momento é a terceira colocada, com 35 pontos, 10 vitórias, 5 empates e 6 derrotas até aqui na competição. O tricolor de aço faz esse ponto e consegue essa classificação importante, quase aí bem próximo já desse setor onde ficam as duas equipes, as duas melhores equipes da competição, a tentar o acesso direto. A gente sabe que o jogo foi construído no primeiro tempo, teve o gol do Jean Dias aos 8 minutos, e aí quando chega aos 7, o Fortaleza tem ali um pênalti marcado, quem converte é Maílton e consegue marcar o gol do Fortaleza. Meritelo expulso por um gesto absurdo, né, feito por ele ali, como a gente chama do bom cearense. Deu o dedo, o famoso cotô. E aí a arbitragem, o árbitro de vídeo viu, visualizou e por isso a expulsão. O Fortaleza como mandante segue na 16ª colocação, 2 vitórias, 4 empates e 5 derrotas, precisa melhorar esse desempenho e já tem um novo jogo para isso. Próxima semana, dia 15, às 18h30, lá em Caxias do Sul. A equipe vai enfrentar o Juventude fora de casa e a gente, claro, vai acompanhar todos os detalhes aqui pela Verdinha. Outro ponto importante é sobre a programação do Fortaleza. A equipe viaja amanhã, na madrugada, entre hoje e amanhã. Chega amanhã de manhã aqui e vai passar essa semana inteira se preparando para enfrentar o Juventude. Paulo Autuori vai ter essa primeira semana também de preparação, já que teve uma sequência aí de jogos muito, muito próximos. E agora ele tem esse período para trabalhar os atletas e entender como é que fica a situação do Fortaleza pensando nesse adversário. O Juventude hoje, que é o segundo colocado com 38 pontos. Liu aí.
0: Valeu, Fernanda Alves. É o nosso prorrogação que está só começando. Daqui a pouco, na sequência, André Almeida vai chegar para dar o seu comentário final sobre essa partida entre Cuiabá e Fortaleza pela Série B do Campeonato Brasileiro. Não sai daí, tem muito mais com o futebol dos craques da Verdinha, que ainda não terminou. É o nosso prorrogação que está só começando. Rápido intervalo. 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

0: Piuê Góis.
1: Alô, galera, de volta no Futebol dos Craques da Verdinha. É o nosso prorrogação, dando continuidade. O que aconteceu no jogo, esse empate do tricolor do PC fora de casa contra o Cuiabá, nessa sequência de partidas fora de casa do Fortaleza, duas pela Copa do Brasil, apesar de ter mandado o jogo contra o Palmeiras, mas o jogo foi em Cuiabá, então, dois jogos fora contra o Palmeiras, lá em São Paulo, em Cuiabá, jogo contra o Cuiabá pela Série B e ainda tem o Juventude. Fortaleza conquista um ponto fora de casa em um jogo que você vai começar a entender a partir de agora com o comentário de André Almeida. Cuiabá sai na frente, Fortaleza empata no início do segundo tempo, não deu pro Fortaleza, e os motivos você sabe a partir desse momento, porque ele tá de volta, ele tá voltando no microfone, líder de audiência da Verdinha, como é o nome dele, em Samuel Macedo.
2: André Almeida. Obrigado, Golden Boys. Olha, Liwe, a gente começou a transmissão, e eu comecei falando de que era jogo pro Fortaleza pontuar. E era jogo para ganhar. Que esse Cuiabá não metia medo. Que era jogo que o Fortaleza poderia sim sair com a vitória, sair com os três pontos. Afinal de contas, iria encarar o terceiro pior ataque da competição. Mas que, por outro lado, é também a terceira melhor defesa. O Cuiabá é um time que se fecha muito bem, que se tranca muito bem, se defende. E na Série B de nível técnico nivelado por baixo, isso acaba dificultando muito a vida dos adversários. O Cuiabá é o quarto time que menos cria grande chance de gol no campeonato, para você ter uma ideia. Então é uma equipe que não tem uma inspiração ofensiva muito das melhores. E o Fortaleza entrou disposto a ser o time que ia ter mais a bola, propor mais o jogo, ser mais protagonista e tudo mais. Acontece que o Cuiabá, na primeira escapada que teve, conseguiu abrir o placar. O Cuiabá, dentro da sua ideia de organização defensiva, de jogar com bloco mais baixo, de contra-atacar o Fortaleza, conseguiu castigar logo aos 8 minutos. Numa falha do Gasal, em que o Jean Dias recebe na área, livre, jogada pelo lado direito, cruzamento, e ele faz 1-0. O Neres também não acompanhou. Falha do miolo defensivo do Fortaleza, que acabou resultando no primeiro gol. No primeiro tempo, Fortaleza não se encontrou mais. Teve uma finalização com o Vitinho, que passou por cima do gol, e só. Foi muito pouco. Uma produção pobre do tricolor na etapa inicial. Segundo tempo, logo no intervalo, estava dizendo que viria com mudanças. Caberia mudanças. E o Altuori fez. Eu teria colocado o Wellington. Ele colocou o Paulo Baia e o Rodrigo. Trouxe o Rodriguinho para jogar não por dentro, mas pelo lado direito. E acabou surtindo efeito, porque logo com 2 minutos o Rodrigo tem uma cabeçada. A bola bate no braço do Igor Inocêncio, o braço levantado acima da altura do ombro. Nada de movimento natural. Pênalti revisado pelo VAR, revisado em campo, marcado e convertido pelo Maílton, que estava bem discreto no jogo até

aí. Ele só apareceu realmente nesses dois lances, porque foi ele que cruzou pro Rodrigo e foi ele que fez o gol. Quando o Fortaleza poderia, aos 8 minutos, encontrar uma situação mais favorável, que não estivesse atrás no placar, obrigando o Cuiabá a sair um pouco mais e tendo a possibilidade do contra-ataque, aos 17 o Militelho foi expulso. E é uma expulsão daquelas injustificáveis. Uma expulsão irresponsável, cara. Irresponsável, a palavra é essa. O Militelho foi expulso porque ele deu um cotoco pra torcida adversária. Foi isso mesmo, torcedor. Você não tá ouvindo... Eu não tô sendo sarcástico ou não tô usando nenhuma figura de linguagem, não. Ele literalmente mostrou o dedo do meio para a torcida adversária, a torcida do Cuiabá. O estádio tá vazio. Porra, imagina se ele pega um estádio lotado, uma Ilha do Retiro. Se vai pegar o CRB lá no Rei Pelé, o Criciúma no Heriberto Rilse. O Juventude no Alfredo Jaconi, que é o próximo jogo do Fortaleza. Adversários que criam ambientes hostis. O Cuiabá tá longe disso, pô. Tá longe disso, o estádio tava vazio. Aí o Militelho vai lá e tem a brilhante ideia de dar um cotoco pra torcida adversária. Sinceramente, é de uma falta de inteligência incompreensível. É pra tomar uma multa e uma multa pesada da diretoria do Fortaleza no salário, porque não tem condição um negócio desse. E a partir dali, dos 17 minutos, o Fortaleza morreu no jogo. Fortaleza abdicou no jogo, não tinha força, não tinha condição de chegar mais na frente. As mudanças do Altuori, elas foram muito mais no sentido de contenção de danos do que de tentar alguma coisa. Eu até pontuei a possibilidade da entrada do Wellington. O Wellington, ele é um cara de velocidade, ele é um cara de drible, de explosão, e que faz a recomposição também pelo lado direito. Ele poderia ser o cara do vai e vem para se aproximar ao Paulo Baia. Já que Fortaleza fechou com uma linha de 5 defensores, Maílton, Neres, Lucas Gasal, Cardona e Mucuri, depois da saída do Fuentes, 3 homens à frente, Pierre, o Rodrigo e o Rodriguinho, e o Paulo Baia lá na frente, isolado, sozinho. Você tira o Rodriguinho e coloca o Wellington, você tem pelo menos um cara que faz esse vai e vem. Ele optou por colocar o Rian. Fechou mais o meio de campo. Não dá pra julgar também, porque em determinado momento o Paulo Autuori viu que era melhor sair com um ponto do que tentar arriscar uma vitória e sair sem nenhum. De que o Fortaleza, saindo com um ponto, já estaria no lucro. E de fato, em determinado momento do jogo, era isso mesmo. Um pontinho conquistado faz com que o Fortaleza ganhe uma posição na tabela. O Fortaleza ultrapassa o Operário. Empata em número de pontos, o Operário também tem 35. Empata em número de vitórias, em número de empates e número de derrotas. Cada um tem 10 vitórias, 5 empates e 6 derrotas. Mas o Fortaleza tem um saldo de gols melhor. O saldo do Fortaleza é de mais 4. O do Operário é de apenas 1. Por esse motivo, o Fortaleza ultrapassa e assume a terceira colocação. Tem um outro aspecto relevante aí. O próximo adversário do Fortaleza é o Juventude. Juventude que hoje tem 38 pontos. É no Alfredo Jaconi o jogo. Se o Fortaleza vence, ele vai também a 38 pontos. Ele empata com o Juventude em pontos. Então é um confronto direto. É um jogo importantíssimo. Então, pela situação da tabela, ter pontuado, ganhou uma posição, não perdeu um jogo que atuou durante praticamente 30 minutos, mais de 30 minutos com um homem a menos, depois da expulsão do Militelho. Eu vejo muito, e não teve um bom desempenho, porque o Fortaleza não jogou bem, é um pontinho a se valorizar. É mais um pontinho a se valorizar contra o Cuiabá. O contexto faz com que a percepção do resultado mude. O que eu falei lá no começo da nossa jornada, de que o Fortaleza poderia sair vitorioso, acabou sendo modificado pela expulsão e pelo desempenho, que também não foi bom. Isso quer diminuir em alguma coisa a responsabilidade que o Fortaleza tinha ou a capacidade que ele poderia sair com um resultado melhor? Não. Ainda saiu decepcionado.

0: também com Fortaleza, com o jogo que fez, principalmente no primeiro tempo, quando estava no 11 contra 11, e teria condições de apresentar uma melhor performance. Não fez. Mas aí a gente também precisa levar um outro aspecto em consideração, né? Tem mais de uma semana que o Fortaleza está viajando. Fortaleza fez o jogo contra o Palmeiras em São Paulo, aí vai para Cuiabá, pega o Palmeiras em Cuiabá, fica em Cuiabá, pega também o próprio Cuiabá jogando lá. Então, é uma semana que acaba sendo desgastante, de jogos fora de casa e tudo mais. Volta agora para Fortaleza, vai ter a semana inteira para tentar recuperar, para encarar o Juventude no sábado, novamente fora de casa. Mas não vai tirar direto, né? Não vai tirar um longão. O pessoal volta para casa, vê a família, bebe a água que já está acostumado a beber, come, dá a comidinha que gosta de comer. Então, vai ter pelo menos esse respiro, esse fôlego. Mas o desempenho, para quem esperava uma manutenção de performance em relação ao que foi apresentado contra o Palmeiras, deixou a desejar, na minha visão. Mas acaba sendo um pontinho a se valorizar pela situação de tabela, por ter atuado mais de meia hora com um homem a menos e também pelo desempenho que não foi o esperado, Liuê.
1: Esse é André Almeida, com perfeição, analisando o jogo para você sobre o resultado do Fortaleza, que ganha posição, não perde posições, fica na parte de cima da tabela, o empate fora de casa. O time do Fortaleza que empatou, foi em busca, conseguiu o empate, tinha até forças para conseguir a vitória, porém perdeu um jogador fora de casa, contra um adversário com mais posse de bola, a situação realmente complica. O André Almeida já deu um recado, próximo jogo contra o Juventude, e não vai ficar direto. Fortaleza vem nessa sequência de jogos fora de casa. O jogo vai ser daqui a praticamente uma semana, no próximo sábado, 18h30, contra o Juventude, volta para a capital alencarina, faz aquele tradicional descanso, Fernanda Alves, e segue na preparação para o jogo contra o Juventude.
2: É exatamente, a equipe volta amanhã, entre hoje e amanhã, na madrugada, chega pela manhã e tem a semana completa aí para aperfeiçoar as falhas que aconteceram hoje e fazer a preparação pensando no Juventude.
1: E sobre tempo de trabalho, Fernanda Alves, talvez a semana mais cheia que vai ter Paulo Autuori, né? Desde que assumiu o Fortaleza.
2: Exatamente, a gente até trouxe essa informação que é a primeira vez que ele vai ter essa semana cheia, já que ele teve uma sequência de jogos aí bem mais intensa, desde que chegou ao Tricolor de Aço, com o Palmeiras duas vezes, e aí chega esse jogo contra o Cuiabá. Agora é uma semana em casa para se organizar melhor e viajar para Caxias do Sul, onde tem jogo sábado a partir das 18h30 contra o Juventude.
1: Tá aí, 18h30 contra o Juventude. Para esse jogo, o André Almeida, a situação é sobre a equipe do Fortaleza, o Fuentes não vai jogar, e você pediu, eu também concordo com a sua opinião, o Mucuri. Então é um jogo que a gente pode ter mudanças no Fortaleza. O torcedor espera mudanças. Por exemplo, o Wellington não entrou hoje. Pode entrar na partida. Mucuri pelo lado esquerdo. Pelo pouco que jogou ali, quem entra costuma ser melhor do que o Fuentes. Então são algumas mudanças e o time vai mudando nesse novo comando técnico do Paulo Autuori.
0: Sim, eu já teria colocado o Mucuri como titular, depois teria modificado, porque é incrível. Não dá para entender como é que o Fuentes vai se firmando. O Paulo Autuori ainda está conhecendo o elenco, ainda está fazendo mudanças, ainda está testando e fazendo suas observações, beleza. Mas não é possível que alguém, que ninguém tenha falado para ele, ó, meu amigo, o Fuentes aqui, ele falhou em basicamente todos os jogos que ele fez. Ele não agrega muito ofensivamente, defensivamente ele falha. E o Mucuras, tanto é que quando entrou por ali, conseguiu dar uma sustentada, deu uma segurada. Então, não é que ele seja brilhante, mas em comparação ao Fuentes, o Mucuri entrega algo melhor, sim.
1: Então tá aí, Mucuri lá pelo lado esquerdo, Fuentes lesionado, mais uma lesão na temporada, vamos só saber a gravidade dessa lesão. O Fortaleza ainda não divulgou sobre isso, não foi, Fernando Alves? Sobre o detalhe aí da lesão do Fuentes, que vamos aguardar aí durante a semana para estar noticiando quanto tempo ele vai ficar fora.
2: É o Fortaleza só informa a questão de lesão uma hora antes da partida, então a partida do próximo jogo é que a gente vai saber a situação real do Fuentes, porque também tem a questão da viagem, se ele vai ser relacionado ou não, é aguardar para entender aí, mas o Fortaleza não costuma divulgar detalhes sobre a situação física dos atletas durante a semana.
1: Vamos saber quando

0: do time viajar, se ele vai ou não. Aí é um mistério. Até lá. Obrigado, Fernanda Alves. Um forte abraço pra você. Valeu, Fernandíssima.
1: Valeu.
0: Valeu, André Almeida.
2: Leo Egói, sempre um prazer estar ao seu lado, hein? Um grande abraço a você, um abraço a Fernanda Alves.
1: Tamo junto.
2: Ao nosso Samuel Macedo, ao Bruno Kitt. E aí, de boa? Ao nosso Brunão, e eu quero reforçar o convite pra todo mundo, que amanhã tem também o Jogada Segundo Tempo, 5 horas da tarde. A gente vai estar repercutindo tudo dessa partida. No mais cedo tem o Jogada Primeiro Tempo também. Breno Rebouças vai estar no comando a partir de 11 horas da manhã. E 17 horas, 5 horas da tarde, vou estar nessa com o Wilton Bezerra, com toda a equipe. Fernanda vai estar também, pra gente trazer a repercussão desse jogo, da vitória do Ceará também na última sexta-feira, enfim. Um resumo de tudo que rolou no final de semana. Claro, quem acompanha a gente nas redes sociais também fica bem informado, fica bem atualizado. @jogadasvm no YouTube, no Instagram, no TikTok, em todas as redes sociais. E também o nosso diário do nordeste.com.br/jogada, você pode acompanhar toda a repercussão.
1: André, eu tô ansiosa pra ver a opinião do WB sobre a expulsão do Meritelo.
2: Pois é.
1: Ansiosa.
2: Vai ser
1: esperando
2: curioso.
1: Amanhã, 5 horas.
2: Vai ser curioso de se ver, viu? Valeu, Leo Egóis. Um grande abraço pra você. Boa noite, um abraço e até mais.
0: Valeu, André Almeida, Fernanda Alves. Amanhã, só acompanhar. Jogada Segundo Tempo, WB vai comentar tudo sobre essa expulsão de Meritelo pelo lado do Fortaleza. E só alguns placares nesse momento. Corinthians faz o segundo gol com Pedro Raul. 2 Corinthians 0, Red Bull Bragantino. Jogo fora de casa, o Santos vai perdendo para o Atlético Paranaense por 2-0. E o Flamengo vai vencendo Vitória por 1-0. Pela Série C, o Floresta perdeu por 4-1 para o Ipiranga, se complicando na competição. E a gente trazendo cada detalhe para você aqui no Futebol dos Craques da Verdinha. Em Fortaleza, 20 horas e 22 minutos. Eu quero agradecer aos comentários de André Almeida, as reportagens da Fernanda Alves e a melhor central técnica do Brasil, Samuel Macedo, de um lado, mas antes o Augusto Assunção comandou ali o nosso pré-jogo, nosso aquecimento. Ele chegou, comandou tudo, e na nossa live o Bruno Quintino. De boa, Brunão. Beleza, Brunão? Tudo ok, hein? A galera deixou like na nossa live, e agradecendo você que acompanhou nas mais diversas plataformas por todo o Brasil e mundo, na Virgínia no FM 92.5, através do satélite na Sky, você que acompanhou na nossa live no YouTube de Jogada, através dos aplicativos Virgínia FM 92.5. A gente se encontra, amanhã estarei no Jogada Primeiro Tempo ao lado de Breno Rebouças na apresentação. E os comentários do nosso Alexandre Mota. Tem Jogada Segundo Tempo com André Almeida e o Terceiro Tempo com J. Rômulo. Valeu demais, galera. A gente se encontra na repercussão desse final de semana pela Série B do Campeonato Brasileiro. 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
1: Seja bem-vindo a mais um episódio do Casa Concreta. Esse é o seu lugar para você receber todas as informações que você precisa, todas as instruções, orientações para você concretizar o seu sonho de morar bem, de investir, de alugar, de comprar, de vender. Enfim, esse aqui é um programa voltado para você que está olhando para o mercado imobiliário e buscando luz. É exatamente isso que a gente vai mostrar hoje aqui para você. Não, não vai ser sobre luminária, não. O programa vai ser sobre luz trazida por dois eventos que acontecem concomitantes agora em agosto, né? Esse programa está sendo exibido no dia 5 de agosto de 2026. E agora, de 11 a 14 de agosto de 2026, acontece aqui em Fortaleza dois eventos muito importantes para o mundo imobiliário como todo, tá certo? Esses dois eventos, eles são exatamente a Expo Construir e o Congresso Brasileiro de Arquitetos ou de Arquitetura, enfim. E aí, quem vem falar conosco sobre isso e por que que isso tem a ver com você que está aí assistindo? Porque, meu Deus do céu, quem é que planeja a cidade? Quem planeja as edificações? Arquitetos. E quem é que eventualmente, né, ou efetivamente, na verdade, faz com que essas construções recebam novas tecnologias? É quem? É os fornecedores de materiais, de soluções. Tem tudo a ver com você. Então, se você está pensando em comprar, em investir, em construir, em reformar, você precisa ficar aqui, porque o papo vai ser muito, muito legal. E para isso a gente trouxe aqui. A gente trouxe logo, foi a diretoria. Sabe aquela mesa que fica aqui? Ó, a mesa aqui é da diretoria, aí recebe o salgadinho, a cerveja chega gelada, não tem? Eu trouxe a mesa da diretoria aqui, menino, porque eu estou com o presidente da Expo Construir, o CEO da Expo Construir, nosso amigo Carlito Lira, que também é o proprietário da Construtop, não é isso? É. Construtop é conhecidíssima, pelo menos. Você está só em Fortaleza? Não, né? Você está na...
2: Vários estados, vários municípios.
1: Vários municípios aqui do estado do Ceará.
2: Iguatu, Quixadá, lá vizinha sua terra,
1: Quixarambi. É, vizinha a minha terra do Quixarambi. É,
2: Mombaça e região metropolitana.
1: Carlito Lira, ele é CEO da 8ª Expo Construir. Nós vamos falar um pouquinho sobre cada uma delas e você vai entender o quão isso é importante para você. E nós estamos também aqui com um americano, chegou agora há pouco tempo, Jefferson John. Jefferson, a primeira coisa que você vai ter que explicar pra gente é o nome. De onde é que vem, porque deve ter muita história atrás desse nome, né,
3: Jefferson? O entrevistado tinha que ser meu pai, né? Então, essa brincadeira aí com o nome, ele era muito fã de filmes e tal, e acabou colocando meu nome.
1: Eu achei que fosse o Thomas Jefferson e o John Lennon, não tem não?
3: Não, não tem não, tem não.
1: Mas o Jefferson...
3: Aí teria muita honra se fosse.
1: O Jefferson é arquiteto.